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0: paz do Senhor para todos em Natal, 21h27. Hoje são 16 de julho de 2026. Você está na FM 92.5, a Rádio Nordeste Evangélica, a missionária no ar, com o programa Boas Novas. Neste horário, sob a responsabilidade do setor 31, que tem como igreja polo a Igreja Nazaré 2, que fica localizada na Rua Ermita Conceição, número 201, no bairro Nazaré. Igreja esse, sob a liderança do pastor Manassés Soares Dias, tendo como seus copastores o diácono Francisco César da Silva e o auxiliar Mário Sérgio Pinheiro de Araújo. A paz do Senhor, meu irmão Amailson Santos, a paz do Senhor, meu irmão Gideão Camilo.
1: A paz do Senhor, querido Jordi Humberto, Amailson Santos, mais uma vez, mais uma quinta-feira aqui, nos auxiliando na sonoplastia da Rádio Nordeste Evangélica. E você que está aí do outro lado nos ouvindo, nós queremos agradecer a Deus por sua participação, por sua audiência, e queremos dizer que essa programação só existe por sua causa, para que você ouça aqui a nossa programação. Muito obrigado, nós queremos te agradecer por estar sempre participando conosco. Nós queremos dizer que o nosso WhatsApp é o 988-26-2255. E nós estamos falando da cidade de Natal, no Rio Grande do Norte, no bairro do Pitimbu, não é isso, Jordi?
0: Bairro do
1: Pitimbu, mais conhecido aqui como São Vale também. E aqui onde fica o Estúdio 1 da Rádio Nordeste Evangélica. E nós queremos aqui agradecer desde já a você que está nos ouvindo. E queremos dizer a você, continue conosco, fique conosco aqui, porque temos uma programação abençoada e especial para o seu coração. Tenho certeza que Deus vai falar com você de várias formas, seja através do louvor, da palavra, seja através da nossa conversa aqui. Eu tenho certeza que o teu coração, ele será tocado, porque essa é a função aqui da Rádio Nordeste, é levar a palavra de Deus aos corações. Muito bem, nós queremos fazer menção de alguns irmãos que já estão aqui na audiência, a irmã Daiane, ali de Jardim América, sobrinha do nosso querido Jordi, sempre está conosco na audiência. Senti falta dela quinta-feira, Jordi, ela não falou, não sei se estava ouvindo, mas não falou, mas hoje ela está na audiência. Deus abençoe a irmã Daiane. Romilda também está na audiência, congregação Vida Abundante, lá do setor 18. Deus abençoe a irmã Romilda. No final nós estaremos orando também pelos pedidos que forem feitos. A irmã Zélia Gomes também está na audiência, bem como o nosso querido Ricardo, ali de Parnamirim. Deus abençoe ao nosso irmão Ricardo. Nós vamos à primeira canção, a canção na voz de Grupo Logos, Autor da Minha Fé. A Maílson já preparou, já deixou no ponto ali, e nós vamos oferecer. Vamos lá, Jordi.
0: Ok, eu ofereço para minha esposa Gilza, para minha cunhada Luzinete, para Daiane, né, a minha sobrinha ali de Assembleia de Jardim América, para meu cunhado Josimar e sua esposa Alderina, Linha Sul. Também vai para nosso pastor Manassés Soares, né, que está viajando juntamente com sua esposa Manjar Lúcia, né?
1: Jarlúcia.
0: Graças a Deus chegaram em paz, vai para ele também esse próximo hino. Para o pastor Milton Campos e o pastor Birajara, ali do setor 40, Nova Descoberta. A irmã Joaninha, irmã Graça, irmã Josi, ali de Morro Gouveia, setor 17. E também vai para o auxiliar, o segundo copastor, o irmão Jefferson, ali de Bela Vista, setor 31. Também para todos da nossa terceira idade ali da congregação de Nazaré 2.
1: Muito bem, Joadi, na voz de Grupo Logos, Autor da Minha Fé. Também quero oferecer para minha irmã Selma Camilo. Ela está na audiência ali no bairro de Nazaré, na rua Severino Soares. Muito obrigado por sua audiência. Bem como a Thaís, lá em Muriú, que está também nos ouvindo. Deus abençoe a Thaís. Eu quero fazer a menção aqui também, lá do meu querido amigo, irmão Ronieri Cliveson, no bairro do Planalto, ali, mais conhecido também como Meu Mecânico. É ali o esposo da Ueli e o pai do Esté e do Azaf, estão ali em Torre Forte de Siloé. Deus abençoe, ele está na audiência desde 9 horas, que ele me falou que está na audiência. Nós queremos registrar aqui a sua audiência. Muito obrigado, e a todos vocês que estão nos ouvindo, que não falaram conosco, mas nós dedicamos a você agora esta canção. A Maestro já colocou no ponto, Grupo Logos, Autor da Minha Fé.

0: Agora em Natal são 21 horas e 39 minutos. Nós vamos para um momento muito especial do programa, que é o momento da palavra de Deus, a pregação com nosso querido irmão Gideão Camilo.
1: Muito bem, queridos amados ouvintes, aqueles que nos ouvem através da Rádio Nordeste Evangélica, a Rádio das Boas Novas de Salvação, a nossa FM 92.5. Nós queremos convidá-los a um momento de meditação na palavra de Deus. Os dias são tão corridos, os dias parecem que tem menos de 10 horas, né? Assim, porque a gente faz tanta coisa no dia e acaba que o dia fica curto. Amanhece e já está na hora de dormir de novo. É uma coisa impressionante. Mas a nossa correria tem sido tão grande, o vai e vem, né? Idas e vindas. E às vezes nos falta um pouquinho de tempo para meditar na palavra de Deus, né? Às vezes as nossas leituras bíblicas, elas sofrem um atraso, né? Tem irmãos que atrasam um mês de leitura bíblica, mas tem irmão que atrasa 4 meses. Mas é assim, a gente vai vivendo essa vida corrida, mas nós precisamos também dedicar um pouco de tempo para meditar na palavra de Deus, porque é ela que nos sustenta, é ela que nos orienta, em detrimento de tantas lutas e de tantas situações. Já não se sabe mais o que é certo e o que é errado no meio dessa sociedade tão corrompida, e é a palavra de Deus que nos norteia, que nos orienta, que nos coloca no eixo, que nos faz entender que vale a pena ser crente, vale a pena buscar o reino de Deus, vale a pena servir ao Senhor. Ainda que o mundo diga que é careta, que não há motivação para isso, mas a palavra de Deus nos orienta. A palavra de Deus, ela é eficaz aos nossos corações, e é sobre ela que nós devemos meditar e falar todos os dias. Meus queridos irmãos, a Bíblia, ela é composta por 66 livros, que Joadi e o Amailson, né, que são especialistas nesse livro, mas existem textos maravilhosos na Bíblia, existem textos que nos fascinam, os textos de Apocalipse, né? Estávamos conversando aqui nos bastidores, temos os textos de Gênesis, da criação do mundo, o Êxodo, onde houveram os milagres. E aí, enquanto eu estou falando aqui, você também quer falar aí do outro lado, para dizer quais são os textos que você gosta. E eu fiz uma enquetezinha rapidinha aqui sobre o livro que cada um gosta mais na Bíblia, e ficamos num debate aqui, e eu expus a minha ideia que um dos livros que eu mais gosto, mais acho interessante, é o livro de Esté. O livro de Esté, para mim, é maravilhoso, as sequências, como as coisas acontecem, mas a Bíblia toda, ela é perfeita e ela é completa, e Deus colocou ela para nos guiar e para nos orientar. Pois bem, queridos, dito isto, nós vamos pegar um texto que está lá no livro de Segundos Reis, no capítulo 8, os versículos de 1 a 6. É uma história que nós do meio evangélico já conhecemos bem, mas se você não é cristão ainda e está nos ouvindo, ouça aquilo que nós vamos falar, e eu tenho certeza que Deus vai falar contigo também, vai tratar contigo naquilo que você tem vivido. O texto do segundo livro dos reis, no capítulo 8, a partir do versículo 1, nos diz assim: o tema desse capítulo é a sunamita volta para a sua terra. E falou Eliseu àquela mulher cujo filho vivificara, dizendo: levanta-te e vai-te, tu e a tua família, e peregrina onde puderes peregrinar, porque o Senhor chamou a fome, a qual também virá à terra por 7 anos. E levantou-se a mulher e fez conforme a palavra do homem de Deus, porque foi ela com a sua família e peregrinou na terra dos filisteus 7 anos. E sucedeu que ao cabo dos 7 anos a mulher voltou da terra dos filisteus e saiu a clamar ao rei pela sua casa e pelas suas terras. Ora, o rei falava a Geazi, o moço do homem de Deus, dizendo: conta-me, peço-te, todas as grandes obras que Eliseu tem feito. E sucedeu que, contando ele ao rei como vivificara a um morto, eis que a mulher cujo filho vivificara clamou ao rei pela sua casa e pelas suas terras. Então disse Geazi: ó rei, meu senhor, esta é a mulher e este é o seu filho, a quem Eliseu vivificou. E o rei perguntou à mulher, e ela lhe contou. Então o rei lhe deu um eunuco, dizendo: faze-lhe restituir tudo quanto era seu e todas as rendas da terra, desde o dia que deixou a terra até agora, até o versículo de número 6. Nós temos lido o segundo livro dos reis, o capítulo 8, dos versículos 1 até o versículo 6. Meus queridos irmãos, se nós fôssemos dar um tema a esse texto, a esta mensagem desta noite, o tema poderia ser: Deus está no controle de tudo. Esse texto, ele trata de uma mulher samaritana, o texto que acabamos de ler. O profeta, ele sempre passava por sua casa. E uma certa vez, essa mulher ofereceu um lugar para que o profeta descansasse. Em troca, o profeta profetizou que essa mulher seria mãe, mesmo o seu esposo já sendo um homem de idade, já sendo um homem velho. Deus usou o profeta para dizer para aquela mulher que daqui a um ano aquela mulher, ela se tornaria mãe de um menino. O menino nasceu, depois esse menino cresceu, veio a adoecer e por fim essa criança morreu. A Bíblia não fala da idade dessa criança ou adolescente, mas a Bíblia fala que essa mulher recebeu uma profecia do profeta, mesmo o seu esposo sendo já idoso. Esse menino nasceu, ela concebeu, depois esse menino cresceu, adoeceu e veio até a morrer. Essa menina recorre lá na frente, ela vai atrás do profeta, ela vai em busca do profeta, e ela diz ao profeta que ela não pediu para ter filhos, mas que agora o seu filho havia falecido. Então o profeta, o texto vai contar lá no livro dos reis, que o profeta se dirige até a casa daquela mulher e ora por aquela criança, por aquele adolescente, por aquele jovem, e esse menino, ele retorna à vida outra vez. Logo depois, essa mulher, ela tem a perda do seu marido, né? O seu marido, ele vai também, como já era um homem de idade, e naturalmente vem as doenças, né? E esse homem também morre. Essa mulher passou por um processo de perda do filho. O profeta foi, orou, Deus autorizou com que isso acontecesse, e essa mulher agora perde o marido, e agora também vem sobre a sua vida uma grande fome. A mulher que perdeu o filho, a mulher que perdeu o marido, agora passa por um processo de necessidade de víveres. Então ela é orientada que abandone a sua terra e vá para a terra dos filisteus, uma outra terra, um outro povo, uma outra cultura. Veja bem que os problemas, eles vêm se sucedendo. A perda do filho, a perda do marido, aparece agora a fome, essa mulher tem que deixar a sua casa, tem que ir para um outro povo, para uma outra cultura, longe da sua família, longe das suas terras. Então os processos, eles vêm acontecendo um após outro. Se você lembrar do começo da minha fala, eu disse que se pudéssemos dar um nome a esta pregação, um título, ele seria: Deus está no controle de tudo. Deus está no controle de todas as coisas. Após 7 anos de fome, o texto fala que após 7 anos de fome, essa mulher retorna para a sua cidade. Ela tem informação de que na sua cidade está acontecendo um movimento diferente, agora a fome já passou, então seria o momento de retornar, seria o momento de regressar para a sua terra, porque nós entendemos na nossa vida que mesmo que as dificuldades sejam grandes, tudo na vida é passageiro. Todas as dificuldades, todas as calamidades, todos os problemas, todas as situações difíceis, elas são passageiras. O problema, Joadi, é que nós não temos a paciência de esperar e às vezes nossa fé é tão pequena que nós, mesmo tendo um Deus tão grande, nós não conseguimos confiar naquele que nos prometeu, naquele que é o Criador de todas as coisas, como o nosso diácono Samuel contou hoje na doutrina lá na nossa congregação, em virtude da viagem do pastor Manassés. A doutrina foi ministrada pelo diácono Samuel e ele se via num momento no hospital que parecia estar sozinho, mas Deus usou uma pessoa para dizer a ele que Deus estava com ele, que Deus o conhecia. E muitas vezes na nossa vida é assim, nós imaginamos e pensamos que estamos sozinhos, que estamos desamparados, que estamos abandonados e até muitas vezes não só pelos próprios familiares ou pela própria igreja, mas também pelo próprio Deus. E muitas vezes nós chegamos até a reclamar de Deus, a dizer que Deus nos esqueceu, que Deus nos abandonou, quando na verdade Deus está sempre ao nosso lado, sempre nos observando, sempre cuidando de nós e fazendo com que no tempo certo as coisas aconteçam. Então, para essa mulher, o tempo estava chegando. Acabou a fome na sua terra, ela voltou para a sua terra, porque tudo na vida é passageiro. E ela resolve então voltar juntamente com o seu filho. Já não tinha mais o marido, as suas terras provavelmente já não eram suas mais, por causa da dificuldade financeira, possivelmente ela poderia ter vendido essas terras, mas ela resolve voltar. O rei então procura saber de Geazi sobre os milagres de Eliseu. Ora, Eliseu, aquele mesmo profeta que tinha falado para aquela mulher que o seu marido já era velho, que ela seria mãe, agora o rei procura saber de Geazi, que era o ajudante do profeta Eliseu, sobre os feitos, sobre os milagres de Eliseu. E então Geazi contava a história de como Eliseu havia ressuscitado um morto. Ora, esse morto era justamente o filho daquela mulher que estava em outra terra, nas terras dos filisteus, e que agora estava voltando para a sua terra. E Geazi, contando para o rei quem era os milagres que Eliseu tinha feito, ele falava justamente sobre aquela criança, aquela vida que o profeta havia ressuscitado. E é interessante como as coisas de Deus são perfeitas, né? E a gente diz uma frase assim que, Joadi, que nas coisas de Deus não há coincidência, mas há providência. E eu creio muito nisso. Na minha vida e na vida da igreja, na vida dos irmãos, eu não acredito nas coincidências, mas eu acredito na providência. Às vezes você diz assim, mas a mulher atrasou e aí a gente demorou um pouquinho a sair de casa, mas eu ainda assim, ainda mesmo chateado com a mulher porque ela atrasou, mas eu ainda consigo ver nisso o cuidado de Deus num livramento futuro, num cuidado de Deus em preservar a respeito de um assalto, de um acidente, alguma coisa. Eu consigo enxergar que Deus está no controle de tudo e eu não vejo coincidência, mas sim eu vejo providência. Enquanto o rei perguntava a Geazi sobre os milagres de Eliseu, nesse mesmo momento, a mulher e o seu filho clamam ao rei pelas devoluções da sua terra. E eu imagino Geazi dizendo assim, rei, Eliseu teve um criança, um jovem, que ele ressuscitou, ele morreu e Eliseu foi lá e ressuscitou. E quando essa mulher chega com o filho, pronto, rei, tá aí, acabou de chegar a criança, o jovem de qual eu falava, e essa aí é a mãe do menino. Então, assim, nós não acreditamos nas coincidências, mas sim na providência de Deus sobre as nossas vidas. O mundo diria que foi coincidência naquele momento. Nós cremos sempre na providência de Deus. Geazi diz ao rei, essa aí é a mulher e este é o seu filho. Após o rei confirmar a veracidade da história, ele colocou um eunuco, está aqui no texto que nós lemos, dos versículos de 1 a 6, que Deus colocou um eunuco para que devolvesse as terras e que pagasse tudo o que aquela terra teria rendido em 7 anos. O cuidado de Deus foi grande com aquela mulher. Ela perdeu o filho, perdeu o marido, entrou num processo de dificuldade de alimentos, teve que sair da sua terra para uma terra distante, mas ela voltou à sua terra, as suas terras foram devolvidas e foi pago tudo com juros e o nome de Deus foi glorificado, e assim também deve ser na nossa vida. E concluindo esta mensagem, mesmo diante de tantos processos difíceis e até mesmo inexplicáveis, mesmo diante da dor, do sofrimento, da perda, mesmo diante do abandono e do esquecimento, mesmo diante da distância do lar ou da perda familiar, ainda que hajam perdas físicas ou financeiras, como foi todo esse processo daquela mulher, que nem seu nome foi citado, que nós recorramos ao célebre texto de Abacuque, que diz: ainda que a figueira não floresça, nem haja fruto na vide, e o produto da oliveira minta, e os campos não produzam mantimento, as ovelhas sejam arrebatadas do aprisco, e nos currais não haja gado, todavia eu me alegro no Senhor, exulto no Deus da minha criação, da minha salvação. E aí eu termino com a última frase, que diz assim: mas é aí que Jesus aparece nas nossas vidas.
0: Amém.

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1: Está no ar Nordeste Evangélica informa, trazendo mais informações para você. As inscrições para a segunda etapa da plataforma Juventude Solidária foram prorrogadas e agora seguem abertas até a próxima segunda-feira, dia 20 de julho. A iniciativa conecta voluntários de 16 a 29 anos a projetos sociais em diferentes regiões do país. O cadastro é feito pelo Brasil Participativo. Nesta fase, os participantes indicam interesse em ações desenvolvidas em áreas como educação, cultura e esporte. A fase de voluntariado terá início após a seleção de projetos inscritos por organizações sociais, coletivos, instituições e equipamentos públicos. Mais informações em brasilparticipativo.presidencia.gov.br. Repito para você, brasilparticipativo.presidencia.gov.br. O volume de vendas do comércio varejista do Rio Grande do Norte recuou 1,3% em maio, na comparação com abril, registrando a maior queda entre os estados do Nordeste. Os dados foram divulgados nesta quinta-feira pelo Instituto Brasileiro de Geografia e Estatística, o IBGE, com dados da Pesquisa Mensal de Comércio. Além do Rio Grande do Norte, outros estados nordestinos apresentaram redução nas vendas durante o período. Sergipe registrou queda de 1%, seguido por Pernambuco com 0,6%, Maranhão com 0,3% e Ceará com 0,2%. Os resultados consideram a série como ajuste sazonal. Apesar do recuo mensal, o comércio potiguar apresentou crescimento de 1,4% na comparação com maio de 2025. O resultado foi o terceiro maior da região, atrás de Pernambuco e do Ceará. O comércio varejista, acompanhado pela pesquisa, inclui segmentos de bens não duráveis ou semiduráveis, como hipermercados, supermercados e produtos alimentícios. A pesquisa acompanha mensalmente o comportamento do volume de vendas e da receita nominal do varejo brasileiro. A próxima divulgação, referente ao mês de junho, está prevista para o dia 13 de agosto. Sandra Cerqueira na apresentação e edição, com informações da rede EBC e do IBGE. Continue na sintonia, tem mais notícias às 23 horas.
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4: 22 horas e 4 minutos.
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0: Agora em Natal são 22:09.
1: Muito bem, você está ligado na Rádio Nordeste Evangélica 92.5, a sua missionária no ar. Estamos falando aqui da cidade de Natal, no Rio Grande do Norte, e agradecemos a sua audiência em qualquer que seja o lugar que você esteja nos ouvindo, se aqui em Natal, no Rio Grande do Norte, no Nordeste, no Brasil ou em qualquer outro lugar deste mundo onde chegar a nossa voz. Você pode se comunicar conosco através do DDD 84 988 26 22 55. Esse é o WhatsApp da Rádio Nordeste e aqui nós podemos te atender, falar contigo e até dizer de onde você está falando, a cidade, o local aí. Por exemplo, tem falado conosco a irmã Luzinete lá da Zona Norte, está na audiência. Muito obrigado, irmã Luzinete, por sempre estar nos ouvindo. Ela que é a cunhada do nosso querido Jordi. O Adriano lá de Toritama, no Pernambuco. Deus abençoe o irmão Adriano. O irmão Júnior, lá da cidade de Antônio Martins, também está nos ouvindo. O querido Silvio Rufino, lá na Zona Norte, se não me engano, setor 14. E o meu grande amigo Júnior. Júnior Rufino, Deus abençoe aí, pai, filho, toda essa família na Zona Norte. Também a Graça Imperial, lá no Jardim Progresso, nos ouve. Irmã Silene Camilo, lá na Avenida Mintas Barros, Deus abençoe. E a irmã Marília também está na audiência do programa. Deus abençoe também. A irmã Zélia também tem falado conosco aqui. Esses irmãos têm participado conosco através do WhatsApp da Rádio Nordeste Evangélica. E nós estamos satisfeitos com a participação de vocês. Muito bem, essa programação do programa Boas Novas, com a apresentação agora do setor de número 31, que tem como congregação polo do setor 31, a congregação em Nazaré, né? Nazaré 2, nós temos Nazaré 1, mas a nossa congregação é Nazaré 2, cujo pastor e coordenador desse setor é o pastor Manassés Soares Dias.
0: Na congregação de Adonai, o pastor é o presbítero Antônio Gesso de Lima.
1: Na congregação de Bom Pastor 1, está à frente do trabalho o presbítero Josemar Souza de Lima.
0: Na congregação de Bom Pastor 2, é o presbítero Daniel Fernandes de Lima.
1: Na congregação de Elohim, está o presbítero Ronaldo Varela de Araújo.
0: Na congregação de Vida Nova, é o presbítero João Emílio Soares.
1: E na congregação Arca da Salvação, está à frente daquele trabalho o diácono José Nelson de Araújo. Essas são as congregações que compõem o setor de número 31 aqui da nossa capital e Natal, que é composta por 42 setores. O nosso setor é o setor de número 31. Pois bem, Joadir, vamos dar o nosso setor em destaque aos eventos que vão acontecer, começando por amanhã, mais conhecido como sexta-feira, dia 17, todos os caminhos levam para o Templo Central, nossa área, o nosso setor. O pastor Manassés convoca toda a igreja a estar ali no Templo Central da nossa Assembleia de Deus, ali no bairro do Alecrim, em frente à Praça Gentil Ferreira, uma praça muito conhecida ali do bairro do Alecrim. E o pastor Manassés convoca toda a nossa igreja para juntos estarmos ali no culto geral de doutrina. O pastor Martim Alves convida toda a igreja a se fazer presente. Então todo o setor já está ciente do modus operandi, onde os ônibus vão passar. Aqueles que vão nos seus veículos próprios podem se dirigir ao Templo Central. Se puder levar mais alguém, dar aquela carona amiga, será uma bênção também. Então amanhã, a partir das 19h, no Templo Central da Assembleia de Deus, no Rio Grande do Norte, aqui na Praça Gentil Ferreira, bem de frente à Praça Gentil Ferreira, no bairro do Alecrim, todos nós estaremos lá reunidos para adorar ao nome do Senhor. No sábado, como de costume, círculo de oração infantil e de jovens, no mesmo horário, a partir das 9h. E no domingo, culto com a participação das irmãs, né? Um culto em adoração ao Senhor, a partir das 18h. E quem estará à frente do trabalho será o departamento feminino da nossa igreja, e você é o nosso convidado especial. Porém, antes, no domingo, a partir das 9h, Jordi,
0: nós temos a nossa grande escola bíblica dominical. O superintendente, o irmão Geraldo Coutinho, juntamente com a irmã Leide, que é a coordenadora pedagógica, o irmão Jefferson, convida todos para participarem da nossa escola bíblica dominical.
1: E na terça-feira, dia 21, nós temos também um ciclo de oração de adultos a partir das 14h, consagração pela manhã, ciclo de oração à tarde e à noite, o culto com a participação do DENOC, que é o Departamento de Novos Convertidos da nossa igreja, o presbítero Daniel, o irmão Edmar Fernandes, convida todos os novos convertidos a estarem presentes ali na congregação. Temos mais algum aviso, Jodi?
0: Continuando com os trabalhos de oração, nós temos o nosso culto matutino. O auxiliar irmão Maurício, que é o dirigente, convida todos para de segunda a sexta, de 5 às 6 horas da manhã, estarem ali na congregação buscando ao Senhor, bem como o diácono Edson, que é o dirigente do Pocinho de Jacó, convida todos para segunda, quartas e sexta, de 12h às 13h, estarem ali também orando. E o mesmo até informa que Pocinho Jacó encontra-se em campanha de oração, que começou no dia 22 de junho e vai até o dia 7 de agosto, tendo como texto bíblico base Daniel capítulo 10, versículo 2 e 3.
1: Muito bem, esse é o nosso setor em destaque, setor de número 31. Essas são as informações que temos para trazer aqui para os irmãos. Temos mais algum louvor? Amailson, temos mais algum louvor para tocar agora? Está preparado? Muito bem. Queremos oferecer também.

0: a irmã Ivete Câmara, ali em Potilândia, a mãe Gessonita, ali em Septo Rosado, a irmã Jaqueline, lá em Morro Gouveia, a irmã Francisca, em Morro Branco, e a irmã Adriana, ali nas Rocas, bem como também a todas as irmãs que fazem a comissão de visita.
1: Queremos oferecer também para todo o corpo de obreiros ali em Nazaré 2, estava bem cheio o púlpito hoje, parabéns pela presença, pela atuação na casa do Senhor. Então, ao único, pode soltar, querido Amailson.

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1: Agora em Natal são 22:19.
2: Muito bem, queridos, após um hino maravilhoso desse, é o único, falávamos aqui nos bastidores sobre adoração, né? Os hinos. Michael W. Smith, né, Amailson? Quem puder consultar aí em casa, viu? São hinos de adoração, ele é um americano e tem hinos belíssimos que falam de adoração. Então vamos a um momento de oração. Temos alguns pedidos que chegaram aqui até nós. A irmã Vilma, ela pede encarecidamente por sua filha Amanda, para que o Senhor chegue com providência, para que o Senhor mude o quadro. É uma situação de necessidade mesmo. Vamos orar pela vida da irmã Vilma, pela vida da irmã Amanda. O querido Júnior, ele pede, lá de Antônio Martins, ele pede oração pela EBD e por salvação de almas. Muito bem, meu querido. A irmã Núbia também pede oração por sua família, por libertação. Graça, a irmã Graça Imperial também pede por sua família.

0: Meu querido Ricardo de Parnamirim faz um pedido por Gustavo para que o Senhor chegue com providência na sua vida, passa por um processo difícil, mas o Senhor é poderoso para chegar, mudar e transformar as situações. Irmão Jodim, você pode pedir e já pode fazer a oração.
1: Eu continuo pedindo pelos meus irmãos José Dimas e Chutse Utz, também pela minha cunhada Luzinete, todos eles por questão de saúde também. Querido Deus, eterno Pai, em nome de Jesus, nós queremos te agradecer por esta grande oportunidade, Senhor, que tu nos concedeu nesta noite de aqui estarmos, Senhor, neste programa. Ó Deus, queremos te pedir em favor, Senhor, destes irmãos que ligaram, que entraram em contato, que acreditam e creem, Senhor, no milagre vindo da tua parte. Nós apresentamos, Senhor, todos os problemas. São problemas emocionais, são problemas financeiros, questão de salvação, questão de saúde. São os mais diversos, Senhor, problemas que as pessoas têm enfrentado, os teus filhos têm enfrentado. Por isso, Senhor, nós colocamos diante de ti, suplicando, Senhor, as tuas misericórdias. Pois sem tua misericórdia, Senhor, nós não venceremos, jamais venceremos sem a tua ajuda e sem a tua bondade. Visita também aqueles que estão angustiados, depressivos, aqueles que se encontram desanimados, Senhor, sem alegria de viver. Que teu Espírito Santo traga um renovo, traga, Senhor, a libertação, a transformação e a alegria, Senhor, e o desejo de viver, Senhor, que vem da tua parte. Visita aqueles que estão nos hospitais, em especial aqueles que estão na UTI, Senhor, desenganados pelos médicos. Tu és aquele, Senhor, que renova as vidas, que traz a vida, a existência, que restaura, Senhor, a saúde. Também visita aqueles que estão presos atrás das grades, que eles possam, Senhor, ter um encontro contigo, Senhor, e assim ser libertos da cadeia espiritual. Tem misericórdia, abençoa todos os que estão trabalhando na noite, Senhor, e os que estão viajando, guarda, Senhor, que eles possam chegar em segurança em seus lares. Também nos leva em paz para as nossas casas, nos guarda, que possamos encontrar a nossa família tranquila, guardada por ti. Fica com teu filho, irmão Maílson, e o demais irmão que se encontra ali na portaria, que eles possam, Senhor, também, no final dos seus turnos, chegarem também em paz em suas casas, Senhor. Perdoa as nossas ofensas, os nossos pecados, e nos dá, Senhor, força para continuarmos, Senhor, te servindo. Deus bendito e santo, é no precioso nome de Jesus que te oramos e te agradecemos. Amém.
0: Vinte e duas horas, 24 minutos, e assim nós chegamos ao final da nossa programação do Boas Novas com a participação do setor de número 31, e queremos agradecer imensamente a sua participação, você que entrou em contato conosco aqui, que pediu oração, que disse que estava na audiência, muito obrigado mesmo, que Deus abençoe a sua vida grandemente. Não desligue o seu rádio, continue na programação da Boas Novas aqui, com certeza Deus tem muito ainda a falar ao teu coração. Sendo assim, a paz do Senhor, irmão Jodi.
1: Paz do Senhor, meu irmão Gideão, paz do Senhor, meu irmão Amailson, paz do Senhor a todos que estão na audiência do programa, agradecendo ao nosso pastor Manassés pela confiança e, acima de tudo, ao nosso grande e eterno Deus.
0: Muito bem, nós comentamos aqui sobre o livro preferido, né, de cada um, e eu falei que um dos que eu mais gostava era o livro de Esté. Então eu faço um desafio a você aí a ler o livro de Esté. Primeiro, o primeiro desafio é você achar ele na Bíblia. Ele não é fácil de achar não, Esté. É um desafio número um. O desafio número dois é você ler o livro de Esté. E Jodi, ele tem uma peculiaridade, esse livro, que ele não consta o nome Deus nele, né? Uhum. Não existe a palavra Deus no livro de Esté. Mas lê esse livro, são apenas 10 capítulos. Se você botar a meta para ler ele em 10 dias, você lê um capítulo por dia. Se for a meta ler em 5 dias, você lê 2 capítulos por dia. E se for para ler num dia todo, você lê os 10 capítulos, no instante termina. É uma história magnífica, tremenda. Apesar de não constar o nome de Deus, mas nós vemos a ação de Deus em todo momento nesses 10 capítulos do livro de Esté. Já pensou no seu livro preferido, Jodi?
1: Não, até agora não.
0: Gosta de todos eles, né? O Amaílson disse que gostava de Atos, dos Evangelhos, gostava do Pentateuco, dos proféticos, dos poéticos e das cartas paulinas. Oh, então... E do Apocalipse. Mas que Deus abençoe sua vida, se Deus permitir, quinta-feira estaremos aqui de volta. A paz do Senhor.
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1: Fechando mais um bloco de informações deste dia, vamos à última edição do Nordeste Evangélico Informa de hoje. O Ministério da Justiça e Segurança Pública disponibilizou a página Crianças e Adolescentes na Política sobre Drogas, com informações sobre prevenção, fatores de risco e proteção de crianças e adolescentes. O conteúdo reúne dados, estudos e materiais técnicos destinados a famílias, educadores, pesquisadores, gestores públicos e profissionais da rede de proteção. A página aborda temas como uso de substâncias psicoativas, fatores de risco e proteção, violência, desenvolvimento infanto-juvenil e prevenção. Também apresenta informações sobre a exploração de crianças e adolescentes em mercados ilegais de drogas. O material reúne ainda orientações sobre fatores de proteção, como fortalecimento dos vínculos familiares, apoio emocional, convivência escolar, desenvolvimento de habilidades socioemocionais e participação em redes comunitárias. Também traz conteúdos voltados a profissionais das áreas de saúde, educação, assistência social, justiça e segurança pública. A página pode ser acessada no portal gov.br/mj. Repito, gov.br/mj. Está aberta até 6 de agosto a consulta pública sobre a proposta de regulamentação das transferências internacionais de créditos de carbono. As sugestões devem ser enviadas pela plataforma Brasil Participativo. A proposta estabelece critérios para transferência internacional desses créditos e define regras para operações previstas entre 2031 e 2035. O texto também prevê limite para as transações e mecanismos de monitoramento e avaliação. As contribuições devem ser inseridas diretamente nos trechos da minuta disponíveis na plataforma. Comentários genéricos, repetidos ou enviados por e-mail não serão considerados. Para saber mais, acesse brasilparticipativo.presidencia.gov.br. Repito, brasilparticipativo.presidencia.gov.br. Edição e apresentação de Sandra Cerqueira, com informações da rede EBC e do Ministério da Justiça e Segurança Pública. Nordeste Evangélico Informa volta amanhã, permitindo Deus, às 8 horas, aqui na sua 92 FM. Tenha uma noite abençoada na paz do Senhor.
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4: 23:02.
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2: 23 horas e 23 minutos.

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0: Bom dia! E chegamos nesta sexta-feira. E como é bom saber que você sintoniza um amigo na madrugada. Tudo bem? Muito prazer. Meu nome é Cláudio Ronchi. E vamos juntos então. Um aproveita para fazer companhia para o outro. Fico contente demais de saber que você sintoniza a gente pelo rádio, pelas nossas afiliadas. Você que nos acompanha através do aplicativo aí no seu celular, nos acompanha através do nosso site. Bem que você pode aproveitar e conhecer um pouco mais da história da RTM aí no nosso site, rtmbrasil.org.br. Vamos juntos então, fique à vontade, inclusive, para mandar uma mensagem para cá, viu? Ah, é bom demais quando chega o seu recado. Você participar, o nosso WhatsApp, o DDD é o 11. O telefone é o 974-181-456. 974-181-456. E as suas expectativas para esta sexta-feira? Como estão? É. Bom, vamos bater um papo então, vamos aproveitar esse tempo que a gente tem, inclusive hoje é dia de cantoria aqui no Amigo na Madrugada, hein? Sim, daqui a pouquinho, deixa todas as nossas afiliadas chegarem de mansinho devagarinho, pra gente aprontar aqui a nossa seleção musical, pra gente fazer um coro bem bonito nesta sexta-feira, o que você acha? Bom, né? Bom demais. Bom, daqui a pouco também tem o nosso momento devocional, tem a leitura do presente diário. É para você que tá chegando agora, o presente diário, um devocional. É editado aqui pela RTM, todo dia tem uma mensagem nova. E daqui a pouquinho vamos parar para aprender de forma prática a palavra de Deus. E eu quero aproveitar e convidar você para fazer a leitura junto comigo. Combinadíssimo? Posso contar com você? Então tá bom. O que você acha de a gente começar a programação de hoje com o melhor da música?
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0: Com seu... Olha aí quem tá chegando.
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0: Nani Azevedo, meia-noite 13 deste 17 de julho. Vamos juntos.
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0: Bom dia pra você, uma excelente sexta e que Deus te abençoe.

Bom dia para você. Vamos com o nosso momento devocional, a leitura do presente diário hoje, sexta-feira, 17 de julho. O presente diário é um devocional, é editado aqui pela RTM. E todos os dias paramos aqui alguns minutinhos para, de forma prática, aprender aquilo que o Senhor tem para nos falar através da sua palavra. E o título do presente diário para esta sexta, Na Tempestade. A leitura bíblica fica no Salmo 29, do versículo 1 até o versículo 11. Versículo-chave fica em Isaías capítulo 4, no versículo 6. E o Senhor será um abrigo e sombra para um calor do dia, e um refúgio e esconderijo contra a tempestade e a chuva. Certa vez fui com minha família visitar parentes que residem em outro estado. Atravessamos muitas cidades, acompanhados de um clima brusco e a ameaça de temporal. A ida foi tranquila. O dia foi lindo e festivo, mas a volta foi angustiante. Assim que pegamos a estrada, a chuva começou a cair em forma de tempestades esparsas. Saíamos de uma para cair em outra e então apareceram as temidas pontes, várias e intermináveis, lindas durante o dia, com o sol refletindo na água, mas o céu desabando e o nível dos rios subindo com raios e trovões eram assustadoras. Não enxergávamos quase nada à frente. Mas minha esposa, sabendo que em uma tempestade o melhor é seguir em frente, continuou dirigindo tranquilo até chegarmos ao nosso destino. Curiosamente, foi a mesma atitude que ela enfrentou as turbulências da vida, até que a Covid a levou para a casa do pai. Naquela viagem, caminhamos por uma tempestade literal, conduzidos pelas mãos firmes e experientes de quem sabia dirigir em uma chuva intensa. Não paramos no meio.

mas fomos em frente, com a certeza de que Deus estava conosco. Chegamos em casa aliviados e gratos pelo cuidado do Senhor em todo o tempo. Anos depois, o soberano levou para casa quem nos guiou no temporal. Podemos compreender que quando a tempestade embaça e cega nossos olhos da fé, o Senhor continua nos guiando e sentimos a sua presença enquanto atravessamos a tormenta. A preciosa lição que ficou daquele dia distante foi esta: não pare, mas continue devagar e sem parar. É difícil, porém necessário, pois o Senhor está ao nosso lado das provações, às vezes tão intensas. Quando enxergarmos Jesus como Criador do universo, como aquele que acalmou o mar e sustentou e sustenta todas as coisas, então nós também poderemos experimentar a paz na tempestade. Quando a tempestade chegar, devemos lembrar quem está nos guiando durante a tormenta até o sol aparecer.

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1: Pai Eterno, Criador dos céus e da terra, fonte de todo poder e conhecimento, clamamos neste momento pela nova geração da Holanda. Querido Deus, um novo podcast para adolescentes será lançado na nação holandesa e a nossa intercessão é para que essa ferramenta digital seja um canal de bênção e transformação para esses jovens. Dê sabedoria e estratégias para que os produtores deste podcast possam alcançar cada vez mais pessoas. 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Eu sou Luana França e é um privilégio orar com você.
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2: Tá aí para você então, momentos de oração com Mulheres de Esperança. Bom dia para você, vamos com o melhor da música, que tem Marquinhos Gomes.

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0: 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Voltamos com um amigo na madrugada.

0: Muito bem, voltamos aqui com um amigo na madrugada. Bom dia pra você, uma excelente sexta-feira. Chegamos, hein, de mansinho, devagarinho. Fazendo companhia pra você aí no trabalho, em casa. Tá de férias? Tá aproveitando esse tempo das férias pra fazer o quê, hein? O que você anda fazendo nas férias, hein? Fiquei curioso aqui, ué. É, não custa perguntar também, né? O que você tá fazendo nas férias? Tá bom, eu espero você contar pra gente aqui. Não, não vou cobrar, não. Só fiquei curioso aqui. É, fiquei curioso, não custa perguntar. Vamos lá, deixa eu aproveitar então e ler aqui os recadinhos, né? As mensagens que estão chegando através do nosso WhatsApp. O DDD é o 11, o telefone é o 974-181-456. Vamos lá. Bom dia, paz do Senhor, uma ótima madrugada de sexta-feira, que o Eterno venha abençoar todos nós. Quem deixou o recadinho foi a Graça de Anápolis, Goiás. Seja bem-vindo. Bom demais receber seu recadinho no comecinho desta sexta. Augusto mandou mensagem pra gente. O Augusto tá sumido aqui das madrugadas, hein?
1: Bom dia, Cláudio Rank.
0: Opa!
1: Que é o Augusto Aguiar, meu irmão. Bom dia pra você,
0: bom
1: tudo
0: dia.
1: De bom. Gostaria de pedir o louvor de Melissa.
0: Melissa.
1: Minha razão de viver. Oferecer para todos os ouvintes que acompanham aqui em São Luís do Maranhão.
0: Boa.
1: Um amigo na madrugada.
0: Combinadíssimo.

0: acho que a gente nunca tocou Melissa aqui nas madrugadas, hein? Razão de viver. Até que o Augusto vai cantar junto, hein? Hoje é dia de cantoria. Vai ficar de olho aqui. Se ele não cantar, a gente tira a música no meio, como de costume, né? Né? A gente vai ficar de olho no Augusto hoje. Não tenha dúvida, senhor. Não tenha dúvida. Muito bem, vamos lá. Miriam Martins, a Miriam de Aparecida de Goiânia. Vem fazendo companhia pra gente nesta madrugada. Deseja uma ótima sexta-feira, muita paz e alegria pra todos nós. Ô moça, seja bem-vinda. Bom demais receber seu recadinho. Vamos juntos. Sabe que a Ana nos acompanha no Rio Grande do Norte, né? Ela mandou mensagem pra gente, mandou.
1: A paz do Senhor, irmão Cláudio.
0: Paz.
1: Como é que está? Tá tudo bem? Tava com saudade, irmão.
0: Tá,
1: tirou férias, não foi?
0: Eu?
1: Mas que Deus o abençoe. E também o irmão que ficou, né, no seu lugar.
0: Não,
1: Deus proteja toda a família dele. Que Deus abençoe o irmão Cláudio Ronk, toda a sua família.
0: Amém.
1: Peço que ore por mim e pela irmã Rogéria. Em nome de Jesus, estou pedindo oração. Se os irmãos que estiver ouvindo, orar por nós aqui no Rio Grande do Norte, Mangabeira, Macaíba, né? Para Deus restaurar a nossa saúde.
0: Sim.
1: Viu que a gente tá precisando de oração. Muito obrigada por tudo, viu? Deus ilumine.
0: Amém, amém.
1: Glória a Deus.
0: Conta conosco, viu, Ana? Mas acho que a Ana tá confundindo. Quem saiu de férias agora foi Fábio Zamana. Fábio Zamana vai ficar aí 2 semanas com um pezão para cima. Porque, na verdade, confundem bastante. Dizem que as vozes são bem parecidas, a minha e a dele. E aí o pessoal às vezes me chama de Fábio Zamana e chama ele de Cláudio Ronk, mas é assim, Ana. Eu já falei isso algumas vezes, mas não custa repetir, né? Eu sou Cláudio Ronk. Sou um amor. Se me chamarem às vezes de Fábio, às vezes Fábio Ronk, o Cláudio Zamana, eu levo numa boa, viu? Sou tranquilo. Ah, aqui, ó, o sorriso. Ó, Ana, olha o sorriso aqui, ó. Mas não faça isso com Fábio Zamana. Moça, se você quer ver um moço bravo às 4 da manhã, é chamar o Zamana de Cláudio Ronk. Ou de Fábio Ronk ou de Cláudio Zamora. Moça, eu ainda preciso filmar essa cena, viu? Não, é assim. É um momento tenso. É tenso. Sabe essa veia que a gente tem na testa? Né? Veia do Zamana fica saltada. Ele fecha um pouquinho mais os olhos assim. Sou Cláudio Ronk. Eu não sou Fábio Ronk. Eu não sou Cláudio Zaman. Ele fica bravo e fica o tempo inteiro falando assim. Bravo, bravo. Mas ele tá de férias. Eu espero que nas férias ele volte mais tranquilo. Você viu o tamanho do o pessoal aqui da produção tá assustado, Ana. Com o tamanho do topete de Zamana. Você precisa ver, moça. Ah, sabe aquele topete que vai lá em cima e volta? Poderosíssimo aquele topete, viu? Você precisa ver. É, ele colocou o cabelo? Ih, você precisa ver agora, mano. Enfim, mas tudo bem. Vamos juntos. Será que esse ano ainda saiu de férias? Eu acho que sim, né? Vamos ver. sair um pouquinho, né?
2: É.
0: Quem também aproveitou pra mandar mensagem pra gente? Dinael, hein? Na escuta, hein? Sexta, estarei de volta pra cidade de Picos, Piauí. Graça e paz, tamo juntos, Fábio Ronque. Aí, ó, ó, ó, Dinael, cozando aí, ó. Você vê, Dinael, eu não sou legal? Eu sou legal, meu amigo. Leio o recado, dou risada junto. Eu não sou um amor. É, faz isso às 4 da manhã pra você ver, rapaz. Você vê como o Zamano fica bravo, rapaz. É descontável. Ele fica assim, manda áudio ainda. Ele me manda depois. Você chega em casa, eu fico. O que o Zamano tá me mandando áudio? Ô Cláudio, escuta isso aqui, Cláudio. Olha que absurdo. Nossa, mano, é 4 da manhã, meu amigo. São 4 horas da manhã. Mas acalma o seu coração. Quer que eu cante? Acalma o seu coração. É, às vezes tem que cantar pra ele. Tem que cantar. Muito bem. Vou dar um abração aqui pro Assis. Assis mandou mensagem, mandou foto aqui. Ele mandou um recado, deixa eu ver o que o Assis falou.
3: Olá, Cláudio, bom dia. Olha, bom dia. Ontem à noite, na Assembleia de Deus, no Campo Tirirical, houve o culto da Páscoa dos militares, né?
0: Ah, é?
3: É, tá aí nosso amado Sargento Rocha, nosso Sargento Melo.
0: Legal.
3: E essa turma boa aí. Foi um culto maravilhoso, gente, né? A Páscoa dos militares.
0: Que legal.
3: Reuniu todas as forças, as oficiais e as auxiliares.
0: Entendi.
3: É, foi uma bênção.
0: Uhum.
3: Um abraço, meu irmão.
0: Amém. E tinha gente aqui, moço. Vários militares aqui. Meu, que legal. Deus abençoe a turma toda. Legal, bom demais, né? Bom demais. E assim, estava lá marcando presença. É bom demais quando a gente conhece a turma de pertinho assim, né? Bom demais. Legal. Muito bem, deixa eu ver quem tá conosco aqui. O Jedson. Jedson manda um recado. Cadê o recado dele?
4: Olá, Cláudio Ronque. Bom dia, Pai do Senhor Jesus.
0: Mais.
4: Nós por cá de novo.
0: Olha aí, ó.
4: Navegando aqui nas mediações da capital do Batom.
0: Capital do Batom?
4: Aqui, pegadinha aqui. Rumo do QTH do Sossego. Vamos lá, né? Talvez você não saiba essas linguagens nossas de motorista. Capital do Batom, Goiânia.
0: Certo.
4: Ouvindo aqui 89,5.
0: Paz FM.
4: QTH do Sossego, nossa casa. Um abraço aí, Deus abençoe você.
0: Legal.
4: Toda a rádio, os ouvintes. Que nós venhamos ter uma madrugada debaixo das mãos poderosas do nosso Senhor Jesus.
0: Amém.
4: Um abraço a todos. Deus abençoe. E vamos. Que vamos aqui rompendo em nome do Senhor Jesus.
0: Amém. Olha, talvez você que está nos ouvindo agora tenha reparado que o som de Jedson não é um som de quem está em casa. Ele está na estrada, ou seja,

cantar de madrugada, moço? Ah, bom demais. Bom demais receber seu recadinho. Deus abençoe aí o seu itinerário nesta madrugada de sexta-feira. E a gente aproveita para te fazer a companhia também, hein, moço? Sim! Sabe que o Lucas nos acompanha ontem, rapaz. É, o Lucas nos acompanha ontem porque ele vem junto com a gente diretamente de Mato Grosso. E ele mandou um boa noite aqui. Tá ligado no melhor da madrugada. Juntos eu e as Marias e a Ana, a zoeira aqui, ó. As meninas, o Lucas morrendo de sono. Meninas, o pai quer dormir. Já bocejou umas 3 vezes já. No último minuto, né? Nada das meninas quererem dormir. Bom, férias, né, ô Lucas? Bom demais, né? Não é bom? É bom demais. E vamos juntos, não pode desanimar, viu, Lucas? Não, de jeito nenhum, para com esse negócio. Não pode desanimar, não. Não. E o final de semana tá do ladinho ainda, vai ter mais brincadeiras. Muito mais brincadeiras, né? É legal demais.

0: Gente, o Edinael conseguiu uma foto aqui do Zamana. Será que é do Instagram dele? O Zamana posta, ele posta uns negócios lá no Instagram e ele fica às vezes bravo comigo que eu não vejo, que eu quase não vejo Instagram. Mas ele tá com um terno estiloso aqui. Acho que é de agora essa foto, hein? A Luísa tá grandona já, hein? Tá quase do tamanho dele. E as meninas gêmeas estão aqui. Rapaz, Dona André também tá numa estica aqui que eu vou falar, hein? Família bonita. E o topete, ô Edinael, tá maior ainda. Tá, o topete tá maior ainda. Tá bem grande. É, sabe aquele bem? Parece uma onda, aquela onda bem que faz um tubo. Sabe quando o surfista passa pelo meio da onda? Tá assim, topetão, aquele topetão de onda, sabe? É. Nael também gosta da bagunça, hein? Falar pra você. Muito bem, quem mais mandou mensagem pra gente aqui?
1: Essa tristeza, companheiro.
0: Olha, Graça e Henrique, o Henrique Graça, diretamente de São Luís, Maranhão. Mandaram mensagem aqui. Bom dia, Cláudio Ronque, uma madrugada de bênçãos pra você e todos os ouvintes. Eu vou mandar um abraço nos dois, viu? É, sejam bem-vindos. É, abração. Zélia mandou mensagem pra gente. Cadê o recadinho dela?
2: Boa madrugada, Cláudio Ronco.
0: Oi, moça.
2: Que Deus te abençoe e te guarda, você e toda a sua família.
0: Amém.
2: E a família transmundial.
0: Isso.
2: É, irmã Zélia Gomes, quero parabenizar.
0: Quem?
2: O pastor Edmilson Gomes, que aniversariou ontem.
0: Opa.
2: E deixo de presente para ele o Salmo 23. Em nome de Jesus. Deus dê muita saúde a ele, que essa data se repita por muitos anos.
0: Amém.
2: Com sabedoria, direção, esperança, vitória. Aleluia.
0: Amém.
2: Jesus proteja ele e a todos.
0: Amém.
2: Certificou, Cláudio Ronco. Um abraço de leão. Amém. Ô, glória.
0: Eu gosto desse certificou da Zé. Eu gosto mais. Achei que ela fosse cantar hoje. É, ficou devendo também. É. Muito bem. Quem mais está com a gente aqui? Quem se certificou conosco, deixa eu ver. Andaluza mandou mensagem pra gente.
3: A paz do Senhor, Claudinho. Uma ótima madrugada.
0: Tudo bem?
3: Pra você e pra todos os meus amigos.
0: Amém.
3: Que eu vou falar agora. Todos os vitaminados. Eu quero mandar um abraço pra Amintas, seu Amintas. Pra Leda, pra Irmã Graça Cabral, Irmão Henrique. Também para a Estela, também para o irmão Dulcino, irmão Antônio,
0: olha aí, ó.
3: Irmã Rosiana, irmã Nilza, irmã Laudir e todos os vitaminados em geral.
0: Essa
3: e eu quero que você coloque uma música de Sérgio Lopes,
0: amigo.
3: Eu quero agradecer para todos eles e dizer para eles que eles estão sempre no meu coração.
0: Olha aí, ó.
3: Tá? E um cheiro pra você, Claudinho, e também pra você, essa música, viu? Um
0: legal.
3: Cheiro no seu coração aqui em Andaluza Lima.
0: Amém. Ô, Andaluza, o pessoal, os vitaminados. É, continuam se conversando ainda? É bom, né? O pessoal, pelo jeito, é bem ativo lá no grupo, hein? O pessoal é bem ativo. É. Grande abraço pra turma toda, um abração pra Andaluza, que tá sempre conosco aqui nas madrugadas, viu? Andaluza tá sempre com a gente aqui. Eu não sei se Andaluza canta. Não, não sei. É, a gente não fez essa prova ainda, a gente precisa fazer com Andaluza, viu? Precisamos. É, não, qualquer hora a gente toca uma legal aqui pra ver se... Não, precisamos ver. Porque a maioria do pessoal dos vitaminados ouvidos. A maioria do pessoal lá, né, é bom de canto, viu? Bom de canto. Ó, a Mintas é mais ou menos. Mas ele não desanima, não, viu? De vez em quando ele dá uma desafinada assim. Ele insiste. Ele não desiste de jeito nenhum. Isso é bom. Enfim, precisamos tocar uma música bem legal aqui pra ver como é que anda a cantoria de Andaluza. Vamos providenciar, por favor. Vamos lá, deixa eu ver quem mandou mensagem pra gente. Bom dia, Cláudio, bom dia, ouvintes. Essa foto é da formatura do curso de Libras. Soraya, deixa eu ver. Onde está Soraya? Só tem as moças aqui e um moço. Soraya, ô moça, onde você tá na foto aqui, moça? Sabe por quê? As mensagens que chegam aqui pra gente só chegam o nome, não é igual o seu WhatsApp que tem fotinho pra gente saber quem é a Soraya. Ela tá aqui no meio da foto, tem uma turma aqui de umas, deixa eu ver, a média aqui, acho que umas 15 meninas aqui, umas 15 mulheres, 10 mulheres, turma, deixa eu, diploma aqui na mesa, gente, né, pessoal, aqui o sistema foi bruto, foi bom, vou contar pra você, viu, parabéns. Abençoe, é um ministério esse de Libras, né? Cadê a Soraya aqui, hein?

16. Então, ó, pelo menos tem 16 diplomas aqui. E ela manda recado do Rio, mas tá todo mundo com blusa aqui. Ô Soraya, deixa eu fazer uma pergunta, moça. Barra do Piraí. Tá frio aí pelo jeito, hein, moça? Se você mandasse essa foto e não falasse nada de onde é, eu ia falar que você é do sul. Eu ia falar, tá no sul, né? Tá frio aí. Mas parece que Barra do Piraí tá um tempinho meio geladinho, porque a turma tá toda empacotadinha aqui, viu? O pessoal fica chique quando fica frio, viu? Ah, vou falar pra você, viu? Grande abraço, Deus abençoe. E tá aí as formandas do curso de Libras.

0: Muito bem. Quem mais mandou mensagem pra gente? A Delúcia. A Delúcia mandou mensagem. Cadê o recadinho dela?
1: Olá, Claudinho Rosa.
0: Oi, moça.
1: Boa noite. Tudo bem com você?
0: Tudo bom.
1: A família?
0: Bom.
1: E aí, como é que tá tudo?
0: Tudo bom.
1: Aqui é Delúcia de Anápolis, eu tô bem, graças a Deus.
0: Amém.
1: Quero agradecer a Deus pela misericórdia dele, pelo amor com cada um de nós.
0: Amém.
1: É, Claudinho Ronco, eu tô assim muito feliz porque Deus é maravilhoso nas nossas vidas, né?
0: Amém.
1: Supre todas as nossas necessidades.
0: Uhum.
1: E nos trata com aquele eterno amor, com carinho.
0: Verdade.
1: Nos carrega no colo nas horas difíceis.
0: Uhum.
1: Né? Então, por isso é que eu estou muito feliz.
0: Amém.
1: E estou aqui ligadinha nessa programação. Essa programação que deixa a gente tranquila.
0: Olha aí.
1: Né? Ouvindo aí você com essa alegria.
0: Uhum.
1: Isso aí nos mostra, né, a presença do Senhor na sua vida.
0: Oh,
1: e transmite para nós.
0: Amém.
1: Tenha uma boa noite, fique com Deus. Que Jesus te abençoe ricamente.
0: Amém.
1: Não vou cantar, pois estou muito gripada, estou rouca. Mas eu quero ouvir.
0: Isso.
1: Jesus te abençoe.
0: Não, não,
1: boa
0: não,
1: noite
0: não,
1: a todos.
0: Amém. Não, não, não, não, não, não. Não, não, não, não, não, amor. Esse negócio de que tô gripada? Não, isso com a gente aqui não tem, não, não tem isso não, viu? Não, não, não. Pelo menos cantarolar, a Delúcia consegue, vai. Não, ó, firme nas promessas, cantarolando. Vamos tentar? Ó, firme nas promessas, cantarolando. Vamos? Vamos lá, Delúcia. Ó.
2: Firme nas promessas do meu Salvador.
0: Viu? Viu? Dá certo, dá certo, dá certo. Lógico que dá. Deixa a moça curar, Cláudio Monque. Que coisa, eu, hein? Deixa ela ficar boa. Né? Ah, igual a Leida tava com o nariz entupidinho, né? Já pensou a Leida cantando Vencendo Vem Jesus? Menino, menino, olha, olha, menino. Não, Cláudio. Seja amiguinho de Delúcia, seja amiguinho de Aleida. Por favor, ajuda aí, ajuda, ajuda, por favor. A turma é legal. Muito bem, olha, melhoras aí pra Delúcia, né? Pra ficar boa rapidinha. E a gente também aproveita pra convidar você. Missionária Dorothy, tudo bem, missionária? A senhora tava espirrando também, eu ouvi, a senhora tava lá na produção, mas eu vi, viu? É, a senhora tava lá espirrando, não vai passar não, não passar vírus pra mim não, mas ajuda, seja minha amiguinha. Por favor, hein? Eu não posso ficar ruim não. Mas quem pode, né? Quem pode ficar ruim, Cláudio Ronk? Bom, a missionária Dorothy tá aqui conosco nesta madrugada e vai trazer uma mensagem bem importante para você. Gostaria que você ouvisse com atenção. Missionário, a gente está devendo a Melissa, mas a Melissa vai cantar depois. Combinadíssimo? Porque a gente quer ouvir o seu recado agora, aqui no Amigo na Madrugada.
3: Olá, aqui é a Dorothy. Como você está nesta manhã? Espero que ao sair da cama você tenha pensado no Senhor com todo o seu coração e falado: ó Deus, faça deste dia o seu dia. Enche o meu coração com tudo que o Senhor é em toda situação. Eu quero estar aberto ao Senhor. Por que não tentar fazer isso ao enfrentar, dia após dia, o que parece ser a situação mais difícil e monótona na qual você se encontra? E o mais importante, vai agora e encontre uma Bíblia, por favor. Você não pode existir e encontrar alegria em seu coração e no Senhor sem a palavra de Deus. Adquira o hábito de abrir a palavra de Deus. Há muitos anos, na Grã-Bretanha, tive o privilégio de ajudar a trazer bebês ao mundo. Agora, que tipo de enfermeira eu teria sido se depois de ajudar a trazer aquela criancinha maravilhosa e garantir que mamãe e bebê estavam ok, eu então simplesmente os deixasse ali? Eu descobri que a maioria dos bebês precisava mamar a cada 3 ou 4 horas. E mais, quando precisavam mamar, não demorava muito até que avisassem você que precisavam demais. No entanto, por alguma razão, nós achamos que podemos ir à igreja uma vez por semana, ouvir um sermão bem curtinho e achar que esse é todo o alimento espiritual de que precisamos. Você provavelmente deve sofrer de um caso grave de desnutrição. É muito importante que você entenda que precisa da palavra viva e, como eu costumo dizer às pessoas, uma vez por dia, talvez não seja suficiente. Estive com uma senhora há poucos dias. Ela me disse que nos dias de maior pressão, ela procura um cantinho para ler apenas alguns versículos para purificá-la e fortalecê-la, e que sem a Bíblia ela se sente nua. E quanto a você? Você busca a palavra de Deus todos os dias? Por que você não começa a escrever algumas das coisas que o Senhor está dizendo? Não estou falando de ler um livro que lhe fala sobre um livro, que então lhe fala sobre a Bíblia. Estou falando sobre ir direto para a Bíblia. Como uma filha de Deus, você tem o direito de ouvir Deus falando ao seu coração. E tem mais, ele anseia ouvir você falando com ele. Por isso eu gostaria que você adquirisse o hábito de fazer isso, que tal? Eu creio que você ficará encantada em ver como Deus tem uma maneira impressionante de falar ao seu coração, conforme a necessidade do dia. Em Provérbios, capítulo 14, eu quero que você veja que o versículo 10 diz: "O coração conhece sua própria amargura." Veja, muitas de nós têm um grande problema, e ele se chama amargura. Estamos guardando rancores, medos e sentimentos que podem voltar por um longo caminho. Certa vez, enquanto estávamos promovendo 12 encontros na África do Sul, cerca de 26 anos atrás, em uma igreja muito grande, eu estava falando com algumas mulheres vindas de contextos muito diferentes. Eu percebi que o que parecia ser uma dupla de senhoras bem idosas na fileira da frente e uma mulher sentada entre elas. Eu fiquei com a impressão de que essas duas de alguma forma foram juntas. Deus agiu em nosso meio de tal maneira que, ao fim, essas duas de repente deram um salto e se abraçaram. Elas disseram que estavam guardando uma amargura no coração uma contra a outra desde sempre. Que vida triste, né? Mesmo entre nossos entes queridos e família, podemos estar amargas e estar carregando essa amargura por muitos anos. O versículo continua dizendo: "E o estranho não participa da sua alegria." Em outras palavras, estamos construindo algo que está se passando em nosso organismo. É como uma senhora que conheci em outra parte do mundo que disse: "Estou nos últimos estágios do câncer. Eu sei qual é a causa do meu câncer. É porque por muitos anos tenho sido muito amarga. Tenho carregado tanta amargura que acredito que ele foi me consumindo." Veja, eu não estou dizendo que a amargura é a causa do câncer, mas acredito que sofremos muito quando carregamos amargura, em vez de deixar Deus lidar com aquela coisa agora mesmo na cruz de Jesus Cristo. Que tal você fazer esta oração comigo hoje? Pai Celeste, eu creio que estou como aquele versículo que está em Provérbios, capítulo 14, versículo 10. O coração conhece sua própria amargura. Existe amargura em minha alma, e neste instante o Senhor está colocando o seu dedo sobre essa amargura. Senhor, já tentei lidar com ela, mas ela continua ali e está afetando meus relacionamentos. O Senhor sabe disso, mas neste instante eu quero lhe agradecer. Eu quero lhe agradecer no nome de Jesus, porque enquanto o Senhor está expondo essa amargura, o Senhor vai purificar o meu coração. O Senhor vai enchê-lo novamente. O Senhor vai substituir a amargura pelo seu incrível amor por essa outra pessoa. Vou orar a cada hora, se necessário, por essa outra pessoa, para que o Senhor a perdoe e para que eu a perdoe. Senhor, qualquer que seja esse problema, que ela seja usada para a sua glória e que a pessoa também entre comigo na alegria de nossa salvação através de Cristo Jesus, nosso Senhor. Amém.
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Bom dia pra você. Voltamos aqui com um amigo na madrugada. Seguimos até as 4, hein? Antes da gente seguir com o melhor da música, tem um Entendendo a Bíblia daqui a pouco com o pastor Itamir, né? Antes, deixa eu mandar um abraço aqui pro Wilson. Wilson tá conosco.

0: escutei em alto e bom som. Você tava falando com o fone dentro da blusa, não tava, não? Porque o sistema tava bruto ali, viu? A gente não entendia nada que o Wilson falava, viu? Hoje não, hoje tá legal, hoje tá legal. Muito bem, manda um abração pra Augusta. Augusta mandou mensagem? Cadê?
1: Bom dia, Cláudio.
0: Vamos! Paz do Senhor Jesus.
1: Eu não poderia deixar de dar uma palavrinha aqui.
0: Diga lá.
1: Esta madrugada maravilhosa. Deus lhe abençoe. Tudo de bom na nossa vida. Que é Augusta Santos, São Luís, bairro São Francisco. Aqui tá muito bom, graças a Deus, tá tudo de bem aqui de São Luís. Um abraço de leão pra você.
0: Amém. Amém, moça. Seja sempre bem-vinda. Tá sumida também das madrugadas, hein? Sabe que o Natan, a Augusta, mandou mensagem pra gente? Mandou mensagem, ó, graça e paz, tô ligada aqui, é o Natan, hein? É, Marabá. É, não mandei áudio, mulher dormindo aqui do lado, mas ele tá ouvindo a gente. Você sabe que ontem ela ficou brava contigo, né, meu amigo? Porque você mandou áudio, mandou um abraço e não falou o nome dela. O pessoal ficou preocupado, falei, Natan, mandou o nome da esposa? Não mandou, não. Aí passou meia hora, e aí? Até agora nada. Ele parece que tá caçando os óculos lá, acho que ele perdeu os óculos. O pessoal ficou preocupado aqui, rapaz. Passou uma hora e meia, e o Natan? Gente. O Natan tá procurando os óculos ainda. Foi difícil, né? É, foi difícil. Mas tudo bem, viu, Natan? Um abraço. Aproveitar também para mandar um abraço pro Joel. O Joel nos acompanha nas madrugadas diretamente do Rio Grande do Sul, de Capão da Canoa. Seja bem-vindo, hein, moço? Chega pra lá. Vamos juntos. O Marcos Vinícius também mandou recado pra gente. Cadê?
2: Cláudio Ronque, a paz do Senhor. Aqui é o Marcos, da dupla Marcos e Isma. Pensa uma sexta-feira maravilhosa, começando pra honra e glória do Senhor.
0: Amém.
2: Essa expectativa de sexta-feira.
0: Diga.
2: Vou te falar, viu?
0: Fala.
2: O Araguaia promete.
0: Ei,
2: aqui é o Marcos,
0: moço,
2: que tá falando aqui de Xinguara, no Pará.
0: Boa.
2: Ei, venha conhecer a cultura aqui do Pará. O Araguaia, pensa, lotado de gente, uma cultura top.
0: Boa.
2: Um abraço pra todo mundo e toca uma canção aí, ó.
0: De quem?
2: Pra nós aí,
0: a
2: ó.
0: Melissa.
2: De Raíssa e Ravel, nascer de novo, e ofereci, ó, a todos os ouvintes aí.
0: Boa.
2: Tchau, obrigado.
0: Seja bem-vindo, moço! Antes vai ter a Melissa aqui, viu, Marcos? É, a Melissa tá esperando a gente pra cantar aqui, mas também tem um Entendendo a Bíblia, hein? A gente vai seguir com Entendendo a Bíblia primeiro, porque já estamos atrasadíssimos, né? Manda um abraço aqui pro Felinto. Felinto nos acompanha em Guamaré, Rio Grande do Norte. Excelente final de semana pra você também. Robson Botento It, que vem conosco, nos ouve pela FM Esperança. Mandou aquele abração pro Izinho, tá? Sejam bem-vindos, hein? Muito bem, estamos devendo o pastor e professor Itamir Neves, que já está por aqui. Eu quero aproveitar e convidar você para ouvir com atenção a mensagem de hoje. É, do pastor Itamir Neves, com Entendendo a Bíblia. E hoje tem um, eu tava vendo aqui, o pastor Itamir Neves. É, você sabe que às vezes o pessoal fica naquela dúvida, né? Será que Deus ouve mesmo a oração? Deus ouve minha oração, pastor Itamir? É, mas assim, de qualquer jeito, eu fazendo oração de qualquer jeito, em pé, sentado, deitado, em casa, na rua, ele ouve a minha oração.

0: Tem uma turma que tem essa dúvida, né? Tem essa dúvida e tem outras, né? Inclusive, essa é uma das dúvidas do programa. Eu sei. Mas eu quero ouvir o programa junto com a turma. Vamos lá? Vamos com Entendendo a Bíblia?
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2: Olá, seja muito bem-vindo e bem-vinda ao Entendendo a Bíblia, o programa que é feito para você e com você, que nos ajuda a produzir o conteúdo a partir da sua pergunta. Eu sou Renata Borjato e ao meu lado...
3: André Castilho, é uma alegria poder conversar com você e junto com você entender a Bíblia também com ele.
4: Itamir Neves, nós queremos entender a Bíblia a partir da sua pergunta. Vamos procurar responder a partir da palavra de Deus.
2: A pergunta que vem agora é do Vasile, de Presidente Prudente. Por que a congregação cristã não usa piano?
4: Uma boa pergunta.
3: É uma boa pergunta.
4: Aí eu sei que o André... O André fez uma pesquisa muito importante aqui e ele vai dar uma palavra muito legal, vai nos contar um pouquinho da história. E aí a gente tem que entender que temos um salmo, só para começar, para a gente conversar, é o Salmo 150, para a gente louvar a Deus de todas as maneiras. Naquele tempo não tinha piano, mas tinha algumas coisas interessantes que o piano também vai trazer para nós uma ideia bem clara do que podemos usar para louvar o Senhor.
2: Olha, então, a gente podia ler em três versões, o que vocês acham?
3: Podemos, mas aí eu queria começar falando um pouco sobre essa razão aí da congregação,
4: que é o seguinte.
3: Tem até um vídeo, né, que a gente achou legal no YouTube a respeito disso, e eu tenho alguns amigos, inclusive devo mandar esse programa para um amigo querido aí.
4: Então.
3: E aí eu...
4: Que é da congregação também.
3: Isso, e um pessoal assim, e a gente sabe, em todos, eu entendo que todo aquele que confessa o Senhor Jesus em seu coração e crê que ele ressuscitou entre os mortos será salvo. Mas existem algumas instituições que, no nosso entender, elas... pelo menos institucionalmente, elas avançam um pouco, né, ultrapassam um pouco algumas linhas, né, bíblicas, né? Uhum. A gente crê na Bíblia,
4: exatamente,
3: na palavra de Deus, né? E a gente precisa estudar ela muito bem, entender o que ela fala e como aplicar ela no nosso viver em sociedade. Mas qual que é a história do surgimento da congregação cristã no Brasil? Ela tem uma origem interessante, porque ela é brasileira, de origem pentecostal,
4: isso,
3: ou seja, ela bebeu do movimento da Rua Azusa, lá na Califórnia, nos Estados Unidos, virada do século 19 para o século 20, mas ela é um movimento que vem com a comunidade italiana no Brasil.
4: Uhum.
3: Então, ela tem, quando você olha para a congregação cristã do Brasil, você tem que entender também esse contexto cultural.
4: Exatamente.
3: Que mistura cultura brasileira, mistura cultura americana nesse pentecostalismo, que tinha muito da cultura negra.
4: Nesse que eu ia falar.
3: Exatamente. E a comunidade italiana,
4: então,
3: de imigrantes que veio aqui.
4: É uma mistura grande, muito bonita.
3: E aí traz algumas coisas diferentes. E aí nisso, o que aquela comunidade entendeu? Primeiro, né, o movimento pentecostal, ele é um movimento que inclusive... hoje você vê ainda, principalmente a Assembleia de Deus mais tradicional, uma busca por esses princípios lá da Rua Azusa, desses missionários.
4: Sim.
3: Alguns missionários suecos também que tiveram contato com esse movimento, que foi inclusive quem fundou a Assembleia de Deus aqui lá em Belém do Pará,
4: isso,
3: no Brasil.
4: Isso.
3: Mas a gente vê uma busca por santidade. Esse era o foco, buscar santidade. E na busca por santidade, tirar elementos que não levavam a isso. E quando o pessoal falava sobre o culto público, era a busca por um culto público, um serviço a Deus, né, uma celebração que levasse as pessoas à reflexão.
4: Uhum.
3: E nesse serviço, nesse culto público, em levar isso à reflexão, a gente... o pessoal, né, na verdade, esses fundadores entenderam que havia instrumentos que não eram adequados e buscaram inclusive algumas razões bíblicas para isso, mas que em traduções mais antigas. E com isso eles tiraram todos os instrumentos de percussão.
4: Uhum.
3: porque eram instrumentos usados mais em festividades e buscaram instrumentos mais sóbrios, que são os instrumentos de metais, instrumentos de cordas e os teclados não percussivos. Isso é importante. Por quê? Porque o piano é um instrumento de teclado percussivo.
4: É interessante isso daí.
3: Ele é um instrumento, ou cordas percussivas.
4: Exatamente.
3: Porque quando você vai ver o piano, né, um piano acústico, é, você toca a tecla, mas o que faz o som...
4: Exatamente.
3: É como se fosse uma espécie de baqueta, não é esse o nome, né? É uma palheta. Que bate numa corda.
4: Exatamente.
3: Então é um instrumento de corda percussiva.
4: Uhum.
3: Já o órgão, que é o instrumento que foi oficialmente usado no início na Congregação Cristã do Brasil, ele é um instrumento de teclado soprado. Ele usa o ar para produzir o seu sopro, principalmente o órgão de tubo. Mas outros também, esqueci o nome, é martelo? Não é martelo produção. É martelo que chama?
4: Obrigado.
3: A revolta da produção comigo, que sou pianista, foi impressionante. Mas vocês estão certos, eu deveria saber mesmo. Faz tempo que eu não estudo isso. Mas, então, o pessoal usou, né? Fez essa composição. Eu acho, posso estar errado, mas eu acho que hoje isso já mudou bastante. Não gosto de falar, de criticar, né, pessoas, uhum. Mas assim, existem outras questões na congregação cristã.
4: Sim.
3: Eu conheço pessoas crentes na congregação cristã, né, mas a gente nós temos as nossas discordâncias. Por exemplo, a gente sabe de algumas lideranças que desestimulam a leitura da Bíblia. Desculpa, uhum. Eu não posso concordar com isso.
4: Uhum.
3: Ok? E existem outras questões também de usos e costumes. Agora vamos deixar de falar da Congregação Cristã do Brasil, né, que ela precisa resolver as suas questões internas.
4: Isso.
3: E vamos falar sobre o que a Bíblia diz.
4: Exatamente.
3: A Bíblia impede a gente de usar algum instrumento na adoração,
4: não,
3: professor?
4: Também? Não. O Salmo 150, então, valeria a pena a gente lê-lo, né? Nós vamos ter algumas palavras aqui que a gente não tem uma prática de nós usarmos atualmente, mas é interessante, né? É todo ser que respira, né? Aleluia, louvai a Deus no seu santuário, louvai-o no firmamento, obra do seu poder, louvai-o pelos seus poderosos feitos, louvai-o consoante a sua muita grandeza. Muito bem, são as razões pelas quais nós devemos louvar. Agora ele fala: louvai-o ao som da trombeta, louvai-o com saltério e com harpa, louvai-o com adufes e danças, louvai-o com instrumentos de cordas e com flautas, louvai-o com símbolos sonoros, louvai-o com símbolos retumbantes, todo ser que respira, louve ao Senhor. Então, aqui nós temos, eu fico pensando, André e Renata, eu fico pensando quando Davi, ainda no templo, não no templo físico, né? Na tenda ainda, ele coloca os cantores para louvar o Senhor e tal. Então, todos esses instrumentos aqui estão ali produzindo som para os salmos, porque os salmos era o cantor cristão, depois o HCC e também era o...
3: Não, outras denominações, você tem os presbiterianos, você que tem os salmos e hinos.
4: Isso, exatamente, isso aí. Então, isso é o 150.
3: Harpa cristã.
4: Exatamente.
3: Tem outro, os presbiterianos têm, além dos salmos e hinos, tem um outro novo cântico, acho que também tem,
4: um
3: hinário.
4: Então, exatamente. Então, os salmos aqui, o grupo de poesias, de letras, de músicas, que eram para louvar o Senhor.
2: Agora, Itamir, eu vou ler na minha versão também, mas assim, já vai respondendo. Você acredita que se Davi tivesse num contexto onde tinha bateria, guitarra, ele usaria também?
4: Eu acho que sim. Davi, eu acho que sim. Davi era um cara bem pra frente, muito pra frente. E aí ele certamente, porque nós estávamos conversando agora há pouco, com Samuel, com o nosso técnico também aqui, ele mostrou uma capa de um LP... Uhum. Não sei quem dos ouvintes vai entender o que é LP. Era um disco que a gente gravava, e eu participei de Vencedores por Cristo, e tá lá um balde, que era maneira para a gente tocar o baixo, né? Por quê? Porque não podia entrar guitarra nem violão elétrico e nem baixo nas igrejas. Então, o que acontece é que, graças a Deus, isso foi sendo quebrado e tudo mais. Então, eu creio que Davi seria alguém que poderia estar nessa onda nova aí e realmente fazendo sons bonitos para louvar o Senhor. Eu creio, sim.
2: E por esse entendimento, né? Que tudo que a gente tem em mãos pode ser para louvor do Senhor, né?
4: Sim,
2: é o
4: sim.
2: jeito que a gente usa, né?
4: Sim.
2: Olha lá, Salmo 50 na versão A Mensagem. Aleluia, louvem a Deus em sua santa casa de louvor, louvem-no ao ar livre, louvem-no por seus feitos de poder, louvem-no por sua grandeza magnificente, louvem-no com sopro de trombeta, louvem-no com um dedilhar suave de cordas, louvem com castanholas e com danças, louvem-no com pandeiro e com flautas, louvem-no com pratos, com zabumba bem grande, louvem com violinos e bandolins. Toda criatura que respira, louve o Eterno. E eu fico imaginando, né, André, em contextos, por exemplo, de cidades, estados aqui do Brasil que tem forte influência africana e que tocam instrumentos, quando a pessoa se converte, imagina usar aquele instrumento que ela usava para algo que era contra Deus e ela pode começar a usar para louvar o Deus Criador. Que lindo que é isso, né? Redimindo a nossa vida e usando tudo também dessa forma.
3: Pois
4: exatamente,
3: é,
4: isso
3: esse,
4: aí.
3: Esse é o ponto, né? A gente precisa entender que, primeiro, Salmo 150, ele cita diversos instrumentos aqui, né? Tem alguma diferença outra de tradução, mas aqui você pode colocar todas as categorias de instrumentos,
4: sim,
3: porque qual que é o propósito? Versículo 6, tudo que tem vida louve ao Senhor. Então, e aí quando a gente olha para o Novo Testamento, né? O que é que o apóstolo Paulo vai dizer? Quer comam, quer bebam, façam tudo para a glória de Deus.
4: Exatamente.
3: Então, tudo que existe como expressão artística deve ser usado para expressar louvor e adoração.
4: Exatamente.
3: Para Deus. Danças, vozes, percussão, instrumentos os mais diversos, instrumentos eletrônicos, né? Sintetizador. Tudo pode e deve ser usado para louvor e glória de Deus, porque se a nossa vida não glorificar o Senhor,
4: não.
3: Já está errado. Então, a gente pode e deve usar todos os meios disponíveis. É isso que o Salmo 150 mais nos ensina, que com toda a nossa vida, com todo o nosso fôlego, com tudo aquilo que a gente tem, na nossa cultura, na nossa expressão, no nosso contexto, podemos e devemos louvar e adorar ao Senhor, pois só Ele é digno de louvor.
4: Exatamente. E aí é um detalhe muito importante que você deu um toque só rapidinho, só queria só enfatizar isso aqui. Tem muitos irmãos, queridos irmãos, que entendem que alguns instrumentos, por exemplo, pandeiro e tambor, alguma coisa assim, que muitas vezes nos remete a outro tipo de louvor, mas não ao único Deus, mas de danças, né? Então, as pessoas falam, mas esse instrumento é usado lá numa outra religião. Por favor, não entenda isso como uma proibição, porque quando nós usamos esses instrumentos para o louvor do Senhor, o que é importante para Deus é que aquilo está sendo usado para a glória dele, somente isso daí.
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4: 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Hoje, o pastor Paulo Biasi está passando pelo Salmo 19, de onde ele nos traz a 7ª e última das razões, o poder da Bíblia.
5: Você se lembra de Jeremias? No versículo 16 do capítulo 15 do seu livro, ele diz: quando descobri tuas palavras, devorei-as. São minha alegria e dão prazer a meu coração, pois pertenço a ti, ó Senhor, Deus dos exércitos. Mas vejam bem, meus amigos, hoje, em todos os nossos computadores, celulares e televisões, chega tanta informação que recebemos deste mundo que o nosso apetite espiritual fica tão diluído que muitas vezes a palavra não significa nada para nós. E o que precisamos entender é que esse nosso apetite precisa ser exercitado pelo uso e pela nossa dependência do Deus vivo e verdadeiro. Não é de se admirar que o Salmo 19 termina falando sobre o grande poder que a palavra tem para nos examinar. Veja o que o versículo 11 diz, falando sobre as instruções do Senhor. São uma advertência para teu servo, grande recompensa para quem as cumpre. A palavra também nos preserva do pecado. Versículos 12 e 13. Quem é capaz de distinguir os próprios erros? Absolve-me das faltas que me são ocultas. Livra teu servo dos pecados intencionais. Não permitas que me controlem. Então serei inculpável e inocente de grande pecado. Como seremos protegidos de todos esses nossos pecados voluntários que cometemos? Pela palavra de Deus. O versículo 13 disse: então serei inculpável e inocente de grande pecado. E o salmo termina no versículo 14 com uma oração: e as palavras da minha boca e a meditação do meu coração sejam agradáveis a ti, Senhor, minha rocha e meu redentor. Essa palavra rocha significa força. Agora, quero que você abra a sua Bíblia no livro de Hebreus, onde veremos que o poder da palavra é, na verdade, o poder de Deus. Hebreus, capítulo 4. O capítulo 4 começa dizendo: assim, uma vez que permanece a promessa de que entraremos no descanso de Deus, devemos ter cuidado para que nenhum de vocês pense que falhou, porque essas boas novas também nos foram anunciadas como a eles, mas a mensagem de nada lhes valeu, pois não a receberam com fé e não se uniram àqueles que ouviram. Em outras palavras, a palavra de Deus não realiza milagres automaticamente. Ela precisa ser combinada com a fé. É necessário termos um coração receptivo, que, aliás, a própria palavra é capaz de criar. Porque se ela não fizesse isso, o nosso coração jamais estaria aberto para Deus. É nesse contexto que o autor continua dizendo nos versículos 11 a 13. Portanto, esforcemo-nos para entrar nesse descanso, mas se desobedecermos, como no exemplo citado, cairemos, pois a palavra de Deus é viva e poderosa, é mais cortante que qualquer espada de dois gumes, penetrando entre a alma e o espírito, entre a junta e a medula, e trazendo à luz até os pensamentos e desejos mais íntimos. Nada em toda a criação está escondido de Deus. Tudo está descoberto e exposto diante de seus olhos, e é a ele que prestamos contas. Que passagem extraordinária! Note que o texto diz que a palavra de Deus é viva. A palavra de Deus está viva e é ativa. Ela não é uma mensagem estática, porque por trás da mensagem dela estão a autoridade e o poder do próprio Deus. A palavra de Deus está viva. Ela é ativa. Agora, veja o que ela faz. Ela nos corta por dentro e corta mais do que uma espada afiada dos dois lados. E o texto diz, é mais cortante. No grego, a palavra é tomóteros. E então, temos a linguagem da dissecação. A palavra grega dignúmenos é muito clara. Significa penetrar, dissecar. Penetra até a divisão entre a alma e espírito. A ideia aqui é que a palavra de Deus atravessa a alma e o espírito completamente. Posso interpretar assim? Não significa que ela separa alma e espírito como se estivessem entrelaçados e precisassem ser divididos. A ideia é que ela passa pela alma e passa pelo espírito, assim como as juntas e a medula não precisam ser separados. O texto usa essa linguagem poética para enfatizar o poder da palavra de Deus com imagens, porque juntas e medula nem estão realmente unidas, mas a palavra passa pelas juntas e passa pela medula. Podemos dizer que a palavra de Deus vai até o osso. Ela disseca cada parte de nós. E o texto afirma que ela é capaz de julgar os pensamentos e as intenções do coração. A palavra pensamentos, entimesion, no grego, se refere às ideias que temos e em que meditamos. Uma boa forma de dizer isso seria as reflexões do coração. Aquelas coisas em que pensamos enquanto dirigimos, pensamentos sobre outras pessoas, a raiva que surge dentro de nós, ou reflexões que temos ao chegar à igreja sobre o que aconteceu na semana passada ou sobre o que pode acontecer no futuro. E também as intenções do coração, o que pretendemos fazer, o que gostaríamos de realizar, mas não conseguimos. todos os impulsos e reflexões da nossa mente e coração que a palavra de Deus examina, avalia e expõe as nossas intenções verdadeiras, momento a momento, 24 horas por dia, 7 dias por semana, 365 dias por ano. Está tudo ali. Agora, por que isso é tão importante? Porque você e eu nascemos pecadores. Nascemos pecadores e por causa disso nascemos com um mecanismo de defesa. Algumas pessoas têm esse mecanismo mais refinado que outras. E não queremos que nada ultrapasse o nosso radar. Não queremos. Isso fica ainda mais claro nas pessoas que são dependentes, como alcoólicos, que muitas vezes constroem um sistema de defesa tão forte que não podem ser culpados de nada. São sempre os outros que têm a culpa. Ninguém pode descobrir o que o alcoólico está enfrentando. A família inteira precisa mentir encobrindo a situação. Uma rede inteira de pessoas acaba sendo construída para proteger essa fachada de blindagem, impedindo que se descubra a realidade desse indivíduo. Mas quer saber? Na verdade, essa realidade se aplica a todos nós. Fazemos isso nos justificando por meio de racionalizações. Fazemos isso por meio da fuga. Queremos nos proteger sem deixar que ninguém penetre a nossa blindagem, nem mesmo Deus. Mas o que a palavra de Deus faz é cortar tudo isso. Ela torna inúteis as nossas tentativas de defesa. Ela atravessa tudo, nos deixando expostos. Ela enxerga tudo. Aliás, esse é o segundo ponto que eu quero destacar nesta passagem. Acabei de enfatizar que a palavra de Deus nos corta por dentro, mas ela também nos deixa expostos. A imagem da sala de cirurgia continua. Veja Hebreus 4, versículo 13. Nada em toda a criação está escondido de Deus. Tudo está descoberto e exposto diante de seus olhos, e é a Ele que prestamos contas. Aqui, o texto está falando de Cristo. O ponto é esse. Você percebe como o versículo 12 está intimamente ligado ao versículo 13? Veja bem, é a palavra de Deus que nos corta por dentro. Ela nos expõe. Estamos sendo expostos pela palavra que vem de Deus e de Cristo, a quem devemos prestar contas. É exatamente isso que o texto afirma aqui. Então, vemos que aqui é como passarmos por uma cirurgia exploratória. Tudo está exposto, cada célula, cada pensamento, cada intenção, cada sonho, cada momento desejado, cada pecado e cada iniquidade que foi cuidadosamente escondida. Está tudo ali, tudo revelado. Ali se vê um tumor, aqui uma doença com células claramente afetadas por esta enfermidade, ali está uma coluna torta, ali ossos fora do lugar e ali repousa o coração com todas as suas aspirações. As Escrituras dizem que nada está oculto aos olhos de Deus. Tudo está nu e exposto aos olhos daquele a quem iremos prestar contas. E ouça com atenção, a pessoa deitada sobre a mesa nessa cirurgia de Deus é vista como ela realmente é e nada mais. É isso. Agora, como Deus faz isso? Como Ele nos disseca dessa forma? É por meio da palavra que começamos a enxergar Deus. Até esse momento só enxergamos os outros. Um dos nossos mecanismos de defesa é sempre encontrar alguém pior do que nós. Mas quando a palavra de Deus nos penetra e somos expostos, não temos como nos comparar com ninguém. Na sala de cirurgia, somos só nós e Deus. Só isso. Nada em toda a criação está escondido de Deus. Tudo está descoberto e exposto diante de seus olhos e é a ele que prestamos contas. Cada centelha de pensamento, a alma com todas as suas ideias humanas, algumas com motivações misturadas, o espírito vai dividindo e separando, revelando todas as intenções erradas, misturadas com boas intenções, e todo o cenário, como realmente é, fica exposto diante de Deus. E como ele faz isso? Pela palavra de Deus. Descobri que preciso confessar meus pecados a Deus todos os dias. Às vezes, tem pecados que não quero confessar e me agarro a eles, não querendo que Deus tenha acesso total à minha vida. Mas Deus não me deixa escapar com isso. E eu percebo que, quanto mais honesto eu for e quanto mais eu desejar ter comunhão com Deus, mas ele, por meio da palavra e do Espírito Santo, vê tudo em mim, como mencionei na mensagem. Deus vê você e ele me vê. E hoje quero lhe encorajar dizendo: vamos parar com esses jogos. Vamos procurar seriamente a Deus, permitindo que ele nos veja como realmente somos.
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0: voltamos aqui com um amigo na madrugada. Bom demais ter você conosco. Vamos juntos? Tô esperando seu recado, hein? Sim, vamos até as 4 da manhã. Inclusive, vou mandar um abraço aqui pra Bruna. Bruna mandou recadinho pra gente, nos acompanha no Rio Grande do Norte. Ô, Bruna! Vou mandar um abração, pode, moça? Aquele abração. Uma excelente sexta-feira. 2:05. Vamos com o diário de viagem com Wesley Marlene?
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0: Olá, ouvintes da Rádio Transmundial, começando aqui mais um diário de viagem com Wesley Marlene. Hoje a gente vai falar menos um pouquinho, porque a gente quer mostrar duas músicas interessantes do disco Moda e Viola, que é um disco que retrata as nossas raízes. É um disco que tem muito a ver com esse tempo de julho, que é o tempo do Rio Araguaia, das suas lindas praias, onde as pessoas vão ali curtir, pescar e viver realmente a natureza. E por isso nós queremos começar primeiro com uma música muito bonita. Qual é essa música, Marlene?
1: A música chama Sinfonia da Mata, do CD Moda e Viola.
0: Vamos ouvir então Sinfonia da Mata, do CD Moda e Viola.

0: Você ouviu aí Sinfonia da Mata. Marlene, esse Templo do Araguaia é realmente muito lindo, né?
1: É lindo, Wesley, e traz muitas memórias, né? Memórias de um tempo em quando os nossos filhos eram pequenos e todos os anos nós íamos montar o nosso acampamento nas margens do Rio Araguaia, que é a coisa mais linda, muito bonito mesmo. Já faz tempo que nós não vamos. O rio, os filhos cresceram, se casaram, formaram suas famílias. E o Rio Araguaia hoje é um ponto turístico muito, muito assim, procurado aqui no estado de Goiás, porque é muito lindo mesmo. As praias são maravilhosas e o goiano valoriza demais, né, Wesley? Então essas memórias realmente marcam a vida da gente. Nossos próprios filhos, né, Wesley? Eles não esquecem esse tempo onde eles iam para pescar com você e a gente ficava ali nas margens vendo o pôr do sol, você pegando as caranhas, as matrinchãs, que é um peixe que dá muito ali naquele rio, né? Qual outro peixe, Wesley?
0: É um cardume, né? Tem cardume de matrinchã, tem cardume de piau, tem o lugar onde você pesca as caranhas, que é aquele peixe meio, parece o tambaqui, meio arredondado, e a gente ia pescar. E tinha também os peixes de couro, né? O surubim e muitos outros. Mas agora a gente quer mostrar uma outra canção que retrata esse disco Moda e Viola. Mais uma vez eu vou te perguntar, Marlene, que canção é essa?
1: A canção se chama A Semente, né? E onde está participando eu, você, o nosso filho o caçula, o Guilherme, que nos ajudou muito nesse CD. E assim, é relembrando a natureza, os passarinhos, né? As matas. E assim, vale a pena ressaltar os compositores que nos ajudaram muito nesse disco, foi o Estênio Marços, o Silvestre Kuhlmann, o Jonatas Reis, né? O Denis Rio, que teve muita gente que participou, o Vavá Rodrigues também cedeu uma canção naquela época para a gente gravar, a canção Provérbios, né? Mas hoje nós paramos nessas duas aqui e falamos um pouquinho do nosso lindo Rio Araguaia.

0: Ok, meu querido ouvinte, espero que você tenha gostado dessas duas músicas, né? Do disco
1: Moda e Viola.
0: E a gente vai terminando aqui mais um Diário de Viagem com Wesley e Marlene. Um grande abraço para você e até o próximo programa.
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1: O machado parou diante da árvore. Mas por quê? Essa não parece uma pergunta importante. Afinal, em uma guerra, esperamos destruição, não cuidado. Mas foi exatamente isso que Deus fez. Enquanto soldados cercavam uma cidade, ele ordenou que as árvores frutíferas não fossem derrubadas. A guerra podia continuar, mas a vida depois da guerra precisava ser preservada. O machado parou diante da árvore. Mas por que parou? Porque o Deus da Bíblia não ama apenas o momento, ele ama o futuro. Ele não coloca limites por capricho, coloca limites para proteger a vida. Foi assim no Jardim do Éden. Deus também colocou um limite, não para impedir a felicidade do ser humano, mas para impedir que o mal entrasse em sua existência. A serpente conseguiu plantar uma dúvida que continua viva até hoje. Será que Deus está tirando alguma coisa boa de mim? O machado parou diante da árvore, mas por

0: Mas por quê? Porque a justiça de Deus sempre trabalha a favor da vida. Seus mandamentos não são barreiras contra a felicidade, são cercas de proteção para que você não caia onde o pecado sempre levou a humanidade. Hoje, antes de rejeitar um conselho de Deus Pai, lembre-se do pomar preservado em plena guerra. Se ele cuidou de árvores para garantir o futuro de um povo, quanto mais deseja preservar a vida daqueles que ele criou à sua imagem e semelhança.
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0: Olá, sou Samuel Matos e no História das Missões de hoje, David Brown Vincent, mais conhecido pelo seu nome adotado, Mojola Agbebe. Ele foi uma das figuras mais importantes do nacionalismo africano e da independência religiosa na Nigéria. Ele defendeu que o cristianismo na África deveria ser africano em sua forma, cultura e liderança. David ou Mojola Agbebe nasceu em Ilesa, na atual Nigéria, em 1860. Era filho de um catequista cristão da etnia Yorubá, que havia sido libertado da escravidão em Serra Leoa. Ele recebeu uma educação cristã sólida em escolas missionárias da CMS, Church Missionary Society. Desde cedo, demonstrou um intelecto brilhante, tornando-se professor aos 18 anos de idade. 2 anos depois, deixou a CMS após sofrer uma medida disciplinar. Ele argumentava que os nomes europeus, as roupas ocidentais e os hinos europeus não eram essenciais à fé cristã. Em um ato de protesto simbólico contra o domínio cultural europeu, ele abandonaria seus nomes ocidentais, David Brown Vincent, e adotou o nome africano Mojola Agbebe. Aos 23 anos de idade, ele e sua esposa, Adeline Adeotan, tornaram-se batistas. Agbebe teve papel de destaque na fundação da Igreja Batista Nativa em Lagos, a primeira igreja indígena da África Ocidental. Agbebe não se limitou a uma única denominação, mas seu impacto mais profundo foi no movimento das igrejas africanas independentes. Após conflitos com missionários americanos que tentavam impor controle rígido, ele ajudou a fundar a Igreja Batista Ebenezer, uma igreja independente do controle estrangeiro.
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0: Agbebe foi o arquiteto da Native Baptist Union, defendendo que a igreja na África deveria ser autossustentada, autogovernada e autopropagadora. Fundou e editou vários jornais, usando a imprensa para criticar o racismo colonial e promover a cultura iorubá. A cultura iorubá, originária principalmente do que hoje é o sudoeste da Nigéria, Benin e Togo, não é apenas um grupo étnico, mas um complexo sistema de organização social que resistiu a séculos de colonização. Agbebe entendia que a imprensa era um púlpito moderno. Ele usou jornais para publicar sermões que ligavam passagens bíblicas à justiça social e ao fim do colonialismo. Criticava abertamente a hipocrisia de missionários que pregavam o amor cristão, mas praticavam o racismo. Fundou o Instituto Agboa,

0: em 1904, focado na educação industrial e técnica para jovens africanos. Sempre enfatizava a importância de educar a população sobre seus direitos, vendo a alfabetização e a informação como parte da missão cristã.
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0: Em 1902, David Agbebe foi convidado para palestrar em Londres, diante de uma plateia composta por líderes das maiores sociedades missionárias do mundo. Agbebe subiu ao púlpito vestindo trajes tradicionais iorubás, e não o terno preto clerical esperado. Onde os líderes europeus esperavam ser um discurso de gratidão, tornou-se um manifesto de independência espiritual. Agbebe confrontou a ideia de que o cristianismo e a cultura europeia eram a mesma coisa. Ele afirmou que um africano não precisava se tornar um europeu de segunda classe para ser um cristão de primeira classe. Denunciou o fato de que os mesmos navios que traziam missionários e bíblias traziam carregamentos de rum e gin que destruiriam as comunidades africanas. Questionou também por que os africanos não podiam, em seus hinos, usar ritmos e instrumentos locais. Ele lançou uma frase que ecoou por décadas: o cristianismo é uma religião de espírito, não de formas e cerimônias. Ele pode se adaptar a qualquer clima e a qualquer raça. Agbebe argumentou que os missionários estrangeiros deveriam ser apenas ajudantes temporários e que o controle das igrejas deveria passar imediatamente para as mãos dos africanos, pois só um africano poderia entender a alma de outro africano. Muitos líderes missionários ficaram escandalizados com a sua audácia, chamando-o de etnocêntrico ou rebelde. O discurso foi impresso e amplamente distribuído nos Estados Unidos. Líderes negros como John Edward Bruce ficaram tão impressionados que declararam o dia 11 de outubro como o dia de Mojola Agbebe, celebrando-o como um herói da raça negra. Este sermão é visto por historiadores como um dos primeiros passos do racionalismo nigeriano, unindo a liberdade religiosa à vontade de independência política, marcando também a transição do cristianismo missionário para o cristianismo nacional na África Ocidental. Agbebe provou que o cristianismo poderia sobreviver e florescer sem o apoio ou as amarras das potências coloniais. O Sermão de Londres é considerado um marco do pensamento cristão africano e um dos documentos mais importantes da história do cristianismo africano.
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0: O trabalho de David Agbebe foi revolucionário porque ele não focava apenas na conversão religiosa, mas na emancipação cultural e social do povo africano. Ele acreditava que o evangelho deveria ser plantado em solo africano, sem o vaso da cultura europeia. Eliminou também a exigência de roupas europeias para o batismo e permitiu que instrumentos musicais africanos fossem usados nos cultos, e ele não ficou apenas na elite urbana. Viajou extensivamente para o interior da Nigéria e para a região do Delta do Níger, pregando que um cristão africano deveria ser autossuficiente, ensinando técnicas agrícolas modernas, carpintaria e ferraria junto com a palavra. Para Agbebe, o trabalho manual era uma forma de glorificar a Deus e uma ferramenta para que a igreja não dependesse de dinheiro estrangeiro. David ou Mojola Agbebe faleceu em 1917, aos 57 anos. Ele provou que era possível ser um cristão devoto sem abrir mão da identidade cultural. Eu sou um africano e não desejo ser outra coisa senão um africano. No cristianismo, não há nada que exija que eu me torne um europeu para ser salvo. Mojola Agbebe. Conhecemos no História das Missões a vida e obra de David ou Mojola Agbebe. Na produção e locução, Samuel Matos. Direção, André Castilho. Envie seus comentários pelo e-mail rtm@rtmbrasil.org.br. www.radiomissionária.com.br. Um abraço e até o próximo.
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Muito bem, voltamos aqui com um amigo na madrugada. E o pastor e professor Itamir Neves está por aqui já, vai trazer pra gente de forma detalhada o programa Através da Bíblia. E ele vai explicar o capítulo 2 de Apocalipse. E eu gostaria muito que você ouvisse com atenção a mensagem do programa Através da Bíblia. Inclusive, se você puder, manda um recado através do WhatsApp, falando o que você tem achado do Através da Bíblia. Pastor Itamir Neves fica aqui na expectativa de receber uma mensagem sua, dizendo o que você tem achado, tem aprendido com o programa. Vai ser bom demais. Lembrando que o WhatsApp, o DDD é o 11, o telefone é o 974-181-456. 974-181-456. Ele pode esperar sua participação, seu recado? Então tá bom. Vamos lá? Vamos com Através da Bíblia?

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1: Querido amigo, temos como alvo para o programa de hoje concluirmos o estudo do capítulo 2 do livro de Apocalipse. Vamos estudar a quarta carta que Jesus enviou à igreja, esta igreja que estava em Tiatira. Vamos estudar Apocalipse 2, 18 a 29. Quando comparamos essa com as demais cartas, percebemos que esta foi a mais longa das sete cartas. E notamos também que Tiatira não era a cidade mais proeminente entre elas. Mas então por que a menor cidade recebeu a carta mais longa? Porque o problema que Jesus detectou na igreja em Tiatira era um dos mais sérios, um problema que ainda causa sérias preocupações com quem quer ver a igreja desenvolver uma vida saudável e agradável ao Senhor. Verificaremos no estudo de hoje a necessidade de zelarmos pelo compromisso que fizemos com Cristo. Mas vamos conhecer primeiramente essa cidade para nos inteirarmos dos perigos que essa comunidade cristã corria. A cidade de Tiatira situava-se no caminho entre Pérgamo e Sardes. Atualmente, ela chama-se Asquihar, na Turquia. Ela é localizada na Ásia Menor. Era uma rota comercial importante para aqueles dias. Essa rota importante de comércio ligava a cidade de Pérgamo a Sardes e a Laodiceia. Tiatira foi fundada no século IV a.C. por Seleuco I. Ela foi fundada com o nome de Pelópia. Seu nome foi mudado por Seleuco por volta de 280 a.C. para Tiatira. O Império Romano a tomou juntamente com Pérgamo por volta do ano 133 a.C. Essa cidade de Tiatira era conhecida como um centro manufatureiro. Era conhecida pela produção de púrpura, uma tinta usada em tecidos, conforme lemos lá em Atos 16:14, que eram exportados para os nobres de todas as partes do mundo. Além de roupas, a cidade também produzia artigos em cerâmica e objetos de fundição, de bronze e ferro. Havia em Tiatira grupos organizados de artesãos e profissionais, semelhante às associações profissionais de hoje, mas com elementos religiosos de influência pagã. Como as outras cidades da época, Tiatira teve seus templos e santuários religiosos, incluindo templos aos deuses falsos Apolo, Tirimânios e Artemis, a deusa Diana, chamada assim pelos romanos. E também havia um santuário a Sibila ou Sambate. A importância de figuras femininas na cultura religiosa de Tiatira pode ter facilitado esse trabalho de Jezabel, que é citada na carta, uma mulher que seduzia os discípulos e incentivava a idolatria e a prostituição. A igreja estava sendo tentada em relação a esse tipo de práticas. Essa igreja de Tiatira, mesmo não tendo informações mais detalhadas sobre o surgimento dela, podemos imaginar que ela surgiu através do trabalho de Lídia. Quando Paulo estava em Filipos, depois da visão que tivera em Troade, não encontrando uma sinagoga na cidade, ele achou um lugar de oração junto ao rio Gangites, lá em Filipos, e ali testemunhou de Cristo e evangelizou uma mulher chamada Lídia, comerciante de púrpura. Lídia, a primeira pessoa convertida na Europa, era de Tiatira. Provavelmente Lídia, que era de Tiatira, então ali começou um trabalho, um grupo, na sua casa ou na casa de seus parentes, assim como ela fizera também em Filipos. O que sabemos, além dessas suposições, vem das próprias referências à igreja no Apocalipse. E no dizer de Stott, um grande comentarista inglês, na época em que João escreveu essa carta, a igreja se notabilizava por desenvolver a contento o seu amor, a sua fé, o seu serviço, a sua perseverança e as obras que se tornaram cada vez maiores. Entretanto, diante das pressões sofridas, alguns cristãos tinham sido seduzidos por uma mestra falsa e por isso Jesus repreendeu essa comunidade. Podemos dizer que Satanás estava presente e ativo na Ásia quando Jesus enviou essas cartas. Ele tinha sinagogas em Esmirna e Filadélfia e tinha um trono em Pérgamo, conforme nós vamos vendo no relato dessas cartas. Em Tiatira, o diabo tinha essa profetisa que incentivava as pessoas a conhecerem as coisas profundas de Satanás. Veja o versículo 24. Para servir então a Deus um ambiente cheio de influência do diabo, o discípulo de Cristo teria que lutar e confiar em Deus, mantendo seu compromisso com o Senhor. Por isso, ao estudarmos esse texto, vamos dar a ele o seguinte título: O Zelo pelo Compromisso, Carta à Igreja em Tiatira. Eu repito, com base então em Apocalipse 2, 18 a 29, o título para o nosso estudo é O Zelo pelo Compromisso, Carta à Igreja em Tiatira. Introduzimos essa nossa reflexão e, quando examinamos o texto, podemos perceber esse princípio. Diante da avaliação de Jesus, o zelo pelo compromisso deve ser demonstrado como característica marcante de nossas igrejas. Eu repito, esse é o princípio que vai nos ajudar a entender o conteúdo desta carta. Diante da avaliação de Jesus, o zelo pelo compromisso deve ser demonstrado como característica marcante em nossas igrejas. E nesses versos nós vamos encontrar aqueles cinco aspectos que compõem a avaliação de Jesus sobre a sua igreja. O primeiro aspecto refere-se à apresentação de Jesus para a sua igreja, conforme vemos no versículo 18. Ao anjo da igreja em Tiatira escreve: Essas coisas diz o Filho de Deus, que tem os olhos como chama de fogo e os pés semelhantes ao bronze polido. Essa expressão, Filho de Deus, aparece somente aqui no Apocalipse, mas ela é comum por todo o Novo Testamento, especialmente nos livros de João, como descrição de Jesus Cristo. Mas é interessante também que Paulo, em algumas ocasiões, chama os servos de Deus como filhos de Deus. Mas certamente aqui, filho de Deus refere-se ao Senhor Jesus. Ele tem os olhos como chamas de fogo. Demonstra então que Jesus tem olhos poderosos e penetrantes. E os seus pés, como bronze polido, referem-se à sua força para castigar e até esmagar os seus inimigos. O segundo aspecto dessa avaliação de Jesus refere-se à aprovação de Jesus. O verso 19 diz assim: Conheço as tuas obras, o teu amor, a tua fé, o teu serviço, a tua perseverança e as tuas últimas obras mais numerosas do que as primeiras. Jesus conhecia e elogiou cinco qualidades boas da igreja em Tiatira. Primeiramente, obras. A igreja em Tiatira era uma congregação ativa. Ela tinha realizações a apresentar ao mundo. Ela mostrava ao mundo que fazia diferença crer em Cristo. Segundo, ela tinha amor. O princípio fundamental da vida do cristão é o amor. Faltava amor em Éfeso, mas Jesus viu essa qualidade boa em Tiatira. Em terceiro lugar, Jesus elogia a fé. Junto com as obras e o amor, os discípulos em

0: em Tiatira mostraram a sua fé. A fé cristã, querido amigo, deve ser prática. Tiago nos mostra que a fé sem obras é morta. Elas devem glorificar a Deus, conforme Mateus 5:16. Os cristãos em Tiatira, em quarto lugar, foram elogiados pelo seu serviço. Servir uns aos outros é o diferencial que Jesus requer de nós que somos seus discípulos. O Senhor Jesus deu esse exemplo na noite da ceia, ao lavar os pés dos discípulos, João 13, 14:16. A perseverança, então, foi o quinto motivo de elogio do Senhor aos cristãos em Tiatira. Essa é uma qualidade frequentemente incluída nas características que definem os servos de Deus. A tribulação produz a perseverança. Jesus reconheceu em Tiatira que as últimas obras eram mais numerosas do que as primeiras. Então, ao invés de esfriar, a igreja se tornou cada vez mais ativa no serviço de Deus. Os servos de Deus devem ser sempre abundantes na obra do Senhor, conforme disse Paulo aos Coríntios, 1 Coríntios 15:58. Por quê? Porque Deus nos criou para as boas obras que antecipadamente ele preparou para que andássemos nelas. Assim, a igreja em Tiatira é elogiada por essas cinco qualidades especiais de um viver cristão digno. Agora, o terceiro aspecto refere-se à acusação de Jesus, versículos 20 a 23. E aí a palavra do Senhor Jesus é uma palavra muito objetiva. Tenho, porém, contra ti o tolerares que essa mulher Jezabel, que assim mesmo se declara profetisa, não somente ensine, mas ainda seduza os meus servos a praticarem a prostituição e a comerem coisas sacrificadas aos ídolos. Dei-lhe tempo para que se arrependesse. Ela, todavia, não quer arrepender-se da sua prostituição. Eis que a prostro de cama, bem como em grande tribulação, os que com ela adulteram, caso não se arrependam das obras que ela incita. Matarei os seus filhos, e todas as igrejas conhecerão que eu sou aquele que sonda mentes e corações, e vos darei a cada um segundo as vossas obras. Querido amigo, essa expressão tenho, porém, contra ti, é uma palavra que detecta o problema principal da igreja em Tiatira. Esse problema foi uma atitude tolerante em relação a essa falsa profetisa. O problema de hoje é exatamente esse: tolerância com a falsa doutrina, com o pecado. É possível que houvesse realmente uma Jezabel, mas é mais provável que Jesus tenha escolhido este nome por representar toda a maldade da rainha Jezabel, mulher de Acabe, no nono século antes de Cristo. Contra esse casal se levantou Elias, pois a influência dela foi funesta para Israel. Ela conduziu o povo à adoração a Baal. Essa mulher em Tiatira agia de modo semelhante. Ela seduzia os cristãos às práticas de idolatria e prostituição, isso é, falta de compromisso espiritual e impureza sexual. Ela incentivou os servos de Deus a comerem coisas sacrificadas aos ídolos. Em si mesmo, esse ato não era pecaminoso, comer essas coisas, essas carnes sacrificadas. Porém, era uma prática que podia levar os cristãos novos e imaturos a pecarem. Além disso, tal prática tinha sido condenada, pois representava uma associação com os demônios. São textos que você deve estudar: 1 Coríntios 8, 4 a 6, Atos 15, versículos 20 e 29, e 1 Coríntios 10, 19 a 22. O problema da igreja foi a sua tolerância, e hoje, querido amigo, corremos o mesmo risco. O povo de Deus deve repreender e rejeitar os falsos mestres e as suas práticas erradas. A igreja em Tiatira possivelmente enfatizou tanto amor que se esqueceu da pureza doutrinária. E o Senhor Jesus diz então claramente: dei-lhe tempo para que se arrependesse. Isso mostra que Jesus é longânimo e paciente. Ele deu tempo suficiente para que essa profetisa se arrependesse, mas ela não quis. Então, o Senhor Jesus diz: eis que a prostro de cama. E esta não é a cama da prostituição, não. Ela já se deitava naquela cama por vontade própria. Mas esta é a cama da doença, do sofrimento, do castigo divino. Jesus forçaria essa mulher e seus cúmplices a se deitarem na cama da tribulação, do castigo, da condenação. Matarei os seus filhos é uma expressão muito objetiva. E essa palavra filho frequentemente se refere às pessoas que seguem os ensinamentos desses mestres. E muitos deles praticavam as obras que ela ensinava. Se não se arrependessem, Jesus mataria os malfeitores. Isso é, condenação eterna. Todas as igrejas conhecerão. E esse castigo divino tinha alguns propósitos. Um deles, obviamente, é castigar os culpados. Nesse caso, Jesus prometeu condenar, matar as pessoas que praticavam a idolatria e a prostituição, caso não se arrependessem. Mas há um segundo motivo atrás desse castigo. A morte de alguns serviria de alerta para os outros. As igrejas entenderiam que Jesus realmente sabe de tudo o que acontece e que ele julga retamente segundo as obras de cada um. Jesus não faz acepção de pessoas, o seu julgamento não é parcial. Observamos assim a importância da disciplina divina para deter o pecado nos outros. O quarto aspecto refere-se à aceitação ou à admoestação dada por Jesus. Versículos 24 e 25, nós lemos o seguinte: digo todavia a vós outros, os demais de Tiatira, há tantos quantos não têm essa doutrina, que não conheceram, como eles dizem, as coisas profundas de Satanás. Outra carga não jogarei sobre vós. Então somente conservai o que tendes até que eu venha. Aqui sim temos uma palavra de aceitação, uma palavra de encorajamento. A quem? Aos demais de Tiatira. Jesus encorajou os outros, os fiéis, que não aceitavam a doutrina falsa e não participaram do conhecimento das coisas profundas de Satanás. Algumas pessoas não buscam as profundezas de Deus, pois queriam conhecimento profundo, um conhecimento típico dos gnósticos. O Senhor Jesus então diz que outra carga ele não julgaria sobre esses que eram fiéis. Manter a pureza no meio da influência negativa em Tiatira e sob pressão de falsos ensinamentos já era difícil. Então Jesus, que conhece bem a sua igreja, não exigiria mais do que eles pudessem suportar. E querido amigo, essa é a promessa que temos da parte de Deus. Veja, por exemplo, 1 Coríntios 10, 13. Nada é além daquilo que nós podemos suportar. O quinto e último aspecto dessa avaliação do Senhor Jesus refere-se à atração que Jesus oferece à sua igreja. Versículos 26 até 29. Ao vencedor que guardar até o fim as minhas obras, eu lhe darei autoridade sobre as nações, e com o cetro de ferro as regerá e as reduzirá a pedaços, como se fossem objetos de barro. Assim como eu também recebi do meu Pai, dar-lhe-ei ainda estrela da manhã. Quem tem ouvidos, ouça o que o Espírito diz às igrejas. Querido amigo, o vencedor é aquele que guarda as obras de Cristo até o fim. Novamente, Jesus destaca a necessidade da perseverança, mesmo quando enfrentamos tribulações. Os cristãos perseguidos foram vítimas da maldade dos homens poderosos desse mundo, até do poder do governo. Mas os vencedores dominariam sobre as nações com o poder do ungido de Deus. Jesus daria aos fiéis o privilégio de participar desse vitorioso reino messiânico. Jesus é a estrela da manhã. Qual maior recompensa para o vencedor do que chegar ao eterno dia iluminado para sempre pela luz de Jesus? Quem tem ouvidos para ouvir, ouça. Como nas outras cartas, Jesus encerra essa carta com um apelo aos ouvintes. Prestem bem atenção nas minhas palavras. Quero concluir esse estudo mostrando para você alguns detalhes. A Igreja de Cristo deve estar atenta para ouvir a voz do Senhor e obedecer os seus mandamentos. Somente assim será recompensada com a vitória. Aquele que obedece a Cristo e permanece firme será exaltado e reinará com ele. A Igreja é encorajada por Cristo a permanecer fiel até o fim, apesar da apostasia de alguns. Querido amigo, é possível manter firme a sã doutrina, mesmo quando alguns se desviam. É possível se manter firme na conduta, mesmo quando alguns se corrompem. É preciso entender que já temos tudo em Cristo para uma vida plena. A Igreja que perseverar e for fiel até o fim, essa Igreja será recompensada pelo Senhor. Jesus promete dar autoridade à sua Igreja sobre as nações. Promete que o vencedor vai julgar os ímpios e reinar com ele. E Jesus promete conceder autoridade de Deus na vida da Igreja. Portanto, devemos dar ouvidos ao que o Senhor Jesus está falando à sua Igreja. O Senhor nos dá sempre oportunidade para nos arrependermos dos nossos maus caminhos e voltarmos para ele e andar no seu caminho de luz. Afinal, ele é a estrela da manhã. Devemos também constantemente crescer em obras, amor, fé, perseverança e na qualidade do serviço a Deus. Jesus conhece a sua Igreja. Ele sabe aqueles que lhe são fiéis a ele e a sua palavra. A esses que obedecem, é garantido reinar com ele, quando ele estabelecer o seu reino de justiça e paz sobre a terra. Mas, para aqueles que desprezam a sua palavra e desprezam a ele, esses estarão condenados à morte eterna. Jesus vê tudo e faz uma distinção absoluta entre os servos de Satanás e os servos fiéis do Senhor. Minha oração é para que você seja alistado entre os servos fiéis do Senhor. Que o Senhor lhe abençoe, um grande abraço e até o próximo programa.
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2: Hoje é dia 17 de julho e o tema é Voltar e Reconhecer. Venham, voltemos para o Senhor. Ele nos despedaçou, mas nos sarará. Conheçamos o Senhor, empenhemos-nos em conhecê-lo. Oséias 6, versículos 1 e 3. Deus cuida dos seus filhos e quer o melhor para cada um de nós. Reconheça o Senhor em seus sofrimentos e dificuldades. Ele está chamando você para um relacionamento mais íntimo com Ele. Eu sou Pedro Campos e é um prazer orar com você.
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1: Ouvinte, a paz do Senhor, aqui mais uma vez é o pastor Mário Zago da comunidade cristã de Jundiaí. Estamos juntos aí por mais alguns minutos para desfrutarmos desse privilégio imenso da palavra de Deus em nossa vida. E eu quero ler um texto para você lá de Apocalipse, capítulo de número 3, verso de número 7. Diz assim: estas são as palavras daquele que é santo e verdadeiro, que tem a chave de Davi. O que ele abre, ninguém pode fechar. E o que ele fecha, ninguém pode abrir. E a partir então desse escrito aqui de Apocalipse 3, verso de número 7, nós podemos concluir que o Senhor é aquele que abre portas em nossa vida e que as fecha também. Então cabe a cada um de nós sabermos como e quando entrarmos por essas portas. Eu quero então destacar aqui junto com você alguns procedimentos que podem te ajudar em momentos como esses. Primeira coisa é fazer escolhas certas, com base na razão e na palavra de Deus. Ser uma pessoa ativa e produtiva. Não desperdiçar recursos, como tem gente desperdiçando recurso aí, desperdiçando tempo, desperdiçando seus bens, desperdiçando seus talentos. Outra situação é ter disciplina e respeitar regras, respeitar princípios, respeitar autoridades. Ter sim um certo nível de ambição e projeto, ou seja, ter alvos espirituais. A pessoa que deseja conquistar os seus sonhos, e eu espero que você seja uma dessas pessoas que tem essa vontade, esse desejo, não só de sonhar, mas de conquistar os seus sonhos. Primeiro, você precisa aprender a fazer escolhas certas na sua vida. O livre-arbítrio e a consciência nos tornam diferentes dos animais e nos tornam semelhantes a Deus. O ser humano, você, é livre para decidir o que almeja. Ou seja, você pode decidir o que você quer da sua vida. E quando você faz, as suas ações são dirigidas para o seu alvo e para as prioridades que você estabeleceu. No entanto, acredite que definir os seus objetivos, você deve usar a inteligência, ou seja, a capacidade de aprender e de compreender, e usar também a sabedoria, que é a capacidade de decidir as coisas, distinguindo aquilo que é o mais importante, com prudência, com sensatez. Não permita que as suas escolhas sejam feitas com base apenas em emoções ou com base na intuição, como alguns dizem por aí, né? Ou pior,

o que é certo. Em segundo lugar, se você quer conquistar os seus objetivos, preste atenção ao que é dito lá em Gênesis, capítulo 2, verso de número 15. Tomou, pois, o Senhor Deus ao homem e o colocou no jardim do Éden para cultivar e o guardar. O Altíssimo colocou o homem na terra para produzir e gerar bem-estar, pois ele não suporta a improdutividade. Ele chama o servo que não quis ser produtivo, lá em Mateus 25, 26, de negligente e de mal. Com isso, nós aprendemos que ninguém conquista nada se não for produtivo. Então, se você deseja realizar sonho, mas fica aí dia após dia de braço cruzado, uma triste notícia para você. Você não vai conquistar nada, a não ser a decepção, a não ser a frustração. Então se disponha a ser uma pessoa ativa, uma pessoa produtiva. Em terceiro lugar, Deus colocou o homem na terra para lavrar a terra, para cuidar, para zelar e não para desperdiçar. O Senhor detesta desperdício. Lá em Tiago, capítulo 4, verso 3, está escrito: pedis e não recebeis, porque pedes mal, para o gastardes em vossos deleites. Lá em Isaías 52, verso 2, o povo é exortado porque gastava o dinheiro com aquilo que não era pão, consumia o produto do seu trabalho com algo que não tinha valor e não alimentava nem o corpo e nem a alma. Tem gente, eu creio que você não é desse tipo, mas ouça, tem gente que só compra besteira. Não pode ver uma liquidação que corre para comprar o que não precisa. Como é que você quer conquistar algo maior se desperdiça tudo com bobagem? Você está entendendo? Então são princípios para a nossa vida. Alguns acham que só o fato de orar, só o fato de estarem na presença de Deus, está tudo resolvido, está tudo pronto. Não, tem atitude nossa. Cremos sim que Deus abre portas na nossa vida porque lemos e acreditamos na Bíblia Sagrada. Mas eu e você também temos que ter um proceder, ter um caráter de servos de Deus, ter um temperamento de servo de Deus, ter atitudes de servos de Deus. Então, aprenda isso. Você precisa, primeiro, aprender a fazer a escolha certa. Segundo, ter atenção e colocar na sua vida que você precisa ser ativo e produtivo. Terceiro, você não pode desperdiçar os seus recursos. Tem um monte de gente desperdiçando tempo na frente da TV, desperdiçando tempo assistindo filmes e mais filmes que não produzem valores eternos nenhum. Outros por aí afora desperdiçam tempo assistindo novelas e mais novelas. Alguns deixam de ir na igreja, de ir ao culto por causa dessa praga chamada novela. E o tempo vai passando. E quando vem os dias de adversidade, normalmente elas dizem: mas não dá tempo. Eu queria tanto ler mais a palavra de Deus. Ah, eu queria tanto orar, mas o meu dia não dá. Deus fez tudo perfeito. 24 horas de um dia é o suficiente para mim e para você fazer tudo o que nós devemos fazer. Acredite nisso. Em quarto lugar, além de você não desperdiçar o seu tempo, ser ativo, ser alguém produtivo, fazer a escolha certa, em quarto lugar, você precisa ter disciplina. Você que deseja conquistar os seus sonhos precisa ter disciplina, obedecer às regras, aos princípios e às autoridades. Para se comprar um apartamento, não é assim? É necessário ter o dinheiro da entrada e arcar com as prestações, prestações essas que caibam dentro do nosso orçamento. Isso é uma regra, é um princípio que não pode ser quebrado. Ser submisso às autoridades é outro elemento fundamental. O ser humano, eu e você, nós precisamos aprender cada dia mais a obedecer. Não adianta querer fazer o que nós queremos. Ou seja, desrespeitar o chefe, desobedecer a ordem imposta, tentar dar-lhe uma rasteira para ocupar posições maiores. Não, obediência. Para o conquistador de sonho, obediência, respeitar as coisas é algo fundamental. Em quinto lugar, tenha ambição, ou seja, desejo de conquistar algo superior. Isso será uma força motivadora para você agir na vida. Almeje sim comprar um imóvel e não mais viver de aluguel. Almeje ser um profissional de sucesso, uma pessoa melhor. Mas lembre-se de que para galgar esses patamares superiores,

0: Você também precisa ser liberal. Precisa ser liberal. Contudo, preste atenção. Quando você ambiciona algo maior ou uma posição superior, cuidado com quatro coisas destrutivas que podem impedir você de alcançar os seus objetivos. A primeira delas, a ganância, ou seja, desejar algo a qualquer preço. Não se importando se é lícito ou se vai prejudicar o seu próximo. A cobiça, que é a ambição desmedida por riqueza e o desejo desenfreado de atender a sua natureza, a natureza humana. A inveja, o desgosto e pesar pelo sucesso do outro. E o egoísmo também, que é o amor e a consideração excessiva por si mesmo, a ponto de desprezar o interesse dos outros. Então tome muito cuidado com a ganância, com a cobiça, com a inveja, com o egoísmo. Qual é o remédio então para esses males? É amar a Deus e ao seu próximo como a si mesmo. É ser liberal, é ser bondoso. Lá em Provérbios 19, verso de número 17, é dito que ser bondoso com os pobres é emprestar ao Senhor, e ele nos devolve o bem que fazemos. Em Provérbios também, capítulo 3, verso 9 e 10, há uma grande promessa, dizendo assim: honra ao Senhor com a tua fazenda e com as primícias de toda a tua renda, e se encherão os teus celeiros abundantemente, e transbordarão de mosto os teus lagares. Priorizar a Deus e ser bondoso e liberal, abençoando os outros com nossos bens materiais, livra-nos da ganância. E concluindo, para terminar aqui em sexto, a vida não se resume apenas às conquistas materiais. Existem conquistas espirituais também. E a pessoa inteligente considera essas duas dimensões. Sendo assim, meu querido, estabeleça objetivo material sim na sua vida. Mas não se esqueça de ter alvos espirituais. Deseje conhecer Deus e aprofundar a sua comunhão com Ele. Para alcançar esse propósito, ore, ore, ore. O Senhor quer manifestar em coisas tremendas aí na sua vida, coisas que você não sabe, mas que ele vai te revelar. Diz lá Tiago capítulo 4, verso 8: chegai-vos a Deus e ele chegará a vós. Deixe o Senhor ter livre acesso ao seu coração, tirando coisas que não servem para nada e acrescentando mais e mais no seu espírito. Vamos buscar cada vez mais as coisas do Senhor, as coisas do reino de Deus, e certamente ele continuará abrindo portas maravilhosas em nossa vida. Que a mão do Senhor, que a mão de Deus esteja sobre você, esteja sobre nós, que as janelas do céu sejam abertas sobre a sua vida, que as coisas novas aconteçam aí na sua vida. Aquilo que o ouvido não ouviu, aquilo que o olho não viu e que não chegou ao nosso coração, é o que o Senhor, é o que Deus tem preparado para você. Creia nisso. Deus te abençoe, um forte abraço e até o próximo programa, no nome de Jesus.
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5: Olá! É uma alegria contar com a sua audiência, caro ouvinte. Que a graça do Senhor Jesus alcance sua vida e fortaleça o seu coração no dia de hoje. Hoje eu quero conversar com você sobre o tema Relaxe. Desta vez, você não está no controle. Livro de Jó, capítulo de número 42, versículos de 1 a 10. Escute com atenção a leitura do texto bíblico. Então Jó respondeu ao Senhor: bem sei que tudo podes e que nenhum dos teus planos pode ser impedido. Quem é esse que sem conhecimento obscurece o conselho? De fato falei do que não entendia, coisas que me eram maravilhosas demais e eu não compreendia. Ouve-me e eu falarei, eu te perguntarei e tu me responderás. Com os ouvidos eu tenho ouvido falar a teu respeito, mas agora os meus olhos te veem. Por isso me desprezo e me arrependo no pó e na cinza. Ao terminar de dizer essas coisas a Jó, o Senhor disse a Elifaz o Tenamita: estou irado contigo e com os teus dois amigos, pois não falaste a verdade a meu respeito, como fez o meu servo Jó. Levai 7 novilhos e 7 carneiros ao meu servo Jó, e oferecei um sacrifício por vós. O meu servo Jó intercederá por vós, pois certamente o aceitarei para que eu não retribua a vossa ignorância, pois não falastes a verdade a meu respeito, como fez o meu servo Jó. Então, Elifaz o Tenamita, Bildade o Suíta e Zofar o Naamatita fizeram o que o Senhor lhes havia ordenado, e o Senhor aceitou a intercessão de Jó. E depois que Jó intercedeu pelos seus amigos, o Senhor o livrou e lhe deu o dobro do que possuía antes. Que Deus nos ajude nesse texto tão profundo, mas também em muitos momentos controverso, porque ele é interpretado aos meus olhos de uma forma equivocada, e percebemos que a conclusão da história de Jó não é uma narrativa sobre a prosperidade, mas sobre a rendição de Jó. É isso que está sendo discutido aqui nesse texto. Muitos olham para o final do livro e destacam que Jó recebeu o tudo em dobro. Entretanto, esta, aos meus olhos, meu caro ouvinte, repito, aos meus olhos, esta não é a principal lição do texto. A principal lição do texto, e nós percebemos, Jó não foi premiado porque sofreu, ele foi premiado porque ele foi transformado, porque ele se rendeu, ele foi transformado porque ele se rendeu a Deus, ele entregou seu coração confiando num Deus justo. Isso significa que quando nós chegamos ao capítulo de número 42, nós encontramos um homem diferente do que estivemos lendo nos demais capítulos, no corpo do livro de Jó, especialmente dos capítulos 3 em diante, onde o Jó, que antes fazia perguntas, questionava, agora ele adora. O homem que queria explicações, agora ele se contenta com a presença de Deus. O homem que desejava apresentar sua causa, sua queixa diante do Senhor, ele agora reconhece os seus limites e o coração contrito. Ah, o coração contrito não faz exigências. Ele não tenta negociar com Deus, ele simplesmente obedece. E é dessa forma que nós aprendemos dois princípios importantes para a vida cristã nesse texto. Para o seu dia hoje, caro ouvinte, para o meu também, dois princípios. O princípio primeiro é que nós não somos quem escrevemos a rotina da vida. Relaxe, isso não é com você. Não somos nós que escrevemos o roteiro da vida. Veja que, ao comparar as palavras de Jó no início e no final do livro, nós percebemos uma mudança profunda. Não é mesmo? Aquele homem questionador, ele agora reconhece que o propósito de Deus não pode ser impedido. Ele reconhece que os caminhos de Deus são maiores do que eu posso compreender. Esse homem compreende que a vontade de Deus é sempre melhor do que a minha própria vontade. E que o maior milagre do livro não foi a recuperação dos bens de Jó, mas sim a transformação do coração de Jó. Esse é um princípio importante. Como é que isso se aplica à sua vida e minha no dia de hoje, caro ouvinte? É que muitas vezes, mas muitas vezes, nas nossas angústias, surgem dúvidas, surgem questionamentos, surgem insinuações quanto ao fato de que será que Deus está controlando a minha vida? Nós queremos controlar tudo. O tempo das respostas, o comportamento das pessoas, o futuro dos nossos filhos, o resultado das... Tudo isso nós queremos controlar, e é exatamente isso que Jó nos ensina, de que a paz começa quando nós reconhecemos que Deus está no trono e nós não. Relaxe, isso não é com você. O segundo princípio que nós podemos perceber nesse sentido é que a restauração acompanha o caminho do arrependimento. Veja como é que esse texto vai se manifestar na vida dos amigos de Jó. Após a restauração do coração de Jó, Deus, ele volta a atenção para os amigos. Ele faz Bildad e Zofar. Eles passaram boa parte do livro acusando Jó. Você deve lembrar esse fato se tem o costume de ler as Sagradas Escrituras. Eles acreditavam que todo o sofrimento de Jó era consequência direta de algum pecado escondido na vida desse servo de Deus. O problema não foi apenas o erro teológico deles, mas sim a falta de misericórdia, a falta de graça, a falta de bondade, a falta da compreensão. Agora, Deus os confronta. Veja, o plano de restauração, ele envolve alguns elementos. O elemento primeiro é o reconhecimento do pecado. Os amigos de Jó precisavam admitir que eles estavam errados. Não existe restauração sem o reconhecimento da culpa, caro ouvinte. Sem o arrependimento, sem a confissão. Não existe perdão nesse sentido, não existe restauração, melhor dizendo. Não existe restabelecimento da comunhão. É preciso a confissão, o arrependimento. Segundo lugar, a intercessão de Jó. Deus ordena que Jó ore por aqueles que o feriram. Essa é uma das cenas mais impressionantes no livro, não é? Jó poderia guardar ressentimento, poderia desejar vingança, poderia fazer qualquer coisa de afronta ou de revanche, mas não, ele faz exatamente o contrário. Ele faz o quê? Ele intercede, porque a restauração dos relacionamentos, caro ouvinte, a restauração começa quando nós renunciamos o direito de retribuir o mal. Como é que essa história toda se enquadra na sua vida e na minha vida? Olha, a história de vida de Jó nos ensina que a maior restauração não acontece ao redor de nós, mas dentro de nós. Antes de restaurar os bens de Jó, Deus restaurou a sua visão. Antes de mudar as suas circunstâncias, Deus transformou o seu coração. Talvez hoje você esteja esperando uma resposta, uma solução ou um ato de justiça. Enquanto você espera, lembre-se desse fato. Vale a pena confessar os pecados, vale a pena perdoar, vale a pena esperar pela justiça de Deus, vale a pena confiar quando nós não entendemos o que nos cerca em nossa volta. Nem sempre, caro ouvinte, nem sempre teremos explicações para todas as nossas lutas, mas nós podemos descansar nesta verdade. Deus continua no controle, mesmo quando nós não estamos. E quer saber de uma coisa? Isso é suficiente. Que Deus te abençoe no dia de hoje. Eu quero orar. Logo depois ouviremos um hino antigo, muito conhecido, que talvez você já tenha ouvido, mas que edifica muito o meu coração. Tu és fiel, com a banda da Igreja Presbiteriana Alfa. Nós vamos orar e depois ouvir. Tu és fiel, Senhor, fiel a si. Deus, obrigado, porque tudo que o Senhor faz é bom, e avisando o nosso melhor e o propósito de fazermos a tua vontade. Por favor, cumpra isso nas nossas vidas no dia de hoje. Em nome de Jesus. Amém.

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1: Olá, eu sou o Israel. Sente-se, pegue o seu café e vamos conversar sobre Deus e sobre a vida, sobre a fé e sobre as nossas dúvidas.

0: Que Deus seja louvado por mais este tempo oportuno para conversa sobre como Ele está formando o seu povo. Seja muito bem-vindo, seja muito bem-vinda ao Deus na Vida. No episódio anterior, conversamos com base em Tiago 2, de 14 a 18, e fizemos uma afirmação importante sobre a identidade. As nossas ações, as nossas obras, usando a linguagem de Tiago, revelam a nossa identidade. Aquilo que nós fazemos está continuamente revelando quem nós somos. Agora veremos como o ensino de Tiago está alinhado com o que Jesus ensinou no Sermão do Monte. Vamos ler Mateus 7, de 13 a 20, em duas partes, começando com os versículos 13 a 14, em que lemos assim: "Entrem pela porta estreita, pois larga é a porta e amplo o caminho que leva à perdição, e são muitos os que entram por ela. Como é estreita a porta e apertado o caminho que leva à vida, são poucos os que a encontram." Jesus aqui está se dirigindo às pessoas a quem ele prega e ensina acerca do reino dos céus, que significa reino de Deus. Estar no reino significa ser governado pelo Rei Jesus, uma vida sob a autoridade de Deus que cultiva o relacionamento com o Rei, que também é o nosso Pai, conhece e obedece à sua vontade. Nesse momento em que Jesus fala sobre duas portas e dois caminhos, ele começa a mostrar que aquelas pessoas, como também nós, precisaremos tomar uma decisão vital em resposta às suas palavras, em resposta ao seu ensino. Por isso, ele fala de uma porta larga e de uma porta estreita. A porta larga dá acesso a um caminho amplo, a porta estreita dá acesso a um caminho apertado. O caminho amplo conduz à perdição, o caminho apertado conduz à vida. Muitos encontram e entram pela porta larga e andam pelo caminho amplo. Poucos encontram a porta estreita e andam pelo caminho apertado. Porta larga e caminho amplo são imagens que passam a ideia de amplitude, de espaço, de liberdade. Parece ser uma opção confortável, favorável, por isso, mais desejável. Razão pela qual muitos escolhem essa porta e esse caminho. Porta estreita e caminho apertado transmitem a ideia de dificuldade, restrição, pouca mobilidade. Uma opção não tão atraente quanto a primeira. Porém, a escolha sábia não é motivada pela facilidade ou pela dificuldade do processo, mas pelo destino a que o caminho conduz. A escolha fácil e agradável aos olhos conduz à perdição. A escolha difícil e desconfortável aos olhos conduz à vida. Por isso, a porta estreita é o convite ao arrependimento e fé no Evangelho do Reino de Deus. E o caminho a que essa porta conduz, caminho esse apertado, é o discipulado de Jesus, o Messias. O caminho, portanto, é a metáfora da vida no seguimento de Jesus. O caminho apertado que conduz à vida é o dia a dia de quem segue a Cristo. O importante é ter sempre em mente que a porta estreita jamais conduz a um caminho amplo. Não existe a possibilidade de aceitarmos o chamado do Evangelho do Reino de Deus ao arrependimento e fé, crermos em Jesus e depois tentarmos viver como quem anda pelo caminho amplo. Porque essa opção não existe, quem vive assim está preso na idolatria e vivendo uma hipocrisia. Esse é o caso de muitos crentes que precisam que Deus faça os devidos ajustes em sua fé. Fé que constrói a sua identidade em Cristo Jesus.
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0: Agora vamos à segunda parte do Sermão do Monte que indicamos no início desse episódio. Mateus capítulo 7, do verso 15 ao 20, nos diz assim: "Cuidado com os falsos profetas. Eles vêm a vocês vestidos de peles de ovelhas, mas por dentro são lobos devoradores. Vocês os reconhecerão por seus frutos. Pode alguém colher uvas de um espinheiro ou figos de ervas daninhas? Semelhantemente, toda árvore boa dá frutos bons, mas a árvore ruim dá frutos ruins. A árvore boa não pode dar frutos ruins, nem a árvore ruim pode dar frutos bons. Toda árvore que não produz bons frutos é cortada e lançada ao fogo. Assim, pelos seus frutos vocês os reconhecerão. Esse parágrafo está ligado às escolhas que Jesus pontuou sobre a porta larga e o caminho amplo que leva à perdição, e a porta estreita e caminho apertado que leva à vida. Jesus falou aqui sobre falsos profetas. O principal recurso dos falsos profetas, segundo Jesus, é o engano. Eles se vestem de peles de ovelhas, mas por dentro são lobos devoradores. Isso significa que a vida interior, ou seja, a sua verdadeira identidade, quem eles realmente são, não pode aparecer. Precisa permanecer no anonimato para que tenham sucesso em sua proposta de transmitir o ensino falso. Para isso, eles precisam aparentar outra coisa, precisam que as pessoas os vejam como se fossem ovelhas. Agora, se nos concentrarmos na estratégia da hipocrisia, que é criar uma identidade exterior falsa para ocultar a verdadeira identidade que é interior, veremos que o recurso dos falsos profetas é muitas vezes utilizado pelas pessoas que nem têm propósito algum de ensinar algo falso. Parecer algo que não somos é o recurso da vaidade, quando utilizamos de roupas a comportamentos para esconder a verdade sobre nós. Meu irmão e minha irmã, saiba que Jesus quer nos libertar disso, porque precisamos ser libertados disso. O que nos leva à segunda imagem que Jesus nos propõe nesse parágrafo para que pensemos sobre a vida. Ele falou sobre árvores e falou sobre frutos. Pelos frutos é que os falsos profetas serão reconhecidos. Não pelo que aparentam ser, não pelo que afirmam ser, não por uma ou outra boa ação que entra como recurso também do engano, mas pelo resultado, pelo produto de suas vidas. O problema é que a enganação é uma estratégia satânica. Ou seja, os falsos profetas e todos os demais enganadores possuem um aliado poderoso, que é a serpente de Gênesis capítulo 3, que também é o dragão de Apocalipse 12:9, conhecido na Bíblia como diabo ou Satanás. Esse aliado poderoso garante eficácia no uso do engano para mascarar a verdadeira identidade. Nem precisamos ir muito longe para perceber os muitos recursos de enganação que dispomos em nossos dias. São recursos de ocultamento da identidade real para uma vida de aparência e engano dos outros, que no final das contas é um auto-engano. As redes sociais, a propaganda, a ostentação, a autopromoção, enfim, tudo o que é considerado como normal em nosso mundo, quando visto da perspectiva do ensino de Jesus, se torna um problema, porque na verdade são recursos de enganação tremendamente poderosos e eficazes, eu diria que sem precedentes na história. Quando nosso pensamento e reflexão são guiados pelo nosso Salvador e Mestre Jesus, percebemos que aquilo que temos considerado como ambientes saudáveis, desejos normais e ações inofensivas, na realidade, são recursos satânicos que nos convenceram a viver como os falsos profetas. Quando visto dessa perspectiva, a porta larga e o caminho amplo se revelam como um grande engano, escravizador, e que mantém pessoas numa realidade de morte muito antes de chegar o dia da perdição eterna. E vamos encerrando mais um episódio do Deus na Vida. Lembre-se, o engano é um recurso satânico e Deus quer nos libertar dessa necessidade de vivermos uma vida que oculta do lado de fora aquilo que realmente somos do lado de dentro. Até o nosso próximo encontro.
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0: Bom dia
1: pra você. Tudo bem? Graças a Deus, que bom. Se não, vai ficar bem, acredito, tenha fé, viu? Muito prazer, eu sou Hétero aqui, te fazendo companhia. A partir de agora é comigo, Cláudio Ronk volta amanhã. Aliás, hoje? É, hoje mesmo ele volta. À noite, 11 da noite. A partir das 11 horas, Cláudio Ronk de volta. E aí, virando o dia, meia-noite, de hoje pra amanhã, um amigo na madrugada. E assim seguimos com a nossa grade de programação, a RTM Brasil, chegando até o seu coração, até o seu lar, até o seu trabalho, onde você estiver, receba o nosso abraço, viu? Receba o carinho de toda a família RTM, a nossa gratidão por sua presença, através de uma de nossas emissoras parceiras, Projeto Antenas, você que está no radinho, nos acompanhando agora, você aí que está na portaria, no seu plantão noturno aí, você que está na estrada agora, vai trabalhar logo mais, está sem sono, fica com a gente, viu? Hoje tem boa música, tem muito conteúdo legal, daqui a pouquinho tem Música da Terra, Cláudio Ronk e Zedequias, eles estarão aqui, tem o Boletim Rural, vai passar por aqui também. Ah, tem Através da Bíblia, hein? Estamos nesse estudo extraordinário, espetacular, de Apocalipse, ainda no capítulo 2, hoje com o professor Itamir Neves. Aliás, eu quero o seu comentário, viu? Eu quero que você deixe aqui no nosso WhatsApp o seu comentário sobre o Através da Bíblia. Eu quero lembrar que teremos hoje na nossa programação um programa todo especial. Vou falar logo mais. Antes, eu quero desejar, convidar você a participar pelo nosso WhatsApp, que é o 11 974 181 456. 11 é o DDD, é o código aqui de São Paulo, né? Estamos aqui em São Paulo, nos nossos estúdios aqui. Então você coloca o DDD 11 974 181 456. Você que nos ouve por uma de nossas emissoras parceiras, tem o WhatsApp da rádio aí, mas o WhatsApp da RTM é outro, é esse que eu falei, tá bom? Manda, salva aí nos seus contatos. Se for a primeira vez, você coloca o seu nome, só o primeiro nome já tá valendo, e a sua cidade, o estado também, né? Pra gente conhecer melhor aí, como que você conheceu a RTM, por qual emissora afiliada você nos ouve, tá bom? Manda sua mensagem pra gente, deixa os seus comentários aqui através dos programas que você tem acompanhado, conta um pouquinho do seu dia, do seu momento, tá bom? Eu quero fazer uma pergunta desde já. Eu quero já começar com essa pergunta aqui. Eu quero lançar a pergunta aqui no ar, já neste momento aqui, nesse início de horário aqui. Hoje não tem Hinos que Tocam, né? De segunda a quinta, geralmente, neste horário, Hinos que Tocam. Você que gosta, aliás, desse programa, pode ouvir à noite. Hoje tem 19h com a apresentação do Marcos Olivares, tá? Aí é de segunda a sexta mesmo. Na madrugada, de segunda a quinta-feira. Não volto na segunda, mas hoje, neste bloco, a gente vai tocar boa música. E eu quero aproveitar para conversar com você. Eu quero te fazer uma pergunta nesse momento. Eu gostaria que você, com toda a sinceridade do seu coração, respondesse para mim. Vou até baixar o BG aqui. Quem é Jesus para você? Quem é Jesus na sua vida, no seu coração? O que que ele significa? O que ele representa para você? Simples assim, pergunta. Só isso? Eu acho que não vai ser difícil responder, não, né? Atributos não vão faltar. Eu vou aguardar a sua resposta aqui, tá? E depois eu vou te fazer um convite, logo mais, um convite todo especial, em especial pra quem ainda não tem o aplicativo da RTM Brasil. Antes, vamos de música aqui, tá chegando o Paulo César Baruc junto com o Elkson. Essa aqui é muito legal, hein? Nunca te deixarei. Nosso WhatsApp mais uma vez, 11 974 181 456.

0: aí o som de Paulo César Baruque com o Elkson Viegas, ele que participou do The Voice, né? Nunca te deixarei.
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0: É, estamos em rede. Todo o Brasil interligado aqui através do projeto Antenas. Você junto conosco através de uma FM afiliada. Conta pra mim qual a sua cidade, qual o seu estado. E aí, já respondeu a pergunta: quem é Jesus? Quem é Jesus pra você? Conta pra mim. Quero ver aqui os recados dos ouvintes aqui através do nosso WhatsApp, hein? Deixa eu ver quem tá com a gente aqui. O Manuel Messias chegou logo cedo, né, Manuel? Tá sintonizado em Sítio Guaribas. É, município de Ipueiras, estado do Ceará. Opa, deixa eu ligar a câmera aqui. Tem gente que acompanha no estúdio ao vivo, né? Você que tem um aplicativo da RTM, legal. Estúdio ao vivo, já tá ligado aqui a câmera 1. Manuel Messias, um grande abraço, viu? Obrigado por sua companhia. Aí no sítio Guaribas, em Ipueiras, estado do Ceará. O Vanderlei Fernandes também. Como é que você tá, Vanderlei? Bem-vindo, bom dia.
2: Bom dia. Aqui quem fala é Vanderlei Fernandes, de Gurupi, Tocantins. Terminando mais um plantão.
0: Legal.
2: Aqui no ML e ouvindo a Rádio Mundial. Bom dia a todos.
0: Bom término aí, viu, Vanderlei? Grande abraço, bom descanso logo mais. E se quiser continuar com a gente depois, fique à vontade, viu? A gente vai aqui, a programação 24 horas da RTM. Alô, Dori Edson, assim que fala, Dori Edson. Aí, ó, ele tá dizendo aqui, quem é Jesus pra mim? É o Filho de Deus, a segunda pessoa da Trindade. É aquele que veio pra nos salvar da condenação eterna. Sempre será nosso amigo. Sensacional, tá aí. É o meu Deus, ele ainda fecha com chave de ouro aqui. Valeu, Dori Edson. Ele está em Apodi. Apodi, não conheço, não conhecia, hein? Mais uma. O Brasil é tão grande, né? Tantas cidades que eu vou conhecendo, conhecendo assim de nome, né? É, pessoalmente ainda não. E de nome vou conhecendo também muitas novas cidades através dos ouvintes. Essa tô conhecendo agora, município de Apodi, Rio Grande do Norte, Norte brasileiro, Nordeste brasileiro. Valeu, Dori Edson. Nosso WhatsApp é o 11 974 181 456. Eu gostaria muito que, eu vou deixar essa enquete hoje aqui para você. Quem é Jesus para você? Quem é Jesus na sua vida? O que que ele significa para você? É, o que que o Senhor Jesus significa na sua vida? Quem é Jesus? Dori Edson já matou aqui, né? Já mandou aqui, espetacular, né? Deixa eu ver, Alda Paula. Alda Paula que está em Imperatriz, Maranhão, ali do Ponto do Café. Lugar muito bonito, aconchegante. Ainda não deve estar em atendimento aos clientes, mas ela já deve estar nos preparativos. Já está acordada, sempre, aliás, ligadinha, logo cedo na RTM, né, Alda?
3: Bom dia, hétero.
0: Dia.
3: Jesus, para mim, é o criador de todas as coisas. É o salvador da minha vida. É o salvador da minha família. É o salvador da humanidade.
0: Perfeito.
3: Isso é Jesus para mim.
0: Perfeito. Aí, ó. Ó, tá fácil, hein, gente? Quero que todo mundo responda hoje, né? É, porque o sentido de estarmos aqui, né, transmitindo pelo rádio, tudo isso aqui tem um custo, viu? Cheguei aqui, as luzes ligadas, o tempo todo aqui, luzes ligadas, equipamentos ligados aqui. A gente faz tudo com muito amor pra ele, né? Pra glória dele, né? Por tudo que ele fez em nossas vidas, né? Lá atrás, isso que se reflete no hoje, né? Que Deus é atemporal, né? Ele não está limitado ao tempo como nós humanos, né? Muito obrigado, Alda. Quem mais aqui? Deixa eu avançar aqui a minha telinha. Solon Vieira. Ô, Solon, tá na grande ilha São Luís.
4: Bom dia, Fábio Savana. Solon Vieira aqui, São Luís, Maranhão.
0: Bom dia, Solon. Estou
4: aqui pra nós e dali fazer uma feira ali. Olha, comprar um mocotó pra nós degustar amanhã. Eu e meu amigo Francisco. Abraço. de tamanduá aí pra você, meu Bruno.
0: Abração, solo. É, caldo de mocotó bom demais, hein? Ah, caldo de mocotó, gosto muito. Forte abraço, viu, Solon Vieira? Tá montando ali as bancas, né? Vai ter feira hoje. Vânia Souza, bom dia, Vânia. Mandou dois áudios, deixa eu ver por qual começo aqui. É esse? Deixa eu ver aqui.
5: Bom dia, Heitor. É a Vânia Souza de Goiânia. Mandou um abraço pro Zezinho e também pro Davi.
0: Ô, Davi.
5: Jesus, pra mim, é a maior riqueza que eu possa ter na minha vida. É o rei da minha alma, o rei de tudo, o rei dos reis, senhor dos senhores.
0: Perfeito, perfeito. Aí, é desse jeito, é desse jeito. É isso. Valeu, Vânia. Daqui a pouquinho mais participações aqui. 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E aí você vai poder ouvir a nossa programação em qualquer horário, não só agora que estamos em rede com as emissoras, mas durante a tarde, durante o dia. Sabe por quê? Porque 10 horas, gente, olha só, tem o Questões sobre a Vida. Hoje está espetacular. O Questões sobre a Vida, um programa de perguntas sobre a Bíblia. São 12 perguntas e hoje o tema. Jesus, pergunta sobre Jesus. Quem apresenta é o Marcos Olivares com a Fernanda Lima, tá? Hoje, 10 da manhã, eu gostaria muito que você acompanhasse esse programa, tá? Que vai ao ar logo mais às 10 horas, tá? Pergunta sobre Jesus, apresentação do Marcos Olivares com a Fernanda Lima. Vou colocar um trechinho aqui.
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0: Ah, você já ouve? Então, tá aí, ó. Você que já acompanha o Questões sobre a Vida, conta pra mim também. Você que já tem o aplicativo da RTM, você que ouve pelo site, você que acompanha através das afiliadas também, esse programa Questões sobre a Vida vai ao ar em

0: sobre o nosso Senhor Jesus, tá bom? Logo mais 10 da manhã, aqui na programação da RTM Brasil. Se você vai ouvir, já deixa aqui um hashtag eu vou ouvir. Coloca aqui no WhatsApp também, tá? Hashtag eu vou ouvir. Eu vou ler mais recados daqui a pouquinho aqui.
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0: Eita, embolei tudo aqui. Vai tudo de novo. Aqui é tudo de novo, é.
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0: Irmã Maria, chega mais pra Cristo.
2: E foi pra igreja. Seu filho usava droga, roubava, matava, não queria vê-la. Irmã Maria falou.
0: Eita, colocou só um trechinho, tocou só. Aqui, tô falando aqui tudo ao vivo, viu?
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0: Ai, ai. Sabe por quê? Sabe por quê? Que tem muita gente participando aqui, né? A música acabou aqui. Quanto tempo deu essa música aqui? Uns 10 segundos? Não sei o que aconteceu aqui. Olha, eu me divirto, viu? Aqui, rádio é assim, gente. É uma caixinha de emoções. Tudo pode acontecer, viu? É. Aqui é ao vivo, estamos ao vivo. Aqui não tem. Aqui não tem roteiro, aqui é ao vivo mesmo. E vamos que vamos, é uma alegria, viu? Fortes emoções aqui na RTM nesta madrugada. Eu quero agradecer a Maria Mesquita, nossa querida Maria, que já faz parte da família RTM, né, Maria? Sempre acompanhando aí pela Rádio Paz, né? Acredito que você tenha, já tenha o nosso aplicativo, né? Diz aí, bom dia.
3: Bom Senhor, amém. É, graças a Deus, estamos mais uma vez aqui, né, juntamente. Ó, Jesus é tudo pra mim. Ele é o meu salvador, minha rocha. Ele é tudo, ele é tudo. Sem ele não somos nada. E quero já todos uma ótima sexta-feira e um final de semana abençoado.
0: Ei, maravilha. Tá vendo? Ó, não faltam atributos. Cada ouvinte do seu jeito, cada ouvinte com as suas palavras, né? E você tem oportunidade, você que ainda não chegou, pode chegar. Para quem chegou depois, o que está acontecendo? Quem é Jesus para você? Quem é Jesus? Eu vou te fazer essa pergunta, quero que você responda aqui pelo nosso WhatsApp. Quem é Jesus? O que ele significa para você? E logo mais 10 horas, as respostas à luz da Bíblia, no Questões sobre a Vida, 12 questões ao longo desse episódio de hoje que vai ao ar aqui na programação. Às 10 horas. Nesse horário, não estaremos em rede com boa parte das emissoras que estão conosco agora. Já estarão com suas respectivas programações locais. Mas você pode ouvir pelo aplicativo RTM. Por isso que eu fiz o convite anteriormente, para você que ainda não tem, para baixar agora aí o aplicativo da RTM, tá? Se você quiser depois mandar até o print, ó, Etro, baixei. Essa telinha aqui, ó, pra quem ainda não tem, ó, tá vendo o presente aí na tela? Dá até pra você ler o nosso devocional. Quando a tempestade chegar, devemos lembrar quem está nos guiando durante a tormenta até o sol amanhecer. Essa é a frase, é a imagem do dia de hoje, do presente diário. Você que já acompanha no site, tá no aplicativo, é só baixar, que você tem em primeiro plano, primeira tela. E o texto tá lá pra você ler. E tá em áudio também, ainda não sei de qual voz, né? Qual será a voz de hoje aqui? Será que é o Marcos Olivares? Deixa eu ver aqui.
1: Um devocional para aqueles que buscam a Deus.
0: Deixa eu ver aqui. Tô no meu aplicativo aqui, vamos ver.
4: É... Hoje é dia 7 de julho e o título, Na Tempestade.
0: Na Tempestade, o tema de hoje. Eu vou fazer a leitura aqui ao vivo às 7 da manhã, mas já tá lá na voz da Renata Burjato, que estará no ar aqui a partir das 9 horas ao vivo. Legal. Baixe o aplicativo que você tem acesso a tudo isso, tá? Para ouvir ao vivo a programação, para ouvir e ler o presente diário de hoje. Os anteriores também estão todos lá disponíveis em ordem decrescente. Ordem decrescente, né? Para você poder acompanhar também. Francisco Araújo, bom dia. Bom dia, Héctor. Sou Francisco de Sobral, Ceará. Tô ligado. Obrigado, Francisco, pela companhia. Um grande abraço. De Igarapé Mirim, a Débora Belo também chegando, tá lá em município do Pará, Igarapé Mirim. Olha o que ela disse aqui, Jesus é o único em minha vida. Quem é Jesus? Quem é Jesus? Quem não respondeu pode chegar, participa com a gente aqui pelo WhatsApp. 10 horas da manhã vai ter o programa com esse tema espetacular, o Questões sobre a Vida, 10 da manhã, tá bom? Então baixa o aplicativo que não vai dar para ouvir pelo rádio. Vai estar na programação local pelo FM, pelo AM. Então você baixando o aplicativo RTM.

0: 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Ana Teca, tava com saudade, bom dia.
1: Bom dia, Étero. Como é que você tá, tudo
0: tô
1: bem?
0: Tô bem, ótimo.
1: Ah, tá tirando as férias de Fábio, né?
0: Começou ontem.
1: Seja Deus pela tua vida, irmão.
0: Amém, igualmente, Ana.
1: É muito obrigado. Bom que você esteja aí, em nome de Jesus, estamos juntos.
0: Tamo junto, viu?
1: Louvado seja Deus.
0: Maravilha.
1: Que venhamos uma agora. Boa sexta-feira, abençoada pelo nosso Deus.
0: Amém,
1: que
0: amém.
1: Que o Senhor abençoe você rica e abundantemente a todos os ouvintes e participantes nesta madrugada maravilhosa. Valeu, é. Deus abençoe.
0: Gratidão é minha, Ana.
1: Em nome de Jesus estamos juntos. E glória ao Pai, ao Filho e ao Espírito Santo. Jesus para mim, Étero, é o meu melhor amigo, meu divino companheiro, o qual não há outro igual, porque só ele é o meu Deus, meu refúgio, a minha força, coragem e ânimo. Louvado seja, ele é o meu maior amor, é o meu Pai bendito. Jesus é tudo, tudo, tudo, tudo, tudo, tudo que eu preciso. Jesus é tudo, tudo que eu tenho. Glória a Deus, louvado seja ele para todos sempre.
0: Lindo, amém, lindo, lindo, lindo, lindo, lindo, lindo, lindo, lindo. Muito bom, muito bom. Obrigado, Ana. Ana, eu quero te pedir desculpas aqui ao vivo, tá? Eu pedi desculpas a alguns ouvintes, né? O Etevaldo, não sei se tá ouvindo também, que teve vezes que você participou, não deu tempo, viu? Me perdoe mesmo, tá? Faço aqui esse pedido de desculpas ao vivo, às vezes não dá tempo, porque rádio é relógio mesmo, até começa com R, rádio com R de relógio, tem que estar de olho no relógio aqui no tempo, porque nós temos os programas aqui que vão ao ar, cada programa tem um tempo, e eu tenho que calcular o tempo que eu tenho aqui para falar no ar, né? E às vezes não dá tempo de ler todos os recados, por isso que a gente às vezes pede para os ouvintes mandarem áudios mais curtos, né? Para que mais pessoas possam participar, senão não dá tempo de atender todos, de horário tem que parar ali, né? Senão eu vou estourar horário aqui, temos as emissoras que estão conosco, conectadas, né, em rede, por satélite, tudo isso tem que ser seguido à risca, né? Então é por esse motivo, às vezes não dá tempo, tá bom? Ana, obrigado, dessa vez eu consegui, obrigado, viu? Tô muito feliz, participe sempre, viu? O Gilbertão tá com a gente, deixa eu ver se dá tempo aqui, eu já tô de olho no relógio, tá vendo? Aqui, ó, já tá na hora do break aqui. Deixa eu ver se dá tempo pra ouvir o áudio do Gilbertão, ele, nosso grande amigão, dá tempo. Gilbertão!
2: Meu amigo Éter Nóbrega, como é que você tá, menino?
0: Tô
2: seu
0: bem,
2: amigão Gilbertão
0: tamo
2: do
0: junto,
2: Real Conquista, Goiânia, Goiás, antenado lá de cá. Um abraço pra minha esposa Raquel, aí Marcos Silvete, Jotelvinha, Alonso, Eurípides Moura, nosso amigo Rei Verquente,
0: saudade, tá sumindo.
2: Geraldo Machado, Adael, David Padeiro, Tiagão, Gisaia, Magno. É o nosso amigo Ezequiel, Emanuel e pra todo mundo que estiver antenado. Fica meu bom dia, meu abraço. Falou, menino.
0: Falou, menino. Abraço, Gilbertão. Tá lá no Real Conquista, fica em Goiânia. A gente vai pro break. Daqui a pouco tem o Música da Terra e depois a gente volta aqui. Você que não respondeu, ou respondeu ainda não li, aguenta aí que daqui a pouco sua mensagem vai aqui pro ar, hein?
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0: Viralô João, bom dia. Valdair, Nildete também, Edna, Edninha, Gracinete, Damião também, Pastor Israel chegou, seu José de Ribamar, Edgar, todo mundo ligado aqui. Daqui a pouco os recados, porque agora eles já estão aqui. Primeiro o galo, canta galo.
7: Zé Dequias, acorda, rapaz.
8: Ora, acordar pra quê?
7: Ué, nós queremos ouvir música.
8: Então vamos, ué.

Tem sempre uma música nova, uma música raiz, uma música da terra pra você escutar aqui nessa programação maravilhosa, senhor. Os peregrinos, pode quebrar, pode amassar.

0: Se ouviu os peregrinos, nos pode quebrar, pode uma sorte, mas a diesel, claro que até inglês também.
1: Tem cinza daqui, alma e lua, bye bye.

0: Você ouviu Alma e Lua, Bye Bye aqui no Música da Terra.
1: Ô, seu Grado, como é que nós explica o sofrimento do povo de Deus que é fiel? Bom, Jesus jamais prometeu que nós cristãos nunca iríamos ter problema, não é mesmo, seu Grado? E ele até chegou a afirmar que seus seguidores haviam de passar por tribulações. Mas nós tem que entender que esses problemas que acontecem não são a nossa derrota. O apóstolo Paulo, por exemplo, não nos ensina que tudo que acontece conosco coopera para o nosso bem, ó. Vou dizer uma coisa fundamental para você, preste bastante atenção, arminha seus ouvidos aí. Ó, é uma experiência difícil, pode até parecer incompreensível para você agora, mas depois, beleza, nós vamos ser capaz de entender e até mesmo de aprender com ela, só. Isso dá uma tranquilidade, agora que eu vou te contar, viu? Refresca o coração, senhor.

Ei, não desliga não. Você tá escutando Música da Terra. O Zé de Quias, o Rogério e o Rodrigo estão chegando aí, cantando Deus da Bíblia.

0: gostou dessa música, seu Zé Dequias?
1: Pois o Grau, me chame de seu Zé Dequias, não, que eu não sou seu tio, nem seu pai, nem seu avô, nem seu tataravô, mas me chame de Zé Dequias, porque eu sei que você me respeita e eu respeito você também, por isso que eu chamo o senhor de seu Grau, não é verdade, seu Grau? É verdade.

0: Ei, você que tá ouvindo música da terra, espera um pouquinho, enquanto ouve as notícias do campo no Boletim Rural. Daqui a pouco eu volto.
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2: Comece em seu rádio Boletim Rural. Hoje na apresentação de Cláudio Ronchi. E nesta edição você fica sabendo: Estados Unidos aplicam tarifa de importação de 25% sobre o Brasil. Carnes e café estão entre exceções. Esta e outras notícias agora no Boletim Rural.
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2: O governo dos Estados Unidos confirmou a aplicação de uma tarifa de 25% sobre parte dos produtos brasileiros importados, com início previsto para o dia 22 de julho. A medida, porém, não atinge produtos importados do agronegócio, como café, carnes e algumas frutas que ficaram fora da nova cobrança. Em resposta, o governo brasileiro classificou a decisão como um marco lastimável nas relações entre os dois países e informou que vai recorrer à Organização Mundial do Comércio e adotar medidas previstas na lei de reciprocidade para defender os interesses do Brasil. O poder de compra dos suinocultores paulistas caiu em julho na comparação com o mês anterior, segundo o levantamento do CPE. A alta nos preços do milho e do farelo de soja foi maior que a valorização do suíno vivo, reduzindo a capacidade de compra dos produtores. Apesar da demanda por carne suína estar aquecida na primeira quinzena do mês, a expectativa do CPE é de que no consumo na segunda metade de julho, devido à redução do poder de compra da população. Previsão de chuvas intensas para os próximos dias no sul do país acende um alerta para a produção de trigo. Segundo o Instituto Nacional de Meteorologia, os volumes podem ultrapassar 150 milímetros em áreas do Rio Grande do Sul e do sul de Santa Catarina, dificultando o manejo das lavouras e aumentando o risco de doenças causadas por fungos. Apesar das chuvas ajudarem a repor a umidade do solo, o excesso pode comprometer o desenvolvimento da cultura e prejudicar os trabalhos no campo, especialmente durante esta fase de crescimento das plantações. Com fonte de Globo Rural, produção de Karina Joubert, coordenação de Marcelo Fávero, direção de André Castilho, com realização da sua RTM Brasil, na apresentação de Cláudio Ronchi, esta foi mais uma edição do seu Boletim Rural.
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4: Mas que maravilha, Zio Cro, nós voltamos aqui com música latina, sempre trazendo melhor pra você e sempre aquela música que fala no nosso coração, né, meu Zio Cro?
5: É verdade, Zé Dequias. Vamos começar já com uma bonita aqui pra música da terra ficar animada?
4: Claro, Zio Cro. Mas claro, Zio Cro. Vamos com a Laura e o Lucas, Cris e Espierre.

0: ouviu Laura e Lucas, Christians, Pierre aqui no Música da Teatro. Ô, seu Claudio, anuncia a próxima música aqui, pode ser?
1: Claro, Zé.

0: Você ouviu Wesley e Marlene, Fé do Sertanejo, aqui no Música da Terra. As Eriquias, tem mais aqui na programação?
1: Ô, Débora, mas é claro que tem mais, ó. Tem uns clarineus, ó, Valterias.

0: hoje é só zero quis.
1: Aí não tá bom. Logo, logo a gente volta e com muito mais música. Ei, peraí.
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8: Bom dia, bom dia, bom dia. Começando mais um bloco aqui na nossa programação. São 5:03. Não vai se atrasar, corre, porque a hora não para. Acorda o povo aí, despertador. Acorda aí. 5:03 já, hein? Levanta dessa cama aí, vai levar a bronca do chefe. Acorda, acorda, levanta essa cama aí, mas toma cuidado pra não cair, escorregar aí, viu? É o seguinte, vamos com Através da Bíblia, daqui a pouquinho lendo o seu recado, hein? Pelo nosso WhatsApp 11 974 181 456. Deixa o seu recado que no próximo bloco a gente vai aqui interagir, tá? Porque agora tem estudo bíblico, continuamos em Apocalipse. Hoje é o capítulo 2. A gente vai do versículo 12 até o 17. O valor da sã doutrina, carta à igreja de Pérgamo. Vamos aprender mais um pouquinho com ele, professor Itamir.

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1: Querido amigo, temos como alvo para o programa de hoje concluirmos o estudo do capítulo 2 do livro de Apocalipse. Vamos estudar a quarta carta que Jesus enviou à igreja, esta igreja que estava em Tiatira. Vamos estudar Apocalipse 2, 18 a 29. Quando comparamos essa com as demais cartas, percebemos que esta foi a mais longa das sete cartas. E notamos também que Tiatira não era a cidade mais proeminente entre elas. Mas então por que a menor cidade recebeu a carta mais longa? Porque o problema que Jesus detectou na igreja em Tiatira era um dos mais sérios, um problema que ainda causa sérias preocupações com quem quer ver a igreja desenvolver uma vida saudável e agradável ao Senhor. Verificaremos no estudo de hoje a necessidade de zelarmos pelo compromisso que fizemos com Cristo. Mas vamos conhecer primeiramente essa cidade para nos inteirarmos dos perigos que essa comunidade cristã corria. A cidade de Tiatira situava-se no caminho entre Pérgamo e Sardes. Atualmente, ela chama-se Asquihar, na Turquia. Ela é localizada na Ásia Menor. Era uma rota comercial importante para aqueles dias. Essa rota importante de comércio ligava a cidade de Pérgamo a Sardes e a Laodiceia. Tiatira foi fundada no século IV a.C. por Seleuco I. Ela foi fundada com o nome de Pelópia. Seu nome foi mudado por Seleuco por volta de 280 a.C. para Tiatira. O Império Romano a tomou juntamente com Pérgamo por volta do ano 133 a.C. Esta cidade de Tiatira era conhecida como um centro manufatureiro. Era conhecida pela produção de púrpura, uma tinta usada em tecidos, conforme lemos lá em Atos 16:14, que eram exportados para os nobres de todas as partes do mundo. Além de roupas, a cidade também produzia artigos em cerâmica e objetos de fundição, de bronze e ferro. Havia em Tiatira grupos organizados de artesãos e profissionais, semelhante às associações profissionais de hoje, mas com elementos religiosos de influência pagã. Como as outras cidades da época, Tiatira teve seus templos e santuários religiosos, incluindo templos aos deuses falsos Apolo, Tirimânios e Artemis, a deusa Diana, chamada assim pelos romanos. E também havia um santuário a Sibila, ou Sambate. A importância de figuras femininas na cultura religiosa de Tiatira pode ter facilitado esse trabalho de Jezabel, que é citada na carta, uma mulher que seduzia os discípulos e incentivava a idolatria e a prostituição. A igreja estava sendo tentada em relação a esse tipo de práticas. Essa igreja de Tiatira, mesmo não tendo informações mais detalhadas sobre o surgimento dela, podemos imaginar que ela surgiu através do trabalho de Lídia. Quando Paulo estava em Filipos, depois da visão que tivera em Troade, não encontrando uma sinagoga na cidade, ele achou um lugar de oração junto ao rio Gangites, lá em Filipos, e ali testemunhou de Cristo e evangelizou uma mulher chamada Lídia, comerciante de púrpura. Lídia, a primeira pessoa convertida na Europa, era de Tiatira. Provavelmente Lídia, que era de Tiatira, então ali começou um trabalho, um grupo, na sua casa ou na casa de seus parentes, assim como ela fizera também em Filipos. O que sabemos, além dessas suposições, vem das próprias referências à igreja no Apocalipse. E no dizer de Stott, um grande comentarista inglês, na época em que João escreveu essa carta, a igreja se notabilizava por desenvolver a contento o seu amor, a sua fé, o seu serviço, a sua perseverança e as obras que se tornaram cada vez maiores. Entretanto, diante das pressões sofridas, alguns cristãos tinham sido seduzidos por uma mestra falsa e por isso Jesus repreendeu essa comunidade. Podemos dizer que Satanás estava presente e ativo na Ásia quando Jesus enviou essas cartas. Ele tinha sinagogas em Esmirna e Filadélfia e tinha um trono em Pérgamo, conforme nós vamos vendo no relato dessas cartas. Em Tiatira, o diabo tinha essa profetisa que incentivava as pessoas a conhecerem as coisas profundas de Satanás. Veja o versículo 24. Para servir então a Deus um ambiente cheio de influência do diabo, o discípulo de Cristo teria que lutar e confiar em Deus, mantendo seu compromisso com o Senhor. Por isso, ao estudarmos esse texto, vamos dar a ele o seguinte título: O Zelo pelo Compromisso, Carta à Igreja em Tiatira. Eu repito, com base então em Apocalipse 2, 18 a 29, o título para o nosso estudo é O Zelo pelo Compromisso, Carta à Igreja em Tiatira. Introduzimos essa nossa reflexão e, quando examinamos o texto, podemos perceber esse princípio. Diante da avaliação de Jesus, o zelo pelo compromisso deve ser demonstrado como característica marcante de nossas igrejas. Eu repito, esse é o princípio que vai nos ajudar a entender o conteúdo desta carta. Diante da avaliação de Jesus, o zelo pelo compromisso deve ser demonstrado como característica marcante em nossas igrejas. E nesses versos nós vamos encontrar aqueles cinco aspectos que compõem a avaliação de Jesus sobre a sua igreja. O primeiro aspecto refere-se à apresentação de Jesus para a sua igreja, conforme vemos no versículo 18. Ao anjo da igreja em Tiatira escreve: Essas coisas diz o Filho de Deus, que tem os olhos como chama de fogo e os pés semelhantes ao bronze polido. Essa expressão, Filho de Deus, aparece somente aqui no Apocalipse, mas ela é comum por todo o Novo Testamento, especialmente nos livros de João, como descrição de Jesus Cristo. Mas é interessante também que Paulo, em algumas ocasiões, chama os servos de Deus como filhos de Deus. Mas certamente aqui, filho de Deus refere-se ao Senhor Jesus. Ele tem os olhos como chamas de fogo. Demonstram então que Jesus tem olhos poderosos e penetrantes. E os seus pés, como bronze polido, referem-se à sua força para castigar e até esmagar os seus inimigos. O segundo aspecto dessa avaliação de Jesus refere-se à aprovação de Jesus. O verso 19 diz assim: Conheço as tuas obras, o teu amor, a tua fé, o teu serviço, a tua perseverança e as tuas últimas obras mais numerosas do que as primeiras. Jesus conhecia e elogiou cinco qualidades boas da igreja em Tiatira. Primeiramente, obras. A igreja em Tiatira era uma congregação ativa. Ela tinha realizações a apresentar ao mundo. Ela mostrava ao mundo que fazia diferença crer em Cristo. Segundo, ela tinha amor. O princípio fundamental da vida do cristão é o amor. Faltava amor em Éfeso, mas Jesus viu essa qualidade boa em Tiatira. Em terceiro lugar, Jesus elogia a fé. Junto com as obras e o amor, os discípulos em Tiatira mostraram a sua fé. A fé cristã, querido amigo, deve ser prática. Tiago nos mostra que a fé sem obras é morta. Elas devem glorificar a Deus, conforme Mateus 5:16. Os cristãos em Tiatira, em quarto lugar, foram elogiados pelo seu serviço. Servir uns aos outros é o diferencial que Jesus requer de nós que somos seus discípulos. O Senhor Jesus deu esse exemplo na noite da ceia ao lavar os pés dos discípulos, João 13, 14 e 16. A perseverança, então, foi o quinto motivo de elogio do Senhor aos cristãos em Tiatira. Essa é uma qualidade frequentemente incluída nas características que definem os servos de Deus. A tribulação produz a perseverança. Jesus reconheceu em Tiatira que as últimas obras eram mais numerosas do que as primeiras. Então, ao invés de esfriar, a igreja se tornou cada vez mais ativa no serviço de Deus. Os servos de Deus devem ser sempre abundantes na obra do Senhor, conforme disse Paulo aos Coríntios, 1 Coríntios 15:58. Por quê? Porque Deus nos criou para as boas obras que antecipadamente ele preparou para que andássemos nelas. Assim, a igreja em Tiatira é elogiada por essas cinco qualidades especiais de um viver cristão digno. Agora, o terceiro aspecto refere-se à acusação de Jesus, versículos 20 a 23. E aí a palavra do Senhor Jesus é uma palavra muito objetiva. Tenho, porém, contra ti o tolerares que essa mulher Jezabel, que a si mesmo se declara profetisa, não somente ensine, mas ainda seduza os meus servos a praticarem a prostituição e a comerem coisas sacrificadas aos ídolos. Dei-lhe tempo para que se arrependesse. Ela, todavia, não quer arrepender-se da sua prostituição. Eis que a prostro de cama, bem como em grande tribulação, os que com ela adulteram, caso não se arrependam das obras que ela incita. Matarei os seus filhos, e todas as igrejas conhecerão que eu sou aquele que sonda mentes e corações, e vos darei a cada um segundo as vossas obras. Querido amigo, essa expressão tenho, porém, contra ti, é uma palavra que detecta o problema principal da igreja em Tiatira. Esse problema foi uma atitude tolerante em relação a essa falsa profetisa. O problema de hoje é exatamente esse: tolerância com a falsa doutrina, com o pecado. É possível que houvesse realmente uma Jezabel, mas é mais provável que Jesus tenha escolhido este nome por representar toda a maldade da rainha Jezabel, mulher de Acabe, no nono século antes de Cristo. Contra esse casal se levantou Elias, pois a influência dela foi funesta para Israel. Ela conduziu o povo à adoração a Baal. Essa mulher em Tiatira agia de modo semelhante. Ela seduzia os cristãos às práticas de idolatria e prostituição, isso é, falta de compromisso espiritual e impureza sexual. Ela incentivou os servos de Deus a comerem coisas sacrificadas aos ídolos. Em si mesmo, esse ato não era pecaminoso, comer essas coisas, essas carnes sacrificadas. Porém, era uma prática que podia levar os cristãos novos e imaturos a pecarem. Além disso, tal prática tinha sido condenada, pois representava uma associação com os demônios. São textos que você deve estudar: 1 Coríntios 8, 4 a 6, Atos 15, versículos 20 e 29, e 1 Coríntios 10, 19 a 22. O problema da igreja foi a sua tolerância, e hoje, querido amigo, corremos o mesmo risco. O povo de Deus deve repreender e rejeitar os falsos mestres e as suas práticas erradas. A igreja em Tiatira possivelmente enfatizou tanto amor que se esqueceu da pureza doutrinária. E o Senhor Jesus diz então claramente: dei-lhe tempo para que se arrependesse. Isso mostra que Jesus é longânimo e paciente. Ele deu tempo suficiente para que essa profetisa se arrependesse, mas ela não quis. Então, o Senhor Jesus diz: eis que a prostro de cama. E esta não é a cama da prostituição, não. Ela já se deitava naquela cama por vontade própria. Mas esta é a cama da doença, do sofrimento, do castigo divino. Jesus forçaria essa mulher e seus cúmplices a se deitarem na cama da tribulação, do castigo, da condenação. Matarei os seus filhos é uma expressão muito objetiva.

Jesus prometeu condenar, matar as pessoas que praticavam a idolatria e a prostituição, caso não se arrependessem. Mas há um segundo motivo atrás desse castigo. A morte de alguns serviria de alerta para os outros. As igrejas entenderiam que Jesus realmente sabe de tudo o que acontece e que ele julga retamente segundo as obras de cada um. Jesus não faz acepção de pessoas, o seu julgamento não é parcial. Observamos assim a importância da disciplina divina para deter o pecado nos outros. O quarto aspecto refere-se à aceitação ou à admoestação dada por Jesus. Versículos 24 e 25, nós lemos o seguinte: digo todavia a vós outros, os demais de Tiatira, a tantos quantos não têm essa doutrina, que não conheceram, como eles dizem, as coisas profundas de Satanás. Outra carga não jogarei sobre vós. Então somente conservai o que tendes até que eu venha. Aqui sim temos uma palavra de aceitação, uma palavra de encorajamento. A quem? Aos demais de Tiatira. Jesus encorajou os outros, os fiéis, que não aceitavam a doutrina falsa e não participaram do conhecimento das coisas profundas de Satanás. Algumas pessoas não buscam as profundezas de Deus, pois queriam conhecimento profundo, um conhecimento típico dos gnósticos. O Senhor Jesus então diz que outra carga ele não julgaria sobre esses que eram fiéis. Manter a pureza no meio da influência negativa em Tiatira e sob pressão de falsos ensinamentos já era difícil. Então Jesus, que conhece bem a sua igreja, não exigiria mais do que eles pudessem suportar. E querido amigo, essa é a promessa que temos da parte de Deus. Veja, por exemplo, 1 Coríntios 10, 13. Nada é além daquilo que nós podemos suportar. O quinto e último aspecto dessa avaliação do Senhor Jesus refere-se à atração que Jesus oferece à sua igreja. Versículos 26 até 29. Ao vencedor que guardar até o fim as minhas obras, eu lhe darei autoridade sobre as nações, e com o cetro de ferro as regerá e as reduzirá a pedaços, como se fossem objetos de barro. Assim como eu também recebi do meu Pai, dar-lhe-ei ainda a estrela da manhã. Quem tem ouvidos, ouça o que o Espírito diz às igrejas. Querido amigo, o vencedor é aquele que guarda as obras de Cristo até o fim. Novamente, Jesus destaca a necessidade da perseverança, mesmo quando enfrentamos tribulações. Os cristãos perseguidos foram vítimas da maldade dos homens poderosos desse mundo, até do poder do governo. Mas os vencedores dominariam sobre as nações com o poder do ungido de Deus. Jesus daria aos fiéis o privilégio de participar desse vitorioso reino messiânico. Jesus é a estrela da manhã. Qual maior recompensa para o vencedor do que chegar ao eterno dia, iluminado para sempre pela luz de Jesus? Quem tem ouvidos para ouvir, ouça. Como nas outras cartas, Jesus encerra essa carta com um apelo aos ouvintes: prestem bem atenção nas minhas palavras. Quero concluir esse estudo mostrando para você alguns detalhes. A igreja de Cristo deve estar atenta para ouvir a voz do Senhor e obedecer os seus mandamentos. Somente assim será recompensada com a vitória. Aquele que obedece a Cristo e permanece firme será exaltado e reinará com ele. A igreja é encorajada por Cristo a permanecer fiel até o fim, apesar da apostasia de alguns. Querido amigo, é possível manter firme a sã doutrina, mesmo quando alguns se desviam. É possível se manter firme na conduta, mesmo quando alguns se corrompem. É preciso entender que já temos tudo em Cristo para uma vida plena. A igreja que perseverar e for fiel até o fim, essa igreja será recompensada pelo Senhor. Jesus promete dar autoridade à sua igreja sobre as

ações. Promete que o vencedor vai julgar os ímpios e reinar com ele. E Jesus promete conceder autoridade de Deus na vida da igreja. Portanto, devemos dar ouvidos ao que o Senhor Jesus está falando à sua igreja. O Senhor nos dá sempre oportunidade para nos arrependermos dos nossos maus caminhos e voltarmos para Ele e andar no seu caminho de luz. Afinal, Ele é a estrela da manhã. Devemos também constantemente crescer em obras, amor, fé, perseverança e na qualidade do serviço a Deus. Jesus conhece a sua igreja. Ele sabe aqueles que lhe são fiéis a Ele e à sua palavra. A esses que obedecem é garantido reinar com Ele, quando Ele estabelecer o seu reino de justiça e paz sobre a terra. Mas para aqueles que desprezam a sua palavra e desprezam a Ele, esses estarão condenados à morte eterna. Jesus vê tudo e faz uma distinção absoluta entre os servos de Satanás e os servos fiéis do Senhor. A minha oração é para que você seja alistado entre os servos fiéis do Senhor. Que o Senhor lhe abençoe, um grande abraço e até o próximo programa.

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4: Bom dia.
5: Bom dia pra você. Tudo bem? Graças a Deus, né? Que bom, né? Graças a Deus por mais um dia. São 5:30 pelo horário de Brasília. Estamos começando agora junto com você em 800 kHz TWR, retransmitindo o nosso som. A programação em língua portuguesa, em português, chegando até você até às 7 horas. Seu ouvinte aí em Bonaire, obrigado pelo carinho, um grande abraço a todos que nos acompanham por todas as emissoras integrando o projeto Antenas Norte a Sul, Leste e Oeste do Brasil. E você via internet pelo aplicativo RTM Brasil, pelo site da RTM ao redor do planeta. Um grande abraço a você que está trabalhando agora, está de folga, você que está descansando e curtindo aqui a nossa programação. Meu nome é Ettore, para quem não me conhece. Eu sou aqui do Banco de Reservas da RTM. Nosso craque Fábio Zamana está em período de férias, volta no dia 31. Até lá, se Deus me permitir, estarei aqui junto com você nesses próximos dias, tá? Te fazendo companhia, você faz companhia pra gente também. E aqui é só alegria, viu? Aqui tudo é festa, é só alegria. Afinal, ele vive e reina eternamente, nosso Senhor e Salvador Jesus. Graças a Deus por mais um dia, né? Já agradeceu a ele pelo dia? Agradeça, porque... Olha, sempre, por pior que esteja a sua situação, sempre tem algum motivo pra gente agradecer, né? Nesta manhã, neste comecinho de sexta-feira, fim de semana aí. Hoje é 17 mês de julho, já segunda metade do ano, né? Daqui a pouco tem a palavra para hoje, hein? O calendário de oração, Vitor Quevedo agora, digitais.

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2: A Palavra para Hoje. Comece seu dia com Deus. Salmo 5, 3. Minha voz tu ouvirás pela manhã, ó Senhor. Como você começa seu dia com Deus? Se você não é uma pessoa matutina, não se pressione a ter um longo tempo de leitura das Escrituras e oração logo pela manhã. Frank Laubach, um mestre contemporâneo na prática da presença de Deus, disse: se você está cansado de alguma forma sonolenta de devoção, provavelmente Deus está tão cansado disso quanto você. Em vez de se forçar pela manhã, tente reservar, logo que puder, após acordar, apenas alguns minutos a sós com Deus. Faça três coisas. Primeiro, reconheça a sua dependência de Deus. Segundo, fale a Ele sobre suas preocupações para o dia. Terceiro, convide Deus para passar o dia com você. O salmista disse: minha voz tu ouvirás pela manhã, ó Senhor. Eu a dirigirei a ti e olharei para cima. Em seguida, ele acrescentou: levanto-me antes do amanhecer e clamo por socorro. Espero na tua palavra. Salmo 119, 147. Então, como você pode começar o seu dia com Deus? Não tente fazer muitas coisas novas ou heróicas. Apenas faça as coisas que você faz normalmente, só que faça-as com Deus. Em nossa cultura, costumamos falar sobre aproveitar o momento e aproveitar o dia. Mas não devemos aproveitar os momentos, devemos aproveitar Deus. Os momentos nem sempre são bons. Deus é sempre e somente bom. Oh, dai graças ao Senhor, pois Ele é bom. Salmo 118, 1. Lembre-se de que hoje Deus está com você e que Ele será bom para você e por você.
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0: hoje é comigo aqui.
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0: insiste.
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0: Ah, que maravilha.
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0: Vamos que vamos nessa manhã. Bom dia, bom dia, bom dia.
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0: É, obrigado você que tá do outro lado, você que tá de pé, de longe, acompanhando aqui a nossa programação nesta manhã. Bom dia, bom dia, bom dia. Obrigado pelo carinho, pela companhia. Pois é, eu sou do time de foguistas, estou aqui. Fábio tá de férias, eita, coisa boa, descansando, curtindo. Eita, vai aproveitar bastante, né? Vai viajar. Talvez ele vá lá para as Bahamas, né? É, talvez ele vá lá para Miami, ou vai ficar aqui mesmo, vai para praia, não sei. Depois ele conta pra gente. Eu nem chamei ele para não incomodar, deixa ele lá de boa. Se ele quiser falar, ele chama, mas ele deve estar curtindo bastante. Mais que merecido período de férias e descanso, não é mesmo? Eu vou junto com você aqui pela manhã, e os nossos amiguinhos já estão aqui, ó. Deixar os nossos amiguinhos aqui junto com a gente, nos fazendo companhia nesta manhã. E você também do outro lado, cadê você? Manda sua mensagem aqui, o nosso WhatsApp é o 11974181456. Eu quero atualizar aqui a minha telinha, agradecendo aqui ao Dori Edson, que já tem o app há algum tempo. Eu comentei há pouco aqui do aplicativo, ele já tem há mais de 4 anos, né? Baixou, mandou aqui o print da tela do nosso aplicativo, tá lá o presenteário, muito bom, hein, Dori Edson, um abraço pra você. A Débora mandou uma foto belíssima hoje, hein? Que amanhecer maravilhoso aí em Garapé Mirim, hein, Débora? Bom dia, bom dia. Eu quero agradecer ao João Rodrigues, está em Garrafão do Norte, estado do Pará. Ele respondeu aqui que Jesus é o seu principal amor, palavras dele. Eu fiz uma enquete logo cedo, para quem chegou depois, é o seguinte, eu quero saber de você que tá me ouvindo agora. Quem é Jesus para você? Quem é Jesus? Que representa Jesus na sua vida? Argumentos, atributos não vão faltar, palavras com certeza. Então você tem a oportunidade de compartilhar. Eu quero ouvir, eu quero ler aqui o seu recado através do nosso WhatsApp, tá bom? Quem chegou antes, já respondendo aqui o João Rodrigues. E sabe por que eu tô fazendo essa pergunta? Porque hoje vai ter episódio inédito de Questões sobre a Vida às 10 horas da manhã com esse tema. Pergunta sobre Jesus. Apresentação do Marcos Olivares e da Fernanda Lima, logo mais às 10 horas da manhã, tá bom? Manda a sua mensagem aqui. Quem é Jesus? Responda aqui para mim. O WhatsApp é o 11974181456. Valdair Lourdes tá com a gente. Bom dia, Valdair.
2: Paz do Senhor, irmão Hétor, e quero desejar uma ótima sexta-feira. Um bom final de semana para você e sua família. Que Deus continue vos abençoando. E um abraço de leão para todos, meus lindos e amados ouvintes da Transmundial. Aí, cheiro.
0: Cheiro. Obrigado, Valdair. Ouvintes lindos, queridos da RTM. Daí as palavras da Valdair. Nildete. Tudo bem, Nildete? Nildete está aí, Imperatriz. Ontem foi feriado aí, né? Bom dia.
3: Bom dia, pastor. Aqui no Nildete Imperatriz, sempre aqui ligada no programa, né? Desde as 3h30.
0: Sim.
3: Estamos aqui na luta de passar pão.
0: Eita, vamos mandar foto aí.
3: Para poder vender no nosso pão de bolo artesanato.
0: Que coisa boa, hein, Nildete?
3: A gente sempre tá ligado aí no esposo.
0: É.
3: Pastor Fábio Zamana, né, de férias, que ele tenha boas férias.
0: Sim.
3: E a gente tá sempre aqui na escuta do programa.
0: Valeu.
3: Que Deus possa abençoar grandemente o nosso dia. Abençoe esse programa maravilhoso cada dia mais. E a todos os ouvintes, um grande abraço e um excelente dia na presença do Senhor. Respondendo a enquete, o que Jesus é para mim, ele é tudo para mim, porque necessito dele 24 horas do meu dia. Dependo dele sempre.
0: Muito bom, perfeito, Nildete, obrigado, viu? A Edna. Edninha, bom dia,
4: Antony, tudo bem contigo?
0: Graças a Deus.
4: Essa pergunta é bem forte, Jesus pra mim é tudo, porque sem ele eu não estaria aqui, Zé. Antony, então, Deus é meu, que eu respiro, Deus, é tudo, sem Deus eu não consigo viver, eu não consigo lutar, eu não consigo fazer nada do que eu faço, então assim, ele é minha razão de estar aqui ainda nessa terra. Isso é tudo para mim.
0: Perfeito, Edna. Sem ele nada somos, nada podemos. Obrigado, Edna. Abraço pra você, bom trabalho. Edninha, a Nildete trabalha com pães, bolos e na sequência a Edna também. Vocês se conhecem? Vocês estão na mais ou menos, estão na mesma área e são da mesma cidade, né? Imperatriz, legal. Damião, como é que você tá, Damião? Bem-vindo, bom dia.
5: Bom dia, Fábio, Pai do Senhor, aqui é Damião, aqui de Goiânia. Jesus é tudo pra mim. Jesus é o salvador da minha alma. Ele é o ar que eu respiro. Tudo pra mim. Um abraço, Damião, aqui de Goiânia.
0: Grande abraço, Damião. 974-181-456. O WhatsApp aqui da RTM. Hoje é diferente, tá? Hoje eu quero que você responda com suas palavras, com toda a sua sinceridade, do fundo do seu coração. Quem é Jesus? Isso, quem é Jesus? Fica aí a pergunta pra você, tá? Hoje, 10 da manhã, questões sobre a vida com esse tema Pergunta sobre Jesus. E a sua participação faz parte desse programa. Ó, existe alguma pergunta sobre Jesus que você já fez ou ainda gostaria de fazer? Então, faça agora. Qual é essa pergunta aqui? O nosso WhatsApp 11 974-181-456. Você que está fora do Brasil, coloca antes do 11 o 55.
6: Sua participação faz parte deste programa.
7: Valeu, Ricardo. Existe alguma pergunta sobre Jesus que você já fez ou ainda gostaria de fazer? Qual é ela?
6: Mande sua mensagem para o WhatsApp 11 974-181-456.
7: E conte para nós o que o Questões sobre a Vida acrescenta à sua vida e ao seu relacionamento com Deus.
0: Eu quero ler o seu recado, hein? Olha o Wesley Marlene chegando aqui. A minha porção. 10 da manhã, questões sobre a vida, hein? Hoje, imperdível aqui na programação.

0: Wesley, Marlene, a minha porção. Alô, Gracinete, bom dia, bom dia.
1: A paz do Senhor.
0: Amém.
1: Pedro.
0: Bom dia. Bom dia, bom dia.
1: Gracinete, bom dia. Rocha, de Boa Vista, Roraima. Pedro, Jesus Cristo, para mim, ele é o Filho de Deus. Jesus Cristo é a razão da minha existência. Jesus Cristo, para mim, é o deleite da minha alma, o regozijo de todo o meu ser. É o meu Salvador. E eu vou adorá-lo eternamente, espírito e verdade, pelo poder do sangue que ele derramou na cruz do Calvário e foi aspergido na minha alma. Amém. Muito obrigada. Bom dia para todos os ouvintes da RTM.
0: 10 da manhã serão 12 perguntas, 12 respostas, questões sobre a vida com Marcos Olivares, imperdível. 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Pastor Isael, que honra!
2: Bom dia! Seja muito bem-vindo,
0: como
2: sempre.
0: Gratidão!
2: Cobrindo com excelência aí o lugar do nosso amigo Fábio Zaman.
0: Glória a Deus, estamos aprendendo.
2: Tava com saudade.
0: Também.
2: Deixa aquele abraço especial para Conceição, para Etevaldo, Riquelmo, Pastor Adriel, para Andréia lá na Venezuela, para Graça Imperial, Graça Henrique Cabral, para Pastor Jean, Edinha, para meus amigos Pastor Marcos, Pastora Débora, Joari Odilene e Mauri Odiné. Deixa eu te falar uma coisa. Para mim, Jesus is my life.
0: Amém.
2: Jesus is my father. Amém. Jesus é minha vida, amém. Meu companheiro,
0: glory,
2: meu amigo.
0: To God. Amen.
2: Jesus é aquele que me guarda, que me protege.
0: Amém.
2: Jesus é o Todo-Poderoso. Jesus é aquele que disse, haja e as coisas veio a existir. É. Porém, além de tudo isso, ele é o meu pai. Meu pai amoroso, meu pai presente, meu pai protetor, meu pai que guarda, meu guarda fiel, meu papai querido. Deus abençoe.
0: Lindo, lindo, lindo. Lindo, lindo, perfeito. Disse tudo, tudo, tudo. Mas se vê que não falta, sempre vão haver palavras, né? Nunca vai ser suficiente palavras. Sempre a gente vai encontrar uma fonte inesgotável de falar de Jesus, né? Portanto, você que não participou, faça como o Pastor Isael. Pastor Isael, que honra. Obrigado, viu? Me perdoe às vezes que não deu tempo de ouvir seu áudio aqui. Às vezes o horário estoura aqui, eu vejo que não dá tempo mais, eu tenho que interromper as participações. Abraço pro senhor José de Ribamar em São Luís, o Edgar também na Grande Ilha. Aí, Jesus é o filho do Deus vivo que morreu, ressuscitou, para nos salvar. Boa sexta-feira a todos. Obrigado, viu, Edgar? Tá aí bom demais. Obrigado aí pro seu relato. Para sua participação também. A Roseli Gomes, bom dia.
3: Bom dia, aqui é a Roseli, faz novo a São José de Ribamar.
0: São José de Ribamar, Maranhão.
3: Que o Senhor venha te abençoar. Que Jesus é tudo para mim, é minha fortaleza, que me coloca de pé todo o amanhecer.
0: Lindo, lindo, perfeito. Beijo no coração, dona Roseli. Dona Lourdes Galvão, cadê o código que ela mandou? Esse aqui ou esse aqui? Tem dois?
4: Bom
0: esse aqui.
4: Dia.
0: Dia, Lourdes. Dia.
4: Bom dia, irmão hétero. Paz do Senhor Jesus.
0: Amém, essa paz e sede.
4: Um abraço de leão pra Silvini, que é uma benção. E pra todos os ouvintes de São Luís do Maranhão.
0: Valeu, Lourdes. O Lima também. Grande abraço, Lima. O Alvino Lima, em Itapecurumirim, Maranhão. Bom dia, bom dia, bom dia.
5: Bom dia, campeões e campeãs, a paz de Cristo Jesus, somados, que pergunta maravilhosa, né? Quero dizer ao nosso apresentador, Jair Anthony, que Jesus para mim, ele é o meu criador, é o meu salvador, é o meu libertador. Para mim, ele é o meu tudo, é o meu amor supremo. Eu amei essa pergunta porque Jesus para ele mesmo, ele é o caminho, ele é a verdade. Jesus para ele mesmo, ele é a luz, ele é o bom pastor, ele é a ressurreição e a vida, ele é a videira verdadeira. Ele é o cavaleiro do cavalo branco do capítulo 19. Parabéns, Deus abençoe. Quero meus parabéns, estou fazendo aniversário hoje.
0: Oh, é mesmo? Ah, que maravilha. Vamos lá, vamos cantar aqui. Oh, Alvino, que honra, hein? Participação aí do Alvino no seu aniversário. Felicidades, hein? Felicidades. Bom Jesus aí, ó. É tudo de bom, né? Jesus, felicidade sempre, aí dispensa falar mais, né, Alvino, grande abraço para você, felicidades em nome de toda a família RTM Brasil, demais que estão aniversariando hoje também podem chegar. Alô, Adroaldo, em Caçapava do Sul, José Reinaldo, aí em São José de Ribamar também, ó. Bom dia. Cadê o Aldir? Cadê?
6: Bom dia, aí, meu nobre. Eu não sei chamar muito o seu nome, o seu nome é um pouco complicado. É. Bom dia.
0: Bom dia.
6: Aqui é irmão José Reinaldo, São José de Ribamar. Eu Legal. Sou deficiente visual, mas todos os dias eu tô ligado, escutando essa rádio. Todos os dias.
0: Maravilha.
6: Bom dia para todos, pro Fábio Germano.
0: Sim.
6: Para todos os ouvintes.
0: Uhum.
6: Essa Silvinha com seu galo, que ela vai se mudar, ela tem que levar esse galo.
0: Vai levar, já falou.
6: Em nome de Jesus.
0: Vai junto.
6: Bom dia.
0: Já é dela, é.
6: Que Deus abençoe, amém. Irmão. Amém.
0: Amém, senhor José. Obrigado. 974181456. Graça.
7: Pai Samuel, eu vi que é pra falar diferente hoje, né?
0: É.
7: Então, um abraço pra todos que estão vindo da RTM. Bom final de semana, para o pastor Isaías falou agora.
0: Uhum.
7: Eu poderia dizer assim, faço as palavras dele. Mas Sim. quero aqui me expressar que Jesus é tudo na minha vida.
0: Legal.
7: Sem ele eu não sou nada, não somos nada. Ele é nosso amigo, é meu amigo, meu pai, tudo na minha vida, na vida da minha família. Eu não sabia que hoje era para se expressar dessa forma, mas gostaria muito que o irmão pudesse ver o meu áudio, viu?
0: Claro, é, quando não põe é porque não deu tempo, viu, Graça? Hoje deu, que bom. É, Fábio Assis está em São Luís, irmão, Maria Raimunda. Pode chegar, Maria.
8: Bom dia, é. Aqui
0: bom
8: é Maria
0: dia.
8: Raimunda Corrêa, do bairro Camboa,
0: São Luís
8: do Maranhão. Esse, você perguntou o que é Jesus para mim. Jesus para mim é minha vida, o ar que eu respiro, é tudo para mim, é minha salvação, tudo, Jesus pra mim é tudo.
0: Lindo, lindo, bom demais. Ó, 10 horas, tá, gente? 10 horas, não perca questões sobre a vida. Hoje, programa especial com o tema Pergunta sobre Jesus. Quem apresenta é o Marcos Olivares com a Fernanda Lima. E a sua participação faz parte desse programa. Você que não tem, baixe o aplicativo RTM Brasil, procura aí. Ou pelo site diretamente, lá dá pra ouvir, tem o player e dá pra ouvir. É só apertar o botãozinho lá e acompanhar a nossa programação, 10 da manhã, tá bom? Alô, pastor Arimar, que honra, bem-vindo, bom dia.
9: Bom dia, Hétori. Deus continue te abençoando grandemente. Quero desejar para você um dia abençoado em nome de Jesus.
0: Amém.
9: E para todos os ouvintes, um abraço de leão. E para o pastor Fábio Zamana, umas férias abençoadas em nome de
0: Maravilha.
9: Jesus.
0: Amém. Oi, Etevaldo, hoje deu tempo. Bem-vindo. Bom dia.
10: Bom dia, Turino. Obrigado.
0: Tudo bem?
10: Eu quero aqui desejar uma ótima sexta-feira. Um forte abraço para você.
0: Bom
10: para o pastor Israel, para Monique Graziele, para o pastor Marcos, pastora Débora, pastor Jean, para o Riquelmo, para o River Kennedy, para o Giane Soriano, para a Silvinha, Madruguinha, para a Tina, para a Edna e todos os que estão na escuta dessa maravilhosa programação da RTM. Um abraço.
0: Abraço, Tevaldo. Ela chegou.
11: Hoje é sexta-feira, chegou o final de semana. Agradecemos a Deus.

0: muito bom.
1: Bom dia, irmão Héctor.
0: Bom dia, Silvinha.
1: Que Deus abençoe o senhor e toda a sua família. Um abraço mesmo para o senhor, todos os ouvintes da Transmundial, todos que faz a Transmundial, todos que faz a Rádio Nordeste Natal e todos os ouvintes também, meu brasileiro, Deus um assim. Sem esquecer de ninguém, de azer, sem esquecer de vocês, só tenho a agradecer a Deus por tudo. Que Deus abençoe a todos vocês.
0: Aí.
1: E um cheiro no coração de cada um. Amém?
0: Amém.
1: E um bom final de semana e até segunda-feira, se Deus quiser.
0: Aí, amém? É desse jeito. Valeu, Silvinha. Dá tempo. Deixa eu ver aqui o Riquelmo. Riquelmo, cadê o áudio dele? Ô, Riquelmo, vê se dá tempo aqui, hein? Deixa eu ver. Diz aí.
2: Sextou!
0: Opa!
2: Meu pastor Fábio Zamana!
0: Maravilha!
2: Que manhã maravilhosa e de vitória! Abraçando aí, loirinho lá em Serrinha das Pedreiras, irmã Silvinha, irmã Fátima Teixeira, sim, pastor Jailton Santos,
0: eita,
2: pastor Edmilson Gomes, que aniversariou no dia de ontem, a minha filha Lara também,
0: sim,
2: que Deus continue abençoando aí, irmã Tina, pastor Israel, pastor Edinaldo Dantas, pastor José Ribeiro, que Deus continue abundantemente abençoando a minha mãe, irmã Zezé, irmão Jean, irmão Vitor, que Deus abençoe a todos que estão na audiência, em nome de Jesus. Um forte abraço de Leão, Fábio Zamanga.
0: Grande Riquelmo, valeu. Ô, pastor Jailton, que honra, ontem não deu tempo, quero te ouvir hoje aqui, pastor Jailton. Ah, hoje ele não mandou áudio aqui, não deu tempo ontem, mas ele mandou recado, não deu tempo, né? Ontem teve aniversariante, né? Pastor Jailton Santos, que daqui a pouquinho estará na Rádio Nordeste. Ontem foi aniversário do pastor Edmilson, manda abraço para ele, ali do setor 32, né? Coordenador da congregação Polo Santa Catarina 1, pastor Edmilson ficando mais experiente e o presbítero Leandro também. Daqui a pouquinho, amanhecendo com fé, pastor Jailton Santos pela Nordeste Evangélica em Natal. Alô, Nádia, Nádia, bom dia. Tá ligadinha também aqui, hein? Bom dia, bom dia, bom dia.
3: Bom dia, tudo pra mim.
0: Sem Jesus não tem jeito, né, Nádia? Ó, vamos com o calendário de oração hoje com a Luana França.
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9: 6 horas. 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

0: iniciando mais uma edição do programa. Tem um homem aqui, estou pegando o microfone e desconectou, mas agora melhorou, né? Está 100%. Paz do Senhor, meus irmãos, que alegria estar com vocês nesta manhã de sexta-feira. Hoje eu tenho convidados especiais, convidado para cooperar aqui na obra de Deus, nosso querido irmão Bruno da Brunalto Veículos. Ele está aqui para trazer novidades a você que vai comprar o carro do papai, a você que vai trocar o seu carro, financiar, até você que está sem dinheiro. Rapaz, eu quero fazer uma boa negociação com Bruno. Você chega e sai abençoado. Vamos logo ouvir ele. A paz do Senhor, Bruno, bem-vindo ao programa Amanhecendo com Fé.
1: A paz do Senhor Jesus, estou muito feliz em estar aqui mais uma vez nesse programa. 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
0: Eu vou até gravar aqui porque eu não sei se ela está na audiência, mas eu vou gravar aqui. Bruno, essa semana eu conversei com a minha mamãe de oração, Fátima Teixeira. A irmã Fátima, ela tem um carinho por você de uma forma especial.
1: Amém.
0: E você está divulgando no programa dela, na segunda-feira.

0: Isso.
1: Após a Rádio Nordeste, completou de segunda a sexta, Bruno Altos Veículos, mano. E segunda tá com mamãe Fátima Teixeira. Terça, quarta, quinta, sexta comigo. Estou muito feliz com a sua parceria. Você que é um ouvinte da Nordeste Evangélica, acorda muito cedo para o desafio da vida, faz educação física e você está sempre ligadinho. E hoje você me dá um presente, porque é o seguinte: Betânia diz para mim, já fala que Betânia Santos, minha esposa, eu sou o homem que tem mais sogra. Ela não fica com raiva, não. Porque hoje eu ganho uma mãe, sua mamãe, Kátia Maria. Ela tem um trabalho, trabalha com a nossa irmã Betânia, lá em Moriú, muito conhecida, serva de Deus. É a primeira vez que ela vem aqui na Rádio Nordeste. Nós vamos ouvir ela agora, só com a parte do Senhor. Depois ela vai ler o Salmo do Dia e vai trazer uma reflexão para nós. Irmã Kátia, seja bem-vinda ao programa Amanhecendo com Fé. A paz do Senhor.
2: A paz do Senhor Jesus, irmã Jailton. É um prazer também estar com você nessa manhã.
1: A senhora ficou maravilhada com a rádio, com a estrutura. Parece uma nave aqui.
2: Pois é.
1: Que estrutura linda, né?
2: Linda, linda. Muito organizada.
1: Muito organizada. Depois, quando terminar aqui o programa, eu vou mostrar a senhora aqui o outro estúdio. Temos a administração, tem a Copa. É um presente de Deus
2: para nossas vidas.
1: Queridos irmãos, daqui a pouco eu tenho mais alô para muitos irmãos que estão na audiência. Fica tranquilo. Murmure não, viu, Adriano Rebouças? Adriano, é com você que eu tô falando. Daqui a pouco eu mando aquele alô especial, beleza? Vamos orar, vamos conversar com Deus.
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1: Te louvamos, ó Deus, por esta oportunidade. Grandes coisas fez o Senhor por nós, por isso estamos alegres. Este é o dia que fez o Senhor. Regozijemo-nos e alegremos-nos nele. Toma, Senhor, a frente deste culto matutino no rádio. Sexta-feira, estamos aqui, Senhor, para mais uma edição do programa Amanhecendo com Fé. Sexta-feira, 17 de julho de 2026. Abençoa o nosso dia. Abençoa o final de semana. Abençoa a família Nordeste Evangélica. Pastor Oaldo Dantas. Abençoando a irmã Eva, que ontem foi o culto de gratidão. E no dia 19, ela estará ficando mais experiente. Pai Santo e Justo, abençoa os nossos anunciantes, colaboradores deste programa, os patrocinadores. Abençoa as famílias. Abençoa, meu Deus, os missionários, os obreiros, os pastores da capital, do interior do estado, os missionários, toda a programação. Abençoa o conjunto da mocidade em Rocha da Salvação, que domingo estará aniversariando, Senhor. Abençoa o pastor Diego Braga. Abençoa, Senhor, Diego Garcia, que vai ser o pregador domingo para a glória do teu nome. O teu servo concede a palavra. E hoje, Senhor, eu te louvo por esta oportunidade. Abençoa Joás da mesa de áudio, tirando as férias de Ricardo Torres. Fica conosco, nos ajuda. E é no nome de Jesus que nós louvamos, te glorificamos, te exaltamos. Abençoa a família Santos para a glória do teu nome. Eu digo amém. 6:14, olha a hora, povo de Deus. Já que eu mandei para você aí, disse eu vinha. Vamos ver, porque ontem não deu certo como eu queria, mas veja como o seu Madruga, isso não é montagem não, irmãos. Isso é real, eu quero conhecer seu Madruga. Vamos, preste atenção, irmã Kátia, Bruno, como esse galo interage com Silvinha. Vamos lá, é com você, Silvinha.
4: Oi, Jailton,
0: Paz do Senhor, pastor Gênesis Santos. Eu tô aqui com sua madruguinha, vou mandar ele mandar um alô pra irmã Betânia. Amém? Vai, sua madruguinha, fala. Irmã Betânia! Anda, vai.
1: É, não é brincadeira não, meu amigo. 6:15. O galo do seu Madruga é top das galáxias. Bruno, nós vamos com dois hinos com o nosso querido pastor Oséias de Paula, que é do Rio de Janeiro, está em Natal. Ontem eu estive, fui para o culto de doutrina às 19:45. Eu comecei a doutrina ontem, quinta-feira. E de 20:45 terminei, foi ali praticamente 1:40 e 50 minutos de ministração e fui para a Zona Norte. Adriano, vou mandar um abraço para Adriano. Adriano Rebouças Buffet comprou um rádio top das galáxias e acorda de 5 horas, não deixa mais ninguém dormir. 5 horas da manhã é o rádio ligado. Rádio bonito, lindo, meu Deus do céu. Um abraço, Elilde, meu querido Adriano Rebouças Buffet. Deus te abençoe. Elilde, Florian das Pedreiras, Riquelme, um forte abraço. É, nosso querido Alexandre Borges, pastor Alexandre de Belém, da Paraíba. Um forte abraço para os nossos amados. Bruno, manda um alô especial para os vendedores. O que vem na sua mente, o gerente das 3 lojas, diga qual é a loja, porque nós vamos ouvir 2 hinos com o pastor Oséias de Paula, meu amigo.
4: Mandar um abraço para a irmã Magali, Magali Calheiros, né? A nossa secretária, que fica ali na unidade da Brunaldo Selec, que está nos ouvindo agora, né? Para o nosso gerente Sávio, da unidade do Natal Auto Shopping, né? Irmã Jane, vendedora top das galáxias.
1: Eita, lá na Brunaldo, não lhe conheci, né?
4: Mandar um beijo especial para minha princesa, para minha filha Bianca, meu filho Davi, né? E para todos os vendedores da Brunalto Veículos.
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1: Irmã Cátia, manda um alô aí para irmã Betânia, filhos, a família, fica à vontade.
2: Amém, eu saúdo os irmãos com a paz do Senhor, os ouvintes também, e não poderia deixar de mandar aqui um abraço, a paz do Senhor Jesus, para o meu pastor Jofre, juntamente com a nossa irmã Betânia.
1: Valeu. Maravilha. Está na cidade.
2: Em Muriú, né? Tem sido um trabalho assim muito abençoado.
1: Eu estou devendo.
2: Deus tem feito maravilhas ali naquele lugar.
1: Eu vou marcar com o Bruno para um dia ir lá. Bruno, irmã Betânia me encontrou lá no Atacadão dos Evangelhos e fez um desafio. Eu estou devendo uma visita a ela. Tá? E ela convidou os varões para louvar lá. Depois nós vamos combinar com os varões. Para nós ir com uma caravana lá para Muriú, parece um ciclo de oração lá na quarta.
2: Quarta-feira.
1: De noite.
2: É de durante pela manhã, à tarde e à noite.
1: Porque geralmente.

Hino de Oséias, eu venho com o salmo do dia, beleza? Pastor Oséias de Paula, qual o primeiro hino? Tens, ele cantou ontem lá em Santa Catarina 1, foi uma noite assim, tremendo, foi lindíssimo, eu estive lá. Um abraço especial para o pastor Cardoso. Pastor Cardoso, o senhor me surpreende, viu? O senhor é um pai, o senhor é uma bênção na minha vida. Na hora de dar uma palavra de conforto, mas quando quer me repreender, diz: aí eu tô, vem cá. Rapaz, o que que tá acontecendo? Calma, pastor, me ajude, pelo amor de Deus. Mamãe Ana, conversa com ele direitinho aí pra ter mais misericórdia comigo, tá certo? Ontem ele me fez uma surpresa. Eu quero louvar a Deus pela sua vida, pastor. Ele esteve representando o nosso pastor presidente, pastor Martim Alves da Silva, o culto de gratidão do pastor Edmilson Gomes. Pastor Oséias de Paula.

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0: Lua está cantando, 6:31. Um abraço especial para o pastor François, Palácio dos Bolos, meu Deus do céu, uma padaria que está em Parnamirim. Você que é de Parnamirim conhece, ele é irmão de François, campeão do bolo. Então eu estou mandando aqui um abraço especial para toda a família e ele que está ligadinho na Nordeste Evangélica, toda a família. Receba o meu abraço à Congregação de Liberdade, setor 7, na cidade de Parnamirim. Irmã Kátia, nossa convidada, é a mãe do Bruno, vai ler agora o Salmo do dia. Qual é o Salmo, irmã Kátia, que a senhora vai ler hoje?
1: Salmo 20.
0: Pode ler a partir de agora.
1: Amém, glória a Deus. Mais uma vez eu quero saudar os ouvintes e aos irmãos com a paz do Senhor Jesus. Louva a Deus por esta oportunidade que o Senhor me concede em estar aqui nesta manhã com você, pastor Jailton Santos.
2: Prazer nosso, alegria nosso.
1: E também desde já quero deixar esse salmo para a meditação de todos que vai ouvir, né? E para a sua meditação, que quando eu estava vindo agora, né, escutando a Rádio Nordeste, soube que você ontem estava aniversariando.
0: Foi o pastor Edmilson Gomes, porque o irmão se emocionou. Ítoli, aquele que Fábio Zamana, ele pega de 3 às 9 da manhã e está de férias. A gente chegou um novo apresentador para substituir ele. Aí eu mandei uma mensagem para ele, ele não deu tempo. Mas é pastor Edmilson Gomes. Eu sou 27 de fevereiro. Aí no dia 27 de fevereiro vamos fazer a festa.
1: Amém.
0: Tá certo?
1: Em nome de Jesus.
0: É com a senhora, irmã Kátia.
1: O Senhor te ouça no dia da angústia. O nome do Deus de Jacó te proteja. Envie-te socorro desde o seu santuário e te sustenha desde Sião. Lembre-se de todas as tuas ofertas e aceite os teus holocaustos. Conceda-te conforme o teu coração e cumpra todo o teu plano. Nós nos alegraremos pela tua salvação e em nome do nosso Deus avoraremos pendões. Cumpra o Senhor todas as tuas petições. Agora sei que o Senhor salva o seu ungido, ele o ouvirá desde o seu santo céu, com a força salvadora da sua mão direita. Uns confiam em carros e outros em cavalos, mas nós faremos menção do nome do Senhor nosso Deus. Uns encurvam-se e caem, mas nós nos levantamos e estamos de pé. Salva-nos, Senhor, ouça-nos, ó Rei, quando clamarmos.
0: Maravilha, Salmo de número 20. A senhora escolhe qual o versículo? A senhora lê o 9, vai escolher qual?
1: É o versículo 7, que diz assim: uns confiam em carros e outros em cavalos, mas nós faremos menção do nome do Senhor nosso Deus. O 8 também, né? Uns encurvam-se e caem, mas nós, porém, que confiamos, que esperamos no Senhor, nos levantamos e sempre estamos de pé.
0: Graças a Deus. Querido Bruno, a novidade chegou, carro elétrico.
3: Verdade.
0: Ah, rapaz.
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0: Deixa Deus te usar, Bruno.
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0: Meus queridos irmãos, hoje é um programa especial. Fique tranquilo que vamos depois aqui, a dica do dia, e vamos ouvir um testemunho, uma palavra de Deus para o seu coração. 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

0: Meus queridos irmãos, estamos agora no quadro da ministração da palavra de Deus. Eu convidei o Bruno para ler o salmo do dia e trazer uma reflexão, mas Bruno disse assim: pastor, eu vou falar das lojas e vou levar uma pessoa muito especial. Eu, tudo bem. Sabe quem é a pessoa? Sua mãe, Cátia Maria. Já leu o salmo do dia? Microfone aberto. A paz do Senhor para aqueles que ligaram o rádio agora. Seja um canal de Deus, para a glória de Deus. O que a senhora fala aí, a senhora vai ser um vaso, um instrumento que Deus vai usar. E o nosso Deus é o oleiro. Ele quebra o vaso e faz o vaso conforme a sua vontade. Hoje é sexta-feira, 17 de julho de 2026. São 6 horas 47 minutos com a senhora.
1: Glória a Deus por tudo. Eu quero deixar um abraço também para todas as irmãs dirigentes, auxiliares de circo de oração, enfim, todas as irmãs de oração. Sabemos que não é fácil, né, Jailton? Mas, como diz aqui a palavra do Senhor, está nos afirmando nesta manhã, que a nossa confiança verdadeiramente é no Senhor, né? Eu quero falar um pouco do meu filho. Foi um presente de Deus em minha vida. É um filho muito bom. E o nosso Deus, ele é o mesmo, né? E para fazer na vida de muitas servas de Deus e servos de Deus que perde muitas vezes a esperança, portanto, esperar, né? Fazem, pela misericórdia de Deus, fazem 40 anos, né? Que eu tive esse encontro maior com Cristo. E a nossa vida, assim, não foi fácil. Foram 3 filhos, eu mãe solteira. E foi uma batalha, assim, muito grande. Mas o Senhor me deu inteligência, porque eu costumo dizer que inteligente verdadeiramente são aqueles servos de Deus que aceitam Jesus e perseveram. Glória a Deus, porque quem tem este Deus, de nada tem falta. De nada tem falta. Deus, ele cuida de nós nos mínimos detalhes. E eu fiquei com eles 3. Bruno foi vendedor de salada de frutas, foi vendedor de meia ali no Gama. Eu, para me libertar de determinada situação, fui embora para Brasília com eles 3. E não foi fácil. Lá foi muito difícil. Nós fomos morar em barracos de fundo que, quando chovia, até fezes entrava. Mas eu perseverei com a inteligência que o Senhor me deu. Glória a Deus, que foi cada dia mais se firmar e esperar no Senhor. Porque bom verdadeiramente, irmão Jair, é nós esperarmos no Senhor e não aceitar Jesus só na esperança de mudança de vida. Aceitar Jesus pensando no troféu maior, na bênção maior, na vitória maior, que é a salvação de nossas almas. Que quando verdadeiramente nós fazemos isso, perseveramos, esperamos e confiamos no Senhor, demanda raço. Aleluia, com certeza as demais coisas em nossas vidas serão acrescentadas. E foi isso que eu fiz com meus 3 filhos. Eu tenho 3, tenho o Breno, que é ali também dono da HS Automóveis, né? Ele também vende carro. Tenho a minha filha, Bruzi, que é casada com o gerente também ali da Select. Deus assim fez assim milagres em nossas vidas. Milagres. O testemunho das nossas vidas é muito grande, pastor Jair.
0: Vai ter condições de contar tudo, vai ter que voltar aqui. Para a glória de Deus.
1: É verdade. Mas é algo assim que edifica. E que muitos ficam com mais fé para perseverar, esperando no Senhor, no tempo dele, na hora dele, no momento dele, né? E Bruno, quando ele começou a mudar de vida, a primeira coisa que ele pensou, na verdade, foi em fazer algo por mim. Morava em casa alugada, ele trabalhando como vendedor de carro. Uma das primeiras coisas que ele pensou em fazer foi comprar um lugar para mim morar. E daí o Senhor começou a mudar, né? Muitos acham assim que não, mas não foi fácil.
0: Quem olha para Bruno hoje, 2026, pode até pensar que Bruno nasceu num berço de ouro, que foi num palácio, mas a senhora me impactou porque eu não conhecia esse outro lado. E a senhora não esquece das raízes. Isso é muito importante, porque a senhora está mostrando para os ouvintes qual é o Deus. Não estou dizendo que agora você vai ser crente, que você vai ser empresário. Não, a senhora tem uma história, tem um legado, sofreu muito, mas Deus, com a inteligência que a senhora falou, lhe concedeu uma grande vitória, que foi Bruno, no mercado de trabalho, como vendedor de carro, e hoje Deus tem feito algo que até vocês da família surpreende, porque Deus, quando ele promete, quando Deus fala, no tempo dele se cumpre, para o nome dele ser glorificado.
1: É verdade, glória a Jesus. E é isso, é uma das palavras assim que eu tenho chave para os meus irmãos em Cristo, os ouvintes da palavra de Deus nessa manhã, é perseverar firme com o Senhor, porque o Senhor, ele jamais nos deixa confundidos, envergonhados e nem decepcionados também. Glória a Jesus. Então, que você que nessa manhã está nos ouvindo, persevere, não desista. Tudo tem um tempo determinado. Muitas vezes a bênção é antes do tempo, estraga. Por isso, não se angustie, não murmure, não se entristeça. Porque o nosso Deus, ele, como eu já falei, ele jamais vai lhe deixar dessa forma, dessa maneira. Se é nele que você entregou suas causas, seus problemas, espera e confia, não há por que você temer. Então, que Deus continue nos abençoando poderosamente, né? A todos os ouvintes, ao nosso irmão Jailton, que Deus continue lhe dando saúde, força, graça, aos seus auxiliares que estão aqui nos ajudando e abençoando todo o povo de Deus na face da terra. Em nome de Jesus.
0: Irmã Cátia, eu fiquei surpreendido porque, com muito respeito, eu não me lembrava muito da senhora. Mas a senhora, nos bastidores aqui, me falou que me acompanhou no início da minha fé, no circo de oração. Isso para mim foi um presente. Porque muitas vezes as pessoas que estão nos ouvindo só nos conhecem, mas nós aqui não conhecem. Vai conhecendo e a senhora me acompanha. A senhora falou 40 anos de fé. E eu completo 39 anos de fé em outubro. Quer dizer que a senhora me acompanhou a minha trajetória nos caminhos do Senhor, servindo a Deus com alegria. Até aqui.
1: Amém.
0: Nos ajudou o Senhor.
1: É verdade.
0: Quero louvar a Deus pela sua vida e dizer à senhora que vai se acostumando, que eu vou solicitar muitas vezes ao Bruno para a senhora vir cooperar aqui no programa Amanhecendo com Fé. Bruno, 30 segundos aí para você declarar o que você está sentindo, está feliz. As promessas de Deus têm se cumprido na sua vida e foi um impacto muito grande para mim, viu, Bruno?
2: Ah, rapaz, testemunho. Também, sempre quando minha mãe tem uma oportunidade de falar das coisas que Deus tem feito na vida da nossa família, realmente eu fico impactado também, porque é uma retrospectiva que gera na gente, né? A gente começa a lembrar das coisas, eu me emociono, porque muita gente não sabe da nossa história, né? E realmente é muito difícil, né? Tem um indicante do cantor Samuel Mariano que mexe muito comigo, né? Quem te vê cantando pensa que todo o tempo só foi alegria, né? Mas não sabe da nossa trajetória de vida. Então, realmente, a gente passou por muita dificuldade e a gente sempre que tem oportunidade está dando esses testemunhos.
0: Testemunho no programa Amanhecendo com Fé. 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
3: Olha a hora, povo de Deus, 6:59, Grupo Geração Eleita parabenizando a nossa irmã Helenilza, ficando mais experiente. É muita gente boa ligadinho comigo nesta manhã de sexta-feira. Antônio de Rocha da Salvação, irmã Sônia, Felipe, José Júnior, irmã Francisca e o nosso querido Gilmar da Charme Moda, a paz do Senhor, o presbítero João Varela do Vilar, em Macaíba, na escuta do programa Amanhecendo com Fé. 10 segundinhos. Bruno, muito grato pela sua presença nesta manhã de sexta-feira.
4: Um abraço, Deus abençoe todo mundo, estou muito feliz em estar aqui.
3: Irmã Kátia, mamãe Kátia, foi uma honra, uma alegria lhe receber aqui no programa Amanhecendo com Fé.
5: Amém, a honra é toda minha. Estar com vocês.
3: Betânia, minha filha, prepare aquele café que só você sabe fazer.
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1: Meus queridos irmãos e amigos, rádio ouvinte da Nordeste Evangélica e da Rádio Boas Novas, quero com muito prazer saudá-los com a paz do Senhor. Estamos apresentando mais um momento de reflexão, a voz do pastor, e é sempre uma alegria estar falando do grande amor de Deus, da palavra de Deus, meditando, refletindo naquilo que Deus deixou para nós, a sua palavra, para que vivamos intensamente. Então vamos meditar na palavra de Deus, lendo no segundo livro de Reis, capítulo 4, a partir do versículo 38, nos diz: E voltando Eliseu a Gilgal, havia fome naquela terra, e os filhos dos profetas estavam assentados na sua presença, e disse ao seu moço: Põe a panela grande ao lume e faze um caldo de ervas para os filhos dos profetas. Então um saiu ao campo a apanhar ervas, e achou uma parra brava, e colheu dela a sua capa cheia de coloquíntidas, e veio e cortou na panela do caldo, porque as não conheciam. Assim tiraram de comer para os homens. E sucedeu que, comendo eles daquele caldo, clamaram e disseram: Homem de Deus, há morte na panela. Não puderam comer. Porém ele disse: Trazei, pois, farinha. E deitou-a na panela e disse: Tirai de comer para o povo. Então não havia mal nenhum na panela. Amém. Glória a Deus. Meus irmãos, sabemos que a vida cristã deve ser vivida com muita pureza e de uma forma saudável também. Mas é preciso que tenhamos muito cuidado. Hoje, diante deste mundo religioso, desse mundo evangélico, há muitas heresias, há muitas distorções na doutrina, há muitas teologias fabricadas, produzidas pelos homens, que tudo isso constitui morte na panela. Muita gente aí está morrendo dentro das igrejas por causa dos falsos ensinos, das heresias que são pregadas. No tempo dos profetas, Eliseu vai, e quando chega, o povo está faminto, e um moço corta uma parreira brava, coloca quíntidas e coloca na panela para eles tomarem daquele caldo, e de repente ouve-se um grito: a morte na panela. E foi preciso chamar Eliseu, e Eliseu pediu para colocar farinha na panela, e não houve mais morte, ou seja, a comida tornou-se saudável. Aquele caldo foi fortalecer os filhos dos profetas que estavam famintos. Como eu disse para vocês, nós precisamos ter muito cuidado. Hoje na igreja nós temos a palavra de Deus, que é um alimento sadio para a nossa alma, para a nossa vida cristã. No dia a dia precisamos estar fortalecidos na palavra de Deus, mas é necessário que tenhamos cuidado para que não haja distorção na palavra de Deus e venha causar morte, venha causar lágrimas, tristeza, desvio doutrinário. É muito perigoso para uma alma. E nós devemos ter em mente que precisamos ler mais a Bíblia, meditar mais a Bíblia, viver mais a Bíblia, porque conhecendo a verdade bíblica, automaticamente, quando o ensino falso, a heresia aparecer, nós detectamos imediatamente. Aquele moço não reconheceu que aquela parreira brava era nociva para o corpo. E quando os filhos dos profetas começaram a comer, eles detectaram que havia, na verdade, um sabor estranho, havia morte ali, e foi preciso o homem de Deus chegar ali também para repreender, colocando farinha dentro daquele caldo para que os filhos profetas comessem e revigorassem. Na verdade, há muito veneno na panela. Hoje, em muitas igrejas, está havendo morte na panela, ou seja, heresias, sincretismo religioso, misticismos por todas as partes, heresias perniciosas que devemos ter muito cuidado. Hoje as mídias sociais, as redes sociais estão infestadas de tantas heresias, de tantos misticismos, sincretismos religiosos, que é uma coisa assim que a gente fica na torre de vigia tendo muito cuidado com falsas teologias, filosofias, o relativismo muito presente hoje, o mundanismo mortífero que tem matado muita gente, pecados abomináveis a Deus, e nós precisamos ter muito cuidado. Por isso é necessário que leiamos mais a Bíblia, estudemos mais a Bíblia, conheçamos as verdades de Deus na Bíblia Sagrada, frequentando a igreja, frequentando a escola bíblica dominical, culto de doutrina, para que tenhamos, na verdade, uma alimentação sadia, uma alimentação que fortaleça a nossa alma e que traga crescimento para cada um de nós também. Lamentavelmente, hoje estamos vendo todo esse veneno que está aí espalhado por todas as partes e muita gente morrendo. Estão morrendo mesmo. É o sincretismo religioso que nós estamos observando, misticismo, misturas que nós estamos acompanhando e vendo através da televisão, das mídias sociais, das redes sociais, de livros até vendidos aí nas livrarias. Tenhamos muito cuidado. O mundanismo é mortífero. Essas filosofias, elas trazem prejuízo para a nossa fé cristã e são pecados abomináveis ao Senhor. E nós devemos nos achegar a Deus, conhecer a Deus, a sua palavra, para que tenhamos uma vida cristã sadia. Paulo, escrevendo aos Efésios, capítulo 4, versículos 31 e 32, Paulo diz: abandonem toda a amargura, todo ódio e toda raiva, nada de gritarias, insultos e maldades. Tudo isso se constitui morte na panela, ou seja, a morte na alimentação do cristão, quando ele não se alimenta da palavra de Deus e enche o seu coração de amargura, de ódio, de insultos, de maldades, de heresias, falsas doutrinas, falsas teologias, enfim. Tudo isso vem trazer prejuízo, vem trazer morte, mas nós devemos detectar a morte, devemos falar a verdade como Cristo falou, devemos pregar o evangelho da verdade, a sã doutrina. Para quê? Para que tenhamos uma vida cristã saudável, abençoada, e vamos combater ferrenhamente toda esta sorte de ensinamentos, de doutrinas que contrariam aquilo que Deus estabeleceu na sua palavra. Portanto, a farinha é a solução para deter a morte. E essa farinha não é outra coisa, senão a palavra de Deus, a palavra do Senhor, a sã doutrina. Jesus Cristo, ele disse: eu sou o pão da vida. Quem de mim se alimenta, por mim viverá. Na verdade, é o alimento sadio, saudável, que traz fortalecimento à nossa fé e crescimento na nossa vida cristã. Que Deus nos abençoe, que Deus nos ajude maravilhosamente, que possamos viver uma vida cristã saudável. E se aparecer veneno, vamos imediatamente colocar farinha, a palavra de Deus, para que possamos ver que realmente nada sobrepõe, nada se sobrepõe à palavra do Senhor nosso Deus. Que Deus nos ajude, que Deus nos abençoe, que vivamos uma vida cristã, cheia de gozo, de alegria, saudável, nos alimentando da palavra do Senhor e refutando toda sorte de veneno, como já frisei aqui, sincretismo religioso, heresias perniciosas, falsas ideologias, mundanismo mortíferos, pecados abomináveis a Deus. Vamos abster de tudo isso e vamos alimentar da boa e gloriosa palavra de Deus. Vamos orar e vamos agradecer ao nosso Pai Celestial por este momento de reflexão, a voz do pastor. Supremo e eterno Deus, Pai que estás no céu, Senhor, te damos graças por este momento. Abençoa, Senhor, grandemente nossos queridos radiovintes, evangélicos e não evangélicos, que a tua bênção alcance a todos, Senhor, que possamos comer a tua palavra, que é alimento saudável para a nossa alma, para o nosso bem viver cristão. Que possamos refutar, Senhor, todo o veneno das falsas teologias, do sincretismo religioso, das falsas teologias que tão abundantemente têm vindo sobre nós, mas que possamos, Senhor, refutar todas estas coisas e vivermos uma vida saudável, observando a Tua lei, a Tua palavra, que é lâmpada para os nossos pés e luz para o nosso caminho. Aceita nossa oração, nossa gratidão, em nome de Jesus. Amém. Deus abençoe a todos, em nome de Jesus.
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3: 7:12.
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A Nordeste Evangélica vai te acompanhar em mais um dia. Estamos na mesma sintonia, declarando que o Senhor é a nossa fortaleza. Estamos vivendo hoje, dia 17 de julho, ano de 2026, até o meio-dia. Esse é o encontro todo especial das manhãs pela Nordeste Evangélica, onde tem a sua participação e você interagindo conosco em todos os momentos, fazendo desta manhã uma manhã abençoada. 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
1: Provérbios, capítulo 16, versículo 3. Consagre ao Senhor tudo o que você faz, e os seus planos serão bem-sucedidos. A definição de sucesso varia de pessoa para pessoa. Acredito que, de forma geral, significa ir bem na vida. O texto de hoje termina chamando atenção para o orgulho. Muitas pessoas têm sonhos para o futuro e fazem planos para ele. E não há nada de errado com isso. Mas alguns são arrogantes e não submetem esses planos ao Senhor. Acham que sabem fazer bem, que são bons naquela área, e assim não buscam a direção de Deus. O texto chama esse orgulho de maligno e diz que somos como a névoa que aparece e desaparece rapidamente. Portanto, eu vejo a importância de assumirmos as palavras do versículo 15. Se o Senhor quiser, viveremos e faremos isto ou aquilo. O Senhor precisa estar à frente de tudo o que fazemos. Se cremos nele, precisamos confiar que as suas orientações são certeiras e melhores para nós. Muitas vezes não entendemos isso. E muitas vezes há até quem se revolte contra Deus. Mas, como não sabemos o nosso futuro, se vamos viver muito ou pouco, se vamos alcançar os nossos objetivos ou não, é importante deixar que o Senhor nos conduza, para que neste pouco tempo em que estivermos neste mundo, não acabemos dando com os burros na água, sendo que poderíamos ter feito as coisas de melhor forma, ou de uma forma diferente, alcançando assim mais facilmente os nossos objetivos. O versículo-chave diz que devemos consagrar o que fazemos ao Senhor. Outras versões da Bíblia trazem os verbos confiar e entregar. Mas dizem a mesma coisa, pois consagrar é entregar e confiar também está voltado à entrega. Enfim,

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10: 7:30, trabalhando comigo nesta manhã, nós temos nos controles Joás Marques, na programação e produção Gerson Câmara, seleção musical Evaristo Filho. Na comunicação, este que vos fala, Marcílio Dantas, e na direção geral, pastor Oaldo Dantas.

Você interage conosco pelo 988262255. Esse é o nosso contato imediato. Você interage nesta manhã pedindo o seu louvor, mandando abraços para quem você quiser e aproveitando também já mandando o seu áudio. Então, aproveita aí nos 30 segundos de áudio para você pedir aquele louvor bem especial e mandar abraços para quem você quiser. Hoje, no momento da dona de casa, vamos preparar dadinhos gelados de melancia. Ei, coisa boa, a criançada vai gostar. Final de semana promete, viu? E com dadinhos gelados de melancia tem tudo a ver. Hoje nós vamos viajar daqui a pouco até Coronel João Pessoa, aqui no Rio Grande do Norte. Vai ser uma viagem maravilhosa. Teremos ainda prestação de serviço, saúde, educação, jornalismo com Sandra Cerqueira, Orando com Fé, culto doméstico e muito mais. Claro, claro, você que sempre participa conosco todas as manhãs tem a oportunidade de usufruir da nossa manhã renascer. Porque agora vamos.

Alô, alô, Elizabeth Robert, lá em Macaíba, presente na classe, seja bem-vinda. Alô, Severo, bom dia, forte abraço, Deus te abençoe, a paz do Senhor. Damião Cirilo também conosco nesta manhã, ouvindo Renascer, tem a companhia da nossa amada irmã Luana. Alô, Luana, bom dia, com muita alegria, sempre na sintonia. Marília também conosco, Graça Imperial, a irmã do Café Matinal, Francisco Moreira também com a gente. Bárbara Talita, bom dia, Bárbara. Ela diz, olha, se possível, toca algum louvor de Kimberly Santos, tá certo. Vamos aqui colocar na playlist. Manuel também conosco nesta manhã, abrilhantando a nossa audiência. Temos a companhia de José Nilde, lá em Nova Descoberta. Alô, alô, meu querido, amado irmão Júnior, lá na Vila de Ponta Negra, conosco, pastor Iranildo também, ouve o nosso Renascer, e a nossa amada irmã Cristiane, no Parque dos Eucaliptos, Luzia Félix, lá em Santa Maria, e também está ligada conosco nesta manhã, o Daniel Baltar, Maria Nazaré também, alô Maria Nazaré, a irmã Janice, bom dia, irmã Janice, Deus te abençoe também, e o Rodrigo, alô Rodrigo, bom dia, excelente sexta-feira.

7:47, 7:47, agora vamos iniciar a nossa viagem, uma viagem que eu tenho certeza que você vai gostar. Através da Nordeste Evangélica, nós temos a oportunidade de conhecer vários municípios aqui do estado do Rio Grande do Norte. E hoje não é diferente. Hoje nós vamos fazer uma viagem maravilhosa. Gente, o lugar escolhido, como eu falei logo no início da nossa programação, Coronel João Pessoa, distante a 442 quilômetros de Natal. Joás, quase 5 horas de viagem. Vamos fazer uma viagem tranquila, uma viagem sem pressa. A 80 quilômetros a gente chega lá da mesma forma, não é assim? Conosco nesta viagem, quem vai querer? E coisa boa, vai a nossa amada irmã Luana, lá de Ponta Negra. Vai também Elizabeth, de Macaíba. E nesta viagem vamos levar a Luzia Félix, lá de Santa Maria. Lotação completa, vamos iniciar a nossa viagem. Alô, Chevetinho. Tá gostando do piloto Titio Joás? Titio Joás é bacana com você. Então vocês fizeram uma boa amizade, foi ou não foi? Pois é, vamos iniciar. Liga o motor, meu querido. Acelera, JM. Vamos embora, meus queridos. A cidade se destaca geograficamente por estar localizada no Alto Oeste Potiguar, bem na divisa do Rio Grande do Norte com o Ceará. Do ponto de vista econômico e cultural, Coronel João Pessoa tem grande relevância na produção agrícola regional, com destaque histórico para o cultivo de maracujá. Além de sua história tradicional, que remota metade do século XVIII, na região serrana. Desmembrado do município de São Miguel, Coronel João Pessoa teve sua origem na metade do século XVIII, com o nome de Baixo de Nazaré, situado sobre a Serra do Camará ou São Miguel, à margem esquerda do Rio São Gonçalo. Zona agrícola, a área foi povoada por poceiros vindos do Ceará, através da Chapada do Apodi. O incentivador da região, João Pessoa de Albuquerque, nascido em São Miguel, era coronel da Guarda Nacional, chefe político local, agricultor e negociante. O nome do município foi colocado em homenagem a essa figura local. Os moradores naturais do local são os pessoenses. Que legal, né? Pessoenses. Aí você pergunta, meu filho, minha filha, você é da onde? Eu sou pessoense. Aí, ah, é verdade. Pessoense? Não acredito, é de Coronel João Pessoa. Informações vêm do Instituto Brasileiro de Geografia e Estatística, IBGE.

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1: 7:54, 7:54. Muito bom dia para você do trânsito, para você do trabalho, para você a caminho do trabalho, sempre na melhor audiência, na melhor sintonia. Que coisa boa! Vale você participar pelo 988-26-2255. A linha está liberada, o nosso WhatsApp está à sua inteira disposição para que você mande aquele recado todo especial. Aproveita, pega aquele louvor que faz tempo que você não ouve. Tem dias que a gente amanhece, não sei se já aconteceu com você, Joás, de a gente ter aquela vontade de ouvir aquele determinado louvor, né? Aí você liga na Nordeste e você escuta o som que você quer ouvir, porque aqui também atendemos o seu pedido, a sua participação sempre abrilhanta as manhãs renascer. Final de semana que tá chegando, batendo na porta, hoje é sexta-feira. Sexta-feira com S maiúsculo e a Nordeste Evangélica acompanha o seu ritmo e está com você a cada minuto, a cada hora, a cada segundo, vivendo intensamente todas as alegrias que o nosso Deus nos proporciona. Alô, Sandra Cerqueira, bom dia, a paz do Senhor Jesus. Chega sexta-feira, a gente já fica naquela expectativa para os trabalhos das nossas igrejas, para a EBD, enfim. Tem sempre algo a gente para participar ativamente das nossas programações. Ah, não é, Sandra? Bom dia, paz do Senhor.
2: Bom dia, Marcílio. Bom dia, Joás. Bom dia, paz do Senhor, para você que nos acompanha nesta manhã maravilhosa e abençoada. Isso mesmo, estamos juntos em mais um dia que nos fez o Senhor. Regozijemo-nos e alegremo-nos nele.
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2: Agora são exatamente 7:56 em Natal. Chegamos trazendo para você a maravilhosa palavra de Deus, ela que alimenta a nossa alma, que faz toda a diferença na nossa vida, porque afinal de contas é o manual do fabricante, né? Então temos aqui primeira Pedro, primeira carta de Pedro, capítulo 2, versículo 2, que diz assim: como crianças recém-nascidas, desejem de coração o leite espiritual puro, para que por meio dele cresçam para a salvação. Atente para os detalhes, querido ouvinte, somos como crianças, né? Como crianças que precisam de alimento, e o alimento para a alma é a palavra do Senhor. E detalhe, é como leite puro, viu? Então não pode ser leite misturado, não pode ser leite com água, não pode ser leite com qualquer coisa. É leite puro espiritual. Então você precisa se alimentar, eu também, né, deste leite, desta palavra que alimenta a alma, porque a fé vem pelo ouvir. Ouvir o quê? A palavra de Deus. Então, para crescermos espiritualmente, precisamos ouvir a palavra, praticar a palavra. E hoje nós temos essa oportunidade de estar na casa do Senhor, porque hoje é sexta-feira, culto de instrução e doutrina ali no Templo Central da Igreja Evangélica Assembleia de Deus no Rio Grande do Norte, né? Ali no bairro do Alecrim, em frente à Praça Gentil Ferreira, não tem como errar. A partir das 19 horas, você chegando ali vai se alimentar da verdadeira palavra e crescer na fé para a salvação, como diz o versículo. Então temos esse convite, essa convocação neste dia especial. Privilégio, viu? Muitos países, muitas pessoas que não têm oportunidade de ouvir a palavra com liberdade, né? Então, assim, eu já ouvi histórias e muitas histórias, né, de pessoas até que dividem a Bíblia, né, em páginas e distribuem para que a pessoa possa ler. Então, a pessoa lê a palavra, aquela página, só aquela página, e depois que ela se alimenta, ela vai troca com outra pessoa para poder ter a palavra. E se for pego, é arriscado até perder a vida. Então, aproveite esta oportunidade, né, que temos, graças a Deus, no nosso país, de propagar e de anunciar a palavra de Deus e nos alimentarmos. Tem gente que tem até mais de uma Bíblia em casa, mas não adianta ter várias Bíblias se não tiver ela no coração. né? Também não adianta, tem gente que usa a Bíblia só no domingo, né? Não, no domingo, cadê a Bíblia? Não sabe nem onde está a Bíblia, onde deixou a Bíblia. Aí vai procurar a Bíblia, isso é sinal que não está usando, né? Se não está encontrando, é porque não sabe nem onde foi que colocou. Então, é importante a gente... Porque se o nosso corpo precisa de alimento todos os dias, a nossa alma também precisa. O nosso espírito precisa se alimentar desta palavra. Então, se você, querido ouvinte, está buscando aí a direção de Deus, Senhor, o que é que eu faço? Que decisão eu tomo? Vá para a palavra. A palavra de Deus tem resposta para tudo. Glória a Deus por isso. Hoje, sexta-feira, 17 de julho de 2026, é o dia de proteção às florestas. Também dia do submarinista. Esse é o tipo de palavra que você não pode dizer rápido, né? Senão trava mesmo. Então, dia do submarinista e dia do engenheiro de aquicultura. É outra também. Então, parabéns a esses profissionais. Que Deus os abençoe abundantemente. Previsão do tempo para hoje, também final de semana, olha só, nessa sexta-feira, frente fria, mantém as condições para chuva em grande parte da faixa leste e norte da região. Eu, inclusive, hoje pela manhã, quando saí na rua, tive a sensação que eu estava lá no Rio, do Rio Grande do Sul, né? Um friozinho gostoso. Então, esse é o clima que nós temos para hoje. No oeste de Pernambuco, no sul de Sergipe e na Bahia, o tempo fica estável. No sábado, as chuvas ocorrem nos estados de Alagoas, Pernambuco, Paraíba, Rio Grande do Norte e no norte e leste do Ceará. Por falar em ventos, né, em frio, o IMET emitiu um alerta de perigo potencial para vendaval que atinge todos os 167 municípios do Rio Grande do Norte. Olha só, o aviso meteorológico, ele permanece válido até as 23 horas e 59 minutos deste sábado. O alerta é de classificação amarela, que é o nível mais brando na escala de severidade do órgão, e de acordo com o IMET, as condições climáticas atuais, elas apresentam baixo risco de acidentes nas áreas afetadas. Os riscos previstos pelo IMET são ventos variando entre 40 e 60 quilômetros por hora, baixo risco de queda de galhos e de árvores. A Defesa Civil e o IMET orientam que a população adote medidas preventivas em caso de rajadas de vento. Não se abrigue debaixo de árvores, pois há leve risco de queda e de descargas elétricas. E não estacione veículos próximos a torres de transmissão e placas de propaganda. E se for aqui em Natal, especialmente, posso dizer, não coloque seu carro debaixo de árvores, porque as árvores são antigas, né? Principalmente ali no centro da cidade, Petrópolis, e em vários bairros, as árvores são muito antigas e aí pode acontecer de um vento, uma rajada dessa, derrubar uma árvore. E para você obter mais informações ou em caso de necessidade, o contato com a Defesa Civil, o telefone é 199 e o Corpo de Bombeiros Militar é o telefone 193. Repito, a Defesa Civil é 199 e o Corpo de Bombeiros 193. Para Natal, nós temos a previsão para hoje com o sol, algumas nuvens, chove rápido durante o dia e a noite. Temperatura mínima de 23, máxima de 27 graus e a umidade do ar chegando a 93%. Final de semana, como fica? Nós temos neste sábado aí chuva moderada com céu parcialmente nublado. A temperatura mínima será de 22, máxima de 27. No domingo, temperaturas se manterão e teremos aí céu nublado também com chuva passageira. Predominará o vento do sudeste durante o fim de semana com rajadas máximas de até 52 quilômetros no domingo. E o governo dos Estados Unidos confirmou a aplicação de uma tarifa adicional de 25% em relação aí aos produtos brasileiros. E a partir do dia 22 deste mês de julho, a tarifa deve ser aplicada. A barreira afeta máquinas agrícolas, ferramentas, calçados, roupas novas, açúcar orgânico, além de celulose, borracha, pedras de construção e petroquímicos. Ficaram de fora da taxação aviões, terras raras, metais preciosos, mel orgânico, ferro, cobre, aço e alumínio, além do café em grão e do solúvel sem sabor e de frutas tropicais como laranja e açaí. A medida foi anunciada pelo escritório do representante de comércio dos Estados Unidos após o fim de uma investigação aberta em julho do ano passado. A apuração concluiu que políticas brasileiras prejudicam o mercado norte-americano. Entre os alvos da queixa estão o PIX, barreiras ao mercado do etanol, também desmatamento ilegal e leis anticorrupção. O Brasil informou que iniciará os trâmites para acionar a lei de reciprocidade e levará o tema à discussão na Organização Mundial do Comércio. Também planeja adotar medidas para proteger os setores afetados, além de buscar a diversificação de parcerias e a abertura de novos mercados. O Ministério da Fazenda já estuda como apoiar as empresas afetadas pelas tarifas e reuniões com os setores envolvidos devem ocorrer na próxima semana. Os interessados em participar do processo seletivo do Fundo de Financiamento Estudantil FIES do segundo semestre de 2026 têm só até hoje para fazer a inscrição no Portal Único de Acesso ao Ensino Superior. Ao todo, são oferecidas 75.500 vagas para o segundo semestre. O FIES oferece financiamento a estudantes matriculados em cursos superiores de instituições privadas. Para participar, é necessário ter feito o Exame Nacional do Ensino Médio a partir de 2010, obtido média igual ou superior a 450 pontos nas 5 provas e não ter zerado a redação. Também é preciso comprovar renda bruta familiar mensal de até 3 salários mínimos. Para participar do processo seletivo, o candidato deve ter conta gov.br e atender aos critérios do programa. O resultado sai no dia 30 de julho. Mais informações em acessounico.mec.gov.br/FIES. Repito para você, acessounico.mec.gov.br/FIES. Ou ainda você pode ligar para o 0800-616161. Fácil. 0800-616161. A Assembleia Legislativa do Rio Grande do Norte aprovou o projeto de lei 247 de 2026 que estabelece as diretrizes para a elaboração e execução do orçamento estadual de 2027. A proposta prevê uma receita de 22,7 bilhões de reais para o próximo ano, desconsiderando os recursos do regime próprio da Previdência Social. A LDO, né, a Lei de Diretrizes Orçamentárias, é o que orienta como o governo do estado vai planejar e gastar o dinheiro público em 2027, definindo metas fiscais, prioridades e regras para o uso dos recursos pelos três poderes. O texto foi aprovado por unanimidade com 20 emendas apresentadas pela Comissão de Finanças e Fiscalização. Entre as principais mudanças está a redução de 20 para 15% do limite para remanejamento de dotações orçamentárias pelo Poder Executivo. São exatamente 8 horas e 6 minutos em Natal. Continue na sintonia. Eu trouxe para você informações nesta edição do Instituto Nacional de Meteorologia, Agência Climatempo, também da Meteored Brasil, Rede Brasil de Comunicação, também do Ministério da Educação e da Assembleia Legislativa do Rio Grande do Norte. Próxima edição a partir das 9 horas.
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4: 8:09.
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3: 8:11 em Natal, seguimos por aqui na Manhã Renascer, tocando agora Eli Soares, Ele é Exaltado. A gente aproveita, já dedica para o pastor Eliezer Neves, hoje, aniversariando hoje, que coisa boa, pastora Valdira também, desejando toda a felicidade do mundo em Cristo Jesus. Vamos juntos, 8:12.

0: Educação.
1: Oito horas 17 minutos, a Secretaria Municipal de Esporte e Lazer de Natal retomou as atividades das escolinhas esportivas da Estação Cidadania para o segundo semestre de 2026. A iniciativa deve alcançar mais de 500 crianças e adolescentes com aulas gratuitas de judô, vôlei, basquete, futsal, ginástica, rítmica e taekwondo. As matrículas para as modalidades permanecem abertas e podem ser realizadas pelo aplicativo Natal Digital ou de forma presencial nos locais onde acontecem as aulas das 8 da manhã às 11 horas. As atividades são oferecidas em dois polos, na Estação Cidadania, em Lagoa Azul, e no Palácio dos Esportes, no bairro Tirol. Para efetuar a matrícula, os interessados devem ter entre 8 e 16 anos de idade e apresentar cópia do documento de identidade, uma foto 3x4 e autorização dos pais ou responsáveis. Essas informações vêm da Prefeitura do Natal.
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1: 8 horas 19 minutos, zap liberado para você mandar o seu áudio. Aproveita nos 30, isso, no máximo 30 segundos, você já tem a oportunidade de pedir aquele louvor e mandar abraços para quem você quiser. Daqui a pouco estaremos colocando no ar as primeiras participações do dia aqui na Manhã Renascer. Aproveitando aqui e dizendo que logo mais às 10h45 nós teremos mais um momento da dona de casa. Hoje, para você que ligou o rádio agora e ainda não sabe qual é a receita do dia, eu vou falar. Muita gente vai gostar, principalmente a criançada, para esse final de semana que tá chegando, tá batendo na porta. Hoje tem, gente, geladinho maravilhoso, delicioso. Você vai experimentar dadinhos gelados de melancia para fazer a festa da criançada. Vai ser maravilhoso. 8 horas 20 minutos em Natal. Seguimos com a Manhã Renascer. Para sempre te adorarei, na voz que o Brasil conhece e canta. Aline Barros, na Manhã Renascer.

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1: 8:31, tem participação do ouvinte pelo 988-2622-55. Irmã Nova Batista, bom dia, paz do Senhor.
2: Bom dia para todos que fazem a Rádio Nordeste, que é Nova Batista, mora aqui no Bom Pastor. Quero deixar um abraço, a paz do Senhor para todos, que Deus chegue com providência, naquilo que a gente não pode, Deus pode todas as coisas. Quero um louvor de Cassiane, que Deus chegue na vida das mulheres, né? Livrando de todo o mal, como dos homens também, em nome de Jesus. Um abraço para Dona Denise, minha mãe. Que Deus chegue na vida dela, na família, em nome de Jesus. Em todas as nossas famílias, em nome do Pai, do Filho e do Espírito Santo.
1: Amém, irmã Nova Batista, aquele abraço, 8:32.
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1: O ouvinte pede, a gente toca Cassiane no Renascer. Bom dia.
2: Bom dia.

0: 9:02 em Natal, hora certa que você aguardava aqui na Nordeste Evangélica. Estamos chegando com mais uma edição do Nordeste Evangélica em forma para atualizar você. Mais de 6 bilhões de reais em dinheiro esquecido ainda precisam ser resgatados. O valor foi atualizado pelo Banco Central. São 6.241 milhões de reais disponíveis em instituições financeiras. O balanço leva em conta valores até maio deste ano. A maior parte do dinheiro esquecido é de pessoas físicas. O cidadão pode consultar se tem dinheiro esquecido no endereço Valores a receber, tudo junto, .bcb.gov.br. Repito para você, valores a receber, .bcb.gov.br. Não tem atravessador, não tem ninguém ligando para você dizendo que você tem dinheiro a receber, então não atenda a nenhuma convocação, nem nenhum chamado de alguém que diga assim: não, vou tentar resolver isso para você. Não. Você mesmo entre lá, valoresareceber.bcb.gov.br. Você vai digitar só o número do seu CPF e lá já vai dizer se você tem ou não alguma coisa a resgatar. É preciso ter também a chave Pix para ter o valor devolvido pelo sistema do Banco Central. Ou seja, o Banco Central faz a devolução por uma chave do tipo Pix. Para receber o dinheiro de pessoas falecidas, é necessário ser herdeiro, testamentário, inventariante ou representante legal e preencher um termo de responsabilidade junto à instituição, né, que tem aí o dinheiro ainda a ser liberado. Então, meu querido, se você tem ainda aí alguma coisa a receber, né, vá atrás. Valores a receber.bcb.gov.br é o endereço que você vai entrar para ver se tem alguma coisa esquecida por lá. Às vezes tem pouco valor, às vezes é, né, 10 reais, mas vai que tem alguma coisa a mais, né? A gente nunca sabe. Eu já conferi o meu e não tem nada, tá zerado. Então é sempre bom a gente conferir, né, e não cair em golpes. Cuidado, tem muita gente que aproveita esse tipo de situação para dar o golpe, né? Infelizmente. Durante o primeiro semestre de 2026, o Serviço de Atendimento Móvel de Urgência, o SAMU 192 Natal, e o transporte sanitário da capital somaram mais de 57 mil atendimentos realizados para a população. O SAMU Natal, ele atua 24 horas por dia, garantindo suporte e assistência em saúde por meio do atendimento de urgência e emergência e das transferências entre unidades. Já o transporte sanitário de Natal mantém atuação 24 horas por dia, garantindo transporte seguro de pacientes para a realização de exames, consultas, tratamentos, pareceres médicos e transferências entre as unidades de saúde do município, contribuindo assim para a continuidade da assistência e a eficiência da rede municipal de saúde. As ações de vigilância, prevenção e controle das hepatites virais são tema da campanha Julho Amarelo em Natal. As hepatites virais são inflamações que atingem o fígado e podem causar alterações leves, moderadas ou graves. Elas podem ser transmitidas de diversas formas, como por contato com o sangue, relação sexual, compartilhamento de objetos cortantes, condições inadequadas de saneamento básico e higiene pessoal, além da transmissão da mãe para o filho durante a gestação ou parto. Na maioria das vezes, a doença não apresenta sintomas, mas alguns sinais podem indicar a infecção, como cansaço, febre, mal-estar, tontura, enjoo, vômitos, dor abdominal, pele e olhos amarelados, urina escura e fezes claras. No Brasil, os três tipos mais comuns são as hepatites A, B e C. As hepatites A e B possuem vacinas disponíveis gratuitamente nas unidades de saúde do município. Natal também oferece testes rápidos para a detecção das hepatites B e C, que não têm cura, mas podem ser tratadas. Quando diagnosticadas precocemente, é possível iniciar o tratamento e evitar, assim, formas mais graves da doença. Durante todo este mês, os serviços de saúde de Natal desenvolvem diversas atividades alusivas ao Julho Amarelo, com ações de testagem, atendimento médico, vacinação, palestras, aferição de pressão arterial e outros serviços. Encerrando a programação, a Secretaria promoverá um seminário voltado aos profissionais da atenção primária à saúde para discutir o diagnóstico, os riscos e o tratamento das hepatites virais. O evento será realizado no dia 28 de julho, das 8 às 14 horas, no auditório do UNRN, que fica localizado na rua Prefeita Eliane Barros Cabral, número 2000, no bairro de Tirol. Exatamente 9h07 em Natal. Continue na sintonia, eu voltarei com você trazendo mais informações a partir das 10 horas. E nesta edição, você ouviu informações do Banco Central, também da Secretaria Municipal de Saúde de Natal.
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6: 9h10.
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0: 9:23 e agora tá na hora de trazer
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0: E o governo do Rio Grande do Norte regulamentou o Refis 2026, programa que permite a regularização de débitos tributários com condições especiais para contribuintes. O decreto de número 35.715 foi publicado no Diário Oficial do Estado de terça-feira, dia 15, e estabelece descontos que podem chegar a 99% nos juros e multas. Além disso, o programa define prazo limitado para adesão. Os contribuintes interessados precisam solicitar a participação até o dia 29 de julho. O Refis 2026 contempla débitos relacionados ao Imposto sobre Circulação de Mercadorias e Serviços, ICMS, e ao antigo ICM. A medida inclui somente dívidas tributárias constituídas até 31 de dezembro de 2025. Dessa forma, contribuintes com pendências dentro desse período poderão buscar a regularização junto ao Estado. A adesão pode ser feita junto à Secretaria de Estado da Fazenda, o que exige o reconhecimento integral da dívida e a desistência de eventuais ações judiciais ou recursos administrativos. Essas informações vêm através do site cefaz.rn.gov.br.
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0: Nove horas 24 minutos, 9:24. Nordeste Evangélica, trilha sonora do seu coração. Aproveitando aqui só para lembrar que hoje tem momento da dona de casa. Tem muita coisa boa ainda que vai acontecer dentro da nossa programação. Tem a sua participação através do nosso WhatsApp pelo 988262255. Fique absolutamente à vontade.
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0: Francisca das Chagas em nossa audiência, em boa saúde. Temos o nosso amado irmão Edson, município abençoado por Deus, precisamente lá em Lagoa de Onça. Também em nossa audiência contamos com a sintonia da irmã Priscila. Alô, irmã Priscila, Deus te abençoe mais e mais. Conosco no Renascer, Diácono Pedro Pereira, lá em Nova Redinha. Bom dia. Com muita alegria para Bárbara Talita. Na sintonia, Jean dos Anjos. Forte abraço, Jean. Rui Isa, Zona Norte de Natal. Está sempre ligado com a gente, o Rui, e também a nossa amada irmã Isa. Eliésia Nobre também ouve o nosso Renascer. E ela diz: hoje a minha mãe está completando 88 anos. Parabéns, a irmã Irene, lá em Extremoz, Terra do Grude. Parabéns de coração. Felicidades em Cristo. Muita paz, muita saúde. Oi, irmã Irene, aquele abraço. Irmão César também em nossa audiência. Extremoz. Extremoz é uma audiência fantástica. Nosso amado irmão do Mercadinho, nosso querido Cláudio Aurim, do Boas Novas, setor 22. Tô sempre na sintonia, viu, amigo, do seu programa. Isso mesmo, Deus abençoe grandiosamente. Nove e 27.

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9 horas 38 minutos e agora está na hora de trazer informações. Notícias da nossa IEADERNE. Nesta sexta-feira acontece ciclos de oração nas seguintes congregações: Aldeia de Betânia, Alvorecer, Cidade das Flores, Alvorada, Bom Pastor 2, Barro Vermelho, Barreiros, Boa Semente, Boa Sorte, Brasil Novo, Betesda, Capim Macio, Cidade Nova 1, Cidade Santa, Conjunto Ponta Negra, Conjunto Santarém de Ser Rosado, El Shaddai, Esbom, Felipe Camarão 2, Farol 1, Golandim 2, Jerezim Norte, Esmon, Jardim Progresso 2, Leão de Judá, Lírio das Serras, Loteamento do Horizonte, Liberdade, Monte Carmelo, Monte Jerezim, Monte Sião, Monte Tabor, Manancial de Bênção, Nova Jerusalém, Nova Natal, Nova Parnamirim, Nova Redinha, Novo Viver, Novo Alvorecer, Nordelândia, Pajuçara 1, Panatis, Porta Formosa, Portal do Jiqui, Parque dos Coqueiros, Primícias de Cristo, Refúgio dos Santos, Rio Potengi, Rio Doce, Renascer, Catarina 1, Vida Nova, Val de Amoque, Vida Abundante. Participe. Lembrando que os círculos de oração com jovens é no horário da manhã e de crianças no horário da manhã ou à tarde nas igrejas polos todos os sábados. Estamos em campanha de oração nacional, 24 horas ininterruptas de oração durante todo o ano, apresentando a igreja e a nação em nossas orações. O texto base da campanha está em 2 Crônicas, capítulo 7, versículos 13 e 14. Vem orar com a gente e testemunhar a ação de Deus em nossas vidas. Participe toda sexta-feira das 9 às 11 horas da consagração para toda a liderança do Templo Central. E a partir das 19 horas tem culto geral de instrução e doutrina no Templo Central da nossa Assembleia de Deus em Natal. Participe. Próximo domingo vamos estudar na Escola Bíblica Dominical a lição de número 3, a graça que alcança todas as gerações, para a sala de adultos. Vamos todos à EBD. Quer ter acesso ao plano de atividades da nossa igreja? Baixe o app oficial da IEADERNE. Para iPhone, você digita app.iaderne.org.br. Para Android, bit.ly/app IEADERNE. Se você for membro da IEADERNE, você cria o acesso gratuito e tem também acesso à credencial digital de membro. O DEPEN comunica que as inscrições estão abertas gratuitamente para o 4º Congresso Estadual de Evangelização e Missões da IEADERNE CIMADERNE e 3º Impacto Missionário de Parnamirim, com o tema Formando Discípulos para Jesus, Evangelizando e Discipulando, Mateus 28, do 18 ao 20. Dias 22 a 25 de julho, templo sede da IEADERNE lá em Parnamirim. Participe. Muitos instrumentos, um só propósito, cada nota, cada detalhe e cada músico da Orquestra Filarmônica Evangélica Gênesis se une para transformar o nosso 62º aniversário em uma noite inesquecível. Conheça as vozes por trás dos nossos instrumentos. Domingo, portanto, dia 19 de julho, às 19 horas, no Templo Central da Assembleia de Deus, na Praça Gentil Ferreira, no Alecrim. Esperamos por você. E hoje acontecerá na Congregação Paulo Lagoa Seca, setor 6, área 1, farol aceso da oração a partir das 22 horas, com o tema Destruindo Fortalezas. Ministrantes, pastor Rubem Varela e a irmã Vasti Menezes. A congregação localiza-se na rua José Farache, número 35, em Lagoa Seca, próximo ao Midway Mall. Participe você também e que está convidado a partir das 22 horas de hoje, Congregação Paulo Lagoa Seca, setor 6, área 1. 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Foram essas as informações da nossa IEADERNE. 9:43.

9h45, em mais uma ação da campanha de vacinação antirrábica 2026, a Prefeitura do Natal divulga os locais de vacinação para este sábado, dia 18. Os agentes de combate às endemias da Unidade de Vigilância de Zoonoses irão percorrer alguns bairros da capital, oferecendo a imunização em domicílio. A proteção contra a doença também acontece em 5 pontos fixos distribuídos pela cidade. Podem ser vacinados cães e gatos saudáveis com idade a partir de 3 meses, desde que não tenham sido submetidos a tratamento farmacológico nos últimos 30 dias e ainda não tenham recebido a vacina antirrábica esse ano. Com cerca de 15 dias de campanha, a unidade Natal já ultrapassou a marca de 12.400 animais vacinados, mantendo o cronograma dentro do planejado, justamente para alcançar a meta que é de 80% de cobertura vacinal. A raiva é uma doença viral que acomete mamíferos, incluindo cães, gatos e seres humanos. A transmissão ocorre principalmente por mordidas, arranhaduras ou pelo contato da saliva de um animal infectado com ferimentos ou mucosas. Como a doença apresenta letalidade próxima de 100%, após o aparecimento dos sintomas, a vacinação periódica dos animais é a principal forma de prevenção e também contribui para interromper a transmissão para as pessoas. O dia D da campanha está marcado para 26 de setembro. Atenção para locais de vacinação antirrábica amanhã, sábado, dia 18. Postos fixos: Distrito Sanitário Norte 1, lá no Dengo Rações, que fica na Avenida Mar do Norte, 83B, Parque das Dunas, das 8 da manhã ao meio-dia. Norte 2, Unidade de Vigilância de Zoonoses, lá no Potengi, funcionando das 8 da manhã às 16 horas. Também em Mel Rações, na Avenida Boa Sorte, 776, no Nossa Senhora da Apresentação, das 8 da manhã ao meio-dia. Outro local, lá no Distrito Oeste, Policlínica Oeste, que fica na Avenida Pernambuco 251, Cidade da Esperança, das 8 da manhã ao meio-dia. Também no Distrito Sul, Superbox, Rua dos Pintacilgos, número 654, Pitimbu, das 8 da manhã ao meio-dia. Vacinação porta a porta vai compreender das 8 da manhã ao meio-dia. E em tratando-se da Zona Norte, Norte 1, Pajuçara Conjunto, Além Potengi e Loteamento Novo Horizonte. Norte 2, Nossa Senhora da Apresentação, Oeste, Quintas. Sul, Planalto, Leste, lá em Lagoa Seca. Caso identifique animais com comportamento agressivo ou suspeito, ou precise de mais informações, a população pode entrar em contato com a unidade de zoonoses através do WhatsApp. Anote 84-3232-8235. Vou repetir: 84-3232-8235 ou pelo aplicativo Natal Digital. Essas informações vêm da Secretaria Municipal de Saúde.

Na manhã renascer, Eula Cris, acima das estrelas, é para aumentar o volume. Vamos louvar juntos ao nosso Deus. E Deus maravilhoso. Excelente dia para você e um bom trabalho. Sexta-feira com muito louvor.

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1: Nove horas e 52 minutos em Natal. A gente já entra aqui no estúdio, já no clima, né? Glória a Deus e aleluia, já louvando ao Senhor, engrandecendo o seu nome, porque só ele é digno. Você já deu glória a Deus hoje, querido ouvinte? Não, fomos criados para isso, viu? Para o louvor da sua glória. Então, se você não deu ainda, pode dar glória a Deus aí, agradecer a Deus por todas as coisas, porque ele é bom, misericordioso e a sua misericórdia dura para sempre. Afinal de contas, é isso que vamos fazer por toda a eternidade. Então vamos já ensaiando por aqui, né, Joás? Né, Marcílio?
2: É verdade.
1: É isso mesmo. Então vamos às notícias. 15 em cada 100 bebês do mundo têm cobertura vacinal inadequada. É o que alerta um relatório divulgado pela Organização Mundial da Saúde e pelo Unicef, que aponta que o maior desafio atual não é iniciar a imunização, mas garantir que as crianças recebam todas as doses necessárias para ficar protegidas contra doenças graves, como, por exemplo, difteria, tétano e coqueluche. De acordo com o documento, no ano passado, 13,5 milhões de crianças não receberam vacina no primeiro ano de vida e outras 7,3 milhões não tiveram ciclo básico completo com 3 doses da vacina que protege contra essas doenças. Em termos percentuais, a taxa de abandono do esquema vacinal infantil subiu de 4 para 12% no mundo entre 2024 e 2025. Apesar do cenário global preocupante de evasão, o Brasil foi apontado pelas entidades internacionais como um dos grandes destaques positivos na recuperação da cobertura vacinal. O país registrou o segundo maior aumento do planeta na aplicação da primeira dose da vacina tríplice bacteriana e conseguiu reduzir o número de crianças chamadas de dose zero, ou seja, aquelas que nunca haviam recebido nenhum imunizante. Apesar do avanço, a gente sabe que existem muitas pessoas, né, que têm um certo estigma com relação às vacinas. Eu tomei todas e continuo tomando todas, viu? Teve uma vacina aí, uma campanha, eu já estou lá me vacinando. Então, graças a Deus, estou aqui para contar a história e eu creio que a vacina, ela é cientificamente comprovada, né, testada. Eu conheço pessoas que trabalham com essa parte, né, e o Instituto Atena, que trabalha uma pesquisa séria, que trabalha com os imunizantes, né? E aqui mesmo eu já dei notícias sobre voluntários, pessoas que eles estavam precisando de voluntários para testar determinada vacina e vieram aqui, deram entrevista. Então, assim, é um trabalho científico, sério, comprovado. Então, né, se você puder levar a sua criança, levar o seu adolescente, a pessoa idosa, para tomar a sua vacina e atualizar o seu esquema vacinal, não deixe de fazer, né? Porque de repente o idoso morre por conta de uma gripe, porque não tomou a vacina da gripe. Então, é sério isso. A gente precisa estar imunizado. Os vírus estão aí cada vez mais fortes, né? Cada vez mais fortalecidos e precisamos também tomar as vacinas para fazer a nossa parte e ficarmos imunes. Tem alguma reação da vacina? Às vezes tem, logicamente, né? Mas não se compara a você contrair o vírus e ficar muitas vezes no hospital, entubado, né, precisando aí de um socorro. Haja visto o que a Covid fez aí com muitas pessoas que infelizmente não tomaram vacina. E as inscrições para a segunda etapa da plataforma Juventude Solidária foram prorrogadas e agora seguem abertas até a próxima segunda-feira, dia 20 de julho. A iniciativa conecta voluntários de 16 a 29 anos a projetos sociais em diferentes regiões do país. O cadastro, ele é feito pelo Brasil Participativo. Nesta fase, os participantes indicam interesse em ações desenvolvidas em áreas como educação, cultura e esporte. A fase do voluntariado terá início após a seleção dos projetos inscritos por organizações sociais, coletivos, instituições e também equipamentos públicos. Mais informações em brasilparticipativo.presidencia.gov.br. Lembrando que esse trabalho é voluntário, certo? brasilparticipativo.presidencia.gov.br. pacientes de 2 a 18 anos incompletos com diabetes tipo 1 e pessoas com 70 anos ou mais com diabetes tipo 1 ou tipo 2 já podem ter acesso à insulina glargina pelo Sistema Único de Saúde, o SUS. A oferta ocorre de forma gradual em todo o país. O acesso ao medicamento, ele depende de avaliação clínica e prescrição médica. Para solicitar a substituição da insulina NPH pela insulina glargina, o paciente ou o seu responsável deve procurar a unidade básica de saúde, a UBS, mais próxima, com a receita médica emitida e carimbada. Durante o atendimento, a equipe de saúde avalia a possibilidade de mudança do tratamento e orienta sobre a aplicação e o armazenamento do medicamento. Também são fornecidas caneta reutilizável e agulhas para administração da insulina. Agora são exatamente 9:58 em Natal. Eu trouxe para você informações da Organização Mundial da Saúde e também da Empresa Brasil de Comunicação e do Ministério da Saúde. Próxima edição a partir das 11:00. Não perca.
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5: 10 horas e 2 minutos.
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2: 10 horas e 5 minutos em Natal, manhã de sexta-feira. Nada melhor do que ouvirmos a palavra de Deus e o canal de bênçãos. 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
3: Pai do Senhor, queridos irmãos, queridos ouvintes da Rádio Nordeste Evangélica, irmão Marcílio Dantas, é sempre um prazer estar aqui mais uma vez no quadro Orando com Fé, trazendo uma mensagem da palavra de Deus para o seu coração. Louvamos ao Senhor por este dia, por esta oportunidade, e quero convidá-lo a abrir a sua Bíblia no livro dos Salmos, para nós lermos alguns versos do Salmo 44 e trazermos aqui uma palavra da Bíblia Sagrada para nosso conforto, para nossa orientação. Salmo 44, verso 1, diz assim: Ó Deus, nós ouvimos com os próprios ouvidos, nossos pais nos contaram o que fizeste outrora em seus dias. Com a tua mão expulsaste as nações e estabeleceste os nossos pais, afligiste os povos e ampliaste o território de nossos pais. Pois não foi por sua espada que eles conquistaram a terra, nem foi o seu braço que lhes deu vitória, e sim a tua mão poderosa e o teu braço, e a luz do teu rosto, porque te agradaste deles. Verso 6: Não confio no meu arco, não é a minha espada que me salva. Pois tu nos salvaste dos nossos inimigos e cobriste de vergonha os que nos rodeiam. Verso 9: Agora, porém, tu nos rejeitaste e nos expuseste à vergonha e já não acompanhas os nossos exércitos. Verso 11: Entregaste-nos como ovelhas para o matadouro e nos espalhaste entre as nações. Verso 17: Tudo isso nos sobreveio, entretanto, não nos esquecemos de ti, nem fomos infiéis à tua aliança. O nosso coração não voltou atrás, nem os nossos passos se desviaram dos teus caminhos. Verso 20: Se tivéssemos esquecido o nome do nosso Deus, ou se tivéssemos estendido as mãos a um Deus estranho, será que Deus não teria descoberto isso? Ele que conhece os segredos dos corações. Mas por amor de ti somos entregues à morte continuamente. Somos considerados como ovelhas para o matadouro. Desperta, porque dorme, Senhor. Desperta, não nos rejeite para sempre. Amém. Graças a Deus por sua palavra. Há dias em que a teologia parece muito simples, a fé parece muito tranquila. Deus responde às orações, as portas se abrem, a saúde vai bem, a família prospera, o ministério vai caminhando. Nesses dias é muito fácil cantar sobre a bondade de Deus, mas a vida tem outras estações. Momentos em que a oração parece que não passa do telhado, a enfermidade parece que armou sua tenda e não quer ir embora, a injustiça prevalece, e nesses momentos nós olhamos para o céu e perguntamos: Senhor, onde estás? O Salmo 44 nasce exatamente num lugar como esse. Quando alguém está passando por lutas, por dificuldades e não tem uma explicação para isso. Os filhos de Corá, autores desse salmo, levitas que eram, olham para o passado e veem os grandes feitos de Deus. Olham para o presente e veem derrota. olham para si mesmos e não encontram explicação suficiente para o sofrimento. Mas ainda assim, não abandonam Deus. Eles fazem o que o verdadeiro crente faz, transforma sua dor em oração. E esse salmo nos ensina como viver quando Deus parece em silêncio. A primeira coisa que o salmo nos traz ao entendimento é que a fé se alimenta da memória da fidelidade de Deus. O salmista começa dizendo: Deus, nós ouvimos, nossos pais nos contaram o que tu fizeste, como deste vitória a eles. E ele deixa claro, não foi com o braço deles, não foi pela sua espada que eles conquistaram. Os salmistas estão olhando para trás e recordando o êxodo, a conquista da terra, as vitórias militares, os atos extraordinários do Senhor. E eles entendem, essa vitória não veio da capacidade humana, não veio da força militar ou da inteligência estratégica, mas veio da graça soberana de Deus. Ele diz, porque te agradaste deles. Então eles entendem, nós chegamos até aqui porque Deus agiu, Deus fez, Deus operou. E uma das maiores armas da fé é a memória. A memória é algo que ajuda a fé, fortalece a fé. A Bíblia diz que a fé vem pelo ouvir. Ouvir é saber o que Deus fez. E o povo de Deus sempre foi chamado a lembrar. O povo de Israel tinha as suas festas para lembrar a Páscoa, o Êxodo. Nós temos a ceia para lembrar a morte de Jesus, o que ele fez por nós. Porque quando o presente fica escuro, a lembrança das obras de Deus ilumina o caminho. Hoje nós vemos muitos crentes enfrentando horas difíceis, em que as orações parecem não ter resposta e a provisão parece não chegar. Mas a fé não vive apenas do que Deus está fazendo hoje. Ela se fortalece pelo que Deus já fez, porque Ele é o mesmo. Nós devemos alimentar a nossa fé com a palavra, com os feitos, com os testemunhos, com aquilo que Deus já fez. Porque uma geração sem memória espiritual fica mais vulnerável à incredulidade. E nós temos a lembrança do que Deus fez por nós, registrada na Bíblia e diante de nós, na nossa história. Quando celebramos a ceia, estamos lembrando da cruz. Quando não entendemos o presente, olhamos para o Calvário e a fé é fortalecida.

Agora, o segundo ato do Salmo mostra que a fé permanece firme mesmo quando as coisas não fazem sentido. A partir do verso 9, o Salmo tem uma mudança abrupta. Em vez daquele tom triunfante, começa uma lamentação. O salmista diz: agora, porém, tu nos rejeitaste, nos entregaste aos nossos inimigos, permitisse que fôssemos motivo de zombaria, a humilhação, o sofrimento, a derrota surge. Mas eles dizem: tudo isso nos sobreveio, mas não nos esquecemos de ti. Essa é uma declaração impressionante, porque eles entendem: nem todo sofrimento é castigo, nem toda dor é consequência de desobediência, nem toda crise significa afastamento de Deus. Eles entendem que nós sofremos mesmo quando permanecemos fiéis. Hoje, infelizmente, há uma teologia que diz: se você está sofrendo é porque você não tem fé, é porque algo está errado. Se você tivesse fé, não passaria por esses problemas. Mas quando olhamos para a palavra, e um salmo como este desmonta estas conclusões, porque eles estão olhando para si mesmos e dizendo: nós não deixamos a tua aliança, não fomos infiéis, nosso coração não voltou atrás, nossos passos não se desviaram, não fomos atrás de outros deuses, mas continuamos sofrendo. E eles dizem: nós somos como ovelhas levadas ao matadouro. Talvez hoje você esteja vivendo uma realidade assim. Você ora, permanece fiel, busca Deus, mas continua enfrentando enfermidade, dor, perda, crises. Mas o Salmo 44 nos lembra: a ausência de explicação não significa ausência de Deus. Há dores que nós não temos explicações para elas. Jó aprendeu isso, Abacuque aprendeu isso, os filhos de Corá aprenderam isso. A fé madura aprende a confiar mesmo quando não compreende. Em muitos lugares hoje a igreja passa perseguição, cristãos perdem emprego, são presos, alguns até perdem a vida por causa da sua fé, mas isso não significa fracasso do evangelho ou de Deus, isso significa participação nos sofrimentos do povo de Deus. O Novo Testamento não promete ausência de sofrimento. O Senhor Jesus disse em João 16:33: no mundo tereis aflições, mas tende bom ânimo. O apóstolo Pedro nos diz que os crentes participam dos sofrimentos à semelhança de Cristo. E o apóstolo Paulo cita exatamente o Salmo 44 quando diz: por amor de ti somos entregues à morte cada dia. O sofrimento do povo da aliança continua, mas agora é interpretado à luz da cruz. Sofremos porque estamos do lado de Deus e contra os inimigos dele. E mesmo quando parece que o sofrimento é simplesmente afastamento de Deus, Deus tem propósitos naquilo que ele permite. Porém, o terceiro ato do Salmo que nos leva à conclusão dele é que a fé triunfa quando clama a misericórdia de Deus. Os salmistas dizem: sofremos, mas não abandonamos Deus, não apostatamos. Então eles oram: desperta, Senhor, porque dormes? Essa linguagem não é a linguagem de quem acredita que Deus realmente está dormindo. É a linguagem da dor, é a linguagem do sofrimento. É a fé que fala a partir da angústia. E ele diz: desperta, Senhor, levanta-te em nosso socorro. Não há aqui no Salmo uma vitória registrada, um milagre, mas há uma oração. E isso já é uma vitória da fé. Porque a incredulidade abandona Deus, mas a fé corre para ele. Mesmo quando está ferida, confusa ou chorando, a fé corre para Deus, o crente corre para Deus. E a oração aqui do salmista tem um apelo. Ela termina
dizendo: Deus, levanta-te para socorrer-nos, resgata-nos por amor da tua bondade. Ele está invocando aquilo que é o chesed de Deus, o amor leal da aliança. O povo não diz: salva-nos porque somos bons, porque merecemos, porque não fizemos nada, porque somos fiéis. Mas eles dizem: resgata-nos por causa da tua misericórdia. E a fé então descansa no caráter de Deus. Quando não houver respostas, continue orando. Se não tiver explicações, continue orando. E se a força estiver acabando, continue orando. A maior evidência da fé nem sempre é cantar. Às vezes é simplesmente continuar chorando, orando, esperando e crendo no Deus que age por nós. O Salmo 44 encontra a sua plenitude em Cristo, porque nós temos hoje um privilégio que os filhos de Corá não tinham. Eles clamam, eles olham para si, veem que estão fiéis, lembram do Deus do passado, que é o mesmo no presente e que dava vitórias e agora não está mais fazendo assim. Mas nós temos um privilégio maior do que eles. Além da memória do que Deus fez no Antigo Testamento, nós temos um mediador perfeito, Jesus Cristo, nosso Senhor, que intercede continuamente por nós. Nossas orações chegam ao Pai através do Filho. Nós não clamamos sozinhos. Temos um sumo sacerdote que conhece a nossa dor. O escritor aos Hebreus deixa claro que nós não temos um sumo sacerdote que não possa se compadecer, mas um que, como nós, foi tentado em tudo e agora está intercedendo por nós. Ninguém jamais experimentou tão profundamente a realidade desse salmo como o próprio Senhor Jesus. Ele foi humilhado, perseguido, entregue à morte, tudo isso sem pecado, sem infidelidade, sem incredulidade, o justo sofrendo pelos injustos, o inocente tratado como se fosse culpado. Na cruz, Deus experimentou a dor do abandono. Cristo experimentou a dor do abandono que nós merecíamos quando clamou: Deus meu, por que me desamparaste? Ali, o Filho penetra na experiência mais profunda do sofrimento humano, mas a cruz não é o fim da história. A ressurreição revela que o silêncio de Deus nunca significou a ausência da sua presença, do seu cuidado, da sua intervenção. O Pai estava realizando seu maior ato de redenção, justamente quando parecia mais distante. E essa é a esperança do povo da nova aliança. Nós podemos hoje estar vivendo situações difíceis. Talvez você esteja vivendo o Salmo 44 hoje. Olha para trás, vê a fidelidade e o poder de Deus. Olha para o presente e vê sofrimento. Olha para o futuro e pergunta: onde está Deus? Mas olhe para a cruz. A cruz prova que Deus continua agindo, mesmo quando não conseguimos enxergar. E a ressurreição prova que nenhuma noite dura para sempre. Nenhuma oração é ignorada, nenhum sofrimento dos santos é em vão. O apóstolo Paulo está sendo perseguido, ele está sofrendo, e ele lembra-se desse salmo e o cita dizendo: por amor a ti somos entregues à morte todo dia. Mas ele não abandona a aliança, nem deixa que a sua fé morra sem esperança, porque ele lembra que mesmo quando Deus parece em silêncio, a cruz nos lembra que ele ainda está trabalhando, e a ressurreição nos garante que ele terá a última palavra, porque o Deus da aliança continua no trono, e aquele que não poupou seu próprio filho certamente não abandonará os seus outros filhos, mas continuamente estará agindo em favor deles. Deus não desperdiça lágrimas, Deus não desperdiça dores de seus filhos. E quando lemos o Salmo 44, somos levados à mesma conclusão que eles, os filhos de Corá, chegaram. Se não entendemos, a solução é a oração, a solução é levar a Deus

0: é passar pelo que passamos e muito mais, e que intercede por nós para que tenhamos a resposta àquilo que nós estamos precisando. Continue lembrando do que Deus fez. Continue crendo que Ele vai fazer. Continue alimentando a sua fé com a memória do que o Senhor já realizou. E continue confiando e clamando ao Deus misericordioso a quem nós servimos, porque Ele certamente, ouvindo as orações, chegará no tempo certo e dará vitória ao seu povo para que o seu nome seja glorificado. Essa era a esperança dos filhos de Corá, essa era a esperança do apóstolo Paulo, essa também é a nossa esperança. O Deus da misericórdia se levantará e agirá no final, que o seu nome seja glorificado para sempre e que esta palavra esteja guardada no seu coração nesta manhã. E agora, irmão Marcílio, traga aí os pedidos, porque oração é o caminho para nós levarmos a Deus as nossas crises e encontrarmos soluções para elas.
1: É verdade, pastor Kleber, muito obrigado. Vamos então com os pedidos que nos chegam pelo 988262255. Vamos iniciar pedindo oração pela irmã Rita de Cássia, ela que pede por sua saúde, saúde aí nos olhos principalmente, também pelo Marcos, que precisa de nossas orações para com a sua saúde. Colocamos também o pedido de oração da irmã Patrícia em Guajiru, setor 39, que pede oração por Jusilene, Juliana e Leila, Tarciso Barreto, setor 21, pedindo oração. Também o diácono José Arimateia, lá de São José do Mipibu, Rodrigo por porta de emprego, Maria Nazaré também pede oração, irmã Núbia pedindo oração por Sara Natália e Diana Rodrigues. Chega também a solicitação de oração da nossa amada irmã Bruna, para que Deus abençoe a sua vida. Daniel Baltar, no bairro de Neópolis, pede também oração. Colocamos aqui o pedido de oração da Elizabeth Macaíba, que pede pela saúde de todos os que estão enfermos, também pela sua família, colocando o pedido de oração pelo nosso amado irmão Alex Teixeira, lá de Araçá, em Macaíba, que está aniversariando, para que Deus continue abençoando cada vez mais a sua vida. Também pela irmã Francisca, conhecida carinhosamente por irmã Chiquinha, lá no Vilar de Macaíba. Oração em favor do Natanael, do Roberto, do Samuel, do Márcio, da Aline, Elison, Guilherme, Gael, Nemias, Soerda, Elisama, Laodiceia, Samara, Felipe, Antônio, Nicolas, Ágata, Osana, Débora, Dálison e todos os seus familiares. Pedido de oração da irmã Silvânia, que pede pela sua saúde e também pela saúde dos seus filhos. Pedido de oração de Josineide Sabino, que pede por todos os seus familiares, que Deus abençoe a vida de cada um. A nossa amada irmã Regina de Estremoz pede pela sua mãe Maria Monteiro, pela irmã Rejane, ambas estão enfermas. Também pedido de oração pela Priscila Carla, para que Deus abençoe a sua vida, sua filha também Eduarda e todos os seus familiares lá no Planalto, e também o filho Raí, que mora lá em Estremoz, e a tia Deida, lá dos Guarapes, que acompanha também a nossa programação. Irmã Graça Imperial pedindo por seu neto Benjamin, para que Deus abençoe a sua vida. O pedido de oração chega nesse instante em favor da nossa amada irmã Débora, lá de Candelária. A Deusa pede pela saúde da sua mamãe. A Emília Souza, pelas filhas, esposa e irmãs. Eduardo Teodomiro. O César pede por saúde, Marisa pede por Nessi, Gerlane, Kelly, Isabel, Carla, por Antônio, Airo Inácio, por Eleusine, irmã Zélia pedindo por Flavinha, Pedrinho e Arthur. Alzenita pedindo por Gabriel e Tiago, Marley de Maria pedindo por toda a família, Jeane, setor 17, Analine, Lucimar e Luzia pedem oração. Luzia Félix em Santa Maria, oração por ela, pela saúde, principalmente Josileide, pede por todas as áreas e a

0: família, Francisca das Chagas também pedindo oração, Eliésia Nobre, uma senhora de 88 anos, que está aniversariando, que é a irmã Irene, tá? A mãe da Eliésia, está lá em Extremoz. Parabéns a irmã Irene pelos seus 88 anos, saúde para você, que Deus abençoe cada vez mais. Vanessa, Rafael, Fernando, Brian e Beatriz, todos lá na redinha, pedindo oração para que Deus abençoe essa família. O Vladimir também, que Deus abençoe. Lúcia Gomes, pedindo oração por sua vida, pela vida dos seus filhos, Régia, Raniele, Rian, Alícia, Isabela, Robson e todos os seus familiares. Também a oração chega nesse instante em favor do Barbosa, lá do Parque Industrial, que pede por saúde. Também chega a solicitação do Wagner Fernandes, pedindo oração pela sua esposa Cláudia, pela sua cunhada Rosângela e também por causa na justiça. Suzy, lá em Passagem de Areia, Parnamirim, oração por ela e pela família. Roselene Duarte, em Parnamirim, por ela e a família. Kiara, Nilda, sua mamãe, que Deus abençoe essa família e faça prosperar cada vez mais. Josi, oração por ela, pela sua saúde e também pela sua família. Chega a solicitação da irmã Vanessa Paulino, por causa na justiça e pela saúde da Luzi. Também todos lá em Felipe Camarão, incluindo a família da nossa amada irmã Vanessa, que ouve o nosso programa. Irmão Maicon, pedindo oração pela família, por saúde, por trabalho, e que Deus abençoe a sua vida. E o Wagner Fernandes, pedindo pela sua esposa Cláudia, sua cunhada Rosângela, a nossa amada irmã Ilma Janeiro, lá na Zona Norte de Natal, que pede por abertura de porta de emprego. Rosa Ângelo, pedindo por todas as famílias e por todas as pessoas que estão enfermas, principalmente, e todas as áreas. Cláudia Cristina também pedindo oração por ela, pela família e também por sua saúde. E para a gente encerrar aqui, pedindo oração em favor do irmão José Gomes, para que Deus abençoe cada vez mais a sua vida nesta manhã. E o Júnior Nunes, lá em Serra Pelada, da Ipu, pedindo oração pela família e pelos jovens do Conjunto Cântico de Vitória. Deus abençoe cada um de uma forma toda especial. Alô, da Ilza, pedindo oração por todas as áreas da sua vida. E Ana Kelly também, oração por todas as áreas. Pastor Kleber Maia,
1: vamos orar então. Querido Pai, ouvimos a tua palavra, Senhor. A tua palavra é bálsamo, é conforto, é consolo ao nosso coração. Mesmo nos dias escuros, nas noites difíceis, entendemos que tu és o mesmo que operaste no passado. E mesmo quando não entendemos o que está acontecendo hoje, olhamos para a cruz e nos lembramos que o Senhor ali sofreu por nós. Olhamos para o túmulo vazio e lembramos que o Senhor deu uma solução definitiva e mostrou o teu poder quando ressuscitou dentre os mortos. Agora abençoa os teus servos que clamam a ti, que oram, que apresentam a ti as suas necessidades. Tu és o Senhor que cura, o Deus que restaura, o Deus que levanta, o Deus que liberta, o Deus que age, que abre portas, o Deus que faz coisas extraordinárias. Então, haja em favor do seu povo, nós clamamos. Haja em favor dos teus servos, nós te pedimos, Senhor. Tu és o Senhor que tudo pode fazer. O Deus misericordioso que se lembra do seu povo. Então, haja nesta manhã, nós te pedimos, e que o teu nome seja glorificado em tudo. Assim te oramos, Deus da misericórdia, querido Pai, e já te agradecemos por tudo em nome de Jesus. Amém e amém. A paz do Senhor, irmão Marcílio, queridos irmãos ouvintes da Rádio Nordeste, Deus abençoe a todos e até o nosso próximo encontro no quadro Orando com Fé.
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0: 10:36, é lindo Jesus, a ele a glória. Bom dia, você está no Renascer. Daqui a pouco nós teremos momento da dona de casa. Enquanto isso, a gente vai cantando e louvando ao nosso Deus.

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2: E agora vamos ao túnel do tempo, trazendo o passado no presente, de presente para você louvar ao nosso Deus. Fala comigo, Grupo Rama, 10:39. Bom dia, Natal.

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3: 10:44. É, meu amigo Joás, que saudade, viu? Fomos ao túnel do tempo, fomos ou não fomos? 1997, amigo. 1997 foi o lançamento desse single, desse louvor, Grupo Roama, Fala Comigo. Inclusive, esse grupo surgiu lá em São Gonçalo. Mas não é São Gonçalo daqui do Rio Grande do Norte, São Gonçalo, Rio de Janeiro. E a gente traz aí o passado do presente para você ouvir sempre em alto e bom som. Composição, inclusive, do compositor por nome de Marcos Santarém, que não é bairro, é sobrenome mesmo. Como é que é? Nem bairro nem conjunto. Nem bairro. Mas muito linda a letra, muito linda mesmo. Eu acredito que você, ouvinte Nordeste Evangélico, também aumentou o volume e cantou com a gente. Bom, vamos a mais um momento da dona de casa. Essa receita nós já tivemos a oportunidade de divulgar aqui na Rádio Nordeste Evangélica. Mas, por algum motivo, você não teve a oportunidade de adotar essa receita, você tem essa segunda oportunidade, tá certo? Preparar, sabe o quê? Dadinhos gelados de melancia para fazer a festa da criançada no fim de semana. Olha só a foto, meu amigo Joás. Tá bonita a foto, né? Tá parecendo. Eu lembrei, sabe de quê? De Poli. Você já experimentou Poli? Não, não. Esse menino é tão novo. Não sabe o que é Poli? Não, não. Poli é tipo dindim. Sabe o que é dindim? Sabe, né? Só que o dindim, ele não é quadrado. O poli, ele já é quadrado, tá? É daquela mesma forma daquelas bandejas de gelo que você usa na geladeira, né? Você faz o suco e... tá? É tipo poli. Esses dadinhos gelados de melancia. Vamos para os ingredientes, mas antes vamos até a Copa da Nordeste Evangélica, meu nobre jovem JM. Chegando. Ingredientes, anote: 4 bananas congeladas, 200 ml de iogurte natural, 300 gramas de melancia, 100 ml de leite de coco, 300 gramas de kiwi. E o modo de preparo começa a partir de agora. Inicie batendo 2 bananas com a melancia e 100 ml de iogurte até obter uma mistura suave. Distribua a mistura nas forminhas de picolé e coloque-as no congelador por cerca de 1 hora para que a primeira camada fique firme. Assim que a primeira camada estiver pronta, delicadamente adicione o leite de coco. Na sequência,

insira os palitos nas forminhas e retorne ao congelador para que endureça um pouco mais. Para a camada final de sabor, bata duas bananas, o kiwi e os 100 ml restantes de iogurte. Iogurte natural, tá? Até obter uma mistura homogênea. Despeje essa combinação sobre o leite de coco, nas forminhas e leve ao congelador novamente. Dessa vez, espere até que tudo esteja completamente endurecido. Nada de pressa, viu? Para que você possa experimentar dadinhos gelados de melancia. Pronto, agora é só saborear. Essa receita vem da Unimed. Espero que você tenha gostado. Se você quiser, a gente manda para você através do nosso WhatsApp pelo 849-8826-2255. Esse é o zap mais participativo do planeta. Eu vou correndinho pro zap esperar os nossos ouvintes pedirem e a gente vai mandar tranquilamente essa receita. E ainda vamos mandar, sabe o quê? Uma foto. É bônus, meu filho. É bônus, minha filha. Vai dar tudo certo e todo mundo vai se deliciar. Coisa boa, criançada. Ih, nem se fala. Vai amar da ideia. 10h49. Sempre vai haver um rio, Alice Maciel.

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1: Horas e 54 minutos em Natal, hora certa da informação também para você aqui na Nordeste Evangélica. E vamos aos destaques. Agora sim, os afogamentos estão entre as principais causas de morte de crianças e adolescentes no Brasil. E o tema é o foco de uma campanha nacional de prevenção pela Sociedade Brasileira de Salvamento Aquático, a Sobrasa. De acordo com a entidade, em média, todos os dias, são registradas 4 mortes de crianças e adolescentes decorrentes desse tipo de acidente no Brasil. Metade dos casos envolvendo crianças ocorre dentro do próprio ambiente doméstico, em locais como piscinas, banheiras e até baldes ou vasos sanitários. Olha só. Rios, lagos e represas também são locais que representam grande perigo. Nesse tipo de ambiente, as crianças devem estar sempre supervisionadas por um adulto a uma distância de menos de um braço. Ainda de acordo com a Sobrasa, mais de 90% dos afogamentos registrados no país poderiam ser evitados com medidas simples de educação, comportamento seguro e isolamento de reservatórios de água. Por isso, visando ampliar a conscientização, a entidade vai mobilizar 10 mil voluntários a partir deste mês em cursos e palestras gratuitos de salvamento em diversos estados. O dia principal da mobilização nacional será no dia 25 de julho, data em que se celebra o Dia Mundial de Prevenção do Afogamento. Para você saber mais, você pode acessar sobrasa.org. Fácil, sobrasa.org. Os segurados do INSS que começaram a receber aposentadoria, pensão ou outro benefício previdenciário a partir de maio deste ano vão receber o 13º salário entre os dias 24 de novembro e 7 de dezembro. O pagamento será feito conforme o calendário regular do INSS, de acordo com o número final do cartão do benefício. Os beneficiários que já recebiam o benefício até abril deste ano tiveram um abono anual antecipado e já receberam as parcelas nos meses de abril e maio. Tem direito ao 13º, os aposentados, pensionistas e demais beneficiários da Previdência Social que recebem benefícios com previsão legal para o abono. Já os beneficiários do Benefício de Prestação Continuada, BPC, não recebem o 13º porque o benefício é de caráter assistencial. Nos casos de benefícios temporários, como o auxílio por incapacidade temporária e o salário maternidade, o valor do 13º é pago de forma proporcional ao período em que o benefício foi recebido. O calendário completo de pagamentos já está disponível no site oficial do INSS, que é gov.br/INSS. Repito para você, é o gov.br/INSS. E o Serviço Social do Comércio do Rio Grande do Norte, o SESC RN, abre na próxima segunda-feira inscrições para 240 vagas em cursos gratuitos em 7 cidades do nosso estado. As vagas são para as turmas de agosto dos cursos de valorização social que acontecem por meio do programa de comprometimento e gratuidade. As inscrições acontecem até o dia 24 de julho. As aulas estão previstas para começar no dia 3 de agosto. O resultado do processo seletivo será divulgado no dia 29 de julho. As vagas são para as unidades em Caicó, Natal, Cidade Alta, Zona Norte, Macaíba, Mossoró, Nova Cruz e São Paulo do Potengi. Nesta edição, serão ofertados cursos de bijuteria, decoração de festa infantil, tricotim, macramê, bolsas e acessórios com fuxico, docinhos, entre outros. As inscrições podem ser realizadas nas centrais de relacionamento do SESC ou ainda pelo site, que é o sescrn.com.br. Repito, sescrn.com.br. Lá você tem também todas as informações, inclusive sobre a documentação necessária no ato da inscrição. Exatamente 10 horas e 59 minutos em Natal, com informações da Sobrasa e INSS do Sesc RN. Fechamos esta edição convidando você para 1 da tarde. Temos um encontro marcado com a notícia.
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7: 11 horas e 3 minutos.
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4: Onze horas e 6 minutos, culto doméstico já está no ar. E hoje, sexta-feira, tendo a participação do pastor Samuel Renovato, aqui um saúdo com a paz do Senhor e vamos juntos ouvir a palavra de Deus nesta manhã.
18: Saúdo a você, meu caro ouvinte da Rádio Nordeste Evangélica FM 92.5, com a paz do Senhor. Quero convidá-lo para junto orarmos ao Senhor neste momento, apresentando o culto doméstico deste dia e a você que nos ouve também. Ore conosco. Querido Deus e Pai, te rendemos graça, Senhor, por este dia, pela tua bondade para conosco, a tua graça, o teu amor. Meu Deus, te pedindo a inspiração do teu Espírito Santo para ministrarmos uma porção da tua palavra a todos os queridos radiovintes da Rádio Nordeste Evangélica FM 92.5. Toma o primeiro lugar em tudo, abençoa, Senhor, fala conosco através dos hinos da ministração da tua palavra. Em nome de Jesus te agradecemos a resposta desta oração, com o perdão dos nossos pecados, da pessoa bendita de Jesus. Amém.

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3: Meu caro ouvinte da Palavra de Deus, quero convidá-lo a abrir a sua Bíblia no Evangelho segundo escreveu Mateus, capítulo 14, versículos 26 e 27, que dizem assim: E os discípulos, vendo-o caminhar sobre o mar, assustaram-se, dizendo: É um fantasma. E gritaram com medo. Jesus, porém, lhes falou logo, dizendo: Tende bom ânimo, sou eu, não temais. Meu caro ouvinte,

Nos grandes desafios da nossa vida, por vezes estamos tão imersos neles que muitas vezes não percebemos a presença de Jesus nos momentos aflitivos. Nestes momentos ficamos, por muitas vezes, confusos e não raro sem saber o que fazer por estarmos presos em nossas dúvidas, medos e dificuldades. Lendo esse texto da Palavra de Deus, é interessante observarmos que Jesus agiu naquele momento de medo dos discípulos. Assim mesmo, nos dias de hoje, ele age nos nossos medos, nas nossas incertezas, nas tempestades da nossa vida ou no calor do meio-dia, assim como estava Abraão quando Deus apareceu a ele, dizendo-lhe: eu sou Deus Todo-Poderoso. E aqui convém refletirmos, pensarmos na expressão eu sou. Ela é oriunda de uma visão, de uma concepção hebraica do monoteísmo, isto é, que Deus existe por si só, por si mesmo e também para si mesmo. Ele que é o Criador de todas as coisas, que é incriado, que é independente de qualquer pensamento, sentimento ou mesmo conceito, força ou entidade. Que maravilha! Meu caro ouvinte, cabe também aqui perguntar a você que me ouve e você responde para si mesmo: qual é a sua experiência pessoal com Deus? Muitas vezes, como falamos anteriormente, estamos como os discípulos que, mesmo tendo estado perto de Jesus, andado com ele em todos os momentos do dia, dos dias, muitas vezes, de manhã, de tarde, de noite e até pela madrugada, mas naquele momento que eles estavam no mar e se levantou aquela tempestade, o medo invadiu os seus corações, tomou conta das suas vidas e eles pensavam que estavam sozinhos e assim ficaram confundidos. Muito menos, e é interessante observar que o medo foi tão marcante na vida deles, naquela situação aflitiva, que eles não reconheceram Jesus. Olhando para ele sobre o mar, não sabia que aquele que vinha sobre o mar era o próprio Jesus. Eles jamais imaginaram ou pensaram que o mestre viria ao encontro deles naquela situação. Mas Jesus chega e fala com voz mansa, a voz que eles conheciam, como eu e você, na intimidade que temos no nosso relacionamento com Deus, percebemos quando o Senhor fala conosco. Neste dia, meu caro ouvinte, que você está me ouvindo, certamente Deus está aumentando a sua fé, porque a fé vem pelo ouvir e ouvir a palavra de Deus. Você está ouvindo a palavra de Deus e Deus está acrescentando fé ao seu coração. Talvez você esteja com tanto medo, com tantas dúvidas e inquietações no seu coração, ao ponto de não perceber que ele pode fazer uma coisa nova no meio da situação turbulenta em que você se encontra. Talvez você não perceba que toda tempestade tem um momento de iniciar, mas para nossa e para minha e sua alegria, ela também tem o tempo de terminar. Certamente, essa tempestade que aflige a sua vida, você que me ouve, ela passará e o seu coração voltará a ter calma. Mas isso, meu caro ouvinte, só acontecerá
no tempo determinado por Deus, porque Ele é o Senhor de todas as coisas. Se você está passando este momento, fique certo, é permissão de Deus. Mas Ele está com você, pois Ele fez uma promessa, você que é fiel, você que tem levado uma vida pautada no temor de Deus, na obediência aos seus mandamentos, Ele está contemplando a sua aflição, assim como Ele contemplou a aflição do justo Jó, daquele homem que era reto, íntegro, temente a Deus e que se desviava do mal. Ele não ficou isento de passar aquela provação tão grande. Mas o final da vida de Jó, nós vemos que Deus acompanhou toda aquela trajetória e lhe deu um futuro melhor. Lhe deu em dobro tudo quanto dantes ele tinha. Fique certo, esta prova não veio para destruir você, mas para forjar, fortalecer a sua fé nele. Confie no Senhor. E ele vai chegar com a providência no tempo dele, para a glória do seu nome. Que o Senhor nos ajude e nos abençoe, em nome de Jesus. Amém.

0: Muito bem, meu caro ouvinte, quero convidá-lo a orar conosco daqui a alguns instantes. Antes, porém, convidar irmão Marcílio para fazer a leitura de todos os pedidos de oração que foram feitos à nossa emissora nesta manhã. É com você, Marcílio.
1: Vamos juntos, pastor Samuel, com os pedidos de oração nesse instante. Às 11 horas e 26 minutos, pedido de oração pela irmã Lucimar, que pede por Luzia. Deucélia pede pela família, em especial o irmão Abraão, que está hospitalizado, e também a Maricele. Júnior Nunes, lá em Serra Caiada, pedindo por ele, toda a família. Barbosa, pedindo por todos os moradores lá do Parque Industrial, em Parnamirim. Gracenildo, no Jardim América 2, pedindo pela família, lá em Parnamirim. Silene, pedindo pelo seu filho, com relação à ansiedade. Irmã Núbia, pedindo por Sara Natália. Nova, lá de São Paulo, do Potengi, também na audiência, pedindo oração por ela e todos os integrantes da família. André Lima, pedindo pela família. Chega também a solicitação de oração da irmã Paula, que pede por sua família e também por vida espiritual. Jackson Rony, ele está lá em Santa Catarina, precisamente em Brusque, pedindo oração por Jussiane, Davi Lucas e todos os seus familiares. Missionária Vilma também pedindo oração por todos os amados irmãos que acompanham a programação do Renascer e também pelo seu filho e esposo com relação à saúde, principalmente. Júnior Domingos, oração por ele, pela família, por todas as áreas da sua vida. Que Deus abençoe mais e mais, Júnior. Maria de Lourdes, pedindo oração por Carla Micaele, Marina Aurélio, Carlos Lourdes, todos lá no José Sarney, na zona norte da nossa capital. Adriana Nunes, lá em Neópolis, pedindo oração por toda a família. Chega também a solicitação da irmã Cineide, que pede por libertação, livramento e todas as áreas da sua vida, e por ela também, que está enferma. Que Deus chegue com saúde na sua vida. Também a irmã Elion Lima, isso, que pede oração por Dona Maria, que acompanha também o nosso Renascer. Chega o pedido da irmã Graça Imperial, que pede pelo seu netinho Benjamin, para que Deus continue.

0: abençoando e protegendo de todo mal, também a nossa amada irmã Júlia, ouve o nosso Renascer lá em Cidade Verde, a irmã Francisca lá no Mirassol, que também ouve o nosso Renascer, Edson Soares pedindo oração por sua família, por restauração também em família, lá de Santo Antônio, que ouve a programação do nosso Renascer. Deus abençoe a todos lá em Santo Antônio. Irmã Glorinha, que chega por aqui também pedindo oração pela sua netinha que está internada, para que Deus chegue com cura na vida da mesma. Também a Nova Batista, por ela e todos os seus familiares, que Deus abençoe de uma forma toda especial. Pastor Samuel.
1: Muito bem, meu caro ouvinte, vamos orar. Vamos apresentar os pedidos de oração que foram feitos a nós nesta manhã. E você que me ouve, vai orar conosco. Ore conosco. Nosso Deus e nosso Pai, te rendemos graças, Senhor, por este dia, pelo que o Senhor já tem feito na nossa vida, e te pedimos, meu Deus, a tua bênção sobre cada um de nós. Pedimos em favor daquele que pediu oração, por um problema de saúde, por abertura de porta de emprego, pela vida no lar, pela restauração de casamentos, pelo que o Senhor tem visto na vida daquele que está necessitado de uma porta de emprego. Chega com providência nesta manhã, Senhor, pelos demais pedidos que foram tantos nominados, Senhor, mas o Senhor sabe de todas as coisas. Queremos entregar nas tuas mãos todas essas petições, todas estas orações e outros tantos que não puderam, por uma razão ou outra, acessar os nossos meios de comunicação e fazer o seu pedido ao vivo aqui no programa Renascer. Portanto, meu Deus, nós te pedimos tudo isso, entregamos nas tuas mãos e confiamos que o Senhor é poderoso para fazer muito mais além daquilo que pedimos ou pensamos, pelo poderoso nome de Jesus. Amém. Muito bem, meu caro ouvinte, chegamos ao finalzinho de mais uma edição do seu programa Culto Doméstico no Rádio. Convidamos você a permanecer na audiência da Rádio Nordeste Evangélica FM 92.5, na companhia de Marcílio Dantas, e até o nosso próximo encontro. Que Deus lhe dê um bom dia na presença do Senhor. Forte abraço pastoral a todos, em nome de Jesus. Amém.
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7: 11:34, vamos para o nosso WhatsApp pelo 988262255. Tem participação ao vivo. Marcos Brito, da Cidade da Esperança. Bom dia, paz do Senhor.
8: A paz do Senhor, Marcelo Dantas, e a todos os ouvintes da Rádio Nordeste, Marcos Brito, da Cidade da Esperança. Que Deus possa nos abençoar e um bom final de semana a todos.
7: Para você também, Marcos Brito.
8: Marcelo Dantas e a todos os ouvintes.
7: Deus te abençoe mais e mais. Vamos agora falar com Edson Lira. Paz do Senhor, bom dia.
9: Meu amigo Marcílio Dantas, paz do Senhor a você e aos ouvintes da nossa querida Rádio Nordeste Evangélica. Cantor Edson Lira falando aqui. Quero dizer que sou ouvinte assíduo da programação, viu, Marcílio? Desde o Amanhecendo com Fé com o pastor Jailton Santos,
7: coisa boa.
9: Passando pelo Renascer e no final do dia com o Feliz com Jesus com o nosso querido amigo Gerson Câmara. Um forte abraço a todos, Deus abençoe.
7: Deus abençoe você também, cantor Edson Lira, também é Renascer, também é Nordeste Evangélica.
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1: Bom dia!
2: 11 horas 49 minutos, é agradecer a Deus em primeiro lugar e agradecer você, ouvinte, Nordeste Evangélica, alegria também das nossas manhãs aqui nos 92.5. Lembrando que daqui a pouco nós teremos a voz da Assembleia de Deus com os pastores Joaci Varela, pastor Jonas de Paiva Júnior, pastor Rubi Varela e a participação do presbítero João França. Mas agora é hora de comemorar. Quem está aniversariando hoje é o Alex Teixeira, a Gesiana e também a irmã Francisca. Ambos lá em Macaíba, quem parabeniza é a Elizabeth, o Robert e todos que fazem parte da sua família, parabenizando os aniversariantes do dia. Deus abençoe de uma forma toda especial a você que porventura esteja aniversariando também no dia de hoje. Receba os nossos parabéns, as nossas felicitações, que Deus em sua infinita misericórdia faça cada um prosperar de uma forma toda especial, segundo a vontade do nosso Deus. Parabéns, tá aniversariando hoje também você? Feliz aniversário, Deus te abençoe mais e mais. 11 horas e 50 minutos em Natal, 11:50. E agora vamos trazer o nosso momento reflexivo.

Gênesis, capítulo 28, versículo 12. E sonhou, e eis uma escada que era posta na terra, cujo topo tocava nos céus, e eis que os anjos de Deus subiam e desciam por ela. Encontros que transformam vidas. Amados, o contexto desse versículo nos fala de um sonho que Jacó teve quando estava saindo de Berseba, a caminho de Arã, chegando a um lugar onde passou a noite. Ali, sozinho, Jacó teve o seu primeiro encontro com Deus através de um sonho. Ele viu uma escada onde os anjos de Deus subiam e desciam por ela, e o Senhor estava em cima dela. Naquele sonho, Deus prometeu a Jacó que a terra em que ele estava deitado daria a ele e a sua semente. Jacó, ao acordar, ainda impactado com o sonho, disse: "Na verdade, o Senhor está nesse lugar e eu não sabia." Temeu e disse: "Este não é outro lugar senão a casa de Deus. E esta é a porta dos céus." Continuando sua jornada, Jacó chega em Arã, a casa de seu tio Labão. Ali ele conheceu a sua esposa, constituiu sua família e prosperou nesse lugar. O Senhor Deus volta a falar com Jacó e diz: "Torna a terra dos teus pais e a tua parentela e eu serei contigo." Gênesis 31:3. No caminho de retorno à casa do seu pai, Jacó teve um novo encontro com Deus no Val de Jaboque. Ali ele ficou só, e lutou com ele um varão até o amanhecer. E o varão lhe disse: "Deixa-me ir, porque já a alva subiu." Porém, Jacó disse: "Não te deixarei ir, se me não abençoares." O varão então perguntou: "Qual é o teu nome?" Ele respondeu: "Jacó." Então disse o varão: "Não se chamará mais o teu nome Jacó, mas Israel, pois como príncipe lutaste com Deus e com os homens e prevaleceste." Amados, concluindo essa reflexão, quero lhes dizer que o mesmo Deus que teve encontros com Jacó ainda é o mesmo que hoje deseja encontrar com você. E seja qual for o seu problema, saiba que Deus é maior e que ele pode mudar a sua história. Lembre-se, com Jacó foram dois encontros. Aí eu te pergunto: está você preparado para se encontrar com Deus?

0: Com trabalhos técnicos, Joás Marques, ficamos por aqui, voltando, se Deus quiser, segunda-feira, a partir das 7:10 da manhã. A todos um bom final de semana, fiquem na paz de Deus, a paz do Senhor e até lá.
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4: 12 horas.
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0: Natal, meio-dia e 6 minutos, você está em sintonia com a Rádio Nordeste Evangélica e a partir de agora com o programa Voz da Assembleia de Deus. 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Enviamos a paz do Senhor para o pastor Martim, também para a sua esposa, a irmã Fátima, diretora do departamento feminino da nossa igreja. Neste horário, sempre que pode estar ligada conosco, assim também os genros, as filhas e os netos. Muito obrigado pela audiência. Pastor José Arimaldo, também ligado conosco, pastor José Arimaldo e sua esposa, irmã Sulamita, pastor Jonas de Paiva, irmã Milde, pastor Rubem Varela, irmã Marádia, minha esposa, irmã Marlúcia, pastor Abinoa Prachedes e a sua esposa, irmã Vilma, e o pastor João Batista Cardoso e a irmã Ana Balbino. Todos com o rádio ligado, todos nos ouvindo, muito obrigado pela audiência. Professor Marcos Aquino, muito obrigado. Ontem completou 59 anos de vida. Professor Marcos Aquino, um abraço, muito obrigado, parabéns. Desejo aí um salmo de número 23 para o senhor. O salmo todinho, mas eu vou recitar aqui só o último versículo. Certamente que a bondade e a misericórdia me seguirão todos os dias da minha vida e habitarei na casa do Senhor por longos dias. Professor, Deus te abençoe. Muita paz, alegria, saúde na presença de Deus, que é o melhor lugar para nós estarmos. Um abraço. Deus te abençoe. Está aqui ele mandando também aqui um abraço para o pastor Jonas de Paiva, que está sempre também na companhia nossa aqui e sempre nos lembrando dele, né? Eu sou o pastor Jonas de Paiva, também foi professor da universidade também. E quando falou em professor, universidade é universidade para lá, universidade para cá. Deu certo aí? Glória a Deus. Muito bem. Deus abençoe. Pastor Kleber Bandeira, muito obrigado. Irmã Marta, pastor Mário Zan de São Fernando, muito obrigado. Irmã Silene, irmã Filani, um abraço. Presbítero Raul Soares, irmã Elaine, muito obrigado pela audiência também. Agradecemos aqui ao nosso amado irmão Evaristo. Evaristo é de primeira sem segunda. A você que está ligado conosco, Geazi Lucas, em Pouso Alegre, sul de Minas, por esses dias estava 5 graus, 4 graus lá, positivo, ainda bem, né? Mas, e hoje aqui, realmente esfriou um pouquinho, né, pastor Jonas?
1: Esfriou uma coisinha.
0: Deu uma, como diz os irmãos lá da serra, lá do pé da serra, enfriou um pouquinho.
1: Enfriou.
0: Tá mais enfriado. Enfriou. Muito bem.
1: É verdade.
0: Geazi tá dizendo que continua lá, ó, 5 graus. Meu amigo, um abraço, Geazi, Deus te abençoe e good trip, entendeu aí? Boa viagem. Geazi vai fazer uma viagemzinha. Muito bem. Pastor Jonas, a paz do senhor, meu pastor.
2: A paz do senhor, pastor Joacir, paz do senhor, nossos queridos rádio ouvintes, nós saudamos a todos vocês com a paz do senhor. Um abraço fraterno e nossos parabéns ao irmão Marcos, nosso amigo de longo tempo, desde os anos de Cidade da Esperança, quando a gente foi pastor ali, nós conhecemos o irmão Marcos, sua mãe, avó, que cuidou dele na sua infância e adolescência ali na Cidade da Esperança. Nossa saudação a esse servo de Deus que trabalha para Jesus e trabalha também na Universidade Federal do Rio Grande do Norte, no Departamento de Engenharia Têxtil, ali da nossa universidade. Um homem criativo, Deus tem abençoado a vida de Marcos, tem lhe dado inteligência na pesquisa e o senhor tem o abençoado grandemente e tem uma criação muito boa ideias novas para tratamentos de determinadas enfermidades com um tipo de meia especial. Marcos é um homem que é um pesquisador e desenvolveu já um bocado de coisa. Infelizmente, no Brasil não se valoriza quem tem valor, não é? Mas um abração para você, Marcos. Nossa saudação para você, com a paz do Senhor. Desejo de muitos anos de vida, paz e alegria até a volta do Jesus, que eu acho que está bem pertinho para a gente ir para o céu, viu? Em nome de Jesus. Também enviamos a nossa saudação aos nossos irmãos que fazem nossos companheiros de diretoria na igreja, ao pastor Martim, sua esposa, irmã Fátima, as irmãs que fazem o DEFAD e a todos aqueles que trabalham para Jesus na obra de Deus, tanto aqui em Natal como no interior do estado, noutros estados da federação e noutros países, os nossos missionários que estão no Uruguai, no Paraguai, na Argentina, na América do Sul, aqui em vários países, na Venezuela, nós temos missionários que trabalham para Jesus ali. E também nós temos missionários na Europa, lá em Portugal, na Espanha, na Itália e na França. Nós temos missionários que estão trabalhando para Jesus e que, vez por outra, estão ligados conosco aqui na Nordeste Evangélica, através do programa Voz da Assembleia de Deus e através do aplicativo da nossa emissora. Tivemos hoje de manhã uma abençoada consagração ali no Templo Central, pela graça de Deus. Estivemos ali diante do Senhor, intercedendo pelos grandes problemas que estamos enfrentando neste mundo atual. E entre estes grandes problemas, as dificuldades que estamos vivendo no Brasil, na área econômica, na área política, na área social, a convulsão que o país está vivendo nesse momento. Pedimos as orações dos irmãos para que Deus tenha misericórdia da nossa nação e que nós venhamos a ter uma melhora na nossa situação, que é econômica, política e as demais áreas, que a gente intercede a Deus. Porque há um Senhor que domina sobre o mundo. Deus não domina só sobre o Brasil, Deus domina sobre os céus e a terra. É o Senhor do universo. E a Ele seja a glória para toda a eternidade, por toda a eternidade. A Ele nós nos dirigimos. Talvez você que não é evangélico esteja dizendo assim: esse homem é muito prepotente, está achando que fala com Deus. Falamos, sim, falamos. Na oração nós nos dirigimos a Deus e falamos com Ele. Pela misericórdia de Deus, não é porque tenhamos méritos para tal, não. É porque a oração do crente é uma conversa com Deus. E nós abrimos o nosso coração diante do Senhor e Ele também envia a sua bênção sobre nossas vidas. Que Deus abençoe, portanto, maravilhosamente. Pastor Joaci, meio-dia 14 é com você.
3: Muito bem, meio-dia e 14 minutos, vamos ouvir o hino de número 175, Irmãos Amém. Amados.
2: Irmãos Amados. Vamos lá.
3: Meu amado irmão Geraldo Dantas, hoje conosco, né? GDJ.
2: GDJ.
3: A falar em GDJ, eu me lembrei agora do pastor Marco de Souza.
2: Abençoa Jesus.
3: Ele me chamava de JMCV, né? Então, vamos chamar ele de MS.
2: MS.
3: Pastor MS.
2: Pastor MS.
3: MS. Marcos Souza.
2: Está lá. Abençoa Jesus.
3: Em Pouso Alegre, lá em Bahia Formosa.
2: É verdade.
3: Hoje, voltando do Pocinho de Jacó.
2: Rapaz, é bênção.
3: Mais debaixo daquele chapéu grandão de palha. Ou então, debaixo do guarda-chuva.
2: Com um friozinho ali da beira do mar, é bom demais, né? O cafezinho bem quentinho,
3: meu,
2: né?
3: Meu Deus, isso pode ser depois do almoço, né, pastor?
2: Depois do almoço, medroso. É bom demais.
3: Ok, vamos lá. 175, canto conosco, você de setor 22, setor 7, que está ligado conosco, que coisa boa. Você é importante para nós. Um abraço.

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1: Ao meio-dia e 23 minutos, você continua em sintonia com a Rádio Nordeste Evangélica com o programa A Voz da Assembleia de Deus. Olha, meu amado irmão, quero só lembrar que hoje é sexta-feira, aconteceu hoje pela manhã, de 9 às 11, a consagração, que acontece toda sexta-feira. Pastor Martim, diretoria da igreja e também coordenador de setores e dirigentes de congregações que podem estar presentes. Esteve acontecendo hoje pela manhã. Pastor Jonas de Paiva participou. Eu não pude participar, estive lá na igreja, mas estava resolvendo as coisas. Hoje à noite nós estaremos com a área 3, participando do grande culto geral de doutrina.

0: e os grupos que estarão louvando o nome de Jesus estarão hoje à noite, a partir das 19 horas, no Templo Central, para participar do grande culto geral de doutrina. Certamente já está tudo preparado, ônibus, carros, Uber e aqueles irmãos que podem levar outros, carona, levando, fazendo ali aquela carona amiga. Muito bem, estejam presentes em nome de Jesus. Hoje estará acontecendo também o farol aceso dos guerreiros da oração lá na área 1, da área 1, no setor de Lagoa Seca. Pastor Marcondes, que é o coordenador daquele setor, estará lá aguardando os amados irmãos que estarão presentes para participar desse trabalho abençoado. Muito bem, queremos lembrar também o trabalho da Orquestra Filarmônica Gênesis. Pastor Daniel está lembrando que sábado, amanhã, estará acontecendo um encontro de orquestra. Se você gosta de orquestra, você participa, esteja lá. Olha, um encontro de orquestras. Estarão louvando e bendizendo o nome de Jesus. No domingo é o aniversário da Orquestra Filarmônica Gênesis, né? 72 anos de existência desta orquestra. Muitos maestros passaram por ela, inclusive o pastor Abinuã.
1: Verdade.
0: Muito bem. Então, dia 19 e o dia 20 também estará acontecendo este trabalho abençoado. Dia 18 é um encontro de orquestras. E domingo e segunda, 19, 20 e 20, aqui estará acontecendo ali o trabalho de aniversário. Mas vem aí agora o 4º Congresso Estadual de Evangelização de Missões da IADERN e SEMADERN. E também o 3º Impacto Missionário de Parnamirim. Olha, vai ser lá em Parnamirim esse trabalho abençoado. De 22 a 25. Pastor Martim tem aí uma palavra de convocação.
2: Meus queridos e amados irmãos, lideranças da nossa igreja no estado do Norte, pastores, supervisores de campo, pastor de igrejas filiais, obreiros rurais, coordenadores de setor, dirigentes de congregação, diretores de departamentos, membros e congregados da nossa igreja, eu quero nessa oportunidade convidar todos vocês para participarem do 4º Congresso de Missões e Evangelização no estado do Rio Grande do Norte. O Congresso de Missões e Evangelização no estado do Norte será realizado no período de 22 a 25 deste mês de julho, lá em Parnamirim, na igreja sede de Campo Eclesiástico. Lá estaremos, neste grande congresso de missões e evangelização, sob o tema Formando Discípulo para Jesus, Evangelizando e Discipulando. Espero que você esteja lá presente e vamos juntos fortalecer o reino de Deus e expandi-lo, não somente dentro do estado do Norte, mas fora do nosso estado, através das missões transculturais. Que Deus abençoe a cada um de vocês, em nome de Jesus. Amém.
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0: bem, meio-dia, 28 minutos. Eu quero só fazer uma correção aqui, que eu falei que o pastor de Lagoa Seca era o pastor Marcondes, mas o pastor Marcondes agora está dirigindo ali a dois, né? Presidente Bandeira. Quem está lá é o pastor Paulo Roberto. Muito obrigado.
1: É verdade.
0: E Paulo Roberto está aí, tô fazendo esse concerto aqui, né?
1: Amém.
0: Para os irmãos saberem. Um abraço aí para o pastor Paulo Roberto. Muito bem. Deus abençoe. Vamos lá. Vamos ouvir agora a Escola Bíblica Dominical com o pastor Jonas de Paiva Júnior.
1: Amém, meus irmãos. Lição 3 será ministrada no próximo domingo, dia 19 de julho de 2026. E tem como

tema A Graça que Alcança Todas as Nações. O texto áureo dessa lição: porque pela graça sois salvos, por meio da fé, isso não vem de vós, é dom de Deus. Efésios capítulo 2, versículo 8. A verdade prática dessa lição: é pela graça que somos alcançados, perdoados e reconciliados com Deus. A graça de Deus oferece salvação a todos, todas as pessoas. Quem nele crê é salvo. Quem crer e for batizado, disse Jesus, será salvo. O que não crê será condenado. Então, a graça de Deus oferece a salvação a todos por meio de Jesus Cristo. Todos os que creem na sua palavra são alcançados pela graça. Crescendo na graça, como nos aproximar do trono da graça de Deus? Crescer na graça e no conhecimento de Cristo pressupõe amadurecimento espiritual. Um amadurecimento espiritual contínuo. Você vai se apropriando do conhecimento da palavra e o Espírito Santo vai lhe dando o amadurecimento espiritual. Você vai incorporando na sua vida o ensino da palavra. E esse é a santificação, que é o processo que se dá pelo amadurecimento espiritual. E o conhecimento da palavra de Deus, ele é progressivo e contínuo. O apóstolo Pedro, ele disse: antes crescei na graça e conhecimento de nosso Senhor e Salvador Jesus Cristo. A ele seja a glória, assim agora como no dia da eternidade. Segundo Pedro 3:18, segunda epístola de Pedro 3:18. Assim, o acesso ao trono da graça ocorre com confiança. Nós cremos na palavra e acessamos ao trono da graça através da oração, da meditação na palavra, do jejum, através do crescimento espiritual que Deus vai nos dando progressivamente. Esse acesso ao trono da graça ocorre por causa da fé. É a confiança em Deus que é movida pela fé e não é fundamentada nos méritos do homem, méritos humanos. Quer dizer, eu não mereço crescer na graça e no conhecimento de Deus, mas sim na obra redentora de Cristo. Jesus removeu o pecado, porque o pecado produziu uma barreira de separação entre o homem e Deus. E essa barreira de separação, ela foi removida pela purificação no sangue de Jesus. A obra redentora de Cristo nos purifica. Está escrito na palavra que o sangue de Jesus nos purifica de todo o pecado. Como nos aproximar do trono da graça? Hebreus 4:16. Aproximamo-nos do trono da graça com fé, porque sem fé é impossível agradar a Deus. Então, nós nos aproximamos do trono da graça com uma fé viva e também de modo reverente. Uma maneira do crente se aproximar de Deus é procurando apresentar-se diante de Deus humilde. O próprio Jesus ensinou: aprendei de mim que sou manso e humilde de coração. Quando você se aproxima reverentemente de Deus por meio da fé, aí você cresce no conhecimento da palavra. Do mesmo modo, essa aproximação exige um coração quebrantado. Humildade e quebrantamento são duas coisas que se sucedem uma à outra. Você baixa o seu orgulho, a sua presunção, você elimina do seu coração
o orgulho, a presunção através do quebrantamento, o coração contrito com Deus, quebrantado, reconhecendo que você é falho, sobra em muitas coisas umas atitudes que não são coerentes com a palavra, aí você procura diante de Deus o perdão para elas. E aquele que tem o coração humilde e quebrantado, o Senhor não despreza. Por isso, o trono da graça é chamado de trono, o trono de Deus é chamado de trono da graça. Porque do trono de Deus precedem ou procedem algumas coisas importantes. Por exemplo, a misericórdia de Deus é movida quando você se apresenta diante de Deus com o coração quebrantado e humilde. Aí vem a misericórdia. Também vem o perdão. Deus lhe perdoa quando você... Deus é perfeito, mas você é imperfeito. Eu sou imperfeito. Nós somos imperfeitos. Mas quando movidos pelo quebrantamento e pela humildade, nós pedimos a Deus misericórdia e perdão, ele nos socorre e envia sobre nós o poder para vencer as nossas fraquezas. As escrituras orientam que busquemos a graça em tempo oportuno, Hebreus 4:16. Quando é que nós devemos nos achegar ao trono da graça de Deus? Hebreus 4:16 diz assim: por isso, tenhamos confiança e chegamos perto do trono divino, onde está a graça de Deus. Ali, no trono de Deus, nós receberemos misericórdia e encontraremos graça sempre que precisarmos de ajuda. Hebreus 4:16. Esse texto é no Novo Testamento, na linguagem de hoje, editado pela Sociedade Bíblica do Brasil. A graça de Deus se ha manifestado salvador a todos os homens, e com ela nós tomamos posse da misericórdia de Deus. A misericórdia nos enche do amor de Deus. Deus olha para nós falhos, errados, mas humilhados diante de Deus, coração quebrantado, aí Deus passa a esponja no nosso erro, nos conserta e nós entramos debaixo da bênção da sua graça. O que recebemos ao nos alcançarmos ou nos achegarmos ao trono da graça de Deus? O que é que nós recebemos? Ao nos aproximarmos de Deus, recebemos misericórdia. É o primeiro, a misericórdia vem precedendo todas as outras coisas. Depois, Deus olha para nós com o seu olhar de perdão e ele nos fornece o fortalecimento espiritual e a capacitação para vivermos segundo a sua vontade. Romanos 3:24 e também Filipenses 2:13 falam sobre este assunto. Assim, toda a vida do crente depende dessa graça, desde a salvação até o crescimento contínuo em Cristo. Nós somos santificados por Deus até atingirmos aquela estatura que é chamada na palavra de varão perfeito. Aquele que se aproxima de Deus, ele recebe de Deus o revestimento da parte do Senhor para se tornar uma pessoa que não precisa de viver sob correção o tempo todo. O apóstolo Paulo, escrevendo a Tito, ele no capítulo 2, versículos 11 e 12, ele disse: sendo justificados gratuitamente pela sua graça, pela redenção que há em Cristo Jesus. Romanos capítulo 3, versículo 24. E Tito 2 e 11 diz: a salvação é para todos, mas a santificação, ela é um processo individual. A graça de Deus se manifestou salvadora, trazendo salvação a todos os homens. E a Bíblia fala também que nós devíamos seguir a santificação, sem a qual
ninguém jamais verá o Senhor. Cada um de nós vai dar conta de si mesmo diante de Deus. É por isso que a gente precisa viver. Quem quiser vir após mim, negue-se a si mesmo. Precisa viver em santificação, procurando continuamente santificar sua mente, seu corpo, sua alma, seu espírito. Cada crente procurando viver desta forma, ele chega-se perto de Deus, e a salvação, ela vem na nossa vida como uma porta aberta por Deus para que caminhemos na sua presença. Mas a santificação, essa é uma busca nossa. A santificação é um processo contínuo a ser percorrido pelo crente. Quando você aceita Jesus como Salvador, Jesus lhe lava no seu precioso sangue e nos purifica do pecado. Agora, a proporção que você vai se aproximando mais de Deus, Deus vai lhe aperfeiçoando. E esse processo é chamado de santificação. Segundo Pedro 3:18 diz assim: crescei na graça e no conhecimento de nosso Senhor e Salvador Jesus Cristo. A ele seja a glória, assim agora, como no dia da eternidade. Amém. Segundo Pedro, capítulo 3, versículo 18, nós lemos o texto da Almeida Corrigida e Fiel. 12:40, nós vamos fazer um intervalozinho para um hino para meditação dos nossos irmãos, e depois prosseguiremos com o fecho da lição.

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1: Meio-dia e 44 minutos, vamos continuar aqui com a palavra do pastor Jonas, trazendo aí as orientações cristãs que a escola dominical traz através da escola bíblica dominical, falando sobre esse favor imerecido.
2: É verdade, a graça é o favor imerecido de Deus para nós. O que nós recebemos ao nos achegarmos ao trono da graça? Diz a palavra de Deus, Deus comunica sua graça por meios espirituais ordenados. Romanos, capítulo 1, versículo 16, e também 2 Timóteo 3 e 15. Nós vamos ler primeiro Romanos, que primeiro Timóteo, perdão, 2 Timóteo 3 e 15. Desde a tua meninice sabe as sagradas letras que podem fazer-te sábio para a salvação pela fé que há em Cristo Jesus. Nós somos salvos pela graça por meio da fé. E isso não veio de vós. Paulo se referia isto a Timóteo, dizendo que ele conheceu a palavra de Deus através de sua mãe, de sua avó Lloyd, sua mãe Eunice, sua avó Lloyd, desde a sua meninice, sabes as sagradas letras que podem fazer-te sábio para a salvação, pela fé que há em Cristo Jesus. A pregação do Evangelho, ela leva ao conhecimento da vontade de Deus e da salvação em Cristo Jesus. Nós crescemos na graça pelo conhecimento da palavra, pela pregação do Evangelho, pela oração. A oração é aquela comunicação que você faz com Deus. Você entra na presença do Senhor e abre o seu coração diante de Deus. O jejum é uma prática que era muito usual entre os crentes do Antigo Testamento. Alguns dos profetas jejuaram diante de Deus, Davi jejuou, a Bíblia nos mostra que ele jejuou quando um filho seu adoeceu e ele viu que o menino estava para morrer. Davi jejuou durante algum tempo, depois o menino faleceu e ele entregou a Deus o jejum. O jejum é uma forma de você se aproximar mais de Deus, mortificando o corpo material. A privação do alimento agora não pode ser feita indefinidamente, viu, irmãos? Nós temos que ter cuidado com o jejum, porque nem todo organismo, nem todas as pessoas podem jejuar muito tempo. Nós conhecemos alguns exemplos negativos de excesso de jejum, em que as pessoas perderam até o equilíbrio mental. Então, tenha cuidado nisso. Você cresce no Evangelho também com o jejum. Você cresce no Evangelho com a adoração. A Bíblia fala, o verdadeiro adorador adora a Deus em espírito e em verdade. Foi o próprio Senhor Jesus que falou, aquela mulher lá de Samaria. E na Bíblia, no Novo Testamento, nós temos muitos exemplos de adoração. Alguns dos tais que a pessoa que recebeu, quando Pedro chegou na casa de Cornélio, Cornélio se ajoelhou dentro de ele numa atitude de adoração. Pedro disse, não, levante-se, porque eu sou homem e não aceito isso. Eu sou homem como vocês, como não adora a Deus. A Deus sim, a adoração a Deus é um quebrantamento completo e a entrega a Deus numa atitude de reverência ao Senhor. Adoração é reverência, é você ter o coração completamente aberto e uma submissão completa diante de Deus, oferecendo a Ele o melhor de sua vida. O crescimento espiritual também manifesta a plenitude do Espírito Santo na vida do crente. E a comunhão nós temos um culto que é chamado de culto de comunhão ou culto de Santa Ceia. Quando você se aproxima da mesa do Senhor e você tem a oportunidade de participar daquele memorial que relembra a morte de Cristo na cruz, o seu sacrifício vicário, o seu derramamento do seu sangue, o seu corpo que foi partido pelas nossas transgressões e moído pelas nossas enfermidades, como disse o profeta Isaías. Então você cresce na graça e no conhecimento da palavra de Deus, nesse culto de adoração ao Senhor, na comunhão. Nós fazemos isso na Assembleia de Deus, na IAD, nós fazemos todo mês, nós temos um culto de Santa Ceia, e é um considerado o maior culto da igreja, porque naquele culto nós rememoramos o que Jesus fez por nós, o sacrifício que ele apresentou diante de Deus e que foi aceito. Portanto, crescer na graça é viver dependente de Deus por meio da fé e da comunhão. O versículo, ou melhor, a conclusão maior deste estudo que estamos fazendo aqui é o seguinte: quando nós crescemos na graça e no conhecimento, nós aumentamos a nossa comunhão com Deus. O Concílio de Jerusalém, na conclusão deste capítulo, diz assim: o Concílio de Jerusalém reafirmou que a salvação é exclusivamente pela graça. Os judeus queriam colocar uma situação de adversidade para a igreja nascente, em que eles queriam impor a prática da lei mosaica, mas não. Lá em Jerusalém ficou acertado que a salvação é pela graça, por meio da fé. E isso contribuiu para a expansão do evangelho. Não foi com aquelas obras da lei que eram muito pesadas para se cumprir na sua plenitude. Ninguém conseguiu cumprir. Ninguém humano conseguiu cumprir. Jesus, quando veio, cumpriu toda a lei e cumpriu na sua plenitude. Por isso ele foi capaz de nos dar a certeza de salvação e de vida eterna, e nos libertar da escravidão da lei, porque na lei mostrava o pecado, mas a lei não tirava o pecado. A lei exibia para nós o pecado, demonstrava para nós o que era errado diante de Deus, mas não perdoava o pecado. A graça veio perdoando. Desse modo, esse marco histórico ensina que a igreja deve enfrentar desafios doutrinários com fidelidade bíblica, humildade pastoral e plena dependência do Espírito Santo, cumprindo sua missão de ir por todo o mundo, pregando o evangelho em todas as nações, esse evangelho que salva por meio da graça. Pela graça sois salvos por meio da fé. E isso não vem do homem, mas é dom de Deus. Não vem das obras, para que ninguém se glorie. Então, meu querido rádio ouvinte, nessa lição você aprende muita coisa importante. Aprende que não precisa botar babado na obra da salvação. Os judaizantes queriam botar acréscimos, quer dizer, levar os crentes da nova aliança a incorporarem procedimentos que era da aliança de Deus com Abraão e sua descendência, com o povo de Israel. Não é necessário. O crente em Cristo, ele crê na palavra de Deus, no sacrifício vicário do Senhor Jesus e na graça salvadora. Pela graça nós somos salvos por meio da fé. Isso não vem do homem, mas é dom de Deus. Não vem das obras, para que ninguém se glorie, dizia o apóstolo Paulo quando escreveu aos Efésios. Pastor Joaci, 12:53, vamos parando por aqui. Tem chegado nosso querido João, né?
1: É. Muito bem, 12:53, presbítero João chegou. Meia falta, meia presença. O irmão Nativo tá usando duas canetas, uma vermelha e outra, né? Aí fez um
2: Usa
1: J.
2: Duas,
1: depois ele puxa, ela puxa só assim a parte de cima para ficar um J. Um J e um Fzinho assim do lado, que é só pela metade. João, pai do senhor, João.
3: Pai do senhor, meu pastor.
1: Tudo bem?
3: E combina, né? João França.
1: É mesmo.
2: JF.
1: Justificado e França, né?
3: É. Isso é de bom grado, mesmo nativa. JF, sabia, João, viu? França. Em tudo nessa vida existe uma saída, né, pastor? Você não tem essa. Não, não deu certo. Tem uma forma de dar certo. É só ter fé. Olha aí a palavra de hoje, né?
1: Que bem, vamos orar.
3: Pastor Jonas, a paz do Senhor.
2: Paz do Senhor, meu querido.
3: Um combo de saudação para todos os radiovintes da Rádio Nordeste Evangélica. Oremos. Pai Santo querido, Pai amado, muito obrigado, Senhor, por mais essa oportunidade que o Senhor tem me concedido. De estar aqui em tua casa, orando, intercedendo pelo teu povo, pela minha casa, pela família de todos os teus servos, Pai Santo. Assim como também aqueles que estão nos hospitais, Senhor, chegam com intervenção, estão ali precisando de uma cirurgia. Mas a mão do médico não é o suficiente. Se não for o Senhor, em vão vigia o sentinela. Então,
2: meu
3: de
2: Deus.
3: Fato e verdade, se não for o Senhor intervindo nas cirurgias e transplantes que são necessários para a vida do teu povo, a coisa não acontece. Então, para que aconteça, é necessário ter a tua presença, é necessário ter a tua intervenção, para que o teu nome, Senhor, seja glorificado e exaltado entre todas as nações. Pai Santo querido, e em nome do teu Filho amado Jesus Cristo, Salvador de todas as nações, que eu te agradeço desde já e para todo sempre. Amém.
2: Amém.
1: Amém. Meio-dia e 55 minutos. Ou porque Jesus me ama, né, rapaz? Ele é maravilhoso.
2: É verdade.
1: Professor Marcos Aquino está agradecendo a todos que estiveram ali, parabenizando e exatamente lembrando ali ao MS, pastor MS, Marco de Souza, lá em Bahia Formosa, que eu acho que ele antes do culto matutino, ele já mandou a mensagem para o professor Marcos Aquino.
2: Abençoa Jesus. É,
1: ele tem ali.
2: Ele se lembra daquela.
1: Se lembra de todo mundo, aquela relaçãozinha.
2: Volumosa, né, de pessoas que ele tem, né?
1: Muito bem, vamos receber a bênção.
3: Pastor Jacir, permita 10 segundos. Ontem foi o aniversário do pastor Ivan lá em Nova Cruz, no Sítio Maranhão.
1: Sim.
3: E o irmão Jó falou que vai ter cocoronte, viu?
2: Eita Jesus!
1: Não, mas lá no aniversário não adianta não, porque já passou.
3: Mas é aqui, na 92.5 FM, ele disse que vai ter cocoronte.
2: Abençoa Jesus!
1: Pedi pra ele vir aqui, Muito bem, receba a bênção. A graça de nosso Senhor e Salvador Jesus Cristo, o amor de Deus e a comunhão do Espírito Santo esteja com todos, agora e sempre. Amém. E até segunda-feira.
3: Se Deus quiser.
1: Amém. GDJ, um abraço, muito obrigado e até segunda-feira, se Deus quiser.

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1: Começando juntos em mais uma tarde abençoada, mais um bloco de notícias na 92 FM. Esta sexta é o último dia de trabalho no Congresso Nacional antes do recesso parlamentar. Até 31 de julho, todas as sessões em plenário, reuniões de comissões e demais atividades na Câmara dos Deputados e no Senado Federal estarão suspensas. Questões prioritárias que aguardam votação ficarão para o segundo semestre. Entre os principais projetos adiados está a PEC, que reduz a jornada de trabalho para 40 horas semanais e prevê o fim da escala 6x1, já aprovada pela Câmara e que espera a apreciação do Senado. Outro projeto é o PL, que equipara ao crime de racismo o ódio contra as mulheres. As atividades legislativas serão retomadas na primeira semana de agosto, mas o calendário eleitoral deve reduzir o ritmo das votações. O presidente do Senado, Davi Alcolumbre, já anunciou que, antes das eleições de outubro, o Senado fará duas semanas de esforço concentrado. A primeira, em agosto, entre os dias 10 e 14, e a segunda, entre 31 de agosto e 3 de setembro. Essas datas devem coincidir com os esforços concentrados na Câmara. A ideia é garantir a aprovação de propostas pelas duas casas legislativas na mesma semana. O Rio Grande do Norte já foi atingido nestes primeiros 7 meses de 2026 por cerca de 24 mil raios a mais do que em todo o ano de 2025. O levantamento foi divulgado nesta quinta-feira pela Neoenergia Cosern, com dados da plataforma Climatempo. Ao todo, até o dia 16 de julho, o estado foi atingido por 68.098 raios. Em todo o ano de 2025, foram mais de 43 mil descargas no solo potiguar. O município de Apodi lidera o número de incidências, com 3.855 raios registrados, seguido por Mossoró, Caraúbas, Governador de Cerrozado, Caicó, Campo Grande, Açu, Upanema, Serra Negra do Norte e Jucurutu. Durante a ocorrência de chuvas e ventos fortes, acompanhada de raios, a companhia orienta a população a adotar as seguintes medidas de segurança: evitar ficar em lugares abertos como praias, campos, embaixo de árvores ou perto de cercas. Não pratique atividades de agropecuária ao ar livre durante tempestades. Interrompa imediatamente o uso de motocicletas, bicicletas e máquinas agrícolas abertas. Não se abrigue em locais abertos como sacadas, varandas, toldos, diques e a opção segura de abrigo, caso esteja na rua. Busque um veículo fechado e fique dentro dele, com as portas e janelas fechadas, sem encostar-se à lataria até a tempestade passar. Edição e apresentação, Sandra Cerqueira, com informações da Agência Senado e da Neoenergia Cosern. Voltaremos às 14 horas com mais notícias para você.
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4: 13 horas e 4 minutos. 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

0: Amado ouvinte, a paz do Senhor, boa tarde. Estamos iniciando mais um programa A Voz Missionária, o seu programa, o meu programa, o nosso programa de missões da Assembleia de Deus no estado do Rio Grande do Norte. O programa Voz Missionária é apresentado todas as quintas-feiras pelo pastor Nelson Barros e nas sextas-feiras pelo evangelista Rodrigo Ranieri. O nosso diretor do DEPEN é o pastor Albérico Marques. Fique conosco até as 14 horas. Teremos muita coisa boa, muita coisa edificante para a sua vida. Hinos que vão falar o seu coração, o informativo missionário, a reflexão da palavra de Deus. Que Deus te abençoe, você de perto, você de longe, você que está sintonizado na Missionária no Ar. Vamos orar.
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0: Pai amado, Pai querido e santo, te agradecemos, Senhor, pela oportunidade e privilégio de mais uma vez entrarmos na tua santa presença para tributar a ti toda honra, glória, louvor e adoração. Abençoa cada ouvinte do programa A Voz Missionária. Que este programa seja um programa edificante para cada ouvinte. Que vidas sejam renovadas, que vidas sejam edificadas através da tua palavra, através dos louvores que serão tocados. Abençoa os missionários da nossa igreja, que estão além das fronteiras, pregando a tua palavra, Senhor, em terras longínquas, como também aqueles que evangelizam aqui em Natal, no estado do Rio Grande do Norte, no Brasil. Que a tua palavra seja comunicada e que vidas sejam transportadas do reino das trevas para o reino do Filho do teu amor, através do teu evangelho. Abençoa o nosso pastor presidente, pastor Martim Alves da Silva, a sua família, a diretoria da nossa igreja, aos obreiros, pastores do interior, pastores da capital, a cada membro, a cada congregado, como a cada ouvinte do programa. Que vidas sejam abençoadas através de toda esta programação. Recebe a nossa gratidão nesta tarde, em nome de Jesus. Amém. Meu dileto ouvinte, vamos ouvir o primeiro hino da programação musical. Jesus é o caminho, canta Heloísa Rosa. E queremos oferecer para você que está ligadinho conosco nesta tarde.

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1: Meu querido ouvinte, nesse momento vamos ler a palavra de Deus. E você que tem um exemplar da Bíblia Sagrada pertinho de você e pode abrir a sua Bíblia, vamos fazer a leitura no Evangelho escrito por João, capítulo 14, versículo 6. Disse-lhe Jesus: Eu sou o caminho e a verdade e a vida. Ninguém vem ao Pai senão por mim. Graças a Deus pela palavra lida nesta tarde. Queremos, nesse momento, agradecer a Deus pela vida dos nossos queridos ouvintes que estão ligadinhos para alguma voz missionária, a nossa irmã Zélia do Pajuçara, o irmão Loirinho em Serrinha das Pedreiras. Deus abençoe a irmã Isabel e o pastor Naldo em Parnamirim, os nossos queridos irmãos que compõem o setor 27, está acontecendo o setor 27, o seminário de missões na Igreja Paulo em Capó 2. E ontem eu estive ali cooperando com os nossos queridos irmãos, o seminário com o tema Formando Discípulos para Jesus, Evangelizando e Discipulando. Deus abençoe o pastor Leônidas, como também nosso querido presbítero Adailson, que é o promotor de missões do setor 27, e os irmãos que compõem a Igreja Polo em Capó 2. Vamos ouvir o próximo hino da programação musical e oferecemos para você que está ligadinho conosco nesta tarde.

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1: Meu dileto ouvinte, vem aí o 4º Congresso Estadual de Evangelização e Missões da IADERNE SEMADERNE. No ano passado, o Congresso Estadual de Missões foi em Mossoró. Nesse ano, será realizado na Assembleia de Deus em Parnamirim. Data: de 22 a 25 de julho, na Assembleia de Deus em Parnamirim, com o tema Formando Discípulos para Jesus, Evangelizando e Discipulando. Mateus capítulo 28, versículo 18 ao versículo 20. No ano passado foi o ano da colheita e nesse ano nosso Deus colocou no coração nosso pastor presidente para ser o ano do discipulado. Então, pastor Martim Alves da Silva, que é o nosso pastor presidente da IADERNE e SEMADERNE, estará participando do 4º Congresso Estadual de Evangelização e Missões. O nosso diretor do DEPEN, pastor Albérico Marques, pastor Abdênico Xavier, que é o supervisor da Assembleia de Deus em Parnamirim, pastor Jairo Cailo, será também um dos preletores, ele é o supervisor do campo em Cearamirim, o pastor Éder Toledo, de Vitória, Espírito Santo, estará pregando a palavra, como também o pastor Edivaldo Filho, que é da Assembleia de Deus na Bahia, e o presidente do Fórum de Missões no Nordeste. Então, meu querido ouvinte, coloque na sua agenda, de 22 a 25 de julho, 4º Congresso Estadual de Evangelização e Missões da IADERNE e SEMADERNE, que vai ser realizado na Assembleia de Deus em Parnamirim. Você já pode fazer a sua inscrição através do link que está sendo publicado nos grupos da Assembleia de Deus aqui em Natal, né? Os nossos queridos promotores de missões, eles podem lhe orientar a você fazer a sua inscrição. Participe, vai ser uma bênção, vai ser muito edificante para as nossas vidas. Queremos ainda informar que no último dia 11 de julho, no último sábado, aconteceu mais uma cruzada Natal para Cristo, desta vez envolvendo setor 7 e setor 38. Setor 7 tem como Igreja Polo de Sepe Rosado, seu coordenador, pastor Joaci. Setor 38 tem como Igreja Polo Bela Vista 1, seu coordenador, pastor Aldísio. Foi um dia de evangelização e à noite a grande cruzada Natal para Cristo ao lado da Igreja Polo de Sepe Rosado. Queremos agradecer a Deus pela vida dos irmãos que compõe esses dois setores, pela vida do pastor Joaci, coordenador do setor 7, pela vida do pastor Aldísio, coordenador do setor 38, pelo envolvimento dos nossos queridos irmãos que compõem os dois setores. A palavra foi semeada e muitas vidas foram alcançadas através da pregação. Jesus salvou, Jesus renovou, Jesus curou, Jesus fez coisas grandes na cruzada Natal para Cristo dos setores 7 e setor 38. Grandes coisas o Senhor fez por nós e por isso nós estamos alegres. E queremos ainda destacar o seminário de missões do setor 27, que teve sua abertura no último dia 13 de julho e vai até o dia 19, até o domingo. Seminário de missões, formando discípulos para Jesus, evangelizando e discipulando. Mateus capítulo 28, do versículo 18 ao versículo 20. A Igreja Polo de Igapó 2 fica localizada na Rua Bela Vista, 455 Igapó. Os preletores do Seminário de Missões: pastor Leônidas Salustino, que é o coordenador do setor 27, pastor André Feitosa, pastor Elias Edson.

temos muitos visitantes, promotor de missões do setor 28, o nosso irmão Fagner, promotor de missões do setor 12, nosso presbítero Alex, e que Deus continue abençoando o seminário de missões do setor de número 27. Meu querido ouvinte, vamos ouvir o próximo hino da programação musical.

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1: Graças a Deus que nos dá vitória por nosso Senhor e Salvador, Jesus Cristo. Eu fiz uma leitura no Evangelho escrito por João, capítulo 14, versículo 6. Disse-lhe Jesus: eu sou o caminho, a verdade e a vida. Ninguém vem ao Pai senão por mim. E nesta tarde eu vou trazer uma reflexão com o tema Jesus, o caminho, a verdade e a vida das missões. O capítulo 14, Jesus ele está se despedindo dos seus discípulos. São as suas últimas instruções para os seus discípulos. Versículo 1: não se turbe o vosso coração, credes em Deus, crede também em mim. Na casa do meu Pai muitas moradas. Se não fosse assim, eu vou-lhe teria dito: eu vou vos preparar lugar, e quando eu for, eu virei outra vez e vos levarei para mim mesmo, para que onde eu estiver estejais vós também. Então, o contexto de João 14, um contexto de despedida. Jesus ele prepara os seus discípulos para a sua partida, mas também para a continuidade da sua obra. Poucos versículos depois, ele declara em João capítulo 14, versículo 12: em verdade vos digo, que aquele que crê em mim também fará as obras que eu faço e outras maiores fará. Então essa obra ela continua por meio agora da igreja. Jesus ia partir, mas Jesus ele deixa uma missão para a sua igreja. A igreja tem a responsabilidade da continuidade ao que Jesus ele começou. Então essa obra continua por meio da igreja, que foi enviada para anunciar o evangelho ao mundo. E missões, meu querido ouvinte, não nasceram no coração dos homens. Missões nasceram no coração de Deus. Antes de existir um missionário, existia um Deus missionário que enviou seu filho ao mundo. Em João capítulo 20, versículo 21: assim como o Pai me enviou, eu também vos envio a vós. João capítulo 14, versículo 6, revela o fundamento da obra missionária. Jesus, ele é o caminho, a verdade e a vida. Então, a missão da igreja é levar Cristo aos povos. Jesus, ele é o caminho das missões. Jesus mesmo declarou, dizendo: eu sou o caminho. Então, toda missão começa e termina em Cristo. Não existe missão verdadeira sem Jesus. O objetivo das missões não é divulgar uma igreja, uma denominação ou uma cultura, mas conduzir pessoas ao único caminho que leva ao Pai. Mas por que Jesus é o caminho das missões? Porque milhões de pessoas ainda vivem sem conhecer o único Salvador. Existem atualmente 8 bilhões de pessoas vivendo no mundo. Desses 8 bilhões, 2 bilhões nunca ouviram falar acerca de Jesus. Mas 2 bilhões só ouviram falar de Jesus apenas uma única vez. Então, existe a necessidade de se pregar, de se comunicar, de se anunciar esse evangelho, de fazer Jesus conhecido entre as nações. Em Atos capítulo 4, versículo 12: e em nenhum outro há salvação, porque também debaixo dos céus nenhum outro nome há dado entre os homens pelo qual devamos ser salvos. Se existe apenas um caminho, meu dileto ouvinte, então a igreja precisa anunciá-lo. Foi por isso que Jesus ordenou, dizendo: ide por todo mundo e fazei discípulos de todas as nações. Missões existem porque ainda há pessoas caminhando para a perdição, sem conhecer a Cristo, sem paz, sem esperança e sem salvação. Cada missionário é um apontador de caminhos. Ele não aponta para si, não aponta para uma religião, ele aponta para Jesus, como João Batista declarou: convém que ele cresça e que eu diminua. Emil Bunner falou: a igreja existe por causa da missão, assim como o fogo existe para queimar. Então Jesus, ele é o caminho das missões. Jesus veio à terra para fazer missões. E hoje eu e você, como seguidores de Cristo, devemos anunciar este caminho. Segunda verdade: Jesus é a verdade das missões. Jesus declarou: eu sou o caminho, mas também a verdade. Vivemos em um mundo repleto de falsas religiões, filosofias humanas e muitas ideias sobre Deus. Mas Jesus não disse que possuía uma verdade. Ele declarou: eu sou a verdade. A missão da igreja não é negociar a verdade, mas sim proclamá-la. Em Romanos capítulo 10, versículo 14: como, pois, invocarão aquele em quem não creram? E como crerão naquele de quem não ouviram? E como ouvirão se não há quem pregue? Missões existem para que a verdade do evangelho alcance todas as nações. Em João capítulo 8, versículo 32, Jesus disse: e conhecereis a verdade, e a verdade vos libertará. O verdadeiro missionário, ele não leva opiniões, não leva conjecturas, mas leva a palavra de Deus, as boas novas de salvação. Paulo exorta Timóteo, 2 Timóteo 4:2, prega a palavra, porque é a palavra que salva, é a palavra que renova, é a palavra que restaura, é a palavra que transforma, é a palavra que reforma, é a palavra que santifica. Jesus é a verdade das missões. Ele disse: eu sou o caminho, mas também a verdade. E Jesus é a vida das missões. Ele declarou: eu sou o caminho, a verdade, mas também a vida. O evangelho, meu querido ouvinte, não apenas muda comportamentos, o evangelho, ele traz vida, ele transforma vidas. Onde Cristo chega, mortos espirituais recebem vida. Efésios capítulo 2, versículo 1: ele vos deu vida, estando vós mortos em vossos delitos e pecados. Missões anunciam essa vida. Em João capítulo 10, versículo 10: eu vim para que tenham vida e a tenham em abundância. Em cada aldeia evangelizada, em cada povo alcançado, em cada Bíblia distribuída, em cada igreja plantada, Cristo continua dando vida. A missão não termina quando alguém levanta a mão em um apelo. Ela continua no discipulado, na formação de novos crentes e na implantação do reino de Deus. William Caren disse: faça grandes coisas para Deus e espere grandes coisas de Deus. Jesus é o caminho das missões, Jesus é a verdade das missões e Jesus Cristo, ele é a vida das missões. Que Deus te abençoe nesta tarde e que possamos seguir o modelo de Jesus, seguir os passos de Jesus. Jesus, ele disse: se alguém quiser vir após mim, primeiro, negue-se a si mesmo, tome a sua cruz e siga-me. Vamos ganhar almas para o reino de Deus.

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1: Meu querido e amado ouvinte, estamos chegando ao término de mais um programa A Voz Missionária. Agradecemos a Deus pela sua vida, muito obrigado pela sua sintonia. Nesse momento vamos estar orando, apresentando os pedidos de oração dos nossos queridos ouvintes, você que está conosco até esse momento, que Deus te abençoe, que você tenha uma tarde abençoada. Nosso querido pastor Josimar Belarmino, ele vai saudar os nossos ouvintes e vai fazer a oração, apresentando os pedidos de oração e concluindo o trabalho, o programa A Voz Missionária. Pai Senhor, pastor Josimar.
2: Pai Senhor, pastor Rodrigo e todos quanto nos ouve, oremos então. Maravilhoso e eterno Deus, Pai Santo, justo e bom, em cuja presença nós estamos, te apresentamos todos os pedidos de orações, o que teu servo já mencionou, e assim sendo, já contamos, Senhor, com a tua bênção sobre todos aqueles que estão ouvindo e continuam perseverando nesse trabalho. Deus eterno, que tudo seja para a glória e a honra do teu nome, te pedimos e te agradecemos, em nome de Jesus. Amém.

Amém. Meu querido ouvinte do programa Voz Missionária, retorno na próxima quinta-feira com o nosso querido pastor Nelson Barros. E se Deus permitir, estaremos convosco na próxima sexta-feira. Tenha uma ótima tarde e a paz do Senhor.

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1: 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O uso de inteligência artificial em fraudes de identidade digital aumentou 300% no último ano, acendendo alerta vermelho em setores de e-commerce e finanças em todo o mundo. Os dados são do relatório de fraude de identidade 2026, divulgado por uma plataforma global de verificação de identidade digital e prevenção a fraudes. O documento aponta que uma em cada 25 tentativas de verificação digital no ano passado foi fraudulenta. O avanço da tecnologia facilitou a criação de mídias manipuladas e identidades falsas em escala industrial, reduzindo o custo operacional para os criminosos e aumentando a precisão dos golpes. Os sites de vendas online e as instituições financeiras continuam sendo os alvos preferenciais dos criminosos, registrando taxas de ataque muito superiores à média global, devido ao imenso volume de transações financeiras diárias e à menor regulamentação no varejo digital. Para conter as perdas bilionárias e proteger o consumidor, especialistas do setor de segurança defendem que as empresas adotem sistemas de verificação que combinem inteligência artificial e revisão humana para detectar padrões de comportamento suspeitos e identificação de casos mais complexos. O IBGE prorrogou o prazo de inscrições para o concurso público simplificado até o dia 20 de julho. O certame oferece 1.414 vagas temporárias para cargos de nível médio e superior. As contratações visam atuar no Censo Agropecuário, Florestal e Aquícola e no Censo da População em Situação de Rua. Os salários variam de R$ 2.932 a R$ 5.255, com benefícios como auxílio alimentação no valor de R$ 1.192. As inscrições devem ser realizadas exclusivamente pelo portal avalia.org.br. Repito, avalia.org.br. Edição e apresentação de Sandra Cerqueira, com informações dos portais R2 e N10 e do IBGE. Contamos com a sua audiência às 15 horas.
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4: 14:07.
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4: Duas horas e 10 minutos dessa tarde de sexta-feira, dia 17 de julho do ano 2026, tarde chuvosa na capital dos potiguares. Estamos iniciando mais um Feliz com Jesus, que essa tarde seja aí uma bênção na sua vida e que você seja aquecido pelo poder de Deus por meio do seu Espírito Santo. Eu sou Gerson Câmara, ao meu lado está o Geraldo Dantas Júnior, produção musical do Evaristo Filho, a direção geral é do pastor Oaldo Dantas. Até 5h40 estaremos juntos adorando a Deus em mais uma tarde aqui em 92.5. E você participa conosco pelo 988-26-2255. É isso aí, estamos à sua inteira disposição. Prazer contarmos com a sua audiência, sua carona amiga, pelas ruas da nossa cidade. Hoje, sexta-feira abençoada, dia 17 do mês de julho do ano 2026. Vamos adorando a Deus na beleza da sua santidade e, claro, contando com a sua audiência e participação aqui na nossa programação. Queremos desde já parabenizar você que hoje está aniversariando, comemorando mais um ano de vida, ficando aí mais experiente. Parabéns, saúde, paz e alegria. É o que nós desejamos esse dia tão especial, o dia do seu aniversário. Que bênção, hein? E com essa chuvinha caindo, melhor ainda, não é? Graças a Deus. Então, sorria para a vida, adore a Deus, agradeça ao Senhor por mais um ano que Ele te concede, pela vida, pela saúde, pela paz que Ele tem te dado, tá bem? Vamos na certeza de que maior é aquele que está conosco do que o que está no mundo. Mais um Feliz com Jesus, iniciando com dois belíssimos louvores que exaltam, glorificam ao Rei dos Reis e Senhor dos Senhores. Então, aumente o volume do rádio e vamos cantar juntos com Gui Rebustini, Meu Melhor. Na sequência, Anderson Freire e Fernanda Brum, Avenida Santidade. 2h12, agora na capital potiguar.

Boa tarde para você, agora 2:22 na capital do Rio Grande do Norte. Hoje é sexta-feira, acontece círculo de oração nas seguintes congregações, anote aí: Aldeia de Betânia, Alvorecer, Cidade das Flores, Alvorada, Congregação Bom Pastor 2, Congregação Barro Vermelho, Barreiros, Boa Semente, Boa Sorte, Congregação Brasil Novo, Betesda, Capim Macio, Cidade Nova 1, Congregação Cidade Santa, Conjunto Ponta Negra, Conjunto Santarém, Congregação de Ser Rosado, El Shaddai, Esbom, Felipe Camarão 2, Farol 1, Golandim 2, Congregação Jerezim Norte, Congregação Esbom, Jardim Progresso 2, Leão de Judá, Lírio das Serras, Loteamento Novo Horizonte, Congregação Liberdade, Monte Carmelo, Monte Jerezim, Congregação Monte Sião, Monte Tabor, Congregação Manancial de Bênção, Nova Jerusalém, Nova Natal, Nova Parnamirim, Congregação Nova Redinha, Novo Viver, Novo Alvorecer, Congregação Nordelândia, Pajuçara 1, Panatis, Porta Formosa, Portal do Jiqui, Parque dos Coqueiros, Primícias de Cristo, Congregação Refúgio dos Santos, Rio Potengi, Rio Doce, Renascer, Catarina 1, Vida Nova, Val de Jaboque e Vida Abundante. Participe você também de mais um círculo de oração. E hoje é sexta-feira, logo mais no Templo Central da Assembleia de Deus no Alecrim, mais um culto geral de instrução e doutrina. A Rádio Nordeste estará transmitindo o culto logo após a Voz do Brasil, a partir das 20 horas, e você é convidado a estar participando deste momento tudo especial. Próximo domingo tem EBD em todas as nossas congregações. Estaremos estudando a lição de número 3 na sala dos adultos, A Graça que Alcança a Todas as Gerações. Então, fica aí o convite para você participar também. E à noite, no Templo Sede, ali na Praça Gentil Ferreira, no Alecrim, estará acontecendo mais um aniversário da Orquestra Filarmônica Evangélica Gênesis. 72 anos de louvor e adoração a Deus, uma noite inesquecível. Conheça as vozes por trás dos nossos instrumentos. Domingo, neste domingo, dia 19, às 18 horas, no Templo Sede, na Praça Gentil Ferreira, no bairro do Alecrim. Você é convidado também a participar do 4º Congresso Estadual de Evangelização e Missões da Assembleia de Deus no Rio Grande do Norte e o 3º Impacto Missionário de Parnamirim, com o tema Formando Discípulos para Jesus, Evangelizando e Discipulando, baseado em Mateus 28, de 18 a 20, de 22 a 25 deste mês de julho, no Templo Sede da Assembleia de Deus em Parnamirim. Você é convidado a participar, faça sua inscrição. Inscrição gratuita para você participar e com certeza vai ser bênção para sua vida. E hoje à noite

na congregação Lagoa Seca. E quem estará ministrando a palavra? Pastor Rubem Varela e a irmã Vasti Menezes. Aí o convite feito para você não deixar de participar, mas estar presente. Ó, vai, faz o seguinte, ó, uma sugestão, uma dica aqui. Você vai para o Templo Central e na saída, quando terminar o culto de instrução, você já dá uma paradinha lá em Lagoa Seca e participa do farol, né? Farol de oração com o pastor Rubem Varela e a irmã Basti. Rua José Farache, número 35, Lagoa Seca, ao lado do shopping Midway Mall. Vamos cantar com a harpa cristã o hino 509, Ao Passar o Jordão, com Nani Azevedo, aqui na nossa programação.

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Boa tarde, agora 2:44 em Natal, 2:44. E chegando ao quadro do Direito do Consumidor, a gente traz a seguinte informação. O Rio Grande do Norte regulamentou o Refis 2026RN, programa que permite a regularização de débitos tributários com condições especiais para os contribuintes. Isso é bom para todo mundo, é bom para o Estado, é bom para o contribuinte, é bom para toda a sociedade. O decreto 35.715 foi publicado no Diário Oficial do Estado nesta última terça-feira, dia 15, e estabelece descontos que podem chegar a 99% nos juros e multas. Além disso, o programa define prazo limitado para adesão. Os contribuintes interessados precisam solicitar a participação até o dia 29 deste mês de julho. O Refis 2026 contempla débitos relacionados ao Imposto sobre Circulação de Mercadorias e Serviços ICMS e ao antigo ICM. A medida inclui somente dívidas tributárias constituídas até o dia 31 de dezembro de 2025. Dessa forma, contribuintes com pendências dentro desse período poderão buscar a regularização junto ao Estado. A adesão pode ser feita junto à Secretaria de Estado da Fazenda, o que exige o reconhecimento integral da dívida e a desistência de eventuais ações judiciais ou recursos administrativos. Mais informações você pode acessar cefaz.rn.gov.br. cefaz.rn.gov.br. cefaz.rn.gov.br. Fica a dica no Direito do Consumidor de hoje.

0: Agora 2:59 em Natal. Boa tarde, Maria. Maria acompanhando a gente, Maria Luísa, ligadinha conosco lá em Satélite. Também conosco, Maísa Nunes. A paz do Senhor, Maísa. Boa tarde para você também. Deus abençoe, Jonatas, também conosco, da Assembleia Deus Farol 1, ali em Mãe Luísa. Deus abençoe, muito obrigado aí pelo carinho, pela sintonia, tá? E ele também está pedindo aqui para divulgar que as pessoas que puderem doar sangue, né, para o primo, para o seu primo Anderson, que está na UTI do Alfredo Gurgel, ele está precisando de sangue, sangue O negativo, tá certo? Mas você pode fazer a doação de sangue ali no Hemonorte, o Hemocentro do Rio Grande do Norte, em nome de Anderson dos Santos Felipe. Está internado no Hospital Alfredo Gurgel, tipo sanguíneo O negativo, tá? Faça sua doação de sangue, ajude ao Anderson, tá? Que está necessitado mesmo desse gesto de amor, né? Desse gesto de solidariedade, que é a doação de sangue. Doe sangue, ajude a salvar vidas. Doe sangue, ajuda a salvar vidas. Vamos ajudar aqui o nosso irmão Anderson dos Santos Felipe. Agora, 3:00 PM, pontualmente, um abraço para a família Alcântara, ligadinhos conosco, a Socorro também acompanhando a gente, o Barbosa, e está ligadinho conosco, Barbosa, sua sogra Elisângela, muito obrigado, lá no Parque Industrial, ouvindo a gente no Parque Industrial Parnamirim, um abraço. Serginho Silva também conosco, boa tarde, Sérgio, que Deus te abençoe rica e poderosamente. Sérgio está lá na cidade de Touros, né, acompanhando a nossa Nordeste Evangélica, lá em Touros, ligadinho conosco, muito obrigado. 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Quem chega agora é Sandra Cerqueira com mais uma edição do Nordeste Informa e a gente volta já.
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2: Muito obrigada pela sua sintonia. Chegamos com o Nordeste Evangélico Informa para atualizar você. O número de acidentes com a rede elétrica apresentou alta em 2025. As ocorrências desse tipo passaram de 685 em 2024 para 703 no ano passado. O dado é da Associação Brasileira de Distribuidores de Energia Elétrica. O levantamento revela que a construção civil é a atividade com mais acidentes no Brasil. No ano passado, foram 277 registros ligados às obras, reformas e também serviços de manutenção predial que levaram a 68 óbitos. Diante disso, a recomendação da entidade é que somente profissionais realizem os trabalhos necessários na rede elétrica. A pesquisa ainda destaca que subiu o número de acidentes relacionados à operação de equipamentos perto da rede de energia. Por exemplo, envolvendo máquinas agrícolas e guindastes. Em 2025, esses registros quase dobraram. Pais e responsáveis por crianças atendidas pelo SUS que apresentem deformidades congênitas ou sequelas adquiridas nas mãos e membros superiores já podem agendar a participação na triagem da segunda edição da Missão Mãos que Transformam, iniciativa que realizará cirurgias gratuitas em Natal entre os dias 1º e 3 de outubro de 2026. O agendamento está sendo realizado exclusivamente pelo WhatsApp 99191-9669. Repito, 99191-9669. Canal oficial da missão, por meio do qual as famílias recebem todas as orientações e garantem a avaliação médica marcada para o dia 15 de agosto no ambulatório do Hospital Infantil Varela Santiago. Após a avaliação, a equipe médica selecionará os pacientes com indicação cirúrgica, recebendo atendimento totalmente gratuito pelo SUS. A expectativa é avaliar cerca de 30 crianças e realizar entre 20 e 25 procedimentos especializados durante os 3 dias de ação, além de oferecer acompanhamento para a reabilitação dos pacientes. Sandra Cerqueira na edição e apresentação, com informações do Hospital Varela Santiago e do Portal R2. Retornaremos às 16 horas com mais informações para você.
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4: 15 horas, 7 minutos.
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1: Agora 3:22 em Natal, no quadro Você Sabia de hoje, vamos trazendo aqui algumas informações importantes para você, como o aumento do interesse em adotar hábitos alimentares saudáveis, a inclusão de peixe na dieta tem sido amplamente recomendada por especialistas em nutrição. Agora tem que ver o peixe, né? Qual é? Muita atenção também na escolha do peixe. A nutróloga Marcela Gassis, diretora da Abram, ela ressalta os inúmeros benefícios proporcionados pelos peixes, que vão desde a prevenção de doenças cardíacas até o fortalecimento do cérebro e do sistema imunológico também. Estes alimentos são reconhecidos por sua riqueza em proteínas, vitaminas, minerais e gorduras saudáveis como o ômega 3, que são fundamentais para o bom funcionamento do organismo. Nesse contexto, destacam-se não apenas as propriedades nutricionais dos peixes, mas também suas características individuais como teor calórico, perfil de nutrientes e modos de preparo, fornecendo aos indivíduos, às pessoas, enfim, informações essenciais para a escolha consciente e saudável na hora de compor suas refeições. 5 peixes e seus benefícios, a gente vai falar hoje aqui para você. O primeiro deles é o bacalhau, que é popular na bacalhoada de Páscoa principalmente, né? Mas vai bem em todas as épocas do ano. Este peixe salgado e seco é rico em nutrientes como ferro, magnésio e cálcio, além de vitaminas D e B12. Com 105 calorias e 22 gramas de proteína por 100 gramas assado, é importante consumi-lo com moderação, tá? Devido ao alto teor de sal. Fica a dica. Também tem a corvina, de carne branca e sabor peculiar. A corvina é uma opção leve, contendo proteínas, cálcio, ferro, potássio e vitaminas do complexo B, D e K. Pode ser preparada de diversas maneiras, como ensopada, frita ou assada. A corvina, tá? Proporcionando 221 calorias e 18,2 gramas de proteína em 100 gramas empanado e frito. Também tem a tainha, esse peixe de água salgada é uma ótima fonte de proteínas e gorduras saudáveis, além de conter nutrientes como cálcio e fósforo. É versátil, pode ser consumido de várias formas, desde cozido, também recheado e frito, até cru em sushis e sashimis. Com cerca de 207 calorias e 29,3 gramas de proteína em 100 gramas assado. É uma excelente escolha para pratos principais. Então, também tem o arenque. Sua versatilidade na cozinha permite ser consumido de várias formas, como acebolado, empanado, frito, defumado ou assado, sendo uma ótima opção para saladas e sanduíches. Então tá aí, boa opção também. E por último, o peruá, com carne firme e pouco gordurosa, esse peixe é rico em vitamina A, fósforo, potássio.

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1: Vamos louvar a Deus com Gilson Medeiros, Ainda a Esperança. Agora são 3h26, nesta sexta-feira chuvosa, aqui na capital potiguar.

Boa tarde para você, feliz com Jesus aqui na Nordeste Evangélica. Muito obrigado pelo carinho da sua audiência, por ter escolhido essa emissora para sintonizar durante a tarde desta sexta-feira chuvosa aqui na capital do Rio Grande do Norte. Vamos seguindo.

0: Quero aqui enviar um abraço para Zilma, lá na... no Conjunto Ponta Negra, Zilma acompanhando a gente. Também Zilma, lá na Zona Norte, mais uma Zilma aqui conosco, né? Adorando a Deus conosco lá no Panorama. Boa tarde, Zilma. Passa o Senhor para você, um abração. Também Janicleia, feliz com Jesus, né? Janicleia está em São Paulo, ouvindo a nossa Nordeste, enviou uma saudação para sua mamãe aqui no Rio Grande do Norte, na cidade de Macaíba. Muito obrigado aí pelo carinho, sua mamãe, sua vovó, né? Que estão aí acompanhando a gente, adorando a Deus, na cidade de Macaíba, a irmã Alcineide e Carmelita. Olha aí, povo abençoado de Deus aí. Alcineide e Carmelita, sintam-se abraçadas, minhas irmãs. Muito obrigado aí pelo carinho da sua audiência todos os dias aqui no Feliz com Jesus, né? Dulcinete Dantas, boa tarde. Boa tarde a Vitória, lá em São Paulo do Potengi, sempre acompanhando a nossa Nordeste. A Sônia Maria já chegando, que maravilha, fico feliz, hein? Muito obrigado mesmo, Deus abençoe. A irmã Zélia, lá na Zona Norte também, acompanhando a gente, adorando a Deus durante toda a tarde conosco. Irmão, a família Alcântara, né? Acompanhando a nossa Nordeste também. Obrigado aí pelo carinho, obrigado pela sintonia e participação. Que Deus em Cristo continue abençoando sua vida. Maria Gorgônio, boa tarde. Deus te abençoe também. 3:34. 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Agora 3:36, vamos ao intervalo, a gente volta já já.
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Agora 3:49 na capital potiguar. Feliz com Jesus aqui na Nordeste Evangélica. Boa tarde para você ligadinho com a gente em 92.5. Obrigado pelo carinho da sua audiência, por ter escolhido essa emissora, sintonizar na tarde de hoje. Vamos seguindo, viu? Juntinhos até 5:40 nesta sexta-feira maravilhosa, abençoada que Deus tem nos concedido. 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Olha, o Instituto Nacional de Meteorologia, o IMET, emitiu um alerta de perigo potencial para vendaval que atinge todos os 167 municípios do Rio Grande do Norte. O aviso meteorológico teve início ainda nesta quinta-feira e permanece válido até amanhã, sábado, até as 23h59 deste sábado, dia 18. O alerta é de classificação amarela, o nível mais brando na escala de severidade do órgão. De acordo com o INMET, as condições climáticas atuais apresentam baixo risco de acidentes.

nas áreas afetadas. O alerta atinge cidades de 8 dos 9 estados do Nordeste. Apenas o Maranhão não consta na lista, mas o restante está tudo incluso, hein? Então o tempo mudou aí, né? E tem que ter cuidado, atenção redobrada, tá? Ventos variando entre 40 e 60 quilômetros, baixo risco de queda de galhos de árvores, e a Defesa Civil e INMET orientam que a população adote medidas preventivas em caso de rajadas de vento. As recomendações são as seguintes: não se abrigar debaixo de árvores, pois há leve risco, mas há, não é um leve risco, mas tem sempre um risco de queda e de descargas elétricas, e não estacionar veículos próximos a torres de transmissão e placas de propaganda. Para obter mais informações ou em caso de necessidade, o contato com a Defesa Civil é pelo telefone 199 ou com o Corpo de Bombeiros no telefone 193. Fica aí o alerta, valendo até amanhã. Então, muita atenção, muito cuidado, você que está viajando aí. Diminua um pouquinho a velocidade, né? Com chuva, a gente diminui a velocidade para não correr em riscos de sinistros e acidentes, né? Então, fica aí a dica para você aqui no quadro Meio Ambiente de hoje. Falando ainda em meio ambiente, deixa eu trazer aqui uma informação para você que está acompanhando a gente. Com relação ao monitoramento das ruas da nossa cidade, né? O seguinte, tem uma nota aqui da STTU que traz a seguinte informação: as chuvas que atingiram Natal ao longo desta sexta-feira, dia 17, não provocam bloqueios nos principais pontos monitorados pela Secretaria Municipal de Mobilidade Urbana, STTU, levantamento realizado, né, durante a tarde de hoje, aponta que todas as vias estão transitáveis, e isso é muito bom. Entre os trechos monitorados estão a Avenida Capitão Moura Gouveia com a Sampaio Correia, a Avenida Nevaldo Rocha, nos cruzamentos com a Sampaio Correia e com a Avenida Coronel Estevão, está trafegável, está tranquilo, além de outras avenidas aqui da nossa cidade. Apesar da normalidade nas condições de tráfego, equipes da STTU seguem acompanhando a situação em toda Natal, tá? O monitoramento também registra uma intervenção na Avenida Rio Grande do Norte com a Rua Piauí, em razão das obras de drenagem, além de ocorrências de sinistros na descida da Ponte Newton Navarro e no cruzamento da Princesa Isabel com a Rua General Osório, na Cidade Alta. Há ainda registro de pane semafórica no cruzamento da Avenida Coronel Estevão com a Avenida Alexandrino de Alencar. A orientação da STTU é que os motoristas mantenham a atenção redobrada e reduzam a velocidade. São estas as informações da Secretaria de Trânsito aqui da cidade do Natal. São 3h54 agora, vamos a um louvor bonito. Na sequência, tem Sandra Cerqueira chegando com mais edição do Nordeste Informa.

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1: Na 92 FM você sempre fica muito bem informado de tudo o que acontece. Confira agora os destaques. O ensino da educação financeira e fiscal pode se tornar obrigatório nos currículos das escolas públicas e privadas de ensino fundamental e médio de todo o país. O Senado Federal aprovou nesta semana um projeto de lei que insere essas temáticas na Lei de Diretrizes e Bases da Educação Nacional, determinando que os conteúdos sejam aplicados de forma transversal, ou seja, integrados a matérias tradicionais como matemática, história e geografia. Pelo texto aprovado no Senado, cada instituição de ensino terá autonomia para adaptar a abordagem dos temas de acordo com a realidade de sua comunidade escolar, além de aprender a gerenciar o próprio orçamento, poupar e investir. Os estudantes vão receber noções sobre a importância dos tributos para o funcionamento dos serviços públicos, previdência social e o mercado de seguros. Como o projeto sofreu algumas alterações durante a votação no Senado, a matéria retorna agora para uma última análise na Câmara dos Deputados, antes de seguir para a sanção presidencial. A Secretaria de Estado da Administração realizará um leilão de veículos no Rio Grande do Norte, com cerca de 250 lotes de veículos e sucatas pertencentes ao patrimônio do governo. O certame acontecerá no dia 31 de julho, a partir das 10 horas, exclusivamente pela internet. Os interessados poderão participar por meio da plataforma Lance Certo Leilões. Além disso, os bens estarão distribuídos entre os municípios de Natal, Açu, Mossoró e Santa Cruz, conforme informações previstas no edital. O leilão reúne veículos recuperáveis e sucatas veiculares de diferentes modelos. Entre os itens disponíveis estão automóveis, caminhonetes e utilitários. Interessados precisam realizar um cadastro antecipado na plataforma com 72 horas de antecedência do leilão. A vistoria dos bens poderá ser feita entre os dias 24 e 30 de julho, nos locais onde os veículos estão armazenados nas cidades de Natal, Açu, Mossoró e Santa Cruz. Mais informações no lancecertoleilões.com.br. Repito, lancecertoleilões.com.br. Edição e apresentação de Sandra Cerqueira, com informações da Agência Senado e do Governo do RN. Fique ligado, tem mais informações às 17 horas.
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3: 16 horas e 4 minutos.
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0: 4:16 na capital do Rio Grande do Norte. Boa tarde para você. Chegamos àquele momento especial de meditação na palavra de Deus com o pastor Elinaldo. Fique com a gente.
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2: Paz do Senhor para todos. Na reflexão de hoje, veremos que felizes são os que temem a Deus. Veja o texto bíblico que dá base a esse entendimento. Louvai ao Senhor, bem-aventurado o homem que teme ao Senhor, que em seus mandamentos tem grande prazer. Salmo 112, versículo 1. Nós sabemos que temor, normalmente, causa insatisfação, tristeza e até angústia. Eu me refiro ao temor humano, no sentido mais comum da palavra. Porque o temor, segundo se sabe, é sinônimo de medo, de pavor muitas vezes, dependendo do grau desse medo, desse temor, e causa insatisfação, mal-estar. Sendo assim, como é que o salmista, inspirado por Deus, diz: bem-aventurado o homem que teme ao Senhor, que em seus mandamentos tem grande prazer? Com base na palavra de Deus, podemos responder: é porque o temor a Deus é diferente do temor do homem. Nesse salmo, vemos claramente o temor do Senhor associado à alegria. Veja o que o salmista disse: o homem que teme ao Senhor e seus mandamentos tem grande prazer. Ele não só disse que o homem que teme a Deus tem prazer, mas disse que tem grande prazer. É feliz, é abençoado. É mais que feliz. Mas por quê? Porque o temor a Deus não é ter medo de Deus. O temor do Senhor significa reverência a Deus, significa profundo respeito a Deus. E esta profunda reverência, este profundo respeito a Deus, em lugar de causar medo, causa grande prazer. Assim, a palavra "em seus mandamentos tem grande prazer" é uma coisa que não se pode analisar. Não se pode analisar com base nos princípios e conceitos humanos ou científicos com relação ao temor, com relação ao medo. Diz os psicólogos que o medo é uma coisa natural. De fato, há o medo natural do ser humano, não é? O medo de morrer, de adoecer, de cair, de ser assaltado. Isso é normal, porque isso não faz parte do projeto original de Deus para o homem. Porém, o temor de Deus é diferente. O temor de Deus não é pavor, é um sentimento de profunda consideração, profundo respeito. E quando a pessoa tem esse sentimento de respeito a Deus, de reverência, em contrapartida, o Espírito de Deus infunde na alma, no coração, no interior da pessoa, a graça que produz prazer espiritual, emocional e satisfação. Diz o Salmo: primeiro, a sua descendência será poderosa na terra. Isso é uma promessa de Deus. Se o homem teme a Deus e tem prazer em seus mandamentos, sua descendência será abençoada. Ter prazer nos mandamentos não quer dizer só alegrar-se em ler a Bíblia, em ouvir falar dos mandamentos de Deus. Ter prazer nos mandamentos do Senhor é experimentar o que diz o Salmo 1. Bem-aventurado aquele que tem prazer na lei do Senhor e na sua lei medita de dia e de noite, pois será como uma árvore plantada junto a ribeiros de águas, a qual dá o seu fruto na estação própria e cujas folhas não caem, e tudo quanto fizer prosperará. Em segundo lugar, diz o texto que a geração do justo será abençoada. Há uma promessa de bênção para a descendência do homem que teme ao Senhor e que tem prazer nos seus mandamentos. Essa é a lei do Senhor. Se houver alguma exceção a esta regra, isso não nos cabe julgar. Isso não é de Deus, mas a promessa é esta: a descendência será poderosa, a geração será abençoada. Em terceiro lugar, diz o Salmo: fazenda e riquezas haverá na sua casa. É uma promessa de bênção, de prosperidade material. Prosperidade dada por Deus, concedida por Ele. Mas não confunda essa prosperidade dada por Deus com a doutrina da prosperidade, a teologia da prosperidade, não é? De que alguns se ufanam e pregam por aí de maneira irresponsável. Vi um pregador certa vez dizendo: Se você é crente, se você mora em casa alugada, isso está errado. Isso é falta de fé. Se você tem um carro velho, um carro usado, não. Você não é para ter isso. Você tem que ter carro zero, carro novo. Você tem que ter casa bonita, casa grande, casa nova. Não pode. Você não pode pedir nada emprestado. Essa doutrina não é de Deus. Deus não promete assim. Jesus disse: no mundo tereis aflições, mas tende bom ânimo, eu venci o mundo. A vida do cristão é uma sucessão de momentos em que se alternam normalmente lutas e vitórias, dificuldades e bênçãos, porque isso faz parte da luta do crente. O exercício espiritual se faz assim: Deus prova o crente, Deus dá vitória ao seu servo, mas a promessa é de bênção. Deus promete fazenda e riqueza na casa do crente fiel. É verdade, mas isso dentro da medida do que Deus quiser conceder à pessoa. É uma bênção como consequência dessa promessa, e não porque alguém decreta ou declara que vai ter um carro, uma casa, etc. Não, não é bem isso. Não decretar ou determinar que haja isso ou aquilo é querer mandar no céu, é querer mandar em Deus. Isso não tem o menor fundamento bíblico. O texto em apreço faz parte de um salmo maravilhoso. Devemos considerar o significado dessa bem-aventurança. É mais uma bem-aventurança para você, em nome de Jesus, para você e para a sua família. É uma boa nova para você. Feliz é o homem que teme ao Senhor e em seus mandamentos tem grande prazer. Veja alguns conselhos práticos. Primeiro, procure sempre temer a Deus, ou seja, ter reverência ao seu nome e a tudo que lhe diz respeito. É prova de que é uma pessoa sábia, diz a Bíblia: mas disse ao homem, eis que o temor do Senhor é a sabedoria, e o apartar-se do mal, a inteligência. Jó 28:28. Segundo, procure alegrar-se cumprindo os mandamentos do Senhor. Ainda que para muitos isso seja incoerente, creia na palavra de Deus, ele é fiel, diz a Bíblia. O temor do Senhor é o princípio da sabedoria. Bom entendimento tem todos os que lhe obedecem. O seu louvor permanece para sempre. Salmo 111:10. E em terceiro lugar, fuja das coisas más, do pecado, da iniquidade, da desobediência. Isso é temer a Deus. O temor do Senhor é aborrecer o mal, a soberba e a arrogância, e o mau caminho e a boca perversa aborreço. Provérbios 8:13. Assim que Deus abençoe a você e a sua família, que possam temer a Deus com inteligência, com sabedoria, para serem felizes. Quero orar por vocês. Querido Deus, nosso Pai, agradecemos a Ti, Senhor, por termos esses amigos e irmãos na audiência deste programa. Abençoa a todos em nome de Jesus. Amém. Até o próximo programa, se Deus quiser.

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Boa tarde para você, agora 4 horas e 44 minutos na capital potiguar. Um abraço para o irmão Rui e a irmã Isa, ligadinho com a gente, adorando a Deus conosco nessa tarde. Muito obrigado pela sintonia de sempre, pela participação. Chegando a Educação em Destaque, a gente traz a seguinte informação. A Secretaria Municipal de Esporte e Lazer de Natal retomou as atividades das escolinhas esportivas da Estação Cidadania para o segundo semestre desse ano. A iniciativa deve alcançar mais de 500 crianças e adolescentes com aulas gratuitas de judô, vôlei, basquete, futsal, ginástica rítmica e taekwondo. As matrículas para as modalidades permanecem abertas e podem ser realizadas pelo aplicativo Natal Digital. Olha aí, baixa aí no seu smartphone, né? O Natal Digital já faz a inscrição online mesmo, tá? De forma presencial também pode ser feito nos locais onde acontecem as aulas, das 8 da manhã às 11 horas. As atividades são oferecidas em 2 polos, na Estação Cidadania, em Lagoa Azul, no bairro Lagoa Azul, lá na Zona Norte, e no Palácio dos Esportes, no bairro do Tirol. Para efetuar a matrícula, os interessados devem ter entre 8 e 16 anos de idade e apresentar cópia do documento de identidade, uma foto 3x4 e autorização dos pais ou responsáveis. Então, tá aí, fica a dica para você, hein? Você jovem, adolescente, você tem o desejo de aprender um esporte? São 500 vagas aí, ó, 500 vagas para crianças e adolescentes em judô, vôlei, basquete, futsal, ginástica rítmica e taekwondo. Fica a dica.

0: Muito obrigado pelo carinho, pela audiência, por sua participação durante toda a tarde desta sexta-feira maravilhosa. Boa tarde para você, Vitória, em São Paulo do Potengi, Marília Lemos acompanhando a gente também, na Zona Norte de Natal, está conosco ali no Soledade 2, a irmã Dulcinete Dantas, a Graça Imperial também, feliz com Jesus, né, Graça? Graças a Deus, Deus abençoe. Muito obrigado aí pelo carinho da sua audiência, sua participação, em nome de Jesus também pedindo aqui orações, né? Pelo seu netinho Benjamin, amém, vamos orar sim por ele, que Deus abençoe o Benjamin, aos pais, a toda a família, Graça, a você e a toda a sua casa. José Adriano em Pernambuco, boa tarde, José, seja bem-vindo, a paz do Senhor Jesus para Janice, acompanhando a gente lá na congregação Torre Forte de Siloé, acompanhando a nossa Nordeste, está conosco a Zilma na Zona Norte também, um abração, Zilma, paz do Senhor para você. Sônia Maria, boa tarde, Sônia, Deus abençoe a sua vida. Quem está feliz com Jesus, rapaz, nessa tarde é a nossa querida Andressa lá no Tirol, o Barbosa no Parque Industrial, boa tarde para todo esse povo abençoado de Deus que sintoniza a nossa 92.5. E agora, ainda tem quem está chegando aqui? Ah, irmã Neves, irmã das Neves, boa tarde, lá em Itaipu, Rio Grande do Norte, Itaipu acompanhando a gente, é ela. Ela oferece também o próximo louvor para a meditação da sua mamãe, que está ouvindo o programa, a irmã Josefa. Boa tarde, irmã Josefa. Um abraço para a irmã Lenice Dias, acompanhando a gente também nessa tarde abençoada. A Lenice, a Valéria, a filha, né? Toda a família acompanhando a gente. A Leinha também conosco. Boa tarde, Leinha. Deus abençoe a sua vida. Vamos lá, vamos com Sandra Cerqueira chegando com mais uma edição do Nordeste Informa. A gente volta já.
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2: 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Vamos às notícias. Os interessados em participar do processo seletivo do Fundo de Financiamento Estudantil do segundo semestre de 2026 têm até hoje para fazer a inscrição no Portal Único de Acesso ao Ensino Superior. Ao todo, são oferecidas 75.500 vagas para o segundo semestre. O FIES oferece financiamento a estudantes matriculados em cursos superiores de instituições privadas. Para participar, é necessário ter feito o Enem a partir de 2010, obtido média igual ou superior a 450 pontos nas provas e não ter zerado a redação. Também é preciso comprovar renda bruta familiar mensal de até 3 salários mínimos. Para participar do processo seletivo, o candidato deve ter conta gov.br e atender aos critérios do programa. O resultado sai no dia 30 de julho. Mais informações em acessounico.mec.gov.br/fies. Repito, acesso único. .mec.gov.br/fies. Ou você pode ligar para o 0800-616161. Repito, 0800-616161. O Instituto de Gestão das Águas do Rio Grande do Norte, o IGARNE, monitora 69 mananciais responsáveis pela segurança hídrica potiguar. Dados do relatório dos principais reservatórios divulgados nesta semana indica que a soma dos valores armazenados nos mananciais monitorados atualmente é de 52,45% da capacidade total. O maior reservatório do estado, a barragem Armando Ribeiro Gonçalves, acumula 42,49%. A barragem de Oiticica, segundo o maior do RN, registra 75,07% da capacidade total. Já a barragem Santa Cruz do Apodi está com o equivalente a 73,19% de sua capacidade. Entre os mananciais monitorados pelo IGARNE, 27 reservatórios apresentam volumes superiores a 80% da capacidade total. Desses, 4 estão com 100% da capacidade. São eles: Lagoa de Boqueirão, Touros, Lagoa de Extremóis, Lagoa de Pium, em Isa Floresta, e Lagoa do Jiqui, em Parnamirim. Na apresentação e edição, Sandra Cerqueira com informações da Rede Brasil de Comunicação, Ministério da Educação e do IGARM. Às 22 horas estaremos de volta com mais uma edição do Nordeste Evangélico Informa.
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4: 17 horas e 2 minutos.
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0: Boa tarde para você, chegando a dica do dia, às 5h11 em Natal. A Uninassal Natal abriu inscrições para o projeto Capacita, oferecendo mais de 2.800 vagas em cerca de 50 cursos gratuitos. Os cursos visam qualificação profissional, atualização de conhecimentos e empreendedorismo para moradores de Natal, com foco em emprego e geração de renda. A programação ocorre aí até dia 29 desse mês de julho, no turno da noite, facilitando a participação para quem trabalha. E as qualificações abrangem áreas como marketing digital, inteligência artificial, finanças, recursos humanos, saúde e cuidados com pets. Para participar, os interessados devem preencher um formulário online e doar 1 quilo de alimento não perecível ou um item de higiene pessoal no dia da aula. Os donativos arrecadados serão revertidos para entidades e ações de assistência social. Então, essa dica que a gente traz para você aqui na Dica do Dia.
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0: Vamos cantar Guelias Silva, Soldado Ferido, 5:12.

Agora 5 horas e 25 minutos na capital potiguar. Um abraço para você que nos dá aquela carona amiga na volta para casa, ouvindo a 92 FM. Muito obrigado, viu, pelo carinho, pela sintonia. Josirene Alves, boa tarde, Josirene, lá em Bom Jesus, acompanhando a nossa Nordeste. Boa tarde, Josirene. Oferece o próximo louvor para a meditação da sua mamãe, Maria Pereira, e toda a família, né, que ouve a nossa Nordeste Evangélica lá em Bom Jesus. Ela pede para ouvir Bondade de Deus, né? Vamos dar uma olhadinha aqui, tá certo, Josirene? Bondade de Deus, e a gente toca assim, com certeza, tá? Um abraço também para o José Adriano. Quem está conosco também é a Andressa, acompanhando a nossa Nordeste. Muito obrigado. Muito bem, também temos aqui a participação do Edson lá em Santo Antônio. Boa tarde, Edson. A paz do Senhor para você. Obrigado aí pelo carinho da sua participação. Deus abençoe. A Vânia Nascimento também conosco. Muito obrigado, Vânia, pela participação também. Deus abençoe a você e a toda a sua família. Deus abençoe continuamente sua vida. Lembrando que hoje, logo mais às 19 horas, culto geral de instrução e doutrina no nosso templo sede, na Praça Gentil Ferreira, no bairro do Alecrim. E a Rádio Nordeste Evangélica estará transmitindo a

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Muito bem, estamos chegando ao finalzinho de mais um programa Feliz com Jesus. Quero agradecer a Deus a oportunidade que Ele nos dá, o privilégio de estarmos aqui, e a você pela sintonia e participação nessa tarde abençoada de sexta-feira. Quero convidar para você permanecer em sintonia com a Nordeste Evangélica e convidar também para que você, segunda-feira, próxima segunda-feira, esteja conosco mais uma vez a partir das 14h com mais um Feliz com Jesus. Quero dizer a você que logo mais às 19h estaremos com o culto de doutrina no Templo Central, culto geral de instrução e doutrina, e a rádio estará transmitindo a partir das 20h, e você também é convidado a estar no templo. Se por algum motivo não puder estar presente, ouça aqui por meio da nossa 92 FM. Deus abençoe a todos, um excelente final de semana e até segunda, se Deus quiser.

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1: Meus queridos irmãos e amigos, radiovintes da Nordeste Evangélica e da Rádio Boas Novas, quero com muito prazer saudá-los com a paz do Senhor. Estamos apresentando mais um momento de reflexão, a voz do pastor, e é sempre uma alegria estar falando do grande amor de Deus, da palavra de Deus, meditando, refletindo naquilo que Deus deixou para nós, a sua palavra, para que vivamos intensamente. Então vamos meditar na palavra de Deus, lendo no segundo livro de Reis, capítulo 4, a partir do versículo 38, nos diz: E voltando Eliseu a Gilgal, havia fome naquela terra, e os filhos dos profetas estavam assentados na sua presença, e disse ao seu moço: Põe a panela grande ao lume e faze um caldo de ervas para os filhos dos profetas. Então um saiu ao campo a apanhar ervas, e achou uma parra brava, e colheu dela a sua capa cheia de coloquíntidas, e veio e cortou na panela do caldo, porque as não conheciam. Assim tiraram de comer para os homens. E sucedeu que, comendo eles daquele caldo, clamaram e disseram: Homem de Deus, a morte na panela. Não puderam comer. Porém ele disse: Trazei, pois, farinha. E deitou-a na panela e disse: Tirai de comer para o povo. Então não havia mal nenhum na panela. Amém. Glória a Deus. Meus irmãos, sabemos que a vida cristã deve ser vivida com muita pureza e de uma forma saudável também, mas é preciso que tenhamos muito cuidado. Hoje, diante deste mundo religioso, desse mundo evangélico, há muitas heresias, há muitas distorções na doutrina, há muitas teologias fabricadas, produzidas pelos homens, que tudo isso se constitui morte na panela. Muita gente aí está morrendo dentro das igrejas por causa dos falsos ensinos, das heresias que são pregadas. No tempo dos profetas, Eliseu vai, e quando chega, o povo está faminto, e um moço corta uma parreira brava, coloca quíntidas e coloca na panela para eles tomar daquele caldo, e de repente ouve-se um grito: a morte na panela. E foi preciso chamar Eliseu, e Eliseu pediu para colocar farinha na panela, e não houve mais morte. Ou seja, a comida tornou-se saudável, aquele caldo foi fortalecer os filhos dos profetas que estavam famintos. Como eu disse para vocês, nós precisamos ter muito cuidado. Hoje na igreja nós temos a palavra de Deus, que é um alimento sadio para a nossa alma, para a nossa vida cristã. No dia a dia precisamos estar fortalecidos na palavra de Deus, mas é necessário que tenhamos cuidado para que não haja distorção na palavra de Deus e venha causar morte, venha causar lágrimas, tristeza, desvio doutrinário. É muito perigoso para uma alma. E nós devemos ter em mente que precisamos ler mais a Bíblia, meditar mais a Bíblia, viver mais a Bíblia, porque conhecendo a verdade bíblica, automaticamente, quando o ensino falso, a heresia aparecer, nós detectamos imediatamente. Aquele moço não reconheceu que aquela parreira brava era nociva para o corpo. E quando os filhos dos profetas começaram a comer, eles detectaram que havia, na verdade, um sabor estranho, havia morte ali, e foi preciso o homem de Deus chegar ali também para repreender, colocando farinha dentro daquele caldo para que os filhos profetas comessem e revigorassem. Na verdade, há muito veneno na panela. Hoje, em muitas igrejas, está havendo morte na panela. ou seja, heresias, sincretismo religioso, misticismos por todas as partes, heresias perniciosas que devemos ter muito cuidado. Hoje as mídias sociais, as redes sociais estão infestadas de tantas heresias, de tantos misticismos, sincretismos religiosos, que é uma coisa assim que a gente fica na torre de vigia tendo muito cuidado com falsas teologias, filosofias, o relativismo muito presente hoje, o mundanismo mortífero que tem matado muita gente, pecados abomináveis a Deus, e nós precisamos ter muito cuidado. Por isso é necessário que leiamos mais a Bíblia, estudemos mais a Bíblia, conheçamos as verdades de Deus na Bíblia Sagrada, frequentando a igreja, frequentando a escola bíblica dominical, culto de doutrina, para que tenhamos, na verdade, uma alimentação sadia, uma alimentação que fortaleça a nossa alma e que traga crescimento para cada um de nós também. Lamentavelmente, hoje estamos vendo todo esse veneno que está aí espalhado por todas as partes e muita gente morrendo. Estão morrendo mesmo. É o sincretismo religioso que nós estamos observando, misticismo, misturas que nós estamos acompanhando e vendo através da televisão, das mídias sociais, das redes sociais, de livros até vendidos aí nas livrarias. Tenhamos muito cuidado. O mundanismo é mortífero. Essas filosofias, elas trazem prejuízo para a nossa fé cristã e são pecados abomináveis ao Senhor. E nós devemos nos achegar a Deus, conhecer a Deus, a sua palavra, para que tenhamos uma vida cristã sadia. Paulo, escrevendo aos Efésios, capítulo 4, versículos 31 e 32, Paulo diz: abandonem toda a amargura, todo ódio e toda raiva, nada de gritarias, insultos e maldades. Tudo isso se constitui morte na panela, ou seja, a morte na alimentação do cristão, quando ele não se alimenta da palavra de Deus e enche o seu coração de amargura, de ódio, de insultos, de maldades, de heresias, falsas doutrinas, falsas teologias, enfim, tudo isso vem trazer prejuízo, vem trazer morte. Mas nós devemos detectar a morte, devemos falar a verdade como Cristo falou, devemos pregar o evangelho da verdade, a sã doutrina. Para quê? Para que tenhamos uma vida cristã saudável, abençoada. E vamos combater ferrenhamente toda esta sorte de ensinamentos, de doutrinas que contrariam aquilo que Deus estabeleceu na sua palavra. Portanto, a farinha é a solução para deter a morte. E essa farinha não é outra coisa, senão a palavra de Deus, a palavra do Senhor, a sã doutrina. Jesus Cristo, ele disse: eu sou o pão da vida. Quem de mim se alimenta, por mim viverá. Na verdade, é o alimento sadio, saudável, que traz fortalecimento à nossa fé e crescimento na nossa vida cristã. Que Deus nos abençoe, que Deus nos ajude maravilhosamente, que possamos viver uma vida cristã saudável. E se aparecer veneno, vamos imediatamente colocar farinha, a palavra de Deus, para que possamos ver que realmente nada sobrepõe. Nada se sobrepõe à palavra do Senhor nosso Deus. Que Deus nos ajude, que Deus nos abençoe, que vivamos uma vida cristã, cheia de gozo, de alegria, saudável, nos alimentando da palavra do Senhor e refutando toda sorte de veneno, como já frisei aqui, sincretismo religioso, heresias perniciosas, falsas ideologias, mundanismo mortíferos, pecados abomináveis a Deus. Vamos abster de tudo isso e vamos alimentar da boa e gloriosa palavra de Deus. Vamos orar e vamos agradecer ao nosso Pai Celestial por este momento de reflexão, a voz do pastor. Supremo e eterno Deus, Pai que estás no céu, Senhor, te damos graças por este momento Abençoa, Senhor, grandemente nossos queridos radiovintes, evangélicos e não evangélicos, que a tua bênção alcance a todos, Senhor, que possamos comer a tua palavra, que é alimento saudável para a nossa alma, para o nosso bem viver cristão, que possamos refutar, Senhor, todo o veneno das falsas teologias, do sincretismo religioso, das falsas teologias que tão abundantemente têm vindo sobre nós, mas que possamos, Senhor, refutar todas estas coisas e vivermos uma vida saudável, observando a tua lei, a tua palavra, que é lâmpada para os nossos pés e luz para o nosso caminho. Aceita nossa oração, nossa gratidão, em nome de Jesus. Amém. Deus abençoe a todos, em nome de Jesus.
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2: 17:57.
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2: 18 horas e 56 minutos.

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2: 18:58.
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1: Em Brasília, 19 horas.
0: Está no ar a Voz do Brasil. As notícias do governo federal que movimentaram o país no dia de hoje.
2: Olá, boa noite.
1: Boa noite para você que nos acompanha em todo o país.
2: Sexta-feira, 17 de julho de 2026.
1: E vamos aos destaques do dia na Voz do Brasil.
2: Empresas afetadas por tarifas impostas pelos Estados Unidos terão apoio do governo.
1: A Apex prepara plano de abertura de novos mercados para exportadores afetados pelas tarifas. Luciana Colares de Holanda.
3: No início de agosto, a Apex Brasil deve apresentar um plano de diversificação de mercados, especialmente para os exportadores impactados pelo tarifaço.
2: E ainda, Banco Nacional de Antígenos integra a estratégia brasileira de defesa agropecuária contra a aftosa.
1: A estrutura permite a produção emergencial de vacinas em prazo reduzido em caso de necessidade sanitária. Thaís de Araújo.
4: O banco integra a estratégia nacional de preparação para emergências sanitárias, juntamente com ações permanentes de vigilância e monitoramento da sanidade animal.
2: E vamos falar também sobre o El Niño, que traz fortes chuvas no sul do país, ondas de calor e seca no norte.
1: Risco também de incêndios florestais, especialmente na Amazônia, no Cerrado e na Caatinga.
2: Para entender mais sobre os impactos para o Brasil, nós conversamos com o Gilvan Sampaio, do Instituto Nacional de Pesquisas Espaciais.
5: As previsões indicam que será um El Niño de forte intensidade, a muito forte intensidade, mas não há motivo para pânico. Nós temos que nos prepararmos para fazer com que os impactos sejam os menores possíveis.
1: Na apresentação da Voz do Brasil, Mariana Jungmann e Nazi Brum.
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1: Empresas afetadas pelas tarifas anunciadas pelos Estados Unidos vão ter apoio da Agência Brasileira de Promoção de Exportações para encontrar novos mercados.
2: Para isso, a Apex vai implementar um plano de R$130 milhões, com foco na descoberta de novos parceiros comerciais.
1: A meta é chegar a países da União Europeia e países asiáticos.
3: A aplicação da tarifa de 25% sobre os produtos brasileiros, anunciada em 15 de julho, atinge 2.375 produtos. US$7,2 bilhões são impactados pelas novas tarifas. De acordo com a Agência Brasileira de Promoção de Exportações e Investimentos, o processo de busca por novos compradores internacionais vem sendo intensificado desde o ano passado, após as primeiras medidas tarifárias adotadas pelo mercado norte-americano. Atualmente, 72% das empresas brasileiras que vendem para os Estados Unidos já adotaram pelo menos mais um país de destino para as mercadorias. E já no início de agosto, a Apex Brasil deve apresentar um plano de diversificação de mercados, especialmente para os exportadores impactados pelo tarifaço, como detalha o presidente da Apex Brasil, Laudemir Miller.
6: Nós vamos anunciar um plano de US$130 milhões em parceria com o setor privado, mas evidentemente que a implementação do acordo Mercosul-União Europeia, para que as empresas possam de fato aproveitar as oportunidades desse acordo, é um dos elementos centrais do nosso plano. Mas enfim, isso é importante, são os setores, né? Mas pegando pesadamente a indústria, né? Então o setor de móveis, o setor de cosméticos, o setor de plástico, o setor de calçados, enfim, esses setores que estão tendo esse impacto.
3: Laudemir Miller ressalta que outros destinos já estão mapeados, como os países da Ásia Central.
6: O mundo olha de um jeito diferente para o Brasil, de um país estável, um país democrático. Então, A gente está sendo demandado pelos países asiáticos. O Brasil abriu até semana retrasada 651 mercados. Então, imagina a oportunidade que nós temos.
3: O impacto das novas tarifas anunciadas pelos Estados Unidos varia de acordo com o setor e a região. São Paulo registra o maior impacto em valor absoluto, $3 bilhões. Já Santa Catarina tem o maior impacto proporcional, com 68% das exportações afetadas. Outra região afetada é o Paraná, estado que concentra 70% das exportações brasileiras de madeira para a construção civil americana. Reportagem Luciana Colares de Holanda.
2: O Brasil conta com o primeiro Banco Nacional de Antígenos para resposta emergencial à febre aftosa.
1: A estrutura foi desenvolvida em parceria entre o Ministério da Agricultura e Pecuária, o Instituto de Tecnologia do Paraná e empresa privada.
4: O Banco Nacional de Antígenos integra a Estratégia Brasileira de Preparação para Eventuais Emergências Sanitárias relacionadas à febre aftosa e para manutenção da segurança sanitária da pecuária. A estrutura foi desenvolvida em parceria entre o Ministério da Agricultura e Pecuária, o Instituto de Tecnologia do Paraná e a empresa Biogênesis Bagó. A parceria foi formalizada nesta sexta-feira em Garim, na Argentina. O ministro da Agricultura e Pecuária, André de Paula, falou sobre a parceria.
7: Porque esse é um laboratório reconhecido internacionalmente e ele nos empresta a credibilidade que chega com isso. Esse também é um laboratório que atende a grandes mercados, a exemplo do que ocorre conosco.
4: O Banco Nacional de Antígenos mantém armazenados em condições de alta segurança antígenos dos sorotipos de interesse para o Brasil. Em caso de emergência sanitária, esse material permite iniciar a produção de vacinas em menor prazo, sem depender de fornecimento externo. O Brasil possui reconhecimento internacional como país livre de febre aftosa sem vacinação. O banco integra a Estratégia Nacional de Preparação para Emergências Sanitárias, juntamente com ações permanentes de vigilância e monitoramento da sanidade animal. Reportagem Thaís de Araújo.
2: São estudantes que se inscreveram no processo seletivo do programa Universidade para Todos, o ProUni.
1: O resultado da primeira chamada para o segundo semestre de 2026 já está disponível.
2: Os candidatos pré-selecionados têm até o dia 24 de julho para comprovar informações da inscrição junto às instituições de ensino.
8: O processo seletivo do programa Universidade para Todos, o ProUni, recebeu cerca de 530 mil inscrições para o segundo semestre de 2026. Ao todo, mais de 1 milhão e 100 mil estudantes participaram das duas edições do programa neste ano. Cada participante teve a opção de selecionar até duas opções de curso, instituição e turno, conforme as regras do edital. As bolsas integrais cobrem 100% do valor da mensalidade, enquanto as parciais correspondem a 50%. Os cursos com mais inscritos nesta etapa foram Medicina, Direito e Psicologia. Criado em 2004, o ProUni oferece bolsas de estudo em cursos de graduação e sequenciais de formação específica em instituições privadas de educação superior. Para a classificação dos candidatos, o programa utiliza as notas obtidas no Exame Nacional do Ensino Médio, o Enem. Em 2026, os dois processos seletivos somaram mais de 2 milhões de inscrições, realizadas por cerca de 1 milhão e 100 mil candidatos. O resultado da primeira chamada do ProUni já está disponível. Os candidatos pré-selecionados têm até 24 de julho para comprovar as informações da inscrição junto à instituição de ensino e apresentar a documentação exigida. O cronograma prevê a divulgação da segunda chamada em 5 de agosto. O resultado desta etapa será divulgado em 1º de setembro. Saiba mais em acessounico.mec.gov.br/ProUni. Reportagem Edinaldo Júnior.
1: E as inscrições para a formação continuada de escolas de tempo integral foram prorrogadas até o dia 24 de julho.
2: O curso é destinado a gestores escolares e coordenadores pedagógicos de instituições que ofertam essa modalidade de ensino.
1: Nos estados, no Distrito Federal e em municípios de maior porte, também podem se inscrever profissionais das redes de ensino que atuarão como multiplicadores na formação.
2: As orientações sobre a etapa das inscrições estão disponíveis na página de documentos do Ministério da Educação, no portal gov.br/mec.
1: O Ministério do Meio Ambiente e Mudança do Clima apresentou as projeções mais recentes para o fenômeno El Niño após a reunião técnica de monitoramento climático realizada esta semana.
2: O cenário prevê redução das chuvas em parte das regiões norte e centro-oeste e temperaturas acima da média em grande parte do país.
1: E também aumento do risco de incêndios florestais, especialmente na Amazônia, no Cerrado e na Caatinga.
2: Já para a região sul, a previsão é de chuvas acima da média.
1: Os efeitos do fenômeno climático devem se intensificar a partir de agosto, mas serão mais sentidos no fim deste ano, segundo o pesquisador Gilvan Sampaio, do Instituto Nacional de Pesquisas Espaciais, o INPE.
2: Eu conversei mais cedo com ele para saber mais sobre o que esperar do El Niño e como tem sido feito o monitoramento dele pelos órgãos técnicos do governo federal. Acompanhe. Doutor Gilvan Sampaio, é um prazer para a gente ter o senhor com a gente aqui na Voz do Brasil. Vamos começar falando dessas perspectivas para o El Niño esse ano? A gente deve começar a sentir os efeitos mais graves a partir da semana que vem? Como é que tá as previsões de chuvas intensas aí, especialmente para o sul do Brasil?
9: Bom, nós temos aí os impactos do El Niño, eles são gradativos ao longo dos próximos meses. Os primeiros impactos nós começamos a observar ao longo das próximas semanas. E nesse segundo semestre de 2026, o primeiro principal impacto está relacionado às chuvas no sul do Brasil, principalmente Rio Grande do Sul e Santa Catarina. Então há a tendência de chuvas mais volumosas, alguns períodos com chuvas intensas, mesmo porque o auge do fenômeno El Niño se dá normalmente no mês de dezembro. Então entre novembro e janeiro, né, nós teremos o auge do fenômeno, que é quando nós observamos os principais impactos. Isso em relação às chuvas. Em relação à temperatura, aí sim, todo o Brasil, nós devemos ter, a partir do final do inverno e depois da primavera e verão, períodos com temperaturas mais altas do que a média histórica e, ao longo, principalmente da primavera e verão, alguns períodos com ondas de calor.
2: Pois é, eu ia até perguntar isso para o senhor, até o fim do ano, como é que eram as perspectivas, né? O senhor falou das chuvas mais intensas que devem começar no sul do Brasil e a seca, doutor Gilvan, a gente deve esperar também alguma seca atípica, em que regiões, como é que deve acontecer?
9: Em relação às secas, aí é mais no norte do Brasil, norte e leste da Amazônia e norte da região nordeste, onde ocorrem os impactos do El Niño em relação às secas, né? Ou chuvas abaixo da média. Só que esses impactos, diferente do que acontece no sul, que os impactos são a partir de agora, nós esperamos os impactos mais para o final do ano, começo do ano que vem. Né? Especialmente no norte e no leste da Amazônia, né? Nós devemos ter, a partir do final da primavera, déficits de chuvas. Não dá para qualificar ainda exatamente a severidade desse déficit de chuvas. Nós vamos tentar qualificar isso ao longo dos próximos meses. E no norte da região nordeste, que é a região semiárida, aí sim é somente em 2027, né? Porque o período chuvoso principal daquela região é de fevereiro a maio. Ela tem uma componente também associado ao Oceano Atlântico, então nós devemos aguardar mais para o final do ano para avaliar a possibilidade de secas no norte da região nordeste.
2: E aqui na região centro-oeste, alguma questão em especial?
9: O principal impacto do El Niño na região central do Brasil, que inclui a região centro-oeste, a região sudeste, o sul da região amazônica e o sul da região nordeste, é o aumento das temperaturas. Né? Não tem um impacto no volume de chuvas o El Niño nessas regiões, nessa região central. Portanto, o que tem que se prestar atenção nesse momento? Nós estamos no período seco da região. Essa região central do Brasil, o período seco normalmente se estende até meados de outubro, que é quando começam as chuvas mais frequentes e regulares. Com temperaturas altas, período seco, então isso faz com que a vegetação possa ficar mais seca. E aí a atenção maior é justamente com as queimadas, né? Porque com a vegetação mais seca, temperaturas mais altas, o potencial para ocorrência de queimadas aumenta. Então esse é um ponto de atenção para os próximos meses na região central do Brasil.
2: Agora, o Instituto Nacional de Pesquisas Espaciais, o INPE, onde o senhor, inclusive, é pesquisador, está atuando com diversos órgãos federais no monitoramento do clima, justamente para a preparação de todos esses eventos que o senhor mencionou agora. A partir daí foi lançada uma plataforma, né, doutor Gilvan? Queria que o senhor falasse pra gente como é que funciona esse trabalho, quais são os órgãos envolvidos.
9: Nós fizemos um trabalho, porque o que acontece? Existem, quando ocorre um fenômeno como o El Niño, existem muitas fake news, né? Então nós juntamos os órgãos principais que monitoram o clima e meio ambiente no Brasil, que são o INPE, através do Centro de Previsão de Tempo e Estudos Climáticos, que é a instituição a qual pertenço, o Instituto Nacional de Meteorologia, a Defesa Civil Nacional, a Agência Nacional de Águas, o Serviço Geológico do Brasil e o CEMADEM. Então, essas seis instituições, elas publicaram agora no mês de junho uma nota técnica, né, chamado painel El Niño, onde nesse painel El Niño nós avaliamos justamente a situação atual e como é que nós, o que nós esperamos para os diversos setores, por exemplo, a agricultura, para a defesa civil, a questão de desastres, a questão de águas, ao longo dos próximos meses. Esse painel El Niño vai ser renovado a cada mês e essa é uma informação que vai auxiliar não somente a população, mas também os diversos setores e também os tomadores de decisão.
2: Principalmente aí as autoridades estaduais, municipais também, né, que vão poder se precaver de maneira mais específica, né?
9: Exatamente, porque existe inclusive algumas pessoas falando alguns termos até coloquiais do tipo, olha, vai ser um El Niño Godzilla. As previsões indicam que será um El Niño de forte intensidade, há muito forte intensidade, mas não há motivo para pânico. Nós temos que, obviamente, nos prepararmos para os impactos do El Niño. Os principais impactos do El Niño nós já sabemos, e aí acompanhar ao longo dos próximas semanas e meses, como é que será a evolução desse fenômeno para fazer com que os impactos sejam os menores possíveis.
2: O senhor tocou num ponto interessante aí, porque, de fato, o senhor até mencionou antes, né? Existem muitas fake news e existe também algumas equiparações que são um pouco equivocadas que as pessoas fazem. Eu ouvi recentemente que era um furacão, que o El Niño era um furacão. E são eventos climáticos diferentes, né? Eu gostaria que o senhor ajudasse também um pouco aqui a explicar essa diferença, inclusive, de preparação, se fosse eventualmente um furacão, é diferente do que a gente vai viver com o El Niño. Se é necessário as pessoas fazerem, por exemplo, provisionamentos, estoque de comida, porque pode ter inundações ou secas extremas que falte comida. A gente vive uma situação nesse sentido. Qual é a diferença?
9: Não. O El Niño é um fenômeno que nós já sabemos quais são os impactos. Os impactos vão ocorrendo dependendo da região. Por exemplo, no sul do Brasil, nós sabemos que há a tendência de chuvas volumosas e chuvas intensas, né? Então, por exemplo, dizer que vai

0: acontecer novamente um episódio como aquele de 2024 no Rio Grande do Sul, não dá para dizer com tanta antecedência. Mas existe a possibilidade dele ocorrer? Existe a possibilidade. Quando é que nós conseguimos prever? Nós conseguimos prever isso com no máximo aí 15 dias de antecedência. Né? Aquele episódio, por exemplo, de 2024, ele começou no comecinho de maio, final de abril, comecinho de maio. Os modelos meteorológicos, já na segunda quinzena de abril, indicavam um volume de chuvas muito expressivo para o Rio Grande do Sul. É óbvio que os modelos não conseguem dizer exatamente o volume que ocorreu, e foi um volume realmente muito extremo. Né? Então não há essa questão da população fazer estoques de alimentos ou qualquer que seja o pânico associado. É claro que nós temos que nos preparar para os eventos extremos. Então, no caso de chuvas, tem que haver toda uma preparação, por exemplo, do poder público com limpeza de galerias, né? Eventualmente revisar sistemas de comportas, etc. No caso de secas, tem que haver toda uma preparação por conta da questão da água, né? Não é o momento de desperdiçar água, e aí eu estou falando do norte, do leste da Amazônia, do norte da região nordeste. Então tem que haver toda preparação para poupar ao máximo a água. Haja visto que o El Niño ele traz esse déficit de chuvas nessas regiões. Então, é esse tipo de preparação. Agora, tem que haver uma preparação, não só do cidadão, mas também do poder público, das instituições e todo o trabalho que tem que ser feito em função dos impactos do El Niño. O furacão, quando ocorre, é um evento muito extremo que ocorre num horizonte de horas, há poucos dias, né? O que dá para comparar são as chuvas intensas que deverão ocorrer no Rio Grande do Sul e Santa Catarina, principalmente. Então, é tomar cuidado em relação a esses episódios extremos no Rio Grande do Sul ao longo dos próximos meses.
1: Muito bem, nós conversamos com o Gilvan Sampaio, pesquisador do Instituto Nacional de Pesquisas Espaciais, o INPE. Muito obrigada, pesquisador, pela sua entrevista aqui à Voz do Brasil.
0: Muito obrigado.
2: A Defesa Civil Nacional reconheceu hoje a situação de emergência em mais de 23 cidades atingidas por desastres.
1: Entre as cidades contempladas, há municípios que enfrentam a estiagem e a seca, enquanto outros foram atingidos por fortes chuvas.
2: As cidades ficam nos estados da Bahia, Ceará, Minas Gerais, Paraíba, Paraná, Pernambuco, Rio Grande do Norte, Rio Grande do Sul e Santa Catarina.
1: Cidades com o reconhecimento federal de situação de emergência ou estado de calamidade pública podem solicitar apoio financeiro por meio do sistema integrado de informações sobre desastres.
2: O período de seca em várias regiões do Brasil traz o surgimento de praias de água doce que viram pontos de lazer e comércio.
1: Mas você sabia que para realizar eventos ou montar estruturas nesses locais é preciso autorização do governo federal?
2: Quem traz os detalhes sobre essas regras é Uriel Ricardo.
3: No Brasil, existem praias que se formam temporariamente durante alguns meses do ano. Você já ouviu falar sobre as praias fluviais ou praias de água doce? Elas surgem quando a estiagem reduz o nível dos rios e expõe bancos de areia e trechos das margens, que passam a receber visitantes, estruturas de lazer, eventos e atividades comerciais. Quando essas praias estão localizadas em rios federais, a instalação de estruturas, eventos, atividades econômicas e outros tipos de intervenções dependem de autorização do governo federal. Os rios federais são aqueles que atravessam mais de um estado e as áreas banhadas por eles são patrimônio da União. Por isso, é necessário ter permissão de uso para explorar esses espaços, conforme explica André Luiz Nunes, coordenador-geral de gestão de territórios costeiros e marginais da Secretaria de Patrimônio da União, a SPU.
4: A permissão de uso serve para eventos de curta duração, de natureza recreativa, esportiva, cultural e religiosa. Então, para qualquer uso privativo dessas áreas, tem que ser autorizado pela União, né? E além de outras licenças lá, não dispensa licença ambiental, licença do município.
3: As orientações sobre a permissão de uso se aplicam a qualquer praia formada em rios federais, especialmente nos estados de Tocantins, Goiás, Pará, Amazonas, Mato Grosso do Sul, Maranhão, Amapá e Mato Grosso. No Tocantins, por exemplo, há a formação de praias sazonais em Porto Nacional, Luzimangues e várias outras cidades. A capital do estado, Palmas, também conta com praias como a Graciosa, a Praia do Prata e a Praia do Caju. A permissão de uso pode ser solicitada por municípios, pessoas físicas ou empresas. No caso de particulares, também é necessário ter as devidas licenças locais. Mas atenção, a autorização só vale para eventos de curta duração, como detalha André Luiz Nunes.
4: A permissão de uso é para eventos de curta duração de até 90 dias, incluída a construção e a desocupação da área, ou tu pode, querendo lá, sendo necessário, prorrogar isso por mais 90 dias.
3: Quem pretende solicitar a permissão de uso pode procurar a Superintendência do Patrimônio da União no respectivo estado. Os formulários estão disponíveis na página da SPU no portal gov.br. Também é possível obter informações pelo telefone 0800-978-9005. O canal recebe ainda comunicações sobre restrições de acesso às praias, ocupação irregular, acúmulo de lixo e problemas ambientais ou sanitários. Para quem pretende aproveitar as praias fluviais, a orientação é colaborar com a preservação desses espaços, descartar o lixo nos locais adequados, respeitar a sinalização, evitar fogueiras e preservar a fauna e a vegetação local. Reportagem Uriel Ricardo.
1: Desde o início da semana, a ANP, Agência Nacional de Petróleo, Gás Natural e Biocombustíveis, realizou 268 ações com foco no combate a preços abusivos de combustíveis em 14 estados.
2: Foram aplicados 14 autos de infração por não cumprimento de envio de documentos para avaliação dos preços.
1: Isso porque nessas ações, a agência também coleta informações a partir das notas fiscais fornecidas pelos postos de aquisição dos combustíveis.
2: Esses dados são analisados pela ANP. E em casos de caracterização de preços abusivos, podem ser geradas autuações, processos administrativos e multas.
1: O valor das multas varia de 50 mil a 500 milhões de reais, dependendo da gravidade do caso.
2: Lembrando que denúncias sobre irregularidades no mercado de combustíveis podem ser enviadas à ANP por meio do telefone 0800-970-0267.
1: Foram as notícias do governo federal.
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2: Fique agora com as notícias do Poder Judiciário e do Congresso Nacional. Uma boa noite e um bom fim de semana.
1: A gente volta segunda-feira. Boa noite.
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7: Conselho Nacional de Justiça está com inscrições abertas para o Prêmio Pena Justa de Jornalismo e Comunicação.
8: Paciente ressarcido por erro em cirurgia odontológica não pode exigir também o custeio de nova operação.
7: Justiça determina que o Hospital Público em Belém, no Pará, retome atendimento à pessoa com autismo.
8: Boa noite, eu sou Marcela Luiza.
7: E eu sou Walter Lima.
8: Estão abertas até 17 de agosto as inscrições para a primeira edição do Prêmio Pena Justa CNJ de Jornalismo e Comunicação.
7: A iniciativa reconhece trabalhos que contribuam para ampliar o debate sobre o sistema penal brasileiro. Marcelo Della Líbera.
9: O plano foi criado após o Supremo Tribunal Federal reconhecer em 2023 que o sistema prisional brasileiro vive um estado de coisas inconstitucional. Para enfrentar esse cenário, a Corte determinou a elaboração de um plano nacional para reorganizar a execução penal, coordenado pelo CNJ. Quem explica é Luiz Lanfred, coordenador do Departamento de Monitoramento e Fiscalização do Sistema Carcerário e do Sistema de Execução de Medidas Socioeducativas do CNJ.
10: Então, assinou ao Poder Judiciário, ao Poder Executivo, à Academia, as instâncias da sociedade civil que se reunissem e pudessem, então, chegar a um consenso sobre ações que pudessem ressignificar esse sistema prisional.
9: O prêmio contempla produções em texto, áudio, vídeo e fotografia. As inscrições são gratuitas e seguem abertas até as 23 horas e 59 minutos do dia 17 de agosto. O regulamento do plano está disponível no site fazendojustiça.org.br.
8: Paciente cliente pode receber de volta valor pago e indenização por danos morais e estéticos no caso de erro em cirurgia odontológica.
7: Mas, segundo o STJ, se escolhe desfazer o contrato e obter a restituição, não pode exigir também que os profissionais paguem outra cirurgia feita por terceiro. Fátima Uchoa.

0: sem causa o que é proibido por lei.
1: TST garante direitos de radialista a uma diretora de imagem que trabalhava em uma instituição de ensino à distância em Londrina, no Paraná.
2: A decisão reforça a proteção dos direitos da categoria. Mila Amaral.
3: A decisão foi da terceira turma do TST. O colegiado entendeu que, mesmo sem ser uma emissora de rádio ou TV, a faculdade usava a transmissão ao vivo pela internet e via satélite. Por isso, a profissional deve ser enquadrada assim como radialista. Com o reconhecimento, ela terá direito à jornada de 6 horas diárias e ao pagamento de horas extras, além de adicional por acúmulo de função. O relator do caso, o ministro Alberto Balazeiro, reforçou na decisão que a lei protege quem exerce funções típicas de radialista, independente da atividade principal da empresa.
1: Justiça determina que o hospital público em Belém, no Pará, retome atendimento a pessoas com autismo.
2: O hospital tem 30 dias para regularizar o atendimento, sob pena de multa diária de R$10 mil. Sabrine Menezes.
4: De acordo com o Ministério Público Federal, o Hospital Betina Ferro paralisou o atendimento de pacientes com autismo que não possuem também outras comorbidades ou doenças raras. Além disso, a unidade de saúde também está recusando novos pacientes com o transtorno do espectro autista enviados pela regulação municipal. Na decisão, a justiça acolheu os argumentos do MPF de que a restrição viola os princípios da universalidade, integralidade e equidade do Sistema Único de Saúde e os direitos das pessoas com deficiência.
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1: Uma boa noite.
2: Bom fim de semana e até segunda-feira.
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7: Eu sou Paula Groba.
8: E eu sou Ricardo Nakaoka.
7: E estes são os destaques de hoje do Jornal do Senado, que começa agora.
8: Sugestão popular que destina fundo eleitoral a calamidades públicas vira projeto.
7: Regularização de lotes de igrejas pode ser simplificada.
8: Senado terá esforço concentrado em agosto e setembro.
7: Boa noite.
8: Boa noite.
7: Uma sugestão apresentada por um cidadão pode mudar o destino de parte dos recursos dos fundos eleitoral e partidário.
8: A Comissão de Direitos Humanos aprovou a proposta que autoriza o uso desse dinheiro em ações de enfrentamento a calamidades públicas. Os detalhes com Patrícia Oliveira.
9: Os partidos políticos poderão renunciar aos recursos totais ou parciais do fundo partidário ou do fundo especial de financiamento de campanha e direcionar esse dinheiro ao Tesouro para custear despesas em situações de calamidade, como enchentes, deslizamentos ou outras emergências reconhecidas pelo poder público. A sugestão é de um cidadão de Santa Catarina que recebeu mais de 20 mil apoios online e foi aprovada na Comissão de Direitos Humanos. A ideia surgiu em 2020, durante a pandemia de Covid-19, e defendia o uso desses recursos para reforçar os gastos com a saúde. Como a emergência sanitária já terminou, o relator senador Márcio Bittar, do PL do Acre, adaptou a proposta. O relatório, lido pelo senador astronauta Marcos Pontes, do PL de São Paulo, cria uma regra permanente para todas as situações de crise, evitando que seja necessário aprovar uma nova lei sempre que ocorrer uma calamidade.
10: E fortalecer a resposta ao poder público a emergências de natureza sanitária, econômica, social e ambiental.
9: Com a aprovação, a sugestão legislativa vira projeto de lei e segue para a análise das comissões e do plenário do Senado.
7: A Comissão de Segurança Pública aprovou uma iniciativa que aumenta as penas para crimes de furto, roubo de câmeras de vigilância e sistemas de monitoramento eletrônico.
8: A proposta, que seguiu para a Comissão de Constituição e Justiça, também pune a receptação e a interrupção de serviços de vídeo monitoramento remoto. Repórter Bruno Lourenço.

0: Relator, senador Wilder Moraes, do PL de Goiás, defendeu a necessidade de endurecer a resposta penal para esse crime em virtude das consequências sofridas pela população.
1: As câmeras de vigilância utilizadas por empresas privadas geralmente possuem infraestruturas conectadas à rede elétrica, sistema de armazenamento em nuvens e comunicação de dados em tempo real. Quando subtraídas, além da perda material, há comprometimento imediato na integridade dos dados coletados, da continuidade do serviço de segurança e da resposta à ocorrência por elas registrada.
0: De acordo com o projeto de lei aprovado na Comissão de Segurança Pública, o furto de câmeras ou itens de monitoramento eletrônico instalados em vias públicas ou áreas privadas com acesso ao público passará a ser punido com reclusão de 2 a 8 anos e multa. O texto estabelece ainda que quem receptar esses aparelhos, sabendo de sua origem criminosa, terá a punição em dobro. A proposta também pune quem sabota ou interrompe os serviços de vídeo monitoramento remoto de forma intencional.
2: E a Comissão de Constituição e Justiça pode votar o projeto que trata da simplificação da regularização de lotes de igrejas.
3: Pelo texto, essas instituições poderão ter seus lotes regularizados por meio do REURB, o programa que regulariza assentamentos urbanos informais. Mais informações na reportagem de César Mendes.
4: Enviado à análise da CCJ, o projeto do deputado Dr. Jaziel, do PL do Ceará, permite que instituições religiosas, de assistência social e entidades sem fins lucrativos façam uso de procedimento simplificado para obter o título de propriedade de terrenos públicos ou privados. Instituído por lei em 2017, a ferramenta, chamada de REURB, é uma política pública voltada à regularização de áreas urbanas ocupadas informalmente, permitindo que alguns tipos de ocupantes tenham acesso ao título de propriedade, a serviços públicos essenciais e à segurança jurídica do proprietário. Relatora da proposta na Comissão de Assuntos Sociais, a senadora Damares Alves, do Republicanos do Distrito Federal, disse que muitas dessas entidades ocupam áreas consolidadas há anos, mas a falta de documentação dificulta os investimentos e a continuidade dos serviços prestados à população.
5: A regularização fundiária constitui um importante instrumento de promoção da segurança jurídica, da ordenação territorial e da função social da propriedade. Desde a edição da Lei 13.465 de 2017, o ordenamento jurídico passou a contar com mecanismos mais ágeis para enfrentar situações consolidadas de informalidade urbana, conciliando o direito à moradia, a segurança das relações jurídicas e o planejamento da cidade. Nesse contexto, revela-se oportuno o aperfeiçoamento contínuo dos instrumentos previstos na legislação.
4: O texto inova ao prever que a regularização seja feita para um único imóvel isolado, sem a necessidade de abranger os lotes vizinhos, além de permitir que técnicos industriais e agrícolas validem as informações técnicas do processo, de forma a agilizar o trabalho nos cartórios.
2: E o Senado Federal terá 2 semanas de esforço concentrado em agosto e setembro. O presidente do Senado, Davi Alcolumbre, anunciou a medida e informou que as atividades serão concentradas entre os dias 10 e 14 de agosto e 31 de agosto e 3 de setembro.
3: Alcolumbre enfatizou que é fundamental que o Senado Federal, a Câmara dos Deputados e o Congresso Nacional se organizem para conciliar as deliberações legislativas necessárias durante o processo eleitoral. Ele ressaltou ainda que a iniciativa foi acordada com o presidente da Câmara dos Deputados, Hugo Mota, e que a intenção é garantir a aprovação de propostas pelas duas casas legislativas na mesma semana.
6: Que o calendário é exatamente o mesmo que será adotado pela Câmara dos Deputados, permitindo que o Congresso Nacional funcione em plenitude e de modo eficiente e harmônico neste período eleitoral.
2: As férias de julho oferecem uma oportunidade para conhecer de perto o Congresso Nacional e, desta vez, de forma diferente.
3: O programa Visite o Congresso preparou uma programação especial entre os dias 18 de julho e 2 de agosto, com experiências imersivas, apresentações teatrais e atividades educativas para crianças e adultos. Os detalhes na reportagem de Yasmin Rodrigues.
7: Durante as férias de julho, o Congresso Nacional prepara uma programação especial para receber cidadãos de todo o país. Entre os dias 18 de julho e 2 de agosto, o programa Visite o Congresso funcionará todos os dias da semana, com visitas gratuitas e sem necessidade de agendamento. Em entrevista à Rádio Senado, Fábio Duarte, coordenador de visitação do Senado Federal, listou as novidades que o público vai encontrar nesse período.
8: O visitante terá a possibilidade de conhecer uma apresentação teatral em homenagem aos 200 anos da Câmara dos Deputados e do Senado Federal. Essa apresentação teatral acontece em espaços diferentes do roteiro e apresenta personagens históricos. Além disso, temos o Visita 360, que é uma experiência imersiva que usa óculos de realidade virtual. A gente tem a apresentação do filme Eunice, a primeira senadora. Teremos também programação infantil com atividades lúdicas no espaço plenarinho que acontece no Salão Negro do Congresso Nacional.
7: A programação completa com os horários e as atividades específicas está disponível para consulta em senado.leg.br/visitação, sem cedilha e sem o tio.
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3: Com edição de Paula Groba e trabalhos técnicos de João Lira, o Jornal do Senado fica por aqui. Acompanhe agora as notícias do Tribunal de Contas da União e da Câmara dos Deputados. Boa noite.
2: Boa noite e um bom fim de semana.
3: Minuto do TCU.
2: O Tribunal de Contas da União lançou um novo portal para ampliar a transparência sobre o uso da inteligência artificial no setor público. A plataforma mostra como o TCU utiliza essa tecnologia em auditorias, atividades internas e serviços prestados à sociedade. O site reúne informações sobre as ferramentas de inteligência artificial em uso, os resultados alcançados e as regras adotadas para garantir o uso responsável da tecnologia. Também apresenta medidas de segurança, governança e proteção de dados. O objetivo é compartilhar experiências, estimular boas práticas e apoiar outros órgãos públicos a usarem a tecnologia com transparência, ética e responsabilidade. O portal é aberto ao público e pode ser consultado por gestores, pesquisadores, estudantes e qualquer cidadão interessado. Saiba mais em tcu.gov.br.
3: 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Jornal Câmara dos Deputados.
10: Câmara aprova medidas provisórias com verba para emergência climática.
11: Mota anuncia acordo com o governo sobre dívidas dos produtores rurais.
10: Parlamentares autorizam o uso de elementos tradicionais em fotos oficiais.
11: Plenário suspende prescrição de pena para condenado que estiver foragido.
10: Boa noite. A Câmara aprovou a suspensão da prescrição da pena para condenados que estiverem foragidos.
11: Atualmente, se o condenado não voltar para a cadeia, existe o risco de o prazo de punição acabar sem que ele termine de cumprir a pena. A reportagem é de Daniele Lessa.
12: O plenário da Câmara aprovou o projeto que suspende a contagem do tempo de prescrição da pena de um crime no período em que o condenado estiver foragido ou quando tiver a liberdade condicional revogada. Prescrição é quando o Estado perde o poder de punir o condenado e o prazo para isso varia de acordo com o crime cometido. Hoje, quando o condenado foge, o prazo para prescrição continua a ser contado normalmente e só zera quando ele é recapturado. Se o condenado não voltar para a cadeia, existe o risco de o prazo de punição acabar. O projeto, apresentado pelo deputado Kim Kataguiri, do Missão de São Paulo, altera o Código Penal para deixar claro que o prazo para prescrição deixa de ser contado enquanto o condenado estiver foragido. Para justificar a proposta, ele argumentou que hoje a lei premia quem afronta a justiça e penaliza o detento que cumpre integralmente sua pena.
13: O que a gente está fazendo agora é uma coisa muito simples. Você foi condenado, você fugiu, você perdeu o direito à prescrição. O crime não vai prescrever enquanto você estiver foragido, que é o óbvio, senão você está premiando, você está estimulando o sujeito a fugir, porque se ele for competente na sua fuga, não for pego num determinado período de tempo, que vai depender do crime que ele cometeu, ele pode voltar como se nada tivesse acontecido.
12: O projeto recebeu parecer favorável do relator, deputado Alberto Fraga, do PL do Distrito Federal. Ele argumentou que a proposta corrige uma distorção ao impedir que a fuga seja usada como caminho para escapar do cumprimento da pena. A deputada Adriana Ventura, do Novo de São Paulo, disse que o texto aprovado torna o cumprimento da pena mais eficaz.
14: Que a partir do momento que esse projeto impede que a fuga de condenados gere benefício indireto
15: efeito, né, decorrente de decurso de tempo, ele reforça a efetividade da execução penal.
12: A mesma regra valerá no caso de revogação da liberdade condicional, que acontece quando a pessoa condenada recebe autorização para cumprir o restante da pena em liberdade. Se o benefício for revogado, a prescrição também ficará suspensa até a captura ou a reapresentação do condenado. O projeto que suspende a contagem do tempo de prescrição de um crime no período em que o condenado estiver foragido ou perder a liberdade condicional, agora será analisado no Senado. Da Rádio Câmara de Brasília, com informações de Antônio Vital, Daniele Lessa.
16: Segurança Pública.
10: Chico Alencar, do PSOL do Rio de Janeiro, parabeniza a Polícia Federal pelo indiciamento de 48 suspeitos de envolvimento em fraudes contra aposentados no INSS. Na opinião do deputado, as investigações revelaram uma atuação isenta e profunda da instituição.
11: Chico Alencar repudia o uso de falsas entidades rurais para aplicar golpes e desviar recursos públicos destinados à Previdência. O parlamentar também celebra a devolução de mais de 3 bilhões de reais aos aposentados lesados.
10: Kim Kataguiri, do Missão de São Paulo, critica projeto que criminaliza a misoginia. O deputado acredita que a proposta confunde o enfrentamento à violência contra mulheres com gírias e piadas usadas por jovens nas redes sociais.
11: Kim Kataguiri defende que o debate sobre proteção às mulheres priorize punições mais duras para crimes hediondos e feminicídio. Ele também critica o fato de partidos de esquerda serem contrários à redução da maioridade penal e ao endurecimento das regras de execução penal.
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16: Justiça.
10: Adriana Ventura, do Novo, de São Paulo, critica os salários do judiciário que ultrapassam o teto constitucional e cobra o fim dos chamados penduricalhos. Ela cita que mais de 600 juízes furaram o limite em maio, com pagamentos que chegaram a R$500 mil em um único mês.
11: Para Adriana Ventura, as gratificações tornam o judiciário brasileiro o mais caro do mundo e ofendem a realidade dos que vivem com um salário mínimo. A parlamentar contesta a defesa desses benefícios e cobra respeito ao dinheiro pago pelos contribuintes.
16: Presidência.
10: O presidente Hugo Mota anunciou acordo com o governo sobre as dívidas dos produtores rurais. O repórter Luiz Gustavo Xavier acompanhou as entrevistas após o encontro.
18: O presidente da Câmara, Hugo Mota, anunciou que foi fechado um acordo entre o governo, representantes do setor e a Frente Parlamentar Agropecuária sobre a renegociação de dívidas de produtores rurais. Um dos pontos do acordo é que o projeto que tratava do tema não será votado e que o governo vai encaminhar uma medida provisória abrangendo os termos do acordo. De acordo com o Ministério da Fazenda, serão aproximadamente R$100 bilhões em dívidas renegociadas. Participaram da reunião os ministros da Fazenda, Dario Durigan, das Relações Institucionais, José Guimarães, o líder do governo, deputado Paulo Pimenta, do PT do Rio Grande do Sul, o deputado Arnaldo Jardim, do Cidadania de São Paulo, e a senadora Tereza Cristina, do PP do Mato Grosso do Sul, integrantes da Frente Parlamentar Agropecuária. O presidente Hugo Mota explicou as medidas.
19: No intuito de podermos anunciar o acordo feito em relação ao projeto do endividamento dos produtores rurais do nosso país. Quero registrar que essa matéria foi colocada em votação na Câmara dos Deputados há um ano atrás, um dia antes do recesso parlamentar, e durante todo esse ano, no Senado Federal principalmente, foi travada uma negociação que se buscava com o governo alterar os pontos que foram aprovados na Câmara no intuito de poder ser mais abrangente no que diz respeito a essa renegociação.
18: O líder do governo, deputado Paulo Pimenta, ressaltou ainda que a MP vai suspender o pagamento dessas dívidas por 30 dias. Já o ministro das Relações Institucionais, José Guimarães, afirmou que o acordo é resultado de uma regra que tem se mostrado eficaz na Câmara, que são o diálogo e a negociação. Segundo ele, os temas mais polêmicos têm sido conduzidos por meio da construção de consensos amplos. O deputado também destacou o papel do presidente da Câmara na articulação do entendimento e ressaltou que o resultado foi fruto de uma construção coletiva. Da Rádio Câmara de Brasília, Luiz Gustavo Xavier.
16: Trabalho.
11: Pastor Henrique Vieira, do PSOL do Rio de Janeiro, cobra aprovação pelo Senado da proposta de emenda à Constituição que acaba com a escala de trabalho 6x1. Ele reforça que a Câmara já cumpriu seu papel e o Executivo espera os senadores para sancionar a matéria.
10: Pastor Henrique Vieira argumenta que o atraso imposto pelo Senado vai na contramão dos anseios dos trabalhadores, já que a proposta tem o apoio de 70% da população. O deputado pede prioridade na votação do texto para garantir mais dignidade ao povo.
16: Desenvolvimento regional.
11: Porto Piauí, no município de Luiz Correia, iniciou oficialmente suas operações de exportação com envio de minério de ferro de Piripiri diretamente para a China. Flávio Nogueira, do PT, celebra um marco, ressaltando que a nova rota vai impulsionar a economia do Nordeste.
10: De acordo com Flávio Nogueira, serão 200 quilômetros a menos que o trajeto rodoviário utilizado antes para escoar a produção até o Ceará. A operação da empresa Lion Mining inaugura a nova era com a expectativa de exportar grãos para o mercado mundial em breve.
16: Economia.
11: O plenário da Câmara aprovou 6 medidas provisórias com recursos para emergências causadas por desastres climáticos e para evitar aumento no preço do gás de cozinha. O repórter Antônio Vital acompanhou as votações.
20: Na véspera do início do recesso parlamentar do meio do ano, o plenário da Câmara aprovou 6 medidas provisórias que autorizam o uso de recursos públicos não previstos no orçamento desse ano para ações emergenciais, como combate a efeitos de desastres climáticos e para evitar aumento do preço do gás de cozinha. Uma das medidas provisórias aprovadas prevê subvenção econômica de 330 milhões de reais para empresas importadoras de gás liquefeito de petróleo, o gás de cozinha. Subvenção é quando o governo repassa dinheiro para as empresas, ou para estimular a atividade econômica ou para enfrentar os efeitos de crises climáticas ou conflitos internacionais. Nesse caso, a subvenção foi necessária para evitar que o aumento do preço internacional do petróleo seja repassado aos consumidores. Outra medida provisória abre crédito extraordinário de 20 milhões de reais para recuperar os estragos causados pelo tornado que atingiu municípios do Paraná em novembro do ano passado. A medida foi aprovada de maneira simbólica, com apoio inclusive da oposição, como a deputada Adriana Ventura, do Novo de São Paulo.
21: Que esse crédito tem por objetivo atender a situação de destruição nos municípios de Guarapuava, Quedas do Iguaçu e Rio Bonito do Iguaçu, no Paraná, por conta das famílias assentadas que foram atingidas. Realmente, a gente acha que é um crédito necessário, a gente tem que atender e dar suporte a essas famílias.
20: Também foi aprovada a medida provisória que autoriza o uso de 285 milhões de reais para financiar ações de recuperação em municípios atingidos por desastres climáticos no Brasil. O dinheiro é destinado à Defesa Civil. Segundo o Sistema Integrado de Informações sobre Desastres, os meses de janeiro e fevereiro foram marcados por eventos climáticos severos que afetaram diretamente cerca de 2 milhões de pessoas, deixando mais de 70 mil desalojados ou desabrigados em 733 municípios de todas as regiões. Outra medida provisória aprovada libera 75,3 milhões de reais em auxílio financeiro para 10 mil famílias da região da Zona da Mata, no sudeste de Minas Gerais, atingida por enchentes no início do ano. Também foi aprovada a medida provisória que abre crédito extraordinário de 49 milhões para o programa Segurança Alimentar e Nutricional e Combate à Fome. O objetivo é ampliar o atendimento às populações atingidas por desastres climáticos registrados em maio, especialmente nos estados de Pernambuco e da Paraíba. O líder do PT na Câmara, deputado Pedro Czai, do PT de Santa Catarina, defendeu a necessidade de recursos extraordinários previstos nas medidas provisórias.
22: Falar da importância de todas essas medidas provisórias que hoje estão se definindo aqui no Parlamento. Desde o tema dos desastres naturais, o tema dos tornados no Rio Grande do Sul, o tema das secas, o presidente vai enfrentando os problemas, não só diante da guerra que vivenciamos o risco de aumento dos combustíveis, o governo subsidia os combustíveis para não produzir inflação no país.
20: Foi aprovada ainda a medida provisória que libera 337 milhões de reais para combate a incêndios. Os recursos são destinados ao IBAMA e ao Instituto Chico Mendes de Conservação da Biodiversidade, o ICMBio, e atendem decisões do Supremo Tribunal Federal em ações que cobram

0: providências do governo contra o aumento de incêndios florestais na época da seca. Todas as medidas provisórias foram enviadas para análise do Senado. Da Rádio Câmara de Brasília, Antônio Vital.
1: Política. Rodrigo Hollenberg, do PSB do Distrito Federal, faz um balanço do seu mandato parlamentar. Ele destaca a autoria de 23 projetos, como que aumenta o limite de faturamento anual dos microempreendedores individuais.
2: O parlamentar ressalta o envio de emendas para hospitais, universidade pública e instituições de pesquisa locais. Rodrigo Hollenberg defendeu também proposta de sua autoria que proíbe o funcionamento de plataformas de apostas em território nacional.
1: Raimundo, PT do Rio de Janeiro, cobra esclarecimento sobre o crescimento patrimonial do senador Flávio Bolsonaro, que, segundo notícias recentes, ultrapassaria os 600 milhões de reais. O deputado questiona a origem dessa quantia e exige uma apuração rigorosa dos fatos.
2: Na visão de Raimon, é preciso investigar se o montante está relacionado a articulações com grupos criminosos e esquemas de corrupção. Para ele, o esclarecimento sobre a origem dos recursos é fundamental para a moralidade pública.
3: Direitos Humanos.
1: Leonardo Gadelha, do Podemos da Paraíba, alerta que o Brasil precisa se preparar para a transição demográfica, com o envelhecimento da população. Ele observa que as cidades e a legislação nacional precisam de adaptações estruturais para acolher de forma digna o público idoso.
2: De acordo com Leonardo Gadelha, é importante manter as pessoas idosas ativas e integradas ao mercado de trabalho. Para o parlamentar, aproveitar a plena capacidade física e cognitiva desse público traz benefícios sociais e econômicos ao país.
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3: Votação.
1: A Câmara aprova o uso de elementos tradicionais em fotos de documentos oficiais. A repórter Daniele Lessa acompanhou a votação.
7: O plenário da Câmara aprovou o projeto que garante a povos indígenas e demais povos tradicionais o direito de usar elementos culturais, étnicos ou religiosos em fotografias de documentos oficiais. Entre os exemplos previstos estão o cocar indígena, o turbante dos povos de matriz africana e outros elementos étnicos, culturais e religiosos. O projeto, que foi apresentado pela deputada Célia Chacriabá, do PSOL de Minas Gerais, diz que a autorização valerá para documentos oficiais de identificação, como carteira de identidade, carteira de habilitação, passaporte e carteira de trabalho. Na prática, a proposta busca evitar que pessoas sejam obrigadas a retirar símbolos de sua cultura ou religião para tirar fotos para documentos. A única exigência é que o elemento usado não impeça o reconhecimento da fisionomia da pessoa. A relatora no plenário, deputada Sônia Guajajara, do PSOL de São Paulo, lembrou uma situação em que uma mulher negra escutou que só poderia tirar foto para a carteira de habilitação usando o seu turbante se apresentasse uma carta da sua mãe de santo ou um documento comprovando que tinha câncer. A deputada disse que é preciso impedir que episódios como esse se repitam e que usar esses elementos em fotos oficiais é ter o direito e a liberdade de viver de acordo com crenças pessoais.
8: São expressões visuais de culturas e tradições, como o cocá indígena, que representa a relação com a natureza e com os animais, o vínculo espiritual com a terra e os antepassados. Assegurar aos povos indígenas, aos afro-brasileiros e demais povos tradicionais, o uso em documentos oficiais de símbolos de sua comunidade é assegurar a dignidade humana.
7: Segundo a relatora Sônia Guajajara, a proposta deixa expresso em lei um direito que já deveria ser garantido pela Constituição, que protege a liberdade religiosa, e por convenções internacionais assumidas pelo Brasil. Ao defender o projeto, o deputado Hildo Rocha, do MDB do Maranhão, disse que esses elementos, como o cocar e o turbante, valorizam a cultura do país.
3: Isso promove a cultura brasileira, isso é respeito à cultura indígena, é respeito aos povos originários.
7: Alguns deputados no plenário disseram que seria incoerente exigir que as pessoas tirem óculos e enfeites para fotos de documentos e, ao mesmo tempo, permitir o uso de elementos tradicionais. O deputado Alberto Fraga, do PL do Distrito Federal, defendeu que a proposta também poderia incluir a autorização de uso desses objetos pessoais nas fotografias. O projeto que autoriza o uso de elementos tradicionais em fotos de documentos oficiais agora será analisado no Senado. Da Rádio Câmara de Brasília, Daniele Lessa.
9: Cultura. A Câmara aprovou o projeto que reconhece o hip-hop como manifestação da cultura nacional. Inácio Arruda, do PCdoB do Ceará, destaca que o movimento representa a cultura popular das periferias e a voz de trabalhadores e jovens que buscam melhores condições de vida.
10: Inácio Arruda compara a força poética do hip-hop ao repente e aos cantadores de viola do Brasil profundo. Ele acredita que o movimento se consolida como um pilar do desenvolvimento social e de geração de riqueza econômica nas comunidades brasileiras.
9: Termina agora o Jornal Câmara dos Deputados, produzido pela Rádio Câmara, com trabalhos técnicos de Wellington Teles e apresentação de Val Monteiro e Márcio Aquilissardi. Uma boa noite para você.
10: A Voz do Brasil volta na segunda-feira. Boa noite e bom fim de semana.
11: 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Boa noite.

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2: 20 horas e 1 minuto.
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0: da serva do Senhor. A irmã Eliane também está internada. E a irmã Glória Meira precisa nas orações, a irmã Nativa, o pastor Moisés, e há tantos outros que estão doentes, irmãos, e precisamos orar, buscar a Deus, porque o médico pode tratar das doenças, mas quem cura é Deus nosso Senhor, é Deus quem cura. Muito bem, amigo do pastor Marcelino, mandou esse pedido de oração, oração pelo irmão Adenilson. Ademilson, os rins paralisaram e está fazendo hemodiálise. Que situação. Mas quem dá a vida e a respiração e todas as coisas é Deus. Vamos confiar nele, irmãos. Vamos confiar no Senhor. Glória a Deus. Vamos orar pelos que estão presos também. Vamos orar por todos, enfim, que Deus tenha misericórdia, que Deus abençoe, que salve muitas almas, irmãos. Nosso Brasil, a exemplo das outras nações, nosso Brasil, tenho orado para Deus salvar milhões de brasileiros, sabe? Essa nação precisa, irmãos, conhecer o Deus verdadeiro, o Deus verdadeiro. Glória a Jesus. Orar para Deus abençoar nossos governantes, nossas autoridades também. E que Deus guarde a nação brasileira. Glória a Jesus. Pelos venezuelanos também, já estão escavando lá dos escombros, muitos corpos já aí vão deteriorados, né, com mau cheiro. E vamos orar que Deus tenha misericórdia. Porventura, amados, quando há uma catástrofe como essa, não é Deus falando? Não é Deus falando? É verdade. Vamos orar por Israel também, amados. Que Deus abençoe grandemente a descendência de Abraão. O auxiliar Gerson da congregação Esbon está doente.
1: E o irmão Eliezer, que era auxiliar de Lenis.
0: E o irmão Eliezer, que era auxiliar do presbítero Lenilson, está internado. Vamos orar. O nosso socorro vem do Senhor, diz o salmista. Eleva os meus olhos para os montes. Tem gente que fica esperando, não, é porque o doutor, é porque não sei o quê. Sim, eu sei que Deus usa esses profissionais da saúde, mas quem cura é Jesus Cristo, nosso Senhor. Aleluia. Quem mais precisa de oração? Glórias a Deus. Muito bem, nós vamos orar. Após a oração, nós vamos ouvir o presbítero, o cantor João Nascimento, será louvando ao Senhor nosso Deus, e os nossos diáconos vão recolher as contribuições, dízimos e ofertas. E faça isso com muita alegria no coração, porque Deus ama, irmãos, a quem dá com alegria de contribuir, de ofertar, dizimar para a obra de Deus nosso Senhor. Então nós vamos convidar os nossos companheiros a fazer esta oração. Evangelista Sérgio vai fazer esta oração. Muito bem, já estar aqui presente. Glória a Jesus. Segura esse pedido de oração aí, toda a igreja vai orar. E eu digo aos amados irmãos, oração não é outra coisa senão a conversa do filho com o pai. Glória a Jesus. Aleluia.
2: Saúde a igreja com a paz do Senhor. Oremos, meus amados irmãos. Meu Deus e Pai, Senhor de toda bondade e misericórdia, em nome de Jesus Cristo, teu Filho que vive e reina, somos gratos a ti, Senhor, pela oportunidade de estarmos aqui reunidos diante de tua presença. Queremos te apresentar, meu Deus, os teus filhos, Senhor, que foram suplicados aqui, apresentados em oração, pelo pedido de cada um deles, pelo teu servo que está enfermo, que os rins paralisou. Senhor, tu és aquele que pode funcionar, tu és aquele que tem autoridade sobre cada órgão do nosso corpo. Estende as mãos para determinar a vitória sobre os demais enfermos, Senhor. Visita-os cada um agora para a tua glória, para o louvor do teu santo nome. Nós dependemos de ti, Senhor. Traz alegria aos seus corações, conforta para que o teu nome venha a ser glorificado. Meu Senhor Deus, toma em tuas mãos esta nação, toma em tuas mãos a Venezuela, toma em tuas mãos, Senhor, aleluia, todos nós, nos dá da tua graça, do teu espírito, e te pedimos no nome de Jesus, certo da vitória para todos sempre, amém. Glória seja dada ao nome do Senhor.
0: Pode parar. para sempre, irmãos. Glórias a Deus, nós vamos ouvir o cantor João Nascimento. E quero também trazer aqui minha saudação aos nossos queridos irmãos e amigos radiovintes da Nordeste Evangelho. Minha saudação para todos vocês também. Vamos contribuir com alegria, você que está nos assistindo, está aí o QR Code, está aí o Pix, você pode contribuir com a obra de Deus, que vale a pena a gente contribuir com a obra de Deus.
3: Saúde, amada igreja, com a paz do Senhor. Quero louvar a Deus, mais uma vez estar aqui em sua presença, o melhor lugar da terra, a sua casa. Vamos cantar, engrandecendo o seu nome, o poder da oração.

0: glórias a Deus. Estes hinos antigos têm uma mensagem tão forte, né, irmão? Glórias a Deus. E louva a Deus, porque nós temos ainda essas relíquias, esses hinos bonitos. Glória a Jesus. Mas digo para vocês, nada substitui a harpa cristã. Hinos bonitos, inspirados, de pessoas que realmente compunham esses hinos com os joelhos, orando e pedindo inspiração ao Criador. Glória a Jesus. Aleluia. Com oportunidade, irmãos, nossos secretários, para as apresentações e informações da obra de Deus.
1: Saudamos a Santa Igreja com a paz do Senhor. Hoje nós não temos apresentações, mas vamos então ao nosso plano de atividades, que pela graça de Deus já está na segunda metade do ano, né? Louvamos ao Senhor por essa oportunidade. Então, mês de julho, hoje 17, participação da área 3 da capital neste dia chuvoso. E hoje teríamos, irmãos, o farol aceso aqui na área 1, né? Estava programado uma vigília que começaria a partir das 22 horas, porém, em face dessas chuvas, foi adiado. Estava marcado aqui para Lagoa Seca e foi deixado para uma próxima oportunidade. Amanhã, sábado, dia 18, encontro de orquestras, o grande trabalho do Departamento de Música da nossa igreja. E estará a partir das 14 horas neste grande encontro aqui. Também estará ocorrendo a cruzada Natal para Cristo ali na área 4 da capital. E no domingo temos a Escola Bíblica Dominical às 9 horas e culto à noite, e também a continuação do aniversário da orquestra. Aqui estará pregando a palavra de Deus o presbítero Anderson Romão. E esse trabalho também continua até a segunda-feira. Ali teremos a continuidade desse trabalho de aniversário. Também a escola de oração estará ocorrendo ali na área 6 da capital. A escola de oração é um evento promovido pelos guerreiros de oração, segunda e terça-feira. Na quarta-feira, sim, nós temos o terceiro impacto missionário de Parnamirim, um evento mais local em Parnamirim. Mas o evento geral é o 4º Congresso Estadual de Evangelização e Missões, que estará ocorrendo sob o tema Formando Discípulos para Jesus, Evangelizando e Discipulando, baseado em Mateus 28, e seguindo o lema deste ano. Estará trazendo a palavra do Senhor o pastor Martim, que também é um anfitrião desse evento, vindo ali da Bahia o pastor Edivaldo Filho, e vindo ali do estado do Espírito Santo o pastor Éder Toledo, também o anfitrião local, o pastor Abdênego Xavier, também estará trazendo a palavra, o pastor Jairo Calho também estará trazendo a mensagem, e o pastor Albérico Marques, que é o diretor-geral do departamento, também estará trazendo a palavra. Os dias são a partir da quarta-feira, vai até o dia 25 de julho ali em Parnamirim. Na sexta-feira, o trabalho continua até o dia 25. Na sexta-feira nós teremos a consagração, que é dirigida pelo nosso pastor, consagração de liderança mais extensiva a toda a igreja, e teremos também nesse dia uma participação à noite do DEFAD. Isso porque estará ocorrendo então desde a sexta-feira o congresso de oração e comissão de visitas. Então, são os três eventos ocorrendo ao mesmo tempo: seminário de missões lá em Parnamirim, aqui o congresso de oração e comissão de visitas, que deve terminar no sábado à tarde, e quando for no sábado à noite, teremos o PhD para homens de honra, um trabalho do departamento de jovens. A temática é esta: seja homem forte e corajoso, baseado em 1 Reis, capítulo 2, versículos 2 e 3. Será um evento que ocorrerá aqui à tarde e à noite. Inclusive o tema foi colocado numa linguagem, talvez na linguagem de hoje, mais contemporânea, e diz: portanto, seja corajoso e seja um homem. Faça aquilo que o Senhor, seu Deus, manda, obedeça todas as suas leis e mandamentos, como estão escritos na lei de Moisés, assim você será bem sucedido aonde quer que for e em tudo o que fizer. Esse é o lema que está sendo ajuntado aí para essa missão do PhD. E para fazer parte, inscrever-se no dejadern.com.br. Meu pastor, são esses os avisos que temos nessa semana. Sim, o nosso irmão Rodrigo Randieri está aqui informando que a cruzada da área 4, na verdade, foi antecipada e já ocorreu.
0: Glória a Deus. A igreja, ela está viva, e quem está vivo, irmãos, se movimenta, cresce, aleluia, é a igreja do Senhor Jesus Cristo. Glórias a Deus. Não é como a igreja de Laodiceia, não é como a igreja de Sardes, não. É como a igreja de Filadélfia. Glória a Jesus. Igreja viva. Queridos, eu quero com alegria apresentar a nossa diretoria em pé aqui, graças a Deus, e a participação da área 3. E louva a Deus, irmãos, porque temos no nosso culto geral de doutrina a participação das áreas da nossa cidade. E tivemos aqui, em face da EBD em síntese, tivemos aqui a participação do Dejade e do Enoque também. Realmente houve uma presença muito expressiva do nosso Enoque, do nosso Dejade também. E dou graças a Deus por vocês, não somente a área 3, mas todas as áreas que vêm cooperar toda sexta-feira aqui. E digo aos amados irmãos, a gente deve ir com alegria, não deve ir por força, por imposição, não. Eu vou para a casa do Senhor, eu vou com alegria cultuar a Deus, servir ao Senhor nosso Deus. Deve ser o ano de cada um de nós. Eu quero aqui apresentar os setores, cidade, congregação Polo e o coordenador. Setor 4, Cidade da Esperança, pastor Luiz Gonzaga, estará aqui, os obreiros fiquem em pé, as irmãs também do DEFAT que vieram, fiquem em pé, setor 4, permaneçam em pé, em nome de Jesus. Setor 9, Nação Santa, evangelista Sérgio Domingos, está aqui, os obreiros também, as irmãs e os demais irmãos que vieram. Setor 17, Nazaré 1, presbítero Josenildo Barbosa, está aqui, graças a Deus, e os obreiros e as irmãs do setor 17. Setor 26, Guarapes, pastor Elias Severino de Oliveira, será aqui, os obreiros também, e as irmãs, fiquem em pé, pode permanecer. Setor 31, Nazaré 2, pastor Manassés viajou, mas enviou seu representante, o presbítero João Emídio, estará aqui, graças a Deus. Setor 33, Jardim de Deus, pastor Valdir Antônio, pastor Valdir estará aqui, os obreiros também, muito bem, nossas irmãs do DEFAD que estão aqui, muito bem, glória a Jesus. Demais companheiros, coordenadores do setor que estão aqui conosco, fiquem em pé onde estiverem, glória a Jesus. Diretores de departamentos também. Sei que é um dia chuvoso, há muitos pontos de alagamentos aqui na capital, mas os irmãos fizeram um esforço tão grande e aqui estão. E eu quero, com alegria, apresentar os demais obreiros, pastores, evangelistas, presbíteros, diáconos, auxiliares do trabalho do Senhor, diretores, enfim, irmãos, liderança da nossa igreja, glória a Jesus. Vamos dar uma saudação bem calorosa, bem-vindos a esses amados irmãos. Levanta assim as mãos comigo, assim, bem alto assim, assim não, assim, isso, diga comigo, queridos irmãos, sejam bem-vindos, em nome de Jesus, amém, graças a Deus. Aqui só tem gente alegre, gente feliz, pode tomar assento, muito obrigado, glórias a Deus, glórias a Jesus nosso Senhor, bendito seja o nome do Senhor nosso Deus para todo sempre. Bom é estarmos na casa do Senhor, na casa de Deus, amados, ouvindo Deus falar para nós, seu santuário, glória a Jesus. Samuel estava aleluia, na casa de Deus. Não era um templo como este, mas ele ouviu como criança o Senhor falando, chamando Samuel, Samuel, e ele não reconhecia a voz. Aí foi ali saber o que estava acontecendo, e quando ele percebeu que era Deus, então Samuel, quando o chamar outra vez, você diga assim: fala, Senhor, que o teu servo ouve. E quando ele disse: fala, Senhor, que o teu servo ouve, aí Deus falou. Glórias a Jesus. Deus não fala em vão. Glória a Jesus. Deus não fala em vão. Deus fala para nós. Aleluia. Louvado seja Deus. Os deístas, irmãos, eles dizem que Deus criou o universo, criou tudo o que há e se afastou. Estabeleceu leis naturais e se afastou. Hoje tudo funciona com leis naturais estabelecidas por Deus, e Deus muito distante, muito longe. E isso não é verdade. Nós somos a favor do pensamento teísta, que Deus criou todas as coisas e interage com a sua criação. Deus não abandonou a sua criação. Louvado seja Deus. E Deus continua falando. Deus continua falando. E Deus fala de muitas maneiras. Aleluia. Deus fala pela criação, porque os céus manifestam a glória de Deus, e o firmamento anuncia as obras das suas mãos. Glória a Jesus. A gente olha assim para o universo, para o sol, a lua, as estrelas, as árvores, assim para os animais, para as aves, e a gente vê, irmãos, Deus traz uma mensagem, porque nada foi feito por acaso. Até os cientistas da comunidade científica internacional, eles chegam a dizer, muitos deles chegam a dizer assim, mesmo sem som, sem voz, mas o design inteligente mostra que teve um criador para tudo isso. E é verdade. E para nós, irmãos, a palavra de Deus, Deus fala por sonhos, Deus fala por visões também. Glória a Jesus. E eu gosto muito, irmãos, quando o escritor aos Hebreus, no capítulo 1, amados irmãos, no versículo 1, ele diz assim: havendo Deus antigamente, vejam só, havendo Deus antigamente falado muitas vezes e de muitas maneiras aos pais pelos profetas, a nós falou-nos nestes últimos dias pelo Filho, por Jesus Cristo nosso Senhor, a quem constitui herdeiro de tudo, por quem fez também o mundo. Deus tem falado para nós. Deus fala pela sua palavra. Deus fala pelos mensageiros que chegam aqui para falar a palavra de Deus. Deus fala por dom de profecia também. Aleluia. Enfim, amados, quem tem ouvidos, ouça o que Deus diz. Glórias a Jesus. Amados irmãos, temos lido aqui no livro de Provérbios, no capítulo 3, com uma mensagem muito clara para todos nós. Não há mistério, não há segredos. A clareza, aleluia, do falar de Deus, inspirado que foi Salomão pelo Espírito Santo do Senhor. Ele foi apenas escritor, mas quem falou aqui foi Deus nosso Senhor. Filho meu, não te esqueças da minha lei. Que Deus maravilhoso. Se fosse um Deus tão somente transcendente, jamais faria isso. Mas Deus é imanente. Ele interage com o ser humano. Aleluia. Não te esqueças da minha lei, e o teu coração guarde os meus mandamentos. Irmão, só podemos entender isso aqui com o amor de Deus para com todos nós. É Deus querendo o meu bem. É Deus querendo o seu bem também, para que nós atentemos para a sua lei, para os seus mandamentos, daquilo que ele tem falado na sua palavra. E continua: porque eles, os mandamentos, eles aumentarão os teus dias. Isso aqui é uma promessa de longevidade. Quem observa, irmãos, as leis, os mandamentos, os estatutos do Senhor, irmãos, tem exatamente vida longa. E acrescentarão anos de vida e paz. Louvado seja Deus. As tempestades podem vir, os redemoinhos podem vir, mas o crente está abrigado à sombra do Onipotente. Tem paz, glória a Jesus. Não te desampare a benignidade, a fidelidade, atas ao teu pescoço, esconde nas tábuas do teu coração. Bíblia não é somente para você carregar na mão, não. Bíblia é para você guardar no coração também. Como disse o salmista, guardei a tua palavra onde? Na estante, não? Na prateleira, em cima da mesa. Não, guardei no meu coração. Glórias a Deus, meu coração. E acharás graça e bom entendimento aos olhos de Deus e dos homens. Glórias a Deus. Porque quando se guarda a palavra de Deus, se atenta para os mandamentos do Senhor, amados, achamos graça diante de Deus. Não por méritos nossos, mas porque Ele é gracioso. Ele nos dá a sua palavra, os seus mandamentos, os seus estatutos. Glórias a Deus. E nada recebemos porque merecemos. Às vezes eu pergunto, como é que está a irmã Alice? Vou melhor do que mereço. Já ouvi muito isso. Aí eu pergunto, e quem vai melhor porque merece? Ninguém. Ninguém. Não merecemos, mas é a graça de Deus para conosco. E a graça, vocês sabem, é o favor imerecido.

Deus quer o coração por completo, para que ele se entronize no coração e seja o Senhor daquela vida. Glórias a Deus. Eu gosto muito da expressão do apóstolo Paulo: não vivo mais eu. O ego foi destronizado, e agora quem se entronizou foi o Senhor. Não vivo mais eu, mas Cristo vive em mim. Glórias a Deus. Aleluia. E não te estribes no teu próprio entendimento. Muito cuidado. Nós nascemos, irmãos, pecadores. Nós nascemos pecadores. Eis que iniquidade fui formado e em pecado me concebeu a minha mãe, diz o salmista no Salmo 51. E é verdade. A criancinha, quando ela nasce, um bebezinho, né? Nasceu inocente, inocente, mas nasceu pecadora. Nasceu pecadora. Porque todos pecaram, todos. Só houve um humano que passou por aqui que não conheceu o pecado, esse foi Jesus Cristo, nosso Senhor. Até porque não foi gerado pecado, foi gerado pelo Espírito Santo de Deus. E não era somente humano, era Deus também. Glória a Jesus. Reconhece-o em todos os teus caminhos, em tudo, em todas as dimensões. Reconheça Deus. Mas pastor, isso é fanatismo. Irmãos, eu quero ser fanático por Deus. Não importa o que digam. Glória a Jesus. Muitas vezes aqueles crentes são fanáticos. São de Bíblia na mão, são de acordo com as regras daquela denominação, daquela instituição religiosa, tantas coisas. Então, os fanáticos, irmãos, vale a pena ser fanático por Jesus Cristo. Aleluia. Louvado seja Deus. E ele endireitará os teus caminhos, as tuas veredas. Glórias a Deus. Aí o versículo 5, versículo 9 diz: honra ao Senhor. Isso aqui, irmãos, parte do nosso coração. Honra ao Senhor com a tua fazenda. Com a tua fazenda. E com as primícias de toda a tua renda. Nós devemos honrar a Deus, irmãos, em todas as dimensões da nossa vida. Em tudo. Glórias a Deus. Bendize a minha alma ao Senhor e tudo que há em mim, bendiga o seu santo nome. Glórias a Deus. Você não pode excluir nada da sua vida. Dizer, não, isso aqui é para Deus, mas isso aqui é meu, isso aqui é... Não. Paulo diz: quer comais, quer bebais, quer façais qualquer outra coisa, fazei tudo para a glória de Deus. Se aquelas minhas palavras, aquelas minhas atitudes, aqueles meus planos não é para a glória de Deus, desfaço tudo. Que seja Deus glorificado na nossa vida. Glórias a Deus em todas as coisas, sabe? Nosso calçado, nossa roupa, até mesmo a comida, deve ser feito tudo para a glória de Deus, irmãos. Para a glória do nome do Senhor nosso Deus. Honra o Senhor com a tua fazenda e com as primícias de toda a tua renda. Louvado seja Deus. E aqui, amados, eu quero dizer para vocês que nós não somos proprietários de nada. Nós somos apenas administradores. Administradores. Salmo 24, versículo 1: do Senhor é a terra e a sua plenitude, o mundo e aqueles que nele habitam. Não se pode dizer, não, isso aqui é meu, isso aqui é meu, eu faço como quero. É não, é de Deus nosso Senhor. Aleluia. É verdade. Mas pastor, minha vida sou eu quem? Você é apenas o responsável, mas sua vida não pertence a você. Os seus anos de vida não estão nas suas mãos, está nas mãos do Criador.

Glórias a Deus. É verdade. Você não é senhor nem da sua vida. Paulo, irmãos, no grande discurso feito lá em Atenas perante os filósofos estoicos e epicureus, irmãos que eram homens que viviam e valorizavam o ser humano, sua inteligência, sua capacidade, dizia que ele devia desfrutar da vida o mais que pudesse. Paulo diz: porque nele, em Deus, nós vivemos, nos movemos, aleluia, existimos. Nele, em Deus. E diz o apóstolo Paulo: porque é ele quem dá a todos, não exclui ninguém aqui. É ele, Deus, quem dá a todos a vida, a respiração e todas as demais coisas. É ele quem faz isso, amado. Nem minha vida pertence a mim mesmo. Eu não posso dizer: eu vou viver 40 anos, 50 anos, 60 anos, 80 anos, 90 anos. Eu vou viver. Rapaz, tire isso da sua cabeça. Nossos dias estão nas mãos do autor da nossa vida. É Deus quem dá a vida, a respiração e todas as coisas. É ele o Senhor. Glórias a Deus. Mas aqui diz o proverbista, ele escreve: honra ao Senhor com os teus bens, com a tua fazenda. Eu e você somos apenas administradores. Eu encontrei um irmão, um empresário muito bem sucedido, e ele disse: pastor, tudo aqui é de Jesus, eu sou apenas o administrador. E eu entrei naquela empresa, irmãos, e vi a grandeza de máquinas, de funcionários funcionando, irmãos, 24 horas, os funcionários se revezando a cada 8 horas. Ele disse: eu sou apenas administrador, porque tudo isso aqui pertence a Deus, meu Senhor. Honra o Senhor com os teus bens. A palavra honrar no hebraico é valorizar ou considerar glorioso. É isso aí, pertence a Deus, nosso Senhor. Então honra a Deus com os teus bens, com aquilo que Deus tem dado. Os bens como reflexo do coração. Honrar a Deus com os bens significa reconhecer que ele é o dono absoluto de todas as coisas. Glórias a Deus, aleluia. E aqui vem, amados, a quebra do materialismo. Sabe, tem muita gente materialista, acha que o tudo deles é a casa, é o carro, é a propriedade, é o dinheiro, sabe? Valoriza muito isso e não sabe que tudo pertence a Deus. Tudo pertence a Deus. Aleluia. Eu gosto muito da expressão do patriarca Jó. Quando chegaram os mensageiros e anunciaram para ele que as jumentas, os camelos, os servos, até os filhos morreram em face daquela tempestade enorme, ele adorou ao Senhor e disse: no saí do ventre de minha mãe, no tornarei. O Senhor me deu, o Senhor tomou, bendito seja o nome do Senhor. Uma fé centrada em Deus e a consciência, irmãos, de que tudo pertence a Deus. Ele não disse assim: não, Deus me deu e o diabo tomou. Não. Sabe por quê? Porque tudo na nossa vida está nas mãos de Deus. Está nas mãos de Deus. Aleluia. Esta é a consciência que invade o nosso coração. Está presente. Tudo pertence a ele. Glórias a Deus. Mas tem muita gente materialista e com o coração voltado para aquilo que é material. É para o carro, é para a casa, é para o comércio, é para a indústria, é a empresa, tantas coisas. Se volta para isso aí,
Saiba de uma coisa, que isso aí, quando você veio, não tinha nada disso. Nunca ouvi falar que uma criança nasceu com a mãozinha fechada e uma bola de ouro dentro. Não. Nunca ouvi falar que uma criança já nasceu vestida de paletó e gravata. Por isso disse Jó: nu saí e nu voltarei. Glórias a Deus. E Paulo, irmãos, ele é muito inspirado por Deus em escrever a Timóteo, no capítulo 6 da primeira carta a Timóteo, capítulo 6. Ouça o que o apóstolo diz, porque esta é uma mensagem para mim e para você. Primeira carta de Paulo a Timóteo, capítulo 6, e vamos ler aqui o versículo 7, que diz assim: porque nada trouxemos para este mundo. Nada trouxemos para este mundo. E manifesto é que nada poderemos levar dele. Está exatamente alinhado aqui com a inspiração do patriarca Jó. Saí nu e voltarei. Não vou levar absolutamente nada. Aí Paulo diz, aleluia, nada trouxemos para este mundo e manifesta que nada poderemos levar dele, tendo porém sustento, seu alimento, e com que nos cobrimos, estejamos com isso que? Contentes. Sabe o que é que você está numa mesa e tem só feijão com arroz e você contente agradecer a Deus? Aleluia. Este calçado está no seu pé, foi Deus quem te deu. Essa roupa que está aí no seu corpo, foi Deus quem te deu. O pão nosso de cada dia que chega à tua mesa, é Deus quem te dá. Esse ar que tu respiras, é Deus quem dá a respiração a todos nós. Quantos livramentos Deus já não deu na sua vida? Quantas armadilhas de morte o diabo preparou para você, e Deus desfez todas as armadilhas. Glórias a Deus. Verdade é que tudo pertence a Ele. Glórias a Deus. Tudo que tenho foi Deus quem me deu. Tudo que tenho é Deus quem me dá. Glórias a Deus. E com as primícias de toda a tua renda. Aleluia. Primícia, irmãos, era exatamente os primeiros frutos que eram colhidos lá na lavoura, lá na roça, vamos dizer assim, das primícias. E aquilo, irmãos, era trazido para o Senhor, as primícias. Ou seja, a gente deve priorizar Deus na nossa vida em todas as dimensões. Havia a festa das primícias lá em Israel. Sabe por quê, amados? Deixa eu dizer para vocês, porque Deus aceita as primícias? Porque Deus não aceita sobras. A sobra é para mim, mas a primícia é para Ele. Glórias a Deus. Bendito seja o nome do Senhor. Glórias a Deus. É por isso, amados, que eu quero entrar aqui exatamente neste assunto tão importante. É que nós somos crentes, somos salvos em Jesus, temos a sã doutrina, temos a instrução, os mandamentos do Senhor nosso Deus, e nós, amados, devemos entregar aquilo que Deus quer para que Ele nos abençoe cada vez mais. Por exemplo, dízimos e ofertas. Dízimos e ofertas. É Deus quem nos dá todas as coisas.
Vocês possam imaginar, quando Deus estabeleceu o dízimo pela lei mosaica, era para sustento dos sacerdotes que estavam ali no tabernáculo, servindo a Deus para a manutenção de suas famílias. E também, amados, quando Deus pediu ouro, prata, bronze, e madeira, tudo aquilo foi trazido, amados, para a construção do tabernáculo. E Deus estabeleceu o dízimo e as ofertas. Dízimo é a décima parte daquilo que nós ganhamos. Aí vem a oferta alçada e vem a oferta voluntária também, que devemos entregar isso de todo o nosso coração. Por isso Paulo diz: quer comais, quer bebais, quer façais qualquer outra coisa, esse façais qualquer outra coisa, está também o dízimo e a oferta. Fazei todas as coisas para a glória de Deus. Aleluia. E aqui, meus amados irmãos, é o seguinte: há muitos pregadores por aí, há muitas conversas, muitos ensinamentos por aí, dizendo: não, o dízimo, aquilo era coisa da lei mosaica, do Antigo Testamento, não precisa o crente dizimar na igreja, nem ofertar, porque aquilo era do tempo ainda de Moisés. Essa pessoa não conhece a palavra de Deus, não conhece a Bíblia Sagrada, não conhece. Deus estabeleceu na lei de Moisés, irmãos, dízimo de oferta, sim, é verdade. Mas antes da lei de Moisés, 430 antes da lei de Moisés ser entregue lá no Sinai, Abraão, aleluia, aleluia, encontrou-se com Melquisedeque, sumo sacerdote do Deus Altíssimo, e vinha ele de uma grande vitória. Tinha vencido os quatro reis orientais, trazia muitos bens, aleluia. E ao encontrar Melquisedeque, ele deu o dízimo de tudo quanto tinha. Aleluia. Louvado seja Deus. Mas, pastor, passou Melquisedeque, passou a lei mosaica, nós estamos agora numa nova dispensação. Aí eu pergunto a vocês o seguinte: Jesus, ele é sumo sacerdote? Sim ou não? Sim, é verdade. Jesus, ele é sumo sacerdote, que está no céu, intercede por nós junto ao Pai. Glórias a Deus. Sendo Jesus sumo sacerdote, amados, não é sacerdote levítico, é sacerdote segundo a ordem de Melquisedeque. Por isso é escrito aos Hebreus, no capítulo 7, Hebreus capítulo 7, você pode abrir sua Bíblia aí comigo, glórias a Deus, e versículos 7 e 8, diz: ora, sem contradição alguma, o menor é abençoado pelo maior. Entre Abraão e Melquisedeque, quem era o maior? Melquisedeque. Tanto é que Abraão reconheceu e entregou o dízimo para ele. Agora vejamos, e aqui certamente tomam dízimos de homens que morrem, de homens, de seres humanos. Ele falava aqui dos sacerdotes, amados, segundo a lei mosaica. Ali, porém, daquele que, de quem se testifica que vive. Glórias a Deus. Jesus está vivo. E ele não é sacerdote segundo a lei, até porque não podia nem sê-lo. Por quê, pastor? Porque ele não era da tribo de Levi, ele era da tribo de Judá. Não podia nem ser sacerdote. Mas diz o salmista, Salmo 110, versículo 7: tu és eternamente sacerdote segundo a lei de Melquisedeque. Glórias a Deus. Então, meus irmãos, entregamos com alegria, aleluia, dízimos e ofertas, com alegria no nosso coração, sabendo que tudo o que nós temos, tudo que vem às nossas mãos, que tudo que vem para nós, é Deus nosso Senhor quem nos concede. E entregar, eu não digo para você o seguinte: dá o dízimo,
Dar o dízimo, se tudo pertence a Deus. Dar o dízimo, não. Vou entregar. Você entrega aquilo que não é seu. Sim ou não? É verdade. Você entrega aquilo que não é seu. O dízimo é do Senhor. O dízimo é do Senhor, a oferta é do Senhor. Por isso Deus levanta o profeta Malaquias e fala para o povo de Israel. Mesmo depois do cativeiro, o povo ainda estava com o coração endurecido. E Deus diz: vocês estão me roubando. Mas em quê? Em que nós estamos te roubando, Senhor? Aí ele diz: nos dízimos e nas ofertas. Vocês não estão trazendo a minha casa. Está havendo essa escassez na minha casa por causa de vocês. Aí o Senhor fala, irmãos, aí diz assim: veja só, glórias a Deus, aleluia. Olha, o que é que Deus diz aqui? Trazei todos os dias da casa do tesouro, para que haja mantimento na minha casa, diz o Senhor dos Exércitos, e fazei prova de mim. Fazei prova de mim, diz o Senhor, se eu não vos abrir as janelas do céu e não derramar sobre vós bênçãos tal que dela venham a maior abastança. É verdade, é entregar. É o Senhor quem está dizendo isso. Isso aqui para o povo de Israel. E o que dizer para nós, enquanto igreja, que não estamos dizimando e ofertando unicamente porque a lei mosaica estabelecia isso, mas muito antes já viu os sacrifícios e a entrega, porque Jacó teve aquele sonho, aquela visão, e ele fez um voto ao Senhor. Não foi uma barganha, foi um voto que ele fez, um compromisso: Senhor, se tu fores comigo e me guardares nesta viagem e tu me abençoares, de tudo eu te darei o dízimo. Irmãos, quando Jacó saiu de casa, nós estudamos agora no trimestre passado, quando Jacó saiu de casa, irmão, saiu sem nada, sem nada, fugido, com medo de seu irmão que queria matá-lo, fugiu, andou cerca aí de 800, 900 quilômetros, e foi lá em Betel, que ele teve aquela visão de Deus, nosso Senhor, e ele voltou ao Senhor. 20 anos depois ele regressa, irmãos, não como um pobrezinho mendigo, mas volta como um homem rico, abençoado por Deus. Irmãos, deixa eu dizer para vocês que tem muitos crentes por aí que não prosperam porque não são fiéis ao Senhor. Deus está dizendo aqui: fazer prova de mim, se eu não vos abrir as janelas do céu e derramar bênção sobre vocês, glórias a Deus, você não vai dar porque não é seu, você vai entregar. Eu vou entregar meu dízimo, minha oferta, porque isso não pertence a mim, isso pertence ao Senhor. E não somente num ato de obediência à palavra de Deus, irmãos, mas num ato de gratidão, de reconhecimento de que tudo que você tem, tudo que chega às suas mãos, é Deus quem provê para a sua vida. E a obra de Deus precisa. Vocês imaginem, eu falo aqui da estrutura da nossa IADERN. Glórias a Deus. Temos aluguéis de prédios aqui na capital e no interior. Temos obreiros no interior que necessitam de ajuda, que ainda sai daqui da tesouraria geral. Pagamos até INSS, a previdência de muitos obreiros que não têm essa condição. Temos, na verdade, irmãos, três instituições. Temos o CIAD, uma obra social de tamanha envergadura. Temos a Rádio Nordeste Evangélica, que 90% são mantidos pela nossa igreja. Temos a Esteadeb, nossa escola de formação teológica para a nossa liderança. Temos os nossos missionários transculturais.
temos a manutenção do patrimônio da igreja, temos os nossos funcionários, temos o recolhimento dos fins sociais para o governo, enfim, uma responsabilidade tamanha. E aqui não chega dinheiro de empresas nacionais, multinacionais, não chega dinheiro aqui público do município, do estado ou da União, não. Hoje, com dificuldade, nós mantemos ainda essa estrutura, porque ainda tem irmãos fiéis na igreja. Tem gente abençoada, tem gente que é de todo o coração, aleluia, num gesto de gratidão, numa demonstração de reconhecimento de que nada poderia pagar nem a sua salvação, mas você recebeu, aleluia, graciosamente, aleluia. Eu não merecia, você não merecia, aleluia. Eu e você que deveríamos estar lá no Calvário, pregado na cruz, sentenciado, condenado à morte, mas Jesus assumiu o nosso lugar, aleluia. E nós fomos alcançados com esta tão grande salvação, aleluia, aleluia. E quando dizimamos, quando contribuímos para a obra de Deus, irmãos, devemos fazer isso com tanta alegria, em reconhecimento de que nós não merecíamos, mas Ele graciosamente nos deu a vida eterna do céu. Aleluia. E ninguém levará nada, absolutamente daqui, nada. Nada. Nada trouxemos para este mundo, e verdade é que nada levaremos. E tenho dito repetidas vezes que o maior investimento que nós fazemos é no reino de Deus. É no reino de Deus. Aleluia. Na obra de Deus. Quando estivermos perante o tribunal de Cristo Jesus, nosso Senhor, que o tribunal de Cristo será somente para os salvos, para efeito de galardão, Jesus não vai perguntar quantas casas você construiu, quantos carros você teve, o quanto rendeu sua empresa. Jesus não vai nem perguntar nisso. O galardão que você vai receber é pelo que você fez pelo reino de Deus, pelo trabalho do Senhor, o investimento que você fez na obra de Deus. Aleluia. Por isso diz o apóstolo Paulo, escrevendo a Timóteo, já nos últimos instantes da sua vida: Timóteo, eu já estou sendo oferecido por aspersão de sacrifício, o tempo da minha partida é chegado, combati o bom combate, acabei a carreira, guardei a fé, guardei a fé. Agora só me resta receber o quê? A coroa da justiça, o qual o justo juiz me dará naquele dia. Esse galardão que vamos receber, irmãos, é pelo trabalho que fizemos aqui pelo reino de Deus. Eu dou graças a Deus porque vejo irmãos pregando aí nas praças, nas periferias, nos antros perigosos, por essa, lá pelo sertão, fazendo missões transculturais. Vejo irmãos sacrificando, aleluia, seu tempo até distribuindo folhetos. Mas também vejo com alegria estes irmãos na hora do ofertório, quando recebe seu salário, está aqui Jesus, isso aqui é o meu dízimo, isso aqui é a minha oferta que eu trago para a tua obra. Louvado seja o nome do Senhor nosso Deus, aleluia. Posso ver Davi, aleluia, homem segundo o coração de Deus, já perto da sua partida também, ele chama Salomão: Salomão, eu intentei no meu coração construir uma casa para Deus, porque eu moro num palácio e a arca do Senhor está ali numa tenda, mas Deus me impediu porque eu fui um homem de guerra. Mas você vai construir, e está aqui Salomão, está aqui ouro, está aqui prata, está aqui bronze, está aqui todo esse material que eu estou doando para a construção da casa do Senhor. E vale a pena. Amém.
Honra ao Senhor com a tua renda, com aquilo que Deus tem lhe dado. Glórias a Jesus. Aleluia. Veja o que a palavra de Deus nos diz. Ouça a voz de Deus quanto a isso. Vejo exatamente, amados, comparando com 40 anos passados, quando na verdade tínhamos poucos membros, poucos congregados, éramos um punhadinho de gente, mas Deus tem nos feito crescer, Deus tem nos multiplicado. Glórias a Deus. Não víamos nem uma bicicleta na frente do templo, mas hoje é preciso até lugar de estacionamento. O que é isso, amados? O que é isso? É a bênção de Deus. Não é hora de ninguém fechar as mãos para a obra de Deus. Aleluia. Deus não está pedindo tudo. Deus está pedindo que você seja fiel nos dízimos, nas ofertas. Entregar com alegria. Com alegria. Aleluia. Eu dou graças a Deus, amados irmãos. Sentimos muitas dificuldades aqui em administrar. Não é fácil, com pouco dinheiro, mas eu dou graças a Deus, porque são irmãos fiéis, irmãos que reconhecem que o maior presente, a maior dádiva foi a salvação que ele recebeu, que reconhece que o emprego foi Deus quem deu, que a bodega, que a mercearia, que o emprego, que a... finalmente aquilo que chega para ele é Deus quem dá, e num gesto de gratidão ele chega e entrega seu dízimo para o Senhor e faz isso com alegria. Louvado seja Deus. Chegou uma irmã, não vou citar o nome por uma questão ética, chega no meu gabinete: pastor, veio aqui entregar meu dízimo. Eu mando chamar o tesoureiro. Tesoureiro vem e ela abre sua bolsinha e começa a contar: está aqui R$1.000, está aqui R$2.000, está aqui R$3.000. Uma viúva, aposentada, aleluia, mas chega assim com um coração generoso, coração voluntário, aleluia. Está aqui o meu dízimo, louvado seja Deus. O tesoureiro recebe e diz: eu vou fazer um recibo para entregar. Diz: não, eu não quero não, não quero recibo não, porque Deus sabe o que eu estou fazendo aqui. Vale a pena a gente contribuir com a obra de Deus, ser fiel, amados irmãos, ao Senhor nosso Deus, aleluia, porque é Deus que faz todas essas coisas. Honra o Senhor com os teus bens, com as primícias, aleluia, da tua fazenda, aleluia. Se Deus governa o nosso bolso, ele governa também a nossa vida. Agora, se Deus não governa o seu bolso, também sua vida está distante. Tudo que eu tenho foi Deus quem me deu. Tudo que eu tenho é Deus quem me dá. Você pode dizer isso? Diga comigo: tudo que eu tenho foi Deus quem me deu. Tudo que eu tenho é Deus quem me dá. Se vem dele, para ele também nós vamos devolver, vamos entregar, aleluia. É dele que pertence todas as coisas. Que Deus nos ajude, que Deus nos abençoe. Parece que um ensino desse não traz muita alegria, mas não traz alegria para quem é infiel, mas para quem é fiel, isso é uma palavra de gratidão, de alegria, de louvor e de glorificação ao Deus dos céus. Aleluia. Vamos ficar em pé, meus irmãos. Vamos orar, vamos agradecer ao nosso Pai Celestial, para vocês que estão aqui esta noite, para aqueles que nos ouvem pela Rádio Nordeste, por aqueles que nos assistem pelo canal do YouTube. Digo para vocês: vale a pena ser fiel ao Senhor. Vale a pena dizer: Senhor, tudo que eu tenho a ti pertence. Aleluia. Minha vida, meus bens, o emprego, o salário, a aposentadoria, tudo, Senhor,
eu atribuo a ti.